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0: 9:17.
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0: 9 e 22.
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0: 933.
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0: 958.
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0: 10:30.
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0: 10:36.
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2: Ô Evandro, olha quanta gente tem no nosso show.
3: Pois é, Henrique, só tá faltando a Luísa que tá no Canadá.
2: Não, Evandro, ela acabou de chegar aqui.
4: Com vocês, nossa amiga.

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0: 11:40. 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

0: 9:57.
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0: meia-noite e 29.
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0: Meia-noite 53.
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0: 1h22.
1: O clima fica maneiro, pra festa ficar mais bonita, o clima ficar mais gostoso. Eu vou chamar pra vocês o meu grande amigo, o meu faixa, o meu brother, o meu irmão. Se liga aí, Joe, vem comigo, Buchecha! Beleza, beleza, beleza! Go! Vamos aí!

0: Naldo na vez!
1: Bochecha tá nove!
0: Olha o Bochecha!
2: Sinistro!
1: Tchau!
3: Uma e 27.
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0: Hernani.
1: Já cantaram de tudo nessa vida, rapaz. E agora, o que que nós vamos cantar?
0: Pois é, rapaz, só falta a música de corno. E por falar em corno, você já foi corno um dia?
1: Que eu saiba, não.
0: Rapaz, corno é igualzinho consórcio. Um dia você é contemplado.
1: Tô fora!
0: Dá o tom, maestro!

0: Mais um pouquinho. Relaxa.
1: Duas e 18.
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0: 14:32.
1: Às vezes no começo de um relacionamento a gente tenta impressionar aquela pessoa que a gente tá afim, aquela pessoa amada. E a gente acaba inventando umas mentirinhas, contando vantagem. Mas o importante é que quando um sentimento desse tipo aflora, tem que

0: O vírus destrói, então vê se me escute. Esse é o Anderson Sávio, o terror do YouTube.
1: 3 de 24.
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0: 4 e 5.
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2: Marcelo Falcão no rapa. Salve, salve, salve, Esportuário.

0: 4:41.
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2: Quem fala que amor não mata, senhores, é porque nunca amou.

0: 517.
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0: 5:32.
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0: 1010.
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0: 6h20. 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
1: Que saudade demais. Faz o seguinte.

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0: música bonita, hein? Música apaixonada. Alô, Aladim, dois passarinhos abraçando Renzo Kawamura. Kawamura, bom dia, bom dia, bom dia, 6h35. Agora, PH, daqui a pouquinho tem moda boa. 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

Sexta-feira! Sextou, meu povo apaixonado! Bom dia! 6:37 agora, abraçando a minha amiga dona de casa, já fez o cafezinho rancheiro, aos feirantes, né? Bom dia, que levantam cedinho. Pessoal lá no Ceasa, né? Bom dia. Alô, Marcelo do Repolho, é o filhotão da Cleonice Vieira, lá do Parque São João, né? Turma boa que levanta cedo nessa sexta-feira, abraçando os curiangos na madrugada, os guardas noturnos, né? Os curiangos da madrugada. Bom dia, meu vovô apaixonado, hein? É o PH com muita moda boa pra vocês. É Chico Rei Paraná no colo da noite.

É, você curtiu música bonita, hein? Barreirito, amanhã, 6h53 agora. Bom dia, PH, hein? Abraçando essa turma boa aí, né? Abraçando Horácio, J. Lento. É, PH, Horácio J. Neto, que tá linkado aqui no Instagram, a Estefânia Miranda da Cunha também linkou aqui. Bom dia, Estefânia. É, gente boa, sempre curtindo a Rádio 9M. Abraçando Kelly

aqui, bom dia, Estefânia. É, gente boa, sempre curtindo a Rádio 9FM. Abraçando Kelly Anel. Kelly? É, PH. Kellyane? É, Kellyane linkou aqui também no Instagram Rádio 9FM. E essa turma boa aí, né? Essa turma boa sempre curtindo a Rádio 9FM. É, aqui pra você, Nelore Barcelos. Nelore Barcelos. É, sempre curtindo a programação da Rádio 9FM, 6h54 agora. Bom dia, é o PH abraçando você nessa sexta-feira, dia 19, hein? Hoje é sexta-feira, dia 19 de junho de 2026. A previsão do tempo, hein? A previsão do tempo. É, vamos atualizar aqui a previsão do tempo, né, PH? A previsão do tempo é em Anápolis, 17 graus, né? 17 graus, chuva. É, 0%, umidade do ar 79%, vento é 16 km por hora, hein? 16 km por hora, é a Rádio 9FM e o PH com muita moda boa, muita moda boa. Hoje, PH, hoje se comemora o quê, hein? Hoje se comemora dia 19, dia do cinema brasileiro, hein? Se comemora dia do cinema brasileiro, é com muita moda boa. Abraçando você nas chácaras, nos sítios, nas fazendas. Valeu pelo carinho do radinho, ligado pelo carinho da audiência. É isso aí, PH, 6h55. Agora vamos trazer música que o meu povo gosta. É Passarinho do Sertão, de Paulo e Paulino. Quero

Rádio 9 FM, Rádio São Vicente na Igrejinha, Rádio Cerrado Alessandro Bartras, 6h58 agora, de Paulo e Paulino, Passarinho do Sertão, bom dia, bom dia, é o PH, tocando o que te toca.

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tô aqui na Rádio Nova FM com vocês nesta manhã de sexta-feira. Sextou, hein? Bom dia. Abraçando Sandoval na Relojaria Planeta na rodoviária. Sempre curtindo aqui a programação, né, Sandoval? Bom dia. É, o pessoal aí, né, os taxistas sempre curtindo a programação. Bom dia. Abraçando aí, né, é o Bento Piancó, né, Sandoval? Bento Piancó, sempre curtindo a programação. É, já passou aí pra serrar o cafezinho rancheiro, Sandoval? Gente boa. Bom dia. O seu Vanidal, que esteve aqui ontem aqui nos estúdios da Rádio 9 FM, né? Ô, seu Vanidal, bom dia. Ele e a esposa dele, a dona Lúcia, aqui, ó. Vizinhos nossos aqui na Santa Maria de Nazaré, sempre curtindo a programação. Seu Vanidal, há mais de 50 anos, rapaz, morador aqui da Santa Maria de Nazaré, né? O homem é que manda prender, que manda soltar aqui na Santa Maria. Ô, seu Vanidal, bom dia. Abraçando essa turma boa aí que sempre está curtindo a programação. Rapaz, olha só quem acabou de linkar aqui, hein? É o Pedro Márcio, não, Pedro Márcio é o primo do nosso Carlos Antônio Nogueira Butina. Ô, Pedro Márcio, bom dia. Abraçando também o Leonardo, né? Leonardo Davi, sempre curtindo aqui também, né? Instagram aqui, olha que ele muda aqui as letras aqui, né? Ô, Leonardo Davi Araújo Aguiar, né? Sempre curtindo a programação. Que coisa boa. Abraçando a Fernanda França, né? Rosa, curtindo a programação. Bom dia. Ótima sexta-feira pra vocês aí, meu povo apaixonado, hein? Sextou. E tamo juntos, hein? Tamo juntos até as 8 horas. Hoje não tem o Cândido Filho, né? Hoje quem vai apresentar aqui o Rádio Debate é o Roger Fernandes, o Fera da Comunicação, e o Rubiano Cardoso, né? O Rubi, a joia rara aqui da geração, né? Candinho foi passear, viu, gente? Foi descansar a cabeça, foi arejar. O Candinho, nosso Cândido Filho, então, tá passeando. Tá de folga o Candinho, mas o Roger Fernandes e o Rubiano Cardoso vão estar aqui às 8 horas para apresentar aqui, né? O Rádio Debate. Uma rádio defendendo a cidade inteirinha, viu, gente? Vocês são os nossos convidados aí a participar através do WhatsApp, que é o 629-6000-5177, hein? Anotou? Anota aí, meu bom apaixonado. É o 629-6000-5177. Esse aí é o WhatsApp para você participar. Tem um diretão aqui dos estúdios da Rádio Nova FM, que é o 3772-1702.

3672-1702, hein? Aô, PH, e às 11 horas você vai ficar sabendo tudo do esporte, hein? Tudo do esporte, é a geração do esporte no comando de Carlos Nogueira Butina, com a coordenação dele, né? Eusébio Ribeiro, e com a fiscalização nosso João Pedro Nogueira, né? O João Pedro Nogueira fica de olho em tudo, prestando atenção em tudo. Vamos trabalhar, né, João Pedro Nogueira? Vamos trabalhar. Ah, o João Pedro Nogueira, gente boa, é, gente nossa, é o patrãozinho, né? É, e hoje tem seleção brasileira, rapaz, hoje tem seleção brasileira, às 21h30, né? Brasil e Haiti. Brasil, velho, hein, gente? Tem que vencer, né? Tem que vencer o Brasil. Então hoje tem Brasil, Zil. É, mas tem também às 16 horas, Estados Unidos e Austrália. E às 19, Escócia e Marrocos, hein? Copa do Mundo. E o Brasil tá dentro, firme e forte. E vamos vencer, Brasil, vamos vencer, né? Ah, povo apaixonado, então hoje tem Brasil, Zil. 7h05 agora, PH, 7h05. Ô, Pedro Marcos, bom dia, uai. Levanta cedinho, Pedro Marcos, né? Bom dia. E vai curtir, então, é, João Paulo Daniel. 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É o Nelore Valente. Música bonita, música que o meu povo gosta. E na sequência tem o Doutor A Empregada com Trio Parada Dura. Olha a moda de viola aí, ó.

Rádio 9 FM, 87,9, a minha, sua, nossa rádio, 7:09 agora. Você ouviu, curtiu? João Paulo e Daniel, Nelone Valente, bom dia! 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É o trio Parada Dura. Um doutor e a empregada, hein? É a Rádio 9 FM e você! Valeu aí pelo carinho, hein? Aos internautas, bom dia, bom dia!

0: sexta-feira vem lascada, hein, rapaz? Você curtiu, doutora empregada? É, música bonita, música apaixonada, é, com trio parada dura, hein? 7:13 agora, hein? O PH volta já, hein? PH volta já, com muita moda boa pra você. Segura aí, como dizia o professor Raimundo, é Vapt Vupt.
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o PHM. Bom dia pra você que levanta cedinho, né, Kelly? A Kelly linkou aqui, hein, Kelly? Hotmail.com, hein, Kelly? 200888 hotmail.com. Ô, Kelly, bom dia, ué. Bom dia mesmo. É o PH juntos com muita moda boa. Alô, Zé Abrão Polaco na Fazenda Fungão, hein? Ô, Zé, sextou, hein? Sexta-feira com muita moda boa pra você. Valeu mesmo aí, né? É o Zé Abrão Polaco, rapaz, lá na Fazenda Fungão. O Toim Pipoca também, a Badiânia. É o grande Wilson na Grande. Já era o Wilson, rapaz. É o Wilson. É sempre curtindo aqui a programação. É, e tamo juntos, hein? Tamo juntos e misturados. Até as 8 horas, né? Às 8 horas hoje não tem o Candinho. Tá passeando o Candinho. Tá viajando o Candinho. Foi descansar, hein? Descansar o nosso Cândido Filho. Mais um Rádio Debate hoje. É na apresentação de Roger Fernandes, o Fera da Comunicação. E o Rubiano Cardoso. Rubiano Cardoso. É a joia rara aqui da geração, né? A joia rara da geração é o Rubi, o descobridor de talentos, hein? Bom dia, bom dia, bom dia pra você que levanta cedinho. Então daqui a pouco tem, hein? É Rádio Debate. É, e eles vão girar aqui pro Goiás, hein? Vão girar, destacando o que está acontecendo, tudo o que está acontecendo em Anápolis, Goiás, Brasil e o mundo. Mas em Goiás, é para vocês conectados aqui com a Rádio 9 FM. Ah, e atenção para pais e responsáveis por crianças e adolescentes que gostam de cantar, hein? As inscrições ao Canto da Primavera Kids 2026 terminam neste sábado. Daqui a pouco ela vai destacar, então, Juliana Carnevale. Atenção, pais responsáveis por crianças e adolescentes que gostam de cantar. É, PH. As inscrições, então, do Canto da Primavera Kids 2026 terminam neste sábado. Juliana Carnevale vai destacar, hein? E ainda você vai ficar sabendo aqui no Rádio Debate, uma rádio defendendo uma cidade inteirinha, inteirinha, inteirinha. Hoje, Roger Fernandes, o Fera da Comunicação, e Rubiano Cardoso, a joia rara da geração. Inteligência artificial já ajudou a esclarecer mais de 1.400 ocorrências em Goiás. Daqui a pouco ele vai destacar, hein? É o grandalhão, é o Costa Júnior, é o meu amigão Costa Júnior. Gente boa, é pra você ligado aqui na Rádio 9 FM, você vai ficar sabendo ainda. Policiais civis de Goiás e São Paulo atuam juntas no combate à quadrilha especializada em golpes contra idosos, hein? Costa Júnior vai destacar de novo, hein? Logo mais aqui. Ó o golpe aí, gente. Cuidado aí, ó. Toma conta aí dos idosos aí, né? A malandragem tá solta. A malandragem tá solta. Mas a polícia tá de olho. A polícia tá de olho. Abra teu olho, rapaz.

tá de olho. Abra teu olho, rapaz. Com previsão de tempo frio nos próximos dias, a campanha Aquecendo Vidas ganha um reforço e entrega 88 mil cobertores, hein? Juliana Carnevale, tá frio por aí? Tá frio? Aqui não tá não, né? Tá não, BH? Não tá não, hein? A Rádio Nova FM te fazendo companhia com muita, muita música e muita informação no seu rádio, hein? Daqui a pouco, então, tem Rádio Debate. Uma rádio defendendo a cidade inteirinha. Nova FM. Mas agora tem música bonita, tem moda de viola, tem...

boiadeiro de palavra, você curtiu aqui com o Tião Carreiro e Pardinho, abraçando ele, tá linkado no Instagram, hein? El Matito Gomes, Ed Peck, é Tito! É, pensa num homem bonito, viu? Pensa num homem lindo, lindão demais da conta.

o nosso Martito Gomes, ele fica quietito, hein? Olha lá o Rubinho lá, olha lá o Rubinho lá, o Rubi! É, você só perde pra ele, viu, Martito Gomes? Só perde, não, acho que vocês empatam, viu? Martito Gomes, Rádio São Vicente na Igrejinha, Rádio Cerrado, Alessandro Bartas, então Rádio Cerrado, hein? Ei, meu povo apaixonado, vamos juntos com muita moda boa, é, e o Rádio Debate hoje é com o Rubiano Cardoso e o fera da comunicação, Roger Fernandes, né? Isso mesmo, logo mais às 8, então, Roger que falou aqui, viu? Ele que falou, mas ó, o Rádio Debate vai ser apresentado por mim e pelo Rubiano Cardoso, se for mentira, foi ele, viu? É, não sei não, viu? É, mas tem Rádio Debate hoje. Candinho tá passeando, tá de férias. Férias não, tirou a forguinha, né? Uma forguinha, o nosso Cândido Pinho, Candinho, né? Tá, tem que gastar um pouquinho do dinheiro, né, rapaz? Só juntando. É, Cândido Pinho, mas hoje tem Rádio Debate, Rubiano Cardoso, a joia rara aqui da geração, o descobridor de talentos, né? O descobridor de talentos, o nosso Rubi, meu povo apaixonado! Nova FM. Toca aí, PH! Pega fogo, cabaré! Nessa sexta-feira, hein? Sextou, uma pinguinha com pimenta, ô Bento Piancó, uma pinguinha com pimenta, aí, hein? É só pegando fogo, cabaré!

pega! Pega fogo, cabaré! Esse aí é o pedido musical do Rubiano, viu? Do Rubiano Cardoso, aqui na Rádio 9 FM, meu povo apaixonado! 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É, você vai curtir agora, ó! É Teodoro Sampaio, vestido de seda. Bom dia, bom dia! Roger Fernandes já chegou aqui, hein? Rubiano Cardoso também, meu bobão!

0: Gaga, você curtiu moda boa, música apaixonada demais da conta, é o Teodoro mais o Sampaio, vestido de seda, 7:31 agora, PH volta já, segura aí, hein? É, PH, eu falei 7:31 agora. Bom dia, bom dia.
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beleza pura? Sextou, hein? Sextou, meu bobão apaixonado. É a Rádio 9 FM te fazendo companhia, hein? Lado a lado com você, lado a lado com você. Onde é que você esteja, com quem você estiver. Valeu pelo carinho do radinho ligado, pelo carinho da audiência, meu pulmão apaixonado, hein? Abraçando e abraçando essa turma boa aí, né? Essa turma boa, sempre me dando a carona no radinho do seu carro. Eu tô falando dele, rapaz, meu amigo Zé da Onça, é o Zé da Onça, é que todos os sábados aqui, ó, das 7 às 9, Amanhecer Sertanejo, amanhã tem então. Amanhecer Sertanejo, será que o Ranada vai estar participando amanhã? Ô, Ranada, bom dia, companheiro. Ranada é o japonês do Paraguai, é o raposão, né? O raposão, o japonês do Paraguai, meu povo apaixonado. É, então amanhã, aquelas piadinhas meio sem graça do Ranada, mas o Zé da Onça ri das piadas dele, né? Será que o seu Zé lá do JC, pregão JC, vai aparecer aqui também? O Diego Couto, quem é o cantor? É o Diego Couto aí. O homem tá cada vez melhor, né? O homem tá cada vez melhor, meu povo apaixonado, hein? É, vamos juntos com muita moda boa, música que o meu povo gosta, música que o meu povo quer, hein? É, PH. Abraço o Wilson lá da Grande Jaiara, o homem do triciclo motor de Astra. Coisa mais linda é o triciclo do Wilson lá da Grande Jaiara, né? Bom dia pra você que está conectado aqui com a Rádio 9FM. Ah, rapaz, que é isso, hein? Ô, Rubiano trouxe um garrafão aqui, rapaz, um garrafão. Deve dar pelo menos 10 litros aqui de água pra ele tomar durante o programa hoje, que hoje o Rádio Debate vai ser apresentado aí pelo Rubiano Cardoso e o Roger Fernandes do Prédio da Comunicação, é isso mesmo. Candinho tá passeando, hein? Candinho tirou uma sorguinha, tá passeando o nosso Cândido Filho, o nosso Candinho. Tem moda boa e apaixonada aí, PH. 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Só se for agora. É nessa sexta-feira, hein? É muita paixão no seu rádio. Minha amiga dona de casa, ó. Brigas. 7:36.

0: É muita paixão no seu rádio, hein? É a Rádio 9 FM te fazendo companhia nessa sexta-feira. Sextou, hein? Isso é música apaixonada. Nova FM. Nada melhor do que... É milionário José Rico. É paixão de um homem. Bom dia, bom dia. 7:39 agora, meu povo apaixonado. Silva Gomes, o homem da noite é nós, hein? Ezequiel Fonseca.
1: Amigo.
0: Amigo.

para mais de quilômetros. 7:42 agora, PH. 7:42. Vamos trazer moda boa aí, música que o meu povo gosta, música que o meu povo quer. Aê, Rubiano Cardoso, segura aí, ó. Ó o modão, gente, ó o modão. Oi, paixão. É Tião Carreiro e Barginho, participação da Orquestra da Terra aí, hein? Bom dia, sextou!

modão, sou é John Carreiro e Pardinho. Oi, paixão, bom dia pra você aí, conectado com a Rádio Nova FM. Nova FM. É isso aí, ué, eu já falei, meu povo apaixonado. Tem moda boa? Garçom.

0: você.
1: É, com essa linda canção nas vozes de César e Paulinho, o Feijão e a Flor, chegamos ao final de mais um programa de hoje. É, hoje que é sexta-feira, hein? Sextou, meu bobão apaixonado. É, e o PH tá indo nessa, né? Primeiramente agradecendo a Deus, né? Oh, meu Deus, muito obrigado por estar aqui na Rádio Nova FM, comunicando com tanta gente importante que é você, né? É você que está do outro lado com o seu radinho ligado. Os internautas através de Rádios Net, pelo aplicativo aqui na Nova FM, pelo Instagram Rádio Nova FM, Anápolis, de Anápolis, Goiás, para o Brasil e o mundo. Rádio São Vicente na Igrejinha, Rádio

Brasil e o mundo, Rádio São Vicente na Igrejinha, Rádio Cerrado Alessandro Martras, agradecendo ao Carlos Nogueira Butina, direção geral, e o João Pedro Nogueira, né? O João Pedro Nogueira é o patrãozinho, hein? Ao Eusébio Ribeiro no departamento comercial e ao Ornei, né? O Ornei é o reforço aqui da Rádio 9 FM, rapaz, é o homem do cartãozinho black, do cartãozinho ilimitado. Na sequência tem Rádio Debate. Hoje não tem Cândido Filho, nosso Candinho, hein? Mas não...

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0: agora em Anápolis, 8:05.
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0: Olá para você, muito bom dia. Bom dia, amigo. Bom dia, amiga. Pelo horário de Brasília, são 8:06 em Anápolis. O nosso abraço a você que segue na sintonia da programação vitoriosa da Nova FM 87,9 e também pelas nossas redes sociais. Você pelo aplicativo de rádio da sua preferência, você através do nosso canal no YouTube, Rádio Nova FM Anápolis, também pelas demais plataformas que transmitem e reproduzem essa nossa programação. Você que agora há pouco estava na companhia do Tocando o que te toca com Paulo Henrique Mendes, tem agora nesse espaço até às 11 da manhã notícias, informações, debate, utilidade pública, informações para exatamente ajudar a deixar o seu dia ainda mais movimentado e por dentro dos principais acontecimentos. É importante que nós saibamos, é importante que nós entendamos o que acontece pelo mundo, não só na nossa cidade, mas no nosso estado, pelo Brasil, pelo mundo, para que a gente consiga conviver com essa realidade, ainda com dúvidas, ainda com revoltas, com indignações, mas a informação é importante. E é por isso que o rádio nunca morre, e é por isso que o rádio, com a graça de Deus, nunca vai acabar. Chegou a televisão, depois chegaram as redes sociais, chegou o WhatsApp da vida, são todas inovações muito bem-vindas, e quantas e tantas vezes nós ouvimos dizer que o rádio vai perder espaço, o rádio vai deixar de existir. O rádio, com o advento da internet, o rádio com a chegada das redes sociais, ficou ainda mais fortalecido. Até porque nós estamos e devemos estar nas redes sociais para nos comunicar com as novas gerações ou com as gerações antigas que também se adaptaram a este novo tempo. Enfim, de uma forma ou de outra, se você acompanha o nosso programa, se você nos dá a honra da sua audiência, o nosso muito obrigado. Este é o nosso Rádio Debate, nesta sexta-feira, com a apresentação do Rubiano Cardoso, com o Roger Fernandes, a quem eu cumprimento, porque o nosso Cândido Filho tirou alguns dias aí de descanso. Como bem disse o PH agora há pouco, o Candinho não tira férias, né? Absolutamente. Com toda a sua força, com toda a sua vitalidade, com tantos e tantos anos de jornalismo, ele tá cada dia mais motivado, cada dia mais feliz em trabalhar, e nós teremos aqui essa responsabilidade, aliás, que responsabilidade, hein? Em levar esse programa até às 11:00 a você que nos curte pelo rádio, pela frequência modulada, também pelas redes sociais. É ou não é, meu querido parceiro, irmão Roger Fernandes? Bom dia, Roger.
4: Rubiano, aquele abraço a você, bom dia, o Paulo Henrique Mendes.
5: Bom dia!
4: A toda a família aqui da Nova FM, né? E as emissoras relacionadas, correlacionadas. Um abraço especial a você que está do outro lado nos acompanhando, né? Um grande abraço, muito obrigado pelo carinho da audiência. E como você bem disse, Rubiano, nesta sexta-feira, né? Dia 19 de junho, nós vamos, portanto, até às 11:00 aqui no Rádio Debate, né? Com debates, falando de política, falando de cultura, falando de outros assuntos. É um jornalismo, é um rádio jornalismo misturado ou mesclado com rádio revista.
0: Com toda certeza. É o rádio que presta serviço, aliás, uma frase cunhada, uma frase criada pelo filósofo contemporâneo Rubiano Ribeiro Cardoso: rádio que não presta serviço, não presta. Então, você me permite a redundância, mas estamos aqui exatamente para prestar esse serviço. O rádio é para isso. É uma das muitas missões no rádio, e gratos somos a Deus por ter nos dado esse talento, nos dado essa capacidade, com muita humildade, para desenvolver esse trabalho. Mas, evidentemente, que, como muito bem faz o nosso Cândido Filho, não podemos aqui modificar algo que ele às sextas-feiras costuma fazer e muito bem. E exatamente por isso. Porque hoje é.
5: Hoje é sexta-feira.
6: Hoje é sexta-feira. Bota pra torar.
0: É, meus amigos e amigas. Chegou a sexta-feira, sextou. Fim de semana, a exemplo do último. Com o jogo da seleção brasileira na Copa do Mundo. A estreia foi no sábado passado e sextou também com o jogo da seleção brasileira. Então, todo um clima diferente. As pessoas certamente foram para o trabalho ou chegam ao trabalho. Os meninos vão para a escola com a cabeça um pouco mais.
7: Brasil!
0: Ou menos animada, né? Sabe-se lá qual é o meu sentimento, seu sentimento com relação à seleção brasileira, mas nesse clima que estamos aqui, claro que esporte é o assunto a partir das 11 da manhã com a equipe Geração do Esporte, mas nesta sexta-feira estamos aqui com o Rádio Debate na manhã deste dia 19 de junho de 2026. E aguardamos aqui a sua participação através do nosso WhatsApp. Queremos aqui receber a sua mensagem de texto ou de voz. 62, para quem está fora de Anápolis, é o 96005177. 62 96005177. Você fala de qualquer assunto, seja o assunto que a gente debate no momento aqui no programa, ou seja qualquer outro tema, se é problema aí no seu bairro, se é o que está ou o que não está acontecendo aí na sua região, conte pra gente, compartilhe conosco, seja o nosso repórter, nos ajude também a prestar esse serviço. Se nós podemos te ajudar de alguma forma, se essa emissora pode ser um canal através do qual você chegará a uma solução aí para a sua situação dramática, fale com a gente, não pense duas vezes. 96005177 ou através do espaço dos comentários lá no YouTube e também pelo nosso Instagram. Às 8 horas e 12 minutos, o Rádio Debate da Nova FM está no ar.
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0: 18h13 aqui no nosso Rádio Debate pela Nova FM. Mais uma vez, o nosso abraço ao Cândido Filho, que na próxima semana, na próxima terça-feira, para ser mais preciso, estará de volta aqui à condução, à ancoragem do programa. Aquele abraço para ele e para você que nos acompanha aqui pela Nova FM. Mas como o Cândido Filho sempre faz nessa abertura do programa, vamos conversar um pouco aqui, vamos trocar uma ideia. Eu, você, o Roger, o Paulo Henrique Mendes, toda a nossa audiência. Primeiro, eu gostaria de apresentar, Roger, dois pedidos de desculpas. Dois pedidos. Um deles pode parecer irônico, você vai saber daqui a pouquinho. Você pode sorrir ou não, fique à vontade. O primeiro pedido de desculpas é ao ouvinte da Nova FM. Mas por que, Rubiano Cardoso? O que você está falando? Seja direto ao assunto. Larga de ladainha, desembucha. O primeiro pedido de desculpas é para você, ouvinte, porque quando eu tenho a oportunidade de apresentar programas jornalísticos, e Deus já me deu a honra de apresentar vários em diversas emissoras, inclusive aqui, aliás, aqui acho que é a primeira vez que apresento o jornalismo, o chamado jornalismo geral, que sempre participo, tenho a honra de ser escalado aqui para as jornadas esportivas, né, da equipe Geração de Esporte. Então, pela primeira vez, apresento um programa do chamado jornalismo político. E quando estou diante de um microfone para falar de política, de economia, de meio ambiente, enfim, de outros assuntos que não o esporte, eu tenho uma certa teoria ou um certo comentário que eu, vez ou outra, eu repito. Então, meu pedido de desculpas e o pedido também para que você tenha paciência exatamente para compreender por que que eu vou falar de novo disso. Mas o quê? Você vai saber daqui a pouquinho. E o segundo pedido de desculpas, que você vai achar engraçado, a começar pelos meus colegas aqui de estúdio, eu quero pedir desculpas, olhando aqui para essa câmera, para quem nos acompanha pelo YouTube e também pelo nosso Instagram, eu quero pedir desculpas à lata de lixo aqui da Nova FM. Exatamente isso. Desculpas à lata de lixo da Nova FM. Correto? Dito isto, vamos então explicar o porquê desses dois pedidos. Aliás, antes, peraí, tem utilidade pública, Roger.
1: Sim.
0: Cenoura Bravanel, Silvio Santos, uma das suas frases, das muitas frases, dos muitos chavões do Silvio Santos, é aquele: quem quer dinheiro? Lembra dessa? Quem não lembra, hein? Quem quer dinheiro? Então eu quero fazer uma pergunta. Quem quer dinheiro? Olha o que eu tenho aqui, ó. Ó, olha o que eu, acho que até os colegas vão se assustar. Vão me chamar de doido hoje aqui. Talvez eu nem chegue ao final desse programa. Carlos Nogueira, ó, vai embora. Olha, pra quem nos acompanha em imagens, olha o que eu tenho aqui, ó. Olha aí. Tá vendo aí? Pra quem pode acompanhar pelo YouTube ou pelo Instagram, eu tenho aqui, ó. Quem quer dinheiro? Olha aqui, ó. Empréstimo. Até virar aqui, ó. Empréstimos. Olha aqui, ó. Vou sujar minha calça. Olha aqui, ó. Pix na hora. No cartão de crédito, R$1.000, 18 vezes de R$72. Fala no microfone, viu, Rubiano? R$3.000, 18 vezes de R$216. Tá vendo aqui? R$5.000, 18 vezes de R$360. Quem quer dinheiro? Olha que beleza, ó. Olha aqui. R$35.000. Dá pra comprar uns pão de queijo, não dá? 35 mil. Você paga 18 vezes R$2.520. E o telefone pra contato, aí já é demais, né? Aí já é demais. Aqui, ó. Agora, o que que tem a ver isso com coisas que o Rubiano Cardoso vive repetindo em programas jornalísticos? E o que que tem a ver a lata de lixo com isso? Eu vou começar do segundo pedido para trás. Desculpas. Cadê a lata de lixo aqui, hein? Tá aqui, ó. Aqui, ó. Tá vendo aqui, ó? Não vai caber aqui, certo? Tá aqui o nosso local aqui, ó, de colocar os papéis, papel de balinha, pirulito, lata de cerveja, garrafa de pinga. Vai tudo aqui. Eu vou ter que jogar esse negócio para não falar outra palavra. Eu vou ter que jogar. A minha vontade era falar enfiar, mas não vou dizer isso, porque eu sou um cara educado. Então não vou dizer a palavra enfiar na lata de lixo. Tá aqui, eu vou ter que fazer o pedido de desculpas para lata de lixo. E o pedir desculpas ao ouvinte é porque algo que eu repito em rádio há muito tempo é o seguinte, Roger. Imagine, ouvinte, uma obra de asfalto aí no seu bairro, certo? Seu bairro não tem asfalto. Ou o asfalto velho, aquele asfalto sorrisal, precisa ser retirado para colocar o asfalto que presta. E aí, Roger, as máquinas da prefeitura, as máquinas da empresa terceirizada, da empreiteira contratada pela prefeitura, vão para o bairro para executar a obra de asfalto. Só que obra de asfalto, Roger, tem lá os seus benefícios, mas tem transtorno.

0: asfalto. Só que obra de asfalto, Roger, tem lá os seus benefícios, mas tem transtorno. É poeira, é barulho, é rua que é bloqueada, o trânsito fica complicado nos horários de pico. E aí, Roger, as autoridades vêm a público dizer o quê? Eu já ouvi muito isso aqui em Anápolis. E nada contra quem disse isso, essa frase. Mas é algo que as pessoas vão repetindo. E, aliás, eu acho que as autoridades deveriam pedir desculpa, não o Rubiano Cardoso. Mas eu peço desculpas porque eu reproduzo o que as autoridades falam, que é o seguinte: olha, o asfalto vai chegar ao seu bairro, o prefeito estará aqui, os foguetes serão arrebentados, estourados, sei lá o quê, haverá banda de música, anunciam toda aquela obra, todos fazem o seu proselitismo. A população precisa entender que para fazer omelete é preciso quebrar os ovos. Certo? Vez ou outra, você e eu escutamos isso por aí. Ah, tem obra de asfalto. Ah, mas a população reclama que vai fazer muito barulho, que vai sujar as roupas no varal por causa da poeira. Não, mas entenda o seguinte: para fazer omelete tem que quebrar os ovos. E aí falam isso repetidas vezes. Ah, o posto de saúde tem que ser reformado. Nós vamos derrubar o posto de saúde antigo, porque a população está reclamando muito, para construir um posto de saúde novo. A população tem que entender que para fazer um omelete tem que quebrar os ovos. E aí, falam essa frase, utilizam essa expressão somente para algo relacionado à quebradeira, à sujeira, a barulho. Para fazer um omelete tem que quebrar os ovos. Para fazer omelete tem que quebrar os ovos. Você escuta isso. Pá, pá, pá, pá, pá, e a população que se vire. Ah, chegou o asfalto, a roupa no varal lá da senhora ficou suja, por causa da poeira da obra, mas para fazer omelete tem que quebrar os ovos. E aí o que que o Rubiano Cardoso sempre fala? Ou procura sempre falar? E lá vem ele de novo falar isso. Por que, meus amigos e amigas, existem omeletes? Você entende onde eu quero chegar?
1: Você entendeu a pergunta?
0: Entendeu aí, seu Silvio? Saudade, seu Silvio. Só faz falta aqui, hein?
1: Você entendeu a pergunta?
0: É. A pergunta é a seguinte: existem muitos outros omeletes para serem preparados, mas as autoridades não querem quebrar o ovo ou os ovos. Entendeu? Falam essa frase de quebrar o ovo só quando vai quebrar a rua, quando vai quebrar a calçada, quando vai quebrar o meio-fio. E os outros omeletes, entende? E as outras providências que as autoridades devem tomar para resolver determinadas situações, se bem que, ninguém é capaz de resolver tudo, mas existem situações tão evidentes. Vamos pegar o prefeito Márcio Correia, e não falo mal aqui do prefeito, não critico, não que ele não mereça, não que ele não tenha que ouvir críticas em algum momento, mas o momento especificamente não é de uma crítica ao prefeito. Mas o prefeito Márcio Correia foi eleito para 4 anos. Ele conseguirá resolver em 4 ou sei lá 8 anos, se for reeleito, todos os problemas da cidade? Não. Nem ele, nem qualquer prefeito, nem qualquer presidente da República, nem o presidente da República dos Estados Unidos. Claro que nenhuma autoridade constituída conseguirá resolver tudo. Mas aquelas situações que estão aos nossos olhos, que estão evidentes, que estão aqui, sem querer falar bonito, estão latentes, e ninguém quebra o ovo para resolver o problema. Só fala em preparar omelete quebrando os ovos, repito, para vai bater no chão, vai subir poeira, vai causar barulho, de noite vai ter problema, mas tem que quebrar o ovo para fazer o omelete. E eu sujei minha mão e a lata de lixo da rádio pra trazer essa porcaria aqui. Sinceramente, eu nem sei como é que chama isso aqui. Eu não sei, esse pedaço de pau aqui, com esse... Eu não sei se é EVA que chama isso, né? Eu nem quero saber. Você que participa do programa, nem se preocupe em me responder como é... Eu não sei se é cavalete, se é... Sei lá. Olha aqui, autoridades do município, da cidade. Um problema que eu não sei se modéstia à parte, só eu que enxergo. Só eu que enxergo, mas estou trazendo aqui, não vou pecar. Quando me disseram, você vai apresentar o programa tal dia, falei, eu já sei o que é que eu vou falar. Se Deus me permitir chegar até lá, eu vou falar, até deixarem. Olha aqui, olha aqui, autoridades do município de Anápolis. Olha aqui o ovo que tem que ser quebrado.

0: pra preparar o omelete. Vou pegar aqui, você vai falar, viu, Roger? Me permita só o desabafo aqui, você vai falar. Pode até não concordar comigo, fica à vontade. Não estamos aqui para ter uma opinião única, para um concordar com o outro, até porque senão o programa não chamaria Rádio Debate. Seria rádio, sei lá, qualquer outra coisa, rádio comadre, né? Não Rádio Debate. Com todo respeito às comadres por aí. Vamos citar aqui algumas avenidas dupla, de pista dupla aqui da cidade, que tem aquele canteiro. Vamos pegar aqui Avenida Brasil Sul, Brasil Norte, você pega Presidente Kennedy, Mato Grosso, essa aqui próxima da rádio é Ana Jacinta, correto? Onde tem igreja, aquela praça da igreja, foi de onde eu tirei aqui essa porcaria. Quantos cavaletes desses aqui você já viu aí pela cidade com anúncio de empréstimo, com anúncio de lote para vender em Abadiânia, com frango assado, com anúncio de aula gratuita de matemática? Olha, sinceramente, é uma coisa que não dá pra gente mensurar. Esse expediente que algumas pessoas irresponsáveis se utilizam aqui na cidade para anunciar os seus produtos. E aí a cidade fica emporcalhada com essas coisas, que eu repito, que não sei o nome disso, e rigorosamente ninguém toma qualquer providência. Gente, é importante o posto de saúde atender com médico, com enfermeiro. É importante a escola oferecer uma educação de qualidade. É importante o nosso trânsito fluir bem, motoristas educados. É importante termos espaços públicos bem conservados, é importante que as nossas autoridades atendam às nossas demandas, é importante que, se você precisa de um exame complicado, complexo, uma tomografia, uma ultrassonografia, enfim, um exame de vista, é importante que a regulação da saúde trabalhe a contento, que você não fique numa fila de espera anos e anos, seja uma consulta com um cardiologista ou com um médico especialista mais complicado, tudo isso tem que funcionar bem. Agora, sabe algo que nós temos que nos preocupar também com a cidade? Vamos lá, eu falei aqui do postinho de saúde. Você sai da sua casa para ir até o posto. Eu falei de escola. Você sai da sua casa, leva o seu filho para a escola. Sabe o que é importante também? Que nessa trajetória, que nesse caminho, nesse vai e vem, nós possamos, gente, andar e conviver numa cidade que seja bonita. Numa cidade que seja bem conservada, numa cidade que seja bem cuidada. Eu falei aqui de espaços públicos bem conservados, bem arrumados. Dentre esses espaços públicos, as nossas avenidas principais, as entradas da cidade, os trevos da cidade, há uma preocupação correta. E, aliás, parabéns à gestão municipal. A gente nem sabe necessariamente aqui se seria uma responsabilidade do poder público municipal ou federal, porque as entradas da cidade envolvem ali rodovias federais. Talvez não seria uma área de atuação da prefeitura, mas o prefeito nem quis saber. Aí sim, ele quebrou o ovo, né? Preparou o omelete. Parabéns, prefeito. A omelete, ó, ficou bem temperado, bem preparado. Algumas entradas da cidade aqui, saídas, né? Enfim, depende do percurso de cada um. Ficou muito bem feito. Este omelete foi muito bem preparado. Aí o asfalto foi muito bem quebrado. Os canteiros foram alargados, as pistas foram modificadas. Ficou bom esse omelete. Agora, pode parecer um problema não tão grave assim, nossa, mas ele tá gastando tanto tempo do programa para falar disso. Olha, se não é importante para você, eu respeito a sua opinião, eu respeito a sua posição, você tem todo o direito, como eu falei aqui, de concordar ou de não concordar comigo, com Roger, com o Cândido Filho, com toda a nossa equipe, mas prefeito Márcio Correia, vice-prefeito, aliás, se é que os senhores andam se entendendo por aí, é um assunto pra gente falar depois, mas independente das diferenças ou das não diferenças entre os senhores, mas os seus auxiliares, é responsabilidade de quem isso aqui? É do meio ambiente? É da postura? É do Vaticano? É da Presidência da República? Onde é que estão as autoridades do município de Anápolis para quebrarem os ovos e preparar esse omelete? Qual seja, de que nós tenhamos uma cidade bonita, uma cidade apresentável, não só para quem mora aqui, mas para as pessoas que vêm de fora. Será que é algo que é uma preocupação, repito, só minha? Pô, mas só ele que enxerga isso, eu não vejo problema. Eu tô no meu carro ali, eu paro na avenida, vejo lá, até anoto lá o telefone, ligo lá, compro o lote ou pego o dinheiro emprestado. Nós precisamos nos preocupar em ter uma cidade bonita. Não quero dizer que a cidade está feia. Aliás, se eu disser aqui que a cidade está feia, alguma razão eu acredito que eu terei, modéstia à parte. Mas nós nos precisamos preocupar, nós precisamos, senhoras autoridades, não estou aqui para ensinar ninguém a trabalhar, a realizar as reuniões de secretariado, as reuniões com os assessores dos secretários e tratar de problemas de questões como essa. Ou será que o prefeito que grava por isso seus vídeos, o prefeito que publica aí nas suas redes sociais, será que o próprio prefeito da cidade, que é tão preocupado e deve ser preocupado mesmo, até porque recebeu o voto para isso e foi eleito para isso, para 24 horas se preocupar com a cidade, o prefeito Márcio Corrêa, que é tão atento, ele nunca observou isso, ou será que ele também trata isso com normalidade? Ou são também trabalhadores que estão buscando o seu sustento? São trabalhadores, são empresários, são sei lá o que, que estão preocupados com as suas empresas, com seus negócios, em levar o pão para casa, para seus filhos, para sua família, mas desse jeito, deixando a cidade emporcalhada, suja, feia. E aí? Prefeito, vice-prefeito, meio ambiente, postura, polícia, quem é que vai tomar uma providência? Agora eu aqui, Roger, vou dar uma de herói, né? Parece que eu sou o cidadão exemplar. Quantas e quantas vezes eu, Rubiano Cardoso, e aqui, ó, eu vou bater no peito e me dizer, e aliás, não só eu, provavelmente existam outros Rubianos por aí. Eu já sujei o meu carro, o estofado do meu carro, o porta-malas do meu carro, parando o meu carro ou nas minhas caminhadas matinais por aí. Eu retiro essas coisas e aí tem que pedir desculpa à caçamba ou à lixeira onde eu jogo essas porcarias, que eu repito pela milésima vez aqui, nem sei como é que chama isso. Alguém precisa tomar uma providência. Não é possível. Não perdoam, não poupam, gente. Nem, hoje eu passei por lá, não tinha. E se tivesse, eu tiraria. Né? Que boa pessoa que eu sou, né? Aquela rotatória na rua Visconde de Taunay, com a Santos Dumont, me parece, aquela esquina ali da Santa Casa, aquela rotatória que o pessoal chama de queijinho, aquele queijinho que tem ali para controlar o trânsito, de quem vai, de quem sobe, de quem desce, não poupam nem aquele lugar. Até ali eles penduram essas coisas. Enchem toda aquela rotatória, atrapalham até a visibilidade ali dos motoristas. Aqui na Avenida Mato Grosso, também tem ali uma rotatóriazinha, onde tem aquele posto de combustíveis. Aqui perto, no começo da Zé Neto Paranhos, tem ali a Mato Grosso. Segue a rua para quem vai para a Vila dos Oficiais. E à direita tem o começo da rua José Neto Paranhos. Nem aquela rotatória eles respeitam. Jogam essas coisas horríveis, deixando a cidade feia. Provavelmente, eu admito aqui, provavelmente não seja a pauta mais importante para hoje ou para qualquer dia. Provavelmente os moradores de Anápolis não precisam ou não precisem saborear esse omelete. O ovo tem que ser quebrado para resolver outras situações, dentre tantas outras que tem para se resolver nessa cidade, que a gente poderia enumerar aqui dezenas e dezenas, mas eu, na pior das hipóteses, Roger, na pior das hipóteses, como cidadão pagador de imposto dessa cidade, eu me dou ao direito de bater nessa mesa, desculpa, viu, mesa? Eu me dou o direito de bater e de aproveitar esse microfone aberto e fazer aqui esse desabafo. No mínimo, repito, eu sou um cidadão dessa cidade, privilegiado por ter à frente esse potente microfone da cidade, que toda cidade escuta, para fazer esse desabafo, que eu já falo também há muito tempo. E ninguém toma providência. Se o Gilberto Kassab, na maior cidade do Brasil, não estou dizendo que o Kassab também é um exemplo de político, nem o conheço, nem tenho esse desejo. Mas se o Gilberto Kassab, quando foi prefeito de São Paulo, fez o que muita gente duvidava, que foi retirar todos os outdoors de São Paulo, não sei como é que está hoje a situação, que o Kassab foi prefeito há 15, 20 anos. Mas se o Gilberto Kassab deu esse exemplo na maior cidade do Brasil, uma das maiores do mundo, por que em uma cidade do interior de Goiás, que se gaba de ser a capital econômica, Manchester, Goiânia, nós não podemos fazer essa limpeza da cidade. Ou nós vamos continuar com os nossos carros ou a pé, andando pela cidade, esperando ter uma cidade bonita e vendo essas porcarias espalhadas por aí. Então, gastei aqui quase meia hora de programa, perdendo o tempo talvez precioso desse programa para fazer esse desabafo. Aí está, Roger. O ovo que tem que ser quebrado, mas provavelmente esse ovo é podre. Se quebrar, vai feder. E aí ninguém se dispõe a quebrar esse ovo. Precisamos repensar muita coisa nessa cidade, a começar, Roger, por essa chamada, como diz o nosso colega radialista, me permita dizer o nome dele aqui, o Jairo Mendes, um abraço para ele, mas nós precisamos cuidar, como diz o Jairo, da zeladoria da cidade. É importante termos saúde, educação, meio ambiente, políticos honestos, bem preparados, que não perdem tempo com debates sem necessidade, nos plenários aí da vida. Precisamos cuidar de tudo isso. Mas, para que tudo isso funcione bem, Roger, nós precisamos ter uma cidade, no mínimo, bonita. E não é isso que, pelo menos, a gente vê hoje.
1: Na verdade, Rubiano, abraçando, mandando um grande beijo à Lindinha e à minha irmã, que está lá em Belo Horizonte, a Miri, também ao doutor Hélio Machado. Na verdade, o que você trouxe aí, eu classificaria como a 15ª, 20ª coisa a se pensar, porque nós temos coisas nas cidades que não são cuidadas. Se as outras coisas que são mais importantes não são cuidadas, alguém vai se importar com isso aí? Aí você já está pedindo demais dessa administração pública. Por exemplo, nós temos matos sobrando na cidade, onde você anda. Você citou aí canteiros, né? Os canteiros que nós temos, além de mato, nós temos árvores que deveriam estar sendo podadas, que levam risco não só aos motoristas. Você citou, por exemplo, aqui na Jacinta, aqui próximo, né? Algumas outras avenidas aqui, descendo aqui a Dona Elvira, em direção à Boa Vista, nós temos árvores que tomam parte do asfalto, né? Naturalmente, de uma forma aérea, por cima. Só que aquilo ali, o motorista bem, ele é obrigado a desviar. Entendeu? Pode ocasionar acidente. A pessoa que vai atravessar a rua, que passa por esse canteiro, ela não tem a visão do carro que está vindo. Por quê? Porque são árvores baixas e que, além de ocuparem, né, as suas folhagens, ocuparem os canteiros, ocupam também as vias expressas. Quer dizer, então a pessoa vai atravessar ali, ela não tem visão. Então, você está entendendo? Então, assim, uma questão dessa passa a ser menor em relação a isso. Você anda na cidade, buracos, lixo para tudo quanto é lado, isso aí também faz parte do lixo, né? Mas nós temos uma cidade extremamente feia. Anápolis é uma cidade feia, emporcalhada, mal cuidada, com vias escuras, com lâmpadas queimadas, né? Nós temos problemas na área de saúde que não são resolvidos, certo? OSs que estão aí tentando receber e não recebem da administração pública, certo? OSs que já foram tiradas, outras colocadas e tiradas, as que foram colocadas que não receberam. Então, nós temos vários gargalos, né? Que tem que ser resolvidos pelo nosso prefeito, porque ele é o administrador maior do município, certo? E nós temos também uma Câmara de Vereadores que custa uma quantia exorbitante para os cofres públicos, para a população, e que não tomam providência. Só sabem bater lá na porta do prefeito, e quando conseguem encontrar o prefeito, para pedir cargos, para pedir favores, para combinarem coisas que não são do interesse da população, são de interesses pessoais. Então, assim, o que você traz é pertinente, só que não é prioridade em vista de outras coisas que nós temos que fazer na cidade. O nosso prefeito, ele está talvez cometendo um erro, né? E eu falo talvez, porque eu também não vou aqui querer ser o dono da verdade, é que uma pessoa que ele falsamente admira, que é o ex-presidente Jair Bolsonaro, talvez ele esteja cometendo o mesmo erro. Ele está empolgado, animado, envaidecido com as redes sociais, porque ele já chegou a 1 milhão de seguidores, certo? Só que aí, com isso, ele acha que o fato dele ter tantos seguidores nas redes sociais já é o suficiente para ele administrar a cidade. Não é. É porque que eu falei da falsamente, porque então, ele não é bolsonarista, ele não é, ele não era PL, ele simplesmente de uma forma inteligente aprovou.

0: não é, ele não era PL. Ele simplesmente, de uma forma inteligente, aproveitou a situação do Bolsonaro, que é muito benquista aqui em Anápolis, para poder conquistar, né, uma boa parcela do eleitorado, uma grande parcela do eleitorado. E o Jair tinha esse negócio. Jair Bolsonaro, ele ficou empolgado com aquele cercadinho, que ele chegava todo dia cedo ali para conversar com o pessoal, com aquelas voltinhas de moto pelo Brasil, né, aqueles encontros, né, que a população ia lá o aplaudir. Então ele empolgou com isso, esqueceu de administrar o Brasil, certo? Então o prefeito está empolgado com as redes sociais, está esquecendo de administrar Anápolis. Isso não é bom. Eu, particularmente, eu torço muito pelo sucesso do prefeito, né, independente se eu gosto ou não dele, né, se eu tenho um relacionamento ou não com ele, mas por quê? É pela cidade, pela população de Anápolis. Então, o que você falou faz parte, né, do conjunto da obra. Só que como ele não está resolvendo coisas que são, que a gente tem que colocar na frente, são mais prioritárias, como a questão da saúde, por exemplo, né, como questões que levam as pessoas até a correrem riscos de vida. Se tem um dos exemplos aqui, quantas pessoas atravessam os canteiros para poder passar de um lado ao outro da via e ficam sem visão, porque as árvores estão ali. Então teria que se podar essas árvores, colocar de uma forma que não tampasse a visão nem dos motoristas e nem dos pedestres. Então, assim, são várias situações que ele tem que resolver e que não estão sendo resolvidas nem por ele, nem pelos seus secretários, e muito menos cobradas pelos vereadores. Infelizmente, né, essa é a realidade que a nossa população e nós, como população, estamos vivendo.
1: O que me deixa ainda mais assustado, para encerrar o primeiro bloco do programa, porque os nossos patrocinadores, o nosso apoio cultural pede passagem, e temos todo o respeito pelos nossos parceiros comerciais aqui no Rádio Debate, mas só para finalizar, eu prometo, e para não cansar o ouvinte com esse assunto, se é que esse assunto é cansativo, mas ainda que seja, peço a sua compreensão e peço desculpas mais uma vez. Não quero ensinar ninguém a trabalhar, muito pelo contrário, mas se alguém interpretar assim, paciência. Mas existe uma equipe, eu não sei o nome, porque cada prefeito muda o nome dos departamentos, e olha que ainda os prefeitos no mandato, ainda assim eles modificam o nome de pasta, de gerência, de diretoria, mas é algo parecido, Roger, com conservação de parques e jardins, gerência ou diretoria ou coordenação, não sei. Uma das atribuições dessas equipes é, eu falei de avenidas duplas com os canteiros. Época de chuva, principalmente, cresceu o mato dos canteiros, as equipes vão geralmente pela manhã com todo aquele equipamento e cortam aquele mato, fazem a roçagem. E o que me deixa mais, como dizia aquele vereador falecido, pastor Edson, né? Edson Araújo de Lima, o que me deixa mais perplexo é que eu, N vezes, por N, M, O, P, Q, X vezes, já vi essas equipes, principalmente, repito, em época de chuva, realizam esse trabalho de poda do mato com esses materiais aqui, ó, que eu repito mais uma vez, não sei como é que chama isso, com esse lixo, vamos chamar de lixo, você falou bem. Eles fazem o corte da grama e eu, na minha inocência, né, modéstia à parte, e penso, não, se eles estão podando o mato, eles vão retirar esse lixo, também vão
0: na
1: levar
0: verdade,
1: embora.
0: Na verdade, Rubinho, não pode.
1: E não retiram.
0: É, mas não pode. Até o que você faz, você corre um risco, porque isso aí é propriedade particular. Isso aí pertence a alguém. E a partir do momento que pertence a alguém, você não pode pegar, você não pode tirar. Entendeu? Então você, quando você tira isso, você corre o risco. É, agora, existe lei contra isso na cidade. Assim como tantas outras leis, né, para regulamentar, para resolver essa questão da comunicação visual, ela já existe. Essa lei já existe no município há vários e vários e vários anos. Por isso que eu cobrei dos vereadores, porque alguém tem que fiscalizar isso aí. Se não tem um serviço dentro da prefeitura que está cumprindo com a legislação, é obrigação do vereador estar olhando esse tipo de coisa. Mas aí também, da mesma forma que eu estou falando que você está cobrando muito do prefeito uma coisa que ele está deixando de fazer outras que são prioritárias, eu estou querendo muito também ao cobrar dos nossos vereadores, que estão muito pouco se importando, estão se lixando com a situação da população. O que importa para eles e para os nossos secretários é o seguinte: salário do prefeito em dia, salário do vice-prefeito em dia, salários dos secretários, dos assessores em dia, repasse da Câmara Municipal indica.

0: dia. Então, tá tudo em dia para eles? Tá tudo bem, obrigado.
1: 8:44. Se você concorda, se você não concorda, se você quer emitir opinião, se você quer desabafar ou quer falar de outro tema, fique à vontade. 62-96-00-5177.
0: Então me permite?
1: Esse é o nosso WhatsApp. Deixa eu pensar aqui. Eu permito, sim.
0: É, o senhor falou assim lá na abertura, pra quem é de fora da cidade, é o 62. Se você acorda disso, né?
1: É pra quem falei é besteira, Rony.
0: Não tô falando besteira, só falou pra quem é de fora, fora do estado, é o 62. E pra quem é daqui, como é que é?
1: Não há necessidade, não é do 62.
0: Ah, mas continua sendo 62, né?
1: É 62.
0: Não,
1: é,
0: tá bom, é que eu fiquei na dúvida.
1: É zero, pra quem não é de zero, operadora, 62.
0: É, pra quem é fora do estado, é 62. É, pra quem é do estado ou da cidade, é o quê?
1: Eu acho que eu cometi uma...
0: Não, só tô perguntando.
1: Acho que eu cometi uma rádio cacetada aqui, Roger.
0: Eu fiquei em dúvida, né? Se de repente se você é da cidade, você vai ligar aqui, às vezes você vai falar, pode ser 63, 64, sei lá, né? Ou fazer uma homenagem ao nosso amigo Paulo Henrique Mendes, pode ser 24, sei lá.
1: É porque, pra você salvar aí nos contatos do seu celular, pra quem mora em Anápolis, é o 96-00-5177. E para você que não mora em Anápolis, por exemplo, tá em Goiânia, tá em Teresópolis, tá em Londres, Paris, Nova York, né? Está, enfim, em qualquer outra localidade, aí você salva lá no contato com o 62, correto?
0: Entendi.
1: Para quem tá fora do país é o 55, né?
0: Entendi.
1: 5562 e por aí vamos.
0: Entendi.
1: Tá certo, Roger?
0: Obrigado pela explicação.
1: Bom, nós vamos entender melhor essa situação aqui fora do ar e a gente volta daqui a pouco com mais assuntos, com outros temas aqui no nosso Rádio Debate com você até às 11 da manhã neste dia. É interessante, né? Que dia de jogo da seleção brasileira, aí sim, se a seleção brasileira vencer o jogo, aí sim a torcida irá gritar por aí: eu sou brasileiro com muito orgulho, com muito amor. Se a seleção brasileira ganhar, aí somos brasileiros com muito orgulho, com muito amor. Agora, se a seleção, imaginemos, empatar com o Haiti, essa seleção é... Até já.
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5: Às 8:52, horário de Brasília, aqui no Rádio Debate da Nova FM, nesta sexta-feira, dia 19 de junho. Daqui a pouco, aqui no programa, aquele tradicional giro de todos os dias pelas principais notícias de Goiás, com os competentes repórteres que participam sempre aqui do nosso Rádio Debate. Repito, hoje, com a apresentação do Rubiano Cardoso e o Roger Fernandes, na ausência do nosso Cândido Filho, está em alguns dias de descanso, está um pouquinho com o pé no freio, né? Retirou o pé do acelerador, ele que é acelerado o tempo todo, e isso faz muito bem para ele também, para o ouvinte que acompanha as suas entrevistas, a sua apresentação sempre competente aqui no nosso Rádio Debate. Mas na próxima semana ele estará aqui com os senhores e com as senhoras. Hoje e também na segunda-feira, pelo menos, se ele não resolver radicalizar e estender o seu período, né, sabático, nós estaremos aqui com muita honra e procurando com muita responsabilidade conduzir este programa. É interessante, Roger, que todos os dias você vai para o noticiário, nós aqui na pesquisa das notícias, na leitura dos jornais, com toda essa rotina muito agradável em busca das notícias, e até o público hoje com acesso à internet, parece que muita gente já se prepara para nas primeiras horas da manhã saber onde que estará hoje a Polícia Federal. Vai bater na casa de quem? Vai invadir? Invadir não, né? Porque a Polícia Federal não invade, ela comparece com a devida ordem judicial. Então, retiro o que eu disse aí, né? Então, onde é que a Polícia Federal irá comparecer com as suas equipes? Quem vai pro Chilindró? É celebridade ou não é celebridade? Bom, pelo menos até o momento, o fato é que foi deflagrada uma operação do Ministério Público na manhã desta sexta-feira. Operação esta que investiga descontos irregulares na folha de pagamento de servidores do governo do Distrito Federal. Entre os alvos estão o Banco de Brasília, de novo, responsável pelos pagamentos, a Secretaria de Economia do Distrito Federal, o Instituto de Previdência dos Servidores do DF e Prev, a empresa PicPay e a Associação dos Servidores Públicos do Distrito Federal. Quando eu digo Banco de Brasília de novo, porque o noticiário anterior aí traz o Banco de Brasília também envolvido em situações aí nada republicanas. Ney Ferraz, ex-secretário de Economia do DF, Paulo Henrique Costa, ex-presidente do BRB, que está preso, e Eduardo Chedid Simões, diretor do PicPay, que já foi indiciado pela CPMI dos descontos indevidos do INSS, estão entre os investigados. Ministério Público cumpre 50 mandados de busca e apreensão em Brasília, São Paulo e Curitiba. Não há ordens de prisão. Ainda de acordo com as investigações, os suspeitos contaram com um decreto distrital de 2024 já criado para o suposto esquema. Repito, Roger Fernandes, o fera da comunicação e ouvintes, os suspeitos contaram com um decreto distrital já criado para o suposto esquema. Eles realizavam descontos indevidos em folhas de pagamento com juros disfarçados de taxa. Essa é a nossa famosa corrupção, aí sim, Roger, devidamente institucionalizada, oficializada. Pelo amor de Deus, Roger, decreto.
6: Na verdade, Roberto, essa questão de corrupção, e ela tem que ser bem delineada. Tem muita gente falando assim, porque o fulano é corrupto, o ciclano é corrupto, porque a Polícia Federal lá fez alguma operação. Ainda está em fase de investigação. Então você não pode chamar uma pessoa, até mesmo a gente que está com o microfone, até correndo o risco de depois sermos processados por falarmos que nós estamos agora com o foco da vez agora em nível nacional. É o quem? É o senador Jackson Wagner.
5: Jackson Wagner, perdão.
6: Mas a gente não pode falar ainda porque está na fase de investigação. A gente nem que sequer sabe se é aquilo que muita gente já está levando aí as redes sociais, o que na verdade é real, o que é irreal, porque não há nada, não há problema nenhum. Daqui a pouco você vai conversar com o Charleson, que aqui está conosco. Não há nada. Eu posso, por exemplo, falar assim, eu dar uma casa de presente pro Richarlison. O que isso tem a ver? Porque ele é um político, não tem nada demais. O dinheiro é meu, eu faço com ele o que eu quiser, eu dou pra quem quiser. Posso passar pro Paulinho, posso passar pra você. Agora, a contrapartida é que é complicada. Aí você tem que ver isso aí. Certo? Ah, eu dei o dinheiro pra um filme. Tem nada demais. O que causa suspeitas são as negações, as histórias mal contadas, por que que esse dinheiro foi passado, o que foi feito desse dinheiro. Mas você fala, não, tô fazendo um filme, tá precisando de um patrocínio, fui lá no banco, pedi o patrocínio, o banco me deu. Tem nada demais, não causa desconfiança, é uma coisa totalmente legal. Alguns podem falar que algumas ações são imorais, né? Mas não que elas são ilegais. Agora, em relação ao que você trouxe aí envolvendo, mais uma vez, pessoas ligadas diretamente ao Banco de Brasília. Eu ontem estava numa reunião com uma pessoa de Brasília, ou do Distrito Federal, para ser mais correto, a gente fala Brasil, mas lá de Brasília. Estava em reunião com uma pessoa ontem e que é extremamente ligada ao mundo político lá de Brasília. Né? A gente ficou algumas horas, algum período bom ontem em reunião. E uma das coisas que essa pessoa falava, porque ela faz parte do andar de cima da política, não estou falando do governo, falando da política lá em Brasília, é que a expectativa está em relação à delação premiada do Paulo Henrique. Diz que essa delação sim que vai trazer vários problemas para muitos políticos lá do DF e alguns do Brasil também. É, diz que ele está muito envolvido nisso aí. Então se perdeu a questão da delação do Borcaro, que perdeu a oportunidade. O Borcaro já teve duas oportunidades de delação. Está querendo montar uma terceira. Só que a expectativa agora é em cima da delação desse Paulo

Tá querendo montar uma terceira. Só que a expectativa agora é em cima da delação desse Paulo Henrique. E a diz sim que a delação dele, aí sim vai trazer muita coisa à tona. E eu conversava ontem com essa pessoa, ela tava falando isso, citou até alguns deputados, né? Alguns deputados distritais e alguns deputados também em nível nacional que devem aparecer nessa delação. E aí sim o bicho vai pegar. Então, isso aí que você falou, sim, tá praticamente demonstrado. É lógico que a gente precisa ainda terminar a investigação, né? Vim a denúncia, vim julgamento, vim condenação para virar um ato de corrupção. Certo? Mas isso aí praticamente é o que a gente chama de batom na cueca. Mas após a delação do Paulo Henrique, né, que segundo esse rapaz já está em curso e muita gente já vem falando sobre isso, né, aí sim que a gente vai ter a realidade, muita coisa que aconteceu, porque esse Vorcaro, ele pegou o mundo político em geral, não só o mundo político, o mundo jurídico também, né? Então assim, é o que eu falo. Ah, ele fez um contrato com o filho lá do ministro, com a esposa do outro ministro. Não tem nada a ver, ué. O dinheiro é dele. Né? Se o senhor

0: Jatinho é dele, o dinheiro é dele, ele faz o que ele quiser, né? É lógico que as pessoas têm que se precaver, principalmente quem é político, certo? Mas é errado? Não, não é errado, é imoral, certo? Mas não é ilegal. Agora, contrapartida, sim. Aí é o que a gente tem que ver.
1: Aliás, fica um assunto, aqui vamos agora levar ao ar uma reunião de pauta. Você vai saber agora, ouvinte, o que é uma reunião de pauta. Para quem não sabe, reunião de pauta é simplesmente quando a equipe do jornalismo, de rádio, TV, jornal, a equipe se reúne e o editor-chefe ou diretor determina, em conversa com a equipe, os assuntos, né, as reportagens que cada repórter irá produzir na rua. Mais ou menos isso. Ou aquilo que o estúdio irá trazer como convidado, como assunto. Então, isso é mais ou menos a ideia de uma reunião de pauta. Então, fica aqui uma pequena reuniãozinha de pauta para você que a gente vai fazer aqui agora. Trazer alguém do campo jurídico, e Anápolis tem diversos, e pessoas que também são, não políticas, mas são politizadas, para a gente entender melhor esse instituto aí, ou qualquer que seja o termo, da delação premiada. Porque o Vorcaro, pelo que a gente percebe, tá alucinado, tá doido, desculpa a expressão chula, para tirar um pouco dele da reta, porque a delação premiada, né, se aponta o dedo, ou como diz a galera jovem aí, eu não sei por que fala um X9, confesso a minha ignorância aí. Então, o dedo duro...
0: Porque ele tá entregando os outros.
1: O dedo duro de antes, agora virou X9. Então, tem expressões que caíram em desuso, né? Então, não é dedo duro, é X9. Então... O Vorcaro quer dar uma de X9 para aliviar a situação dele, mas nem isso ele está conseguindo. Quer dizer.
0: Porque ele está fazendo uma questão seletiva, Rubiano. X9 você utilizaria muito na questão policial, na questão de espionagem. X9 que é.
1: São códigos, né?
0: É o que você fala aí. E, na verdade, ele está fazendo uma questão seletiva. E ele está aguardando uma votação que está acontecendo, né, lá no STF. Então, ele está esperando o resultado disso aí. Só que ele tá fazendo uma seletiva. E quando ele entrega alguma coisa, a Polícia Federal já chegou na frente. Uhum. Então você tem que trazer fatos novos e provas, né? Só trazer os fatos, as provas. Ele não tá conseguindo, não é que ele não está conseguindo, ele não está querendo fazer isso. Agora o porquê, né? Vai saber o porquê, né? Porque ele pode estar com medo de acontecer alguma coisa com ele, né? A integridade física dele, né? Porque ele vai ter que entregar muitas pessoas. E não venham falar que a desculpa dos políticos hoje é o seguinte: ah, quando eu fiz um negócio com ele, né, não tinha nada. Desde a época do Ciro Nogueira, quando veio com aquela emenda, né, já se sabia, naquela emenda do Ciro Nogueira já era chamada de emenda master. Então muita gente já sabia. É impossível. E aí o seu Ministério Público, que tem que ser provocado, que é uma coisa que eu não entendo. As coisas estão acontecendo, mas o Ministério Público precisa ser provocado. Uma pessoa, e olha que ele não tem nem 1% dos ativos do Brasil. Uhum. E só se fala em bilhões. Então, só pra você ver o tamanho gigante que é essa questão do mundo financeiro. Ele não tem 1% dos ativos do Brasil. Né? E se fala em bilhões. É impossível que uma pessoa que chegou e teve uma subida meteórica no mundo financeiro, ninguém reparou que tinha alguma coisa errada e estando em contato com o mundo político em geral, de várias vertentes, com o mundo jurídico em geral, de várias vertentes, né, fazendo favores para todo mundo e favores só na casa dos milhões. Por exemplo, o Mota pediu para a cunhada dele um empréstimo de 22 milhões. Esse empréstimo foi concedido. Tem algum erro nisso? Talvez não tenha. Talvez tenha sido feito tudo de acordo com os trâmites legais, certo? Mostrou capacidade de pagamento, tá com o nome limpo, deu algum imóvel de garantia. Na verdade, não deu. Ela usou para comprar um imóvel para poder ser criado um bairro ali onde foi comprado esse imóvel, né? Então pode ter sido tudo feito de acordo com a legalidade, né? Ela tá com o nome limpo, a empresa tá com o nome limpo, tá com capacidade de pagamento, você puxa o rating da pessoa, que é o histórico bancário dela, tá tudo legal, o score tá alto, né? Então, pode ser que tivesse tudo legal, mas são 22 milhões de reais, né? Então, assim, ele pediu e foi atendido. Vai no banco ali e pede 10 contas emprestado pra você ver.
1: Meu amigo. Aí está, ouvinte da 9 FM do Radebate. São os ovos podres para quem acompanhou o começo do programa. E não vou repetir isso, não vou falar tudo de novo. Aí o programa não termina. Mas são os nossos ovos podres de cada dia. A grosso modo é o seguinte, o Vorcaro quer fazer delação premiada, mas contar o que a

0: Polícia Federal já sabe, não adianta. Então, foi isso que o Roger ajudou e melhorou a levar a você a ideia que a gente colocou agora há pouco aqui. Isso vale uma enquete, né? Já pensou aquelas enquetes que fazem por aí? Qual é o melhor jogador? Quem é o pior? Quem vai ganhar a eleição? Quem vai perder? Você vota em quê? É mensalão? É petrolão? É Operação Lava Jato? Não. Agora o momento é de Vorcaro. Vai que o Vorcaro é candidato e ganha. Já pensou? Não, você é candidato a senador da República. E se brincar... Nada contra, mas se o Tiririca, pior que tá, não fica, foi para lá, por que não o Henrique Vorcaro, hein? 9:07, o Rádio Debate continua, um abraço ao Igor, do Bar de Lourdes, é um dos principais e mais apaixonados ouvintes de rádio em Anápolis. É gente nossa, tá aqui no nosso YouTube, acompanha o programa e por falar em YouTube, para quem está no nosso canal do YouTube, já... visualiza que o nosso convidado...
1: Quem é o cantor?
0: Não é o Papai Noel que vai falar conosco, tá ok? Ele vai me matar aqui. Mas o convidado, para quem nos acompanha, será devidamente apresentado com todas as honras. Daqui a pouquinho tem muito mais programa pela frente hoje. Não saia daí, o Rádio Debate, não com o Cândido Filho, com o Roger e com o Rubiano Cardoso e com o PH volta daqui a pouco.
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3: Hora certa. Em Anápolis, horário de Brasília, 9:13. Nós voltamos na apresentação do Rádio Debate nesta sexta-feira, dia 19 de junho, aqui pela nossa nova FM. De imediato aqui, antes de novamente cumprimentar o nosso convidado, digo novamente, porque fora do ar já o fizemos e no ar também iremos dar bom dia a ele. Mas o bom dia aqui é para quem nos dá bom dia pelo Instagram. É ojc.campos.
4: Bom dia!
3: Deixem o WhatsApp da rádio aqui, por favor. Opa, seu pedido é uma ordem. Vamos lá. Pro Roger pegar no meu pé de novo aqui, ó, 62, correto? É 96005177, correto, Paulinho? 62 96005177. Obrigado pela participação, por interagir aqui no nosso Instagram e repetimos, além da frequência modulada em 87,9, você nos acompanha pelo aplicativo, seja qual for o seu. Sem querer fazer propaganda, já fazendo, o meu de preferência é o Rádios Net, como certamente de muitas pessoas, mas existem outras tantas opções para você nos acompanhar via aplicativo, pelo nosso canal do YouTube, também através do nosso Instagram. O nosso muito obrigado por acompanhar o Rádio Debate. Titular do programa é o Cândido Filho, que na próxima semana estará de volta com os senhores e com as senhoras. Correto, senhor Roger?
5: Tem um aplicativo próprio da rádio também, além do Rádios Net, né? Tem um próprio da rádio, você também, rádios.com.br. Nós temos aí interligações de outras emissoras também. E abraçando o Valmir, né? O Valmir aqui próximo da gente. O Valmir, ele gosta de acompanhar pelo rádio. Ele não gosta de, ele não acompanha por rede social. E abraçando também o Eliezer Neiva, né? Tá conversando comigo aqui pelo WhatsApp, também está ligado aqui no Rádio Debate.
3: Com toda certeza. 9:15. Agradeço a você que nos acompanha. E não é só o Rubiano Cardoso, não é somente o Roger Fernandes que tem vinheta aqui neste programa e nem tampouco o Paulo Henrique Mendes. Esse é o programa onde até o convidado é apresentado com vinheta. É interessante isso, né? O convidado tem a sua vinheta, tem a sua apresentação própria aqui no programa. Por favor, PH.
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3: Exatamente, a vinheta ao vivo, né? Do convidado aqui no nosso programa.
7: Quem é o cantor?
3: Esse é mais um exemplo de reunião de pauta cantor? Mal sucedida, correto? A pauta feita no ar foi mal combinada, mas tá tudo certinho. Tudo certo, vamos em frente. Nós, com muita alegria, recebemos aqui no Rádio Debate, eu digo vinheta, não temos exatamente agora aqui, porque...
7: Quem é o cantor?
3: Isso, exatamente, essa é a vinheta, porque é nosso colega também de rádio, como eu falava fora do ar aqui, e para os seguidores dele, pelas redes sociais, ele tem muitas outras valências, né? Ele é um polivalente, além de radialista, jornalista, artista, paramédico, enfim, dentre outras qualidades. E, claro, a principal delas, né, Roger? Nosso amigo, nosso parceiro, nosso companheiro. Ele é presidente da Associação dos Músicos e Artistas de Anápolis e conselheiro da entidade que ele vai explicar daqui a pouquinho, mas que tem a sigla OMBCR-GO. Está aqui conosco, até porque sexta-feira, correto? Sextou. E, evidentemente, que é uma rotina de algumas pessoas, não só na sexta-feira, no sábado ou no domingo, mas também em outros dias da semana. Qual rotina? De à noite, faz aquele lanche, sai com a patroa, vai se encontrar com os amigos, procura um determinado estabelecimento, como temos vários aqui na nossa cidade, com, além de uma comida de qualidade, de uma bebida convidativa ali, aquela coisa bem apetitosa, por que não esse encontro acompanhado de uma boa música, de uma cantoria legal, de um violãozinho, de uma bateria, de um teclado, não é verdade? Aquele barzinho com violão, com música, e ele é um dos especialistas, é um dos expoentes, como eu falava fora do ar aqui, sem nenhum exagero, é uma das lendas vivas da cultura da cidade de Anápolis. Nosso queridíssimo Richardson de Bastos nos dá a honra de mais uma vez comparecer a esse programa, não é a primeira vez aqui no Rádio Debate, e vai falar exatamente nesse clima de sexta-feira, de fim de semana, de Copa do Mundo, e para que saibamos a quantas anda essa categoria, como a nossa cultura tem vivido ou sobrevivido aqui na cidade de Anápolis, e falava com ele há pouco, né? Da grande façanha, por mais irônico que possa parecer, mas entendedores entenderão, da façanha de ter conseguido uma agenda com o excelentíssimo senhor prefeito do município de Anápolis, Márcio Aurélio Corrêa. Isso é para poucos, hein? Ah, com certeza é para poucos, para Richardson e para mais alguns. Querido amigo, bom dia, é uma honra recebê-lo aqui no Rádio Debate, de bate-pronto, já que estamos aqui também entre cronistas esportivos, né? Então, utilizando o jargão do futebol, de bate-pronto, de prima, aceitou o nosso convite para participar e para bater esse papo com a gente.
4: Muito bom dia, Rubiano, bom dia, Roger, PH, bom dia aos ouvintes do Rádio Debate. Prazer imenso poder estar com vocês aqui para a gente poder discutir e falar sobre a música e a vida noturna de Anápolis. É, brincadeiras à parte aí, é um prazer imenso poder estar com você e matar a saudade, né, Rubido?
3: Com certeza.
4: De estarmos juntos na mesma bancada, é, em um programa de rádio, o que eu tenho, o que me causa muito saudosismo, que quem trabalha com rádio, por mais que insistam em dizer que o rádio está acabando,

0: Quem trabalha com rádio é um apaixonado por rádio e sabe o quanto é bom estar aqui do lado, em frente ao microfone, para poder comunicar e falar com os nossos ouvintes.
1: Ô Roger, é um dos privilégios que o rádio nos dá, né? E esse rádio bem familiar que temos aqui na 9FM. Receber convidados de toda a estirpe, de toda a categoria. Eu tô arrasando hoje no português, né?
0: Mas também. Difícil, tá dando câimbra no ouvido aqui.
1: Além de ouvir também pessoas, além desse nível que eu falei, amigos, né? Companheiros com quem a gente pode absolutamente à vontade trocar ideias e debater a cidade.
2: É, mandando mais uma vez um beijo à minha irmã que entrou ali, mas já estava ligado conosco, ela mora lá em Belo Horizonte, né? A Meira ali, a Rosimeira era hoje, né? O Richardson, né? Primeiramente, bom dia, prazer tê-lo aqui, né? Eu era um ouvinte dele, né? E lamentei muito quando ele saiu do jornalismo, né? Quando deixou o jornalismo, foi seguir a carreira dele, que já existia, é talentosíssimo também, e eu já vou começar até, antes de entrar na questão musical, na questão cultural, emendar aquilo que você começou a falar. Quando eu te falei que falta fiscalização na cidade, né? E o Richards, que toca aí pela noite em Anápolis, talvez nos lugares que ele toque possa acontecer a mesma coisa, né? O pessoal ocupa as calçadas, que é proibido pela lei, e tira a passagem das pessoas. Dentro daquele assunto que a gente falava no início, isso é uma das coisas que é lei. Exatamente. Não pode.
1: Não pode.
2: E tem uns que chegam ao ponto ainda de colocar uma corrente ainda para evitar passar de qualquer pessoa ali. Entendeu? Isso é totalmente. Cadê a fiscalização? E você não precisa ir distante disso, não. Você vai aqui próximo, aqui na próxima São Francisco, né? Em alguns pontos aqui mesmo na Mato Grosso, você vê isso aí, né? Então é uma coisa também que a gente tem que aproveitar e pedir que essa fiscalização aconteça, porque obriga as pessoas a ficarem trafegando pelas ruas e correndo o risco de serem atropelados. Lá em São Paulo, eu falava outro dia aqui numa outra situação aqui na emissora, lá tem uma lei, não sei se o Richardson conhece lá, já frequentou, não só à noite, mas também o dia a dia lá em São Paulo, em alguns lugares assim, o que eles fazem? Lá é uma lei, você ocupa uma parte da via, aquela parte ali onde
0: com
2: fica...
0: os parklets.
2: Onde ficaria a parte do estacionamento, onde os carros ficariam estacionados. Então você coloca ali uma extensão do seu bar ali em cima, entendeu? Então as pessoas, as mesas são colocadas, coberto, tudo bonitinho, as mesas ficam ali, as pessoas sentam ali e o meio ali na calçada fica livre, né? Então quem quiser passar, às vezes a pessoa não passa porque fica inibida, né? Como é que você vai atravessar um lugar que tem pessoas com medo? Mas quem quer passar, eu mesmo cansei de atravessar em bares assim, você fica com a calçada para o pedestre, né? E aquele lugar do estacionamento é ocupado por uma extensão do bar ali onde são colocadas as mesas, coisa muito bem feitinha, bonitinha, né? Coisa feita de qualquer jeito, as mesas não são colocadas no asfalto. Sim, há uma estrutura, né, bonitinha, cercada, coberta, onde as mesas são colocadas, onde as pessoas ficam. Então, já aproveitando essa questão do Richards, que toca também, não só, mas também na noite, né, para se resolver, quem sabe, né? Também eu tô pedindo demais, né?
0: Tem uma questão, Roger, que eu quero entrar, você falando da questão da fiscalização. Essa fiscalização, ela tem sido feita e com muito rigor com relação à fiscalização do uso de calçadas. Nós temos hoje em Anápolis, ela cresceu de uma forma desordenada, sem um planejamento específico, principalmente no centro da cidade, para onde hoje há especulações para se levar a vida noturna dentro da proposta de revitalização do centro de Anápolis. E a gente tem discutido junto com as entidades classistas de Anápolis, com os órgãos fiscalizatórios, com a Prefeitura de Anápolis, a questão das calçadas, porque muitas vezes a mesma metragem que é na calçada que pode permitir o uso das cadeiras e a passagem de até 1,20 m, se você coloca aqui a corrente, se você coloca aqui as mesas e você deixa aqui esse limite estipulado mínimo para o uso da calçada. E a outra questão é a questão dos parklets, que já estão sendo discutidos para poder ser incluído no novo plano diretor, que está sendo discutido para reger aí, para ter sua vigência para os próximos 10 anos. Mas isso é uma discussão que a gente viu que vai levar praticamente um ano. Agora, eu venho mais uma

0: Uma vez, eu tenho me colocado como defensor da classe, dos músicos, dos artistas, e consequentemente a gente acaba defendendo também os proprietários de bares e restaurantes. Porque a gente que trabalha na noite, eu vou fazer, estou fazendo 40 anos de noite. Que eu pego isso desde a minha primeira carteira de músico, foi em 1989. Então, nesses 40 anos eu já vi muita coisa. Então eu vejo uma certa rigorosidade com relação à fiscalização do uso de calçadas para os bares e restaurantes, mas nós estamos esquecendo das calçadas no centro da cidade. Nós estamos esquecendo o uso das calçadas pelas garagens de veículos. Nós estamos esquecendo o uso das calçadas pelos armazéns do centro da cidade, o que também impede. Semana passada, eu tive que sair para a rua, caminhar na via, porque a calçada estava sendo ocupada por pallets. Ali na região da Rui Barbosa, da 14 de julho, né? Ali naquele quadrilátero é uma situação crítica, mas ninguém fala nada disso. Então vamos incomodar os bares e restaurantes? Nós temos aqui o registro de um bar aqui da cidade, em que a calçada, no seu tamanho normal, e o comerciante colocou mesas colada na parede do bar. Porque é um bar de esquina, é uma região que não há movimento de, vamos dizer, de pedestres que possa justificar essa ação, no meu entendimento. E foram ali, proibiram o comerciante de ter aquelas mesas ali, que eram praticamente mesas de dois lugares, e ainda aplicaram a multa de R$32 mil. Para um comerciante, isso pesa. Agora, imagina. Ele tem a vontade, tem o projeto de poder ter o parklet ali, como foi sugerido a ele, ainda até seria um modelo para a cidade. Mas ele encontra dificuldades nos trâmites com o SMTT. Então, uma coisa dificulta a outra. E nós temos vários exemplos disso na cidade de Anápolis. Foi isso que eu levei em várias reuniões com a CIA, com o CDL, com o Sinditur, que inclusive me convidou para ser membro diretor, para a gente poder discutir essas relações. E, finalmente, com o prefeito municipal, Márcio Correia. E nós, você falava da sigla, ela é a Ordem dos Músicos do Brasil, Conselho Regional de Goiás. A Ordem dos Músicos do Brasil é uma entidade que foi criada para defender os direitos dos músicos em 1964. E muito se perdeu dessa Ordem dos Músicos, que nós estamos resgatando agora com o novo Conselho Federal, que hoje ela vem praticamente para poder fazer realmente a defesa dos direitos do músico. E uma coisa inédita tem acontecido dentro dessas discussões, que foi a vinda do presidente da Ordem dos Músicos de Goiás, maestro Otoniel Pacheco, para poder fazer a defesa dos nossos direitos quanto músicos aqui na cidade de Anápolis, com o poder público, debatendo, discutindo, defendendo, elevando a voz. Porque nós tivemos vários casos de músicos que tiveram seu trabalho interrompido pela fiscalização, de maneira abrupta, de maneira desrespeitosa, muitas vezes, e não é isso que a gente quer, e é para isso que nós criamos a associação. Sou presidente fundador da Associação de Músicos e fui eleito conselheiro da Ordem dos Músicos do Brasil, justamente para poder representar a ordem aqui em Anápolis e defender a nossa categoria. Então são coisas, Roger, que hoje nós enfrentamos de uma maneira geral, que não é só você defender o músico que está ali no bar tocando, o músico que está ali no bar trabalhando, levando sustento e ainda gerando renda para o estabelecimento, para aqueles que fazem o freelance, para o garçom, para o cozinheiro, para os motoristas de aplicativo. Então a gente faz um trabalho cultural e também econômico, a gente fomenta tudo isso na cidade. E a gente tem levantado esse movimento para poder trazer esse respeito e reconhecimento à nossa classe, principalmente aos músicos da noite, que geralmente são esquecidos. Ah, mas a cidade tem músicos? Tem os músicos da Lira de Prata, tem os músicos da orquestra, Não é? Mas quem é que fala, quem é que defende, quem é que se levantou para poder valorizar os músicos da noite? Quem é que durante todos esses anos falou, ó, vamos aproveitar. Eu ouvi recentemente uma entrevista do Márcio Corrêa falando que não vai gastar dinheiro público para festas de comemoração de aniversário da cidade e nem do final de ano vai buscar parcerias privadas. Ótima iniciativa, vamos respeitar o dinheiro público. Mas eu que te pergunto, nessa oportunidade, quantos desses músicos da noite de Anápolis, quantos desses artistas locais serão lembrados para poder fazer um trabalho cultural da cidade? E essa é uma luta nossa. A gente tem buscado parceria, fui atrás da Secretaria de Cultura, buscando parcerias, trazendo essa parceria da associação com a Secretaria para se criar um banco de talentos dos músicos de Anápolis. Rubiano, você toca lá no barzinho? Faz a sua inscrição lá na Secretaria de Cultura para que a Secretaria, nessa gestão, na próxima, tenha um banco de talentos da cidade. Qual é o seu nicho? Não, eu toco sertanejo. Então coloca lá, faz seu cadastro, que nós vamos saber que você toca sertanejo, então quando a gente precisar, vamos lá atrás de você. E vamos usar o recurso do município, vamos valorizar, pegar uma lei Aldir Blanc, como tem agora para isso. Vamos valorizar o músico da cidade, vamos valorizar o artista da cidade, aquele que canta nos bares, aquele que canta na noite, aquele que traz o seu trabalho, que faz trabalho, porque o trabalho do músico ele não é só chegar lá no bar e cantar como tu não pensa que é, não. Existe estudo, existe dedicação, investimento. E quando de repente você está trabalhando e se depara com uma situação onde a cidade impede o músico profissional de exercer o seu trabalho, aí isso preocupa, é onde a gente se levanta com o maior carinho do mundo para poder fazer a defesa desses profissionais.
1: E agora, se você me permite, viu, Rubinho, tudo que o Richardson está falando, e o que ele está falando é correto, né? A questão da fiscalização é uma coisa que eu não entendo. Primeiro vou continuar nessa linha, depois para entrar na questão do músico. Uma coisa que não dá para entender, por exemplo, é essa questão dessa fiscalização seletiva.
0: Esse é um problema.
1: Ele me falava aqui de bar que aconteceu isso, por exemplo. A gente veio de uma transmissão, eu vim de uma transmissão, moro aqui no Jundiaí, numa transmissão semana passada, em que eu tive que pisar na rua, porque tinha bar fechado e continua fechado, certo? E você não passa pela calçada. Quer dizer, então alguns você fiscaliza, não pode, outros podem. Como é que pode isso aí? Certo? Questão dos músicos, por exemplo, estão levando ali um som agradável dentro dos decibéis que são autorizados, dentro de um horário que é autorizado, quanto você libera para o pessoal fazer tocar música, som. Eu não sou contra, tá? Eu não sou contra, né? Se você passa, por exemplo, ali alguns dias no feirão, ali pelo feirão do Jundiaí, tá um som altíssimo ali.
0: Tem uma tarde,
1: entendeu? Então tá ali altíssimo ali. É autorizado, porque aquilo ali não tá sendo feito, né? Também não fica até altas horas, sei lá, mas não, aquilo ali incomoda.
0: É um pouco período ali na noite. E é uma reunião de motociclistas, clube de ciclistas, motociclistas, que fazem ali, que promovem ali essa cena, que também faz parte, vamos colocar assim, acaba sendo uma cena cultural.
1: Sim.
0: Né? Valorizando muitas vezes músicos que não têm oportunidade para o segmento em bares e restaurantes aqui da cidade, que se reúnem ali, fazem um trabalho e levam ali o seu rock and roll, o seu metal, que é diferente daquilo, da cultura que a gente vê nos bares e restaurantes, principalmente aqui em Anápolis.
1: Só assim, numa altura, para alguns, pelo menos para os moradores ali, é excessiva. Agora sim, a música a gente entende que da forma que seja, mas é aqueles bares, aqueles discos, cervejas, né? Aqueles pit dogs que funcionam pela noite e que o pau quebra, perdão a expressão, a noite inteira, em locais residenciais. Aí pode, né, que atrapalham as pessoas, né, a dormirem, porque fica ali a noite inteira funcionando, é pessoa gritando, é pessoa falando alto, um ou outro parando o carro de som, um carro de som não, parando o carro e ligando o som e o som naquela altura.
2: Que vira um carro de som praticamente.
1: Então assim, então a fiscalização ela não pode ser, ou então tá lá o Richardson, por exemplo, com o som dele, responsável, tocando à noite, né, tranquilo, aí tem a fiscalização em cima. Ali, isso aqui pode, aquilo ali não pode. Mas aí a pessoa para o carro dela, certo, num bar, né, ou não disse que cerveja que seja, e fica lá na maior altura, né, numa zona residencial, e não aparece fiscalização.
0: É, o que a gente tem defendido, Roger, é o seguinte, eu sou muito, muito justo com relação a essas coisas. O que eu tenho sempre defendido, desde o início das discussões, é que a gente possa trabalhar em conjunto, buscando um consenso que seja bom para mim e que não desrespeite o seu direito, que me garanta o meu direito de trabalho, que eu tenha a condição mínima necessária para trabalhar como músico, como cantor, mas que eu não desrespeite o seu direito da sua tranquilidade. E, infelizmente, hoje, o que a gente tem acompanhado é que nós vivemos uma seletividade com relação às fiscalizações. E eu falo aqui, e para quem quiser, no particular, eu posso provar que a fiscalização que serve para mim, ela não atinge você. Se você tem ali, eu conheço bares aqui na cidade em que, por exemplo, o som que está sendo realizado lá dentro da casa incomoda. Mas tem bares que tem bares aqui que tomam toda a calçada, realizam o som ao vivo na calçada.
1: Sim, eu já morei em frente
0: a um. A gente não vê fiscalização, não sabe.
1: Libera a caixa de som para o lado de fora, não fica liberado para dentro para quem está ali.
0: Eu acho que se a lei serve para mim, ela tem que ser isonômica, ela tem que ser para mim, tem que ser para você.
1: E não só para bar, para igrejas, por exemplo, para outros.
0: É uma outra grande questão, porque os decibéis que eu não posso trabalhar, uma instituição religiosa trabalha.
1: Ele tá ali, ele tá pregando ali, um pastor, que seja um padre, pro pessoal, pros fiéis contra, que estão ali dentro da igreja.
0: Nada contra, mas tem gente que extrapola. Não. Assim como tem músico também que extrapola.
2: Sim.
0: Sabe, a gente
1: pessoal
0: fala...
1: Pessoal que faz aquele som do microfone, nas coisas também extrapola.
0: Você já tá amplificando o seu instrumento, você já tá amplificando a sua voz, e agora... Dentro de uma das questões, você falava de decibéis, dentro de uma das questões que nós propusemos em reuniões, tivemos várias reuniões com o Ministério Público, nós tivemos várias reuniões com a Postura, tivemos várias reuniões com entidades classistas discutindo isso, e numa dessas reuniões nós pedimos ao diretor de Posturas, o coronel Marcos Vinícius, que sempre nos recebeu muito bem.
1: Aliás, é uma pessoa espetacular, né?
0: Sim, mas tem sido muito duro.
1: Ele é duro. Eu conheço o Marquinhos, até me perdoa falar assim, desde jovem, né? Mas e pra quem
0: porque
1: não conhece,
0: nós reconhecemos hoje que
1: quem não conhece é irmão do coronel Edivaldo.
0: Isso. nós reconhecemos hoje que a lei ela está ultrapassada para o desenvolvimento da cidade. Então tem vários estabelecimentos que buscam se estabelecer na cidade fazendo música, mas hoje a exigência para você ter música ao vivo no seu estabelecimento ela é muito grande. Exige-se acústica, exige-se tratamento com drywall, com blindex, com laudo técnico. Então, muitas vezes, inviabiliza se você quiser colocar num cantinho ali um voz e violão. Em contrapartida, como eu disse, tem outros que têm realizado de forma que você não entende. Se facilita para uns e dificulta para a maioria. Então eu acho isso não deve acontecer e não cabe a mim chegar lá e falar, o bar fulano de tal tá fazendo e você não tá indo fiscalizar, porque eles têm que fiscalizar todo mundo com igualdade. Então é isso que a gente tem defendido desde o princípio. A gente nunca, jamais quer ser estar fora da lei, fora do cumprimento das regras, mas a gente precisa também de ter um bom senso de poder discutir regras que não firam também o meu direito de trabalho. Hoje, você sabe quanto é que é o decibéis permitido para o período noturno de Anápolis para você realizar o seu trabalho? 45 decibéis. 45 decibéis, se você baixar qualquer aplicativo aí na curva C,

0: 45 decibéis. 45 decibéis, se você baixar qualquer aplicativo aí, na curva C, aqui dentro do estúdio, isso aqui está passando 45 decibéis.
1: Quer dizer, nesse tom de voz
0: nesse
1: aqui...
0: Nesse tom de voz aqui, a gente está passando 45 decibéis.
1: Que coisa.
0: Sabe? E como é que você vai trabalhar? Nem João Gilberto. Um cantinho, um violão, esse amor... Nem João Gilberto...
2: Olha, ele poderia ter trazido o violão, né?
1: Então.
0: Não combinamos, né, Rubi?
1: É.
0: Então a gente tem defendido, a Ordem dos Músicos tem defendido.
1: Reunião
0: tem...
1: de pauta de novo. Vamos lá.
0: A Ordem dos Músicos tem defendido os direitos dos músicos. Nós tivemos uma reunião com o prefeito bastante profícua, né? Nós marcamos a reunião para 8:30 da manhã, fomos atendidos 1 hora da tarde, mas conseguimos.
2: Mas pelo menos foram, né?
1: Uma parte, me permite uma parte. A reunião estava marcada para?
0: Às 8:30.
1: E começou às?
0: 1 hora.
1: Olha, parabéns ao prefeito.
0: Mas não desistimos. Parabéns. Nem eu, nem
1: foi pouca espera.
0: Nem eu, nem o maestro Antônio Pacheco desistimos de poder ter essa reunião, que foi bastante profícua. O prefeito, ele defendeu de que ele... Porque foi até colocado que ele não gosta de música ao vivo. Isso causa estranheza, porque ele é de família de músicos e tudo, gosta também de um violãozinho. E nós discutimos isso, tudo isso que eu estou falando aqui, eu falei com ele. Nós, a Ordem dos Músicos trouxe e entregou para ele um documento baseado no Código Atual de Posturas, para que houvessem algumas alterações, inclusive na questão dos decibéis, para que nós pudéssemos ter uma folga maior de limite de decibéis para trabalhar, que nós tivéssemos um respeito com relação à integridade do profissional da música, que nós tivéssemos a garantia de que o comerciante pudesse ter o atendimento necessário e agilizado da prefeitura para a liberação dos seus alvarás, das suas licenças, porque hoje acontece o seguinte. Não vou falar o nome do local, saiu na mídia, mas eu não estou devidamente autorizado para isso. Mas recentemente a fiscalização foi em um local para poder fiscalizar. Sua licença de uso de solo está vencida. Espera aí, mas eu dei entrada na prefeitura. Está aqui, eu recolhi as taxas. Isso não foi a primeira vez que aconteceu. Eu recolhi as taxas, dei entrada, fizemos aqui todo o trâmite, tá em processo. Quem não me respondeu foi a prefeitura. O senhor está embargado, o senhor está multado, o senhor está autuado, porque o seu uso de sócio é vencido. Mas a prefeitura não me devolveu, tem 3 meses que eu pedi, eu vi que venceu, foi vencer e eu pedi. É a mesma coisa de você me emprestar um carro com problema, você saiu da garagem, eu ligo pra polícia e falo, ó, o carro tá com problema, saiu daqui, placa tal, tal, tal, vai lá e recolhe o carro. Eu acho que isso é uma tremenda má fé. Se eu dou entrada na prefeitura, se eu tenho como provar que eu dei entrada na prefeitura, o trâmite está tramitando o processo. Ué, por que que eu vou multar? Por que que eu vou ser multado por uma resposta que a prefeitura teria que ter me dado? Por que que eu vou ser multado de um documento que a prefeitura não me devolveu? Então tem muitos casos que o comerciante faz o trâmite.
2: Alguns comerciantes, não todos. Porque
0: tem
2: alguns
0: isso
2: têm
0: também,
2: as facilidades.
0: Então,
2: você como jornalista... Isso já entra por outros caminhos que infelizmente não podemos abordar aqui. Aliás, manda um abraço aí, eu creio que pra vocês, creio não, tenho certeza que pra vocês dois, a Edna Maria ali cumprimentando e dizendo saudades dos velhos tempos, né? Foi bem essa expressão que ela colocou, não, mas que é bom ter meus amigos. Naturalmente,
0: essa
2: é uma ouvinte de vocês.
0: Essa era essa nossa ouvinte.
1: Essa que eu considero a minha, abaixo da dona Solene, a minha mãe, a minha principal ouvinte em rádio, a Edna Almeida, lá do Bairro da Lapa.
0: A Edna é especial, a Edna
1: essa
0: é uma pessoa...
1: Essa é apaixonadíssima por rádio, claro que não é um privilégio só dessa emissora, ela ouve todos, né? Assim como o Igor, né? Lá do Bairro de Luz.
0: O Igor também. Daniel, né? Ela também é apaixonada pelo Daniel. É mais do que por nós.
1: O Daniel, assim, não. Daniel é imbatível, né?
0: Muito mais. E quantos lanches que ela mandava pra gente.
1: Rapaz.
0: Aquelas delícias.

0: podia aproveitar, né? O embalo, né?
1: Então.
0: Dá tempo ainda, o Rubiano vai sair daqui a pouco, mas da terra, pode, o Rubiano vai embora, a gente continua, né, Paulinho?
1: Ô, Richardson, eu não vou dizer, eu não vou dizer aqui, não vou exagerar, não. Algumas pessoas me chamam com razão de dramático. Você é muito dramático, então, sem drama. Então, eu não vou dizer aqui que eu fico revoltado, mas eu fico indignado. Algo me deixa inquieto, que é o seguinte. Além, Roger, da história do ovo e da...
0: omelete.
1: E do omelete, obrigado. Muita coisa nesse país, as autoridades só tiram a bunda do sofá ou da poltrona diante de tragédias. Por exemplo, eu pego sempre para ilustrar esse caso. Boate Kiss, 242 mortos lá em Santa Maria, no Rio Grande do Sul, certo? Aconteceu na madrugada de sábado para domingo. Eu me lembro como se fosse hoje. Não vou me lembrar a rua, aqui no centro da cidade, que eu misturo 15 de dezembro com 7 de setembro, com Quintino Bocaiúva, com Benjamin Constant, enfim. Mas em uma dessas ruas aqui do chamado quadrilátero central, havia lá uma boate. Porque a crítica feita à Boate Kiss era o seguinte, que havia só uma porta, a mesma porta para entrar era a mesma porta para sair. E muita gente, ele morreu com os efeitos da fumaça, porque não conseguiu sair da boate, porque não pagou a comanda, o pessoal queria sair sem pagar, mas tava pegando fogo, fumaça para todo lado, a gente tava morrendo, pisoteado, mas não deixaram as pessoas sair. E aí, qual foi a conclusão? Uma das conclusões: se tivesse uma outra rota de fuga, a tragédia teria sido menor. E aí, Roger, eu me lembro que segunda-feira, uma casa do mesmo gênero, vamos dizer assim, uma boate, vamos largar de falar complicado, parar com metáfora, uma boate no centro, na segunda-feira após a tragédia, eu me lembro, tinha exatamente só uma porta quadrada ali, né, enfim, e do lado direito ou esquerdo, também não me lembro, já começava a furar ali outro, quer dizer, providenciaram uma outra saída. Então, o que que eu quero dizer com isso? Que muita coisa nesse país só funciona quando acontece tragédia. Não quero, e não é meu desejo, e eu não torço para que nenhum sangue seja derramado aqui em Anápolis ou qualquer outro lugar. Que nenhuma família chore, incluindo a minha, a morte de um ente querido. Mas essa questão de mesa, cadeira, encalçada, que é histórico aqui, não só aqui, mas em muito lugar. Será, Richard, eu fico pensando, será que estão esperando alguém que precisa passar pela calçada, tem que ir para a rua, para chegar do outro lado, para conseguir seguir a sua trajetória? Será que alguém terá que ser atropelado?
2: Mas eu entendo.
1: Alguém vai ter que quebrar o pé, alguém vai ter que perder a vida para as autoridades constituídas. Não, morreu, então vamos ter, então, chega. Não, ninguém mais entendo, coloca.
2: Eu entendo que
1: entendeu?
2: A fiscalização.
1: Eu até me estendi um pouco aqui, mas para você entender.
2: Eu entendo,
1: né,
2: que a fiscalização que tem sido feita, ela tem essa visão de proteger, sim, o pedestre e garantir a passagem do pedestre. É óbvio isso, mas tem também a cultura dos bares, que já existe isso, e tem como trabalhar, Rubiano, tem como eu trabalhar aonde me permite, aonde a calçada me permite, tem como trabalhar de colocar ali a mesa que é necessário colocar no espaço devido e deixar o espaço do pedestre, que é o espaço de fora da calçada, que eu posso colocar aqui colada a mesa aqui junto ao estabelecimento e respeitar o espaço do pedestre. No Jundiaí nós temos calçada de 5 metros. No Jundiaí, já em outros lugares, nós temos calçada de 90 centímetros. É impossível colocar uma mesa ali. Então, se o camarada quiser colocar uma mesa ali, ele tem que ser fiscalizado. Se ele insistir, ele tem que ser penalizado, tem que ser multado, tem que ser autuado. Ninguém quer ir contra a lei. Eu quero ir até onde me permita ir, mas eu tenho que ser respeitado durante a fiscalização, eu tenho que seguir um trâmite de poder orientar, autuar e depois multar. E outra coisa, respeitar o comerciante, respeitar o público ali presente durante a fiscalização, respeitar o profissional da música, respeitar o contribuinte. Você é um agente público, você tem que cumprir sua obrigação, mas que cumpra com educação, que cumpra com os trâmites legais. Eu, desde o princípio, eu tenho colocado aqui de que o órgão fiscalizatório tem que fazer o seu serviço, tem que cumprir com a obrigação, fazer cumprir a lei, mas tem que saber fazer isso. Você é um funcionário do município, você é um funcionário do contribuinte. Então, a gente precisa saber dos nossos limites. O comerciante não tem que ter o limite dele, não tem que ser respeitado. Você, como funcionário público, também tem que saber qual que é o seu limite. E a gente quer buscar, tem tentado com tudo isso, com todas essas discussões, buscar o bom senso de todos, do proprietário do bar, do cantor, do músico, do fiscal, da prefeitura, sabe? Então eu acho que tem que ser, podia ter sido feito uma campanha, bom, tudo bem, aqui agora é outra gestão, nós vamos fazer funcionar o que está escrito, como o coronel Marcos Vinícius falou para mim, está escrito, cumpra-se, se quer fazer alguma coisa diferente, peça aos vereadores para mudar a lei, para mudarem as leis, e isso está sendo discutido agora. Com um novo prazo, se trazer um novo plano diretor para que sejam essas leis cumpridas para os próximos 10 anos. Válido demais. Porque todo mundo quer trabalhar, não às margens da lei, mas quer trabalhar direito. Então, agora, você fazer um trabalho desse, podia falar assim: ó, atenção, comerciantes do setor, faz uma reunião com o pessoal. Olha, a partir de tal dia nós vamos começar a fiscalizar a questão das calçadas, a questão da liberação para entretenimento, porque tem que ter, quem quer fazer música ao vivo tem que ter o KINAI lá de entretenimento. A liberação dos alvarás, as licenças de vigilância sanitária, do Corpo de Bombeiros, tudo que tem que ser feito, seguir os trâmites legais. Quem não se adequar durante esses próximos 3 meses, nós vamos fazer um trabalho de autuação. Se você persistir, você vai ser multado, mas que o poder público também, que a prefeitura, responda em tempo. Se eu der entrada no documento e a prefeitura não me responder, eu vou ser multado porque a prefeitura não me respondeu, porque a prefeitura não liberou para mim, como aconteceu nesse último caso desse comerciante aqui de Anápolis. Mas eu dou entrada na licença dos de solo, mas a prefeitura não me devolveu até hoje. Aí vocês vêm cá e me multam porque a prefeitura me multa porque a prefeitura não me respondeu.
0: Ô Jadson, ô Rubiano, só perdão, por favor. Pois não. Até se a gente for ficar falando essa questão aqui de referente à postura, a gente vai se estender aqui, como sempre não vai resolver nada. A gente até pegaria o exemplo, por exemplo, da feira ali. Você vai em frente à feira do Jundiaí, aquele tanto de carros ocupando aqui aquela frente da calçada, em frente ali a Visconde Taunay, né, o Toné, como se falava antigamente, e ocupando espaço de pedestre, aquela bagunça no trânsito, quando nós temos estacionamento na parte de cima, estacionamento na parte de baixo, mas o pessoal quer colocar os carros ali. E os próprios feirantes colocam ali também, questão de fiscalização. Mas eu queria aproveitar a presença do Richardson aqui, porque a gente tem músicos, assim como vários artistas, né? E não só na questão musical. Na questão das artes em geral, nós temos vários artesãos aqui, que eu sou fascinado pelo trabalho dos artesãos, né? São coisas lindas, maravilhosas, que são feitas aqui, pintores, né? Artistas de vários gêneros, mas ficando do lado aqui é da questão musical, que se refere mais ao Richardson, né? Senão a gente vai passar pro lado aqui dos escritores e tudo mais. Mas o que está faltando em Anápolis para a gente poder, nós aqui de Anápolis, conhecermos mais os artistas locais, e são artistas muitos, até mais talentosos do que aqueles que você fica ouvindo aí pelos Spotify da vida. E a gente quase não tem conhecimento desses artistas aqui. O que acontece que a gente não tem esse conhecimento? Falta poder público, falta uma união de vocês. O que está faltando para a gente poder apreciar mais a arte de quem faz tão belamente essa arte?
2: Anápolis é um celeiro maravilhoso de artistas.
0: Sempre foi, né?
2: De forma,
0: não é de hoje.
2: Em geral, não é de hoje. Anápolis tem uma grande participação na história do rádio musical. Aqui nós já tivemos Ângela Maria, Nelson Gonçalves, nós já tivemos Roberto Carlos se apresentando na Praça Bom Jesus. E hoje Anápolis tem grandes músicos que não perdem nem nada para os grandes músicos do eixo Rio-São Paulo. Nada, nada, nada. sabe? Aqui você tem músicos aqui, você tem artistas, como você disse, artistas plásticos, artesãos, pintores, escritores, que você pega, você olha uma obra desse artista, você fala assim, poxa, e da onde que é? É de Anápolis? Deve de Anápolis? É, eu tenho um exemplo muito grande disso, quando eu tocava em Pirinópolis, onde eu fiquei bom tempo lá, tô trabalhando, e às vezes pessoas daqui de Anápolis me encontravam num restaurante e ia falar assim, você é de onde? Eu falei, sou de Anápolis, sabe? Então as pessoas às vezes não acreditam naquilo que a gente tem aqui. E eu acho que...
1: Aconteceu comigo uma vez, viu, Richard? Vou resumir para você. Participei de um casamento, até na comunidade que eu frequento, e a banda, né? Os músicos ali, de uma competência, de uma capacidade tremenda. E eu me lembro que ao final do evento, eu já tinha falado para a pessoa que estava do meu lado, falou, vou perguntar de onde eles são. Acabou, né? Aquela toda cerimônia para cumprimentar os noivos, né? Que quem frequenta casamento sabe, fui até o maestro da banda. Perguntei, né, com toda humildade, escuta, de onde vocês são? E ele me disse, somos daqui. E ali eu conheci, e naquela ocasião conheci o maestro Andrei Batista. Oh, grande Andrei.
2: Grande Andrei, grande musicista, grande maestro. É assim, e hoje nós temos em Anápolis esse celeiro musical, esse celeiro de artistas, que precisa ser mais cuidado, que precisa ser mais valorizado e mais apresentado à comunidade. Muito mais apresentado. Nós temos hoje o projeto da Secretaria de Cultura, que é a Quarta Cultural no Teatro Municipal.
1: Espetacular.
2: Que apresenta ali os artistas da cidade e que é aberto, inclusive eu não sabia, depois de uma reunião com o secretário Rafael Pires, que eu tive na Secretaria de Cultura, eu não sabia que esse espaço, inclusive para você, artista de Anápolis, que tem a condição de se apresentar no palco, você queira expor alguma coisa ali no hall do teatro, esse espaço é aberto. Esse espaço é aberto. Basta você ir lá na secretaria, agendar a sua apresentação, agendar o seu trabalho. E esse espaço é. Mas eu espero mais, eu queria mais para que esses artistas pudessem ser vistos. Sabe, uma mídia maior para esses artistas, um espaço maior para esses artistas poderem se apresentar, um espaço maior para esses artistas poderem ser notados e poder trazer todo esse orgulho de ser artista de Anápolis, que eu sou muito bairrista. O pessoal fala, Richard, você está passando a hora de você ir embora para Brasília, está passando a hora de você ir embora para Goiânia, e eu estou aqui insistindo porque, pelo amor que eu tenho a minha cidade e fazer com que isso seja visto e notado aqui. E a parceria para mim poder encerrar aqui, essa parceria que eu fiz com a Secretaria de Cultura é para que os nossos artistas possam fazer esse cadastro, que pode ser feito através do culturaemrede.anápolis.gov.br. Ali você faz um cadastro para poder o artista ser estar participando do banco de talentos. Ali ele vai ter contato com produtores, ali ele vai poder expor a sua agenda, vai poder mostrar um pouco do seu trabalho. E isso é importante para nós que somos artistas pequenos, para nós que somos, de ter essa parceria com a cultura da cidade. E é isso que a gente quer, é trabalhar em conformidade com as leis, em conformidade com a cultura, ter reconhecimento, ter valorização e que nós possamos ter a garantia mínima das condições que nós precisamos de trabalhar para a gente não ver bares e restaurantes fechando e a gente acabando ficando sem espaço de trabalho. Hoje é sexta-feira e esse artista não tem agenda hoje na cidade.
0: O que é um absurdo.
2: E vários outros, não tô falando só
0: Outros. Isso é uma grande iniciativa, mas é um absurdo quando você ouve o Richard, que é extremamente ativo, certo? Falar que nem ele sabia, né? Então, quer dizer, se ele não tá sabendo, imagine aquele músico que fica lá, coitado, assim, que não tem tanta
2: ligação. Esse é um
0: ligação.
2: Papel que eu tenho feito.
0: A prefeitura não tinha que estar buscando os artistas? O prefeito?
2: Uma campanha maior.
0: O prefeito?
2: Fazer uma campanha maior.
0: Não dá pra você fazer um videozinho disso aí e colocar nas suas redes sociais, não? É, porque é um absurdo uma coisa dessas. As iniciativas são poucas e aquelas que são poucas não são divulgadas. Aqueles que têm mais interesse, que são os artistas.
2: Quem quiser seguir o trabalho,
0: meu trabalho no Instagram. E não é só cantor. você tem uma gama de profissionais por trás também.
2: Sim.
0: Né? Produtores, nossa, diretores, tudo mais, maravilhosos.
2: Um show, se você vai, vai fazer um show bem, bem feito, você tem técnico de som, você tem quem aluga som, você tem quem monta o som, sabe? Você tem N profissionais.
0: Outros músicos.
2: Né? Eu fiz agora uma apresentação na Barraquinha da São Francisco,

0: Outros músicos. Né? Eu fiz agora uma apresentação na Barraquinha da São Francisco. Nós éramos 5 no palco. Uhum. 5 músicos no palco. Então são 5 famílias ali. 5 famílias. Agora você imagina quando é proibido de fazer um evento, proibido de fazer um show, esses 5, sem a agenda caiu, ele vai fazer o quê? Então é difícil.
1: Eu tenho certeza, Richardson. É claro que o trabalho da associação, da ordem, não é que será um sucesso. Já é um sucesso.
0: Já é um começo, né?
1: Já é um começo de um trabalho que será bem sucedido. E tendo uma pessoa com a sua capacidade, não tem nem menor problema em dizer isso aqui, uma pessoa com a sua capacidade, com a sua inteligência, que também é do setor da comunicação, que é um jornalista, tem tudo para ser um trabalho coroado de ainda mais sucesso, exatamente pelo exemplo, humildemente falando, aqui da Nova FM, onde você tem trânsito livre. Como tem trânsito livre também nos demais veículos de comunicação da cidade, tem as redes sociais à sua disposição, exatamente para fazer esse trabalho ainda mais conhecido, mais divulgado. Quem tem a ganhar com isso e quem ganha com isso é a categoria. Então, muito obrigado pela sua participação.
0: Eu que agradeço.
1: Sucesso bem. Ainda mais. E que.
2: Faltou o violão.
1: Espero que. Correto? Viu, prefeito? Me desculpe até. Aliás, pedir desculpa por quê? Aliás, é algo que eu não entendo, né? Desculpa pela franqueza. Acho que a pessoa tem que pedir desculpa por ser mentirosa, mal educada. Então, prefeito, que o senhor não pegue o papel, se é que já não fez isso, se o senhor anotou a reunião, se o senhor anotou os temas, as solicitações na reunião que o Richardson disse que foi profícua, espero que o senhor não tenha anotado, pegado o papel e jogado no lixo. Ou, como o senhor já é da área digital há muito tempo, espero que o senhor não tenha apagado logo que o senhor digitou no seu celular ou no seu computador. Então, a reunião foi profícua, foi bem

0: ali com aluga-se, com, mas enfim, fica isso para outro momento. Evidentemente que não será, muito pelo contrário, sua última participação aqui no programa. Queremos recebê-lo ainda mais aqui para exatamente fomentar esse tema. Anápolis tem esse espaço de cultura absolutamente vivo, ativo e que precisa e deve ser divulgado, e não fazemos mais do que a nossa obrigação convidá-lo a participar aqui do programa. Amigo, bom revê-lo aqui, tá bom?
1: Muito obrigado, Rubi, obrigado a todos os ouvintes, obrigado Roger, PH, e eu fico à sua disposição, à disposição da Nova FM, para quando necessário for a gente voltar e discutir a cidade, discutir a cultura, discutir a questão do trabalho. E só uma curiosidade, você sabe quantos pontos comerciais no centro de Anápolis fechados? No último balanço da CDL?
0: Quanto?
1: Mais de 200.
0: Então.
1: E fora a gente falar do Jundiaí. Então é isso que a gente tem que discutir, a gente tem que discutir a cidade, porque nós que formamos opinião temos esse poder de poder trabalhar em prol daquilo que nós acreditamos que é o sucesso da cidade, dos nossos profissionais. E você, músico, você, artista, você que trabalha na arte em Anápolis, procure-me através do Instagram, lá tem um contato, WhatsApp na bio. Vamos associar, vamos trabalhar para que nós juntos possamos fazer dessa cidade uma cidade reconhecida culturalmente.
2: É onde as pessoas lhe encontram nas suas redes sociais?
1: No Instagram, qual o Instagram é Richardson Cantor _ ANS. Richardson Cantor _ ANS. Lá o link da bio no meu WhatsApp, pode falar comigo diretamente que eu vou estar pronto para atender.
0: Muito obrigado ao Richardson pela participação. Ele falava aqui dos pontos fechados, né, indisponíveis ou disponíveis, né, para aluguel e enfim, no centro de Anápolis. E ao longo desse bate-papo eu me lembrava aqui do centro da cidade, e eu vou dizer o nome do estabelecimento aqui, não é propaganda porque já fechou, infelizmente. Quem não se lembra do Super X?
1: Nossa.
0: Que era um dos points preferidos ali, ponto de encontro de muito movimento na Avenida Goiás, aqui no centro de Anápolis. Depois isso migrou, em grande maioria, esse público, essa vida noturna migrou para o bairro Jundiaí, mas ainda assim o bairro Jundiaí capenga, meio lá, meio cá, meio bar, meio tijolo, mas enfim, repito, vamos parar por aqui, senão esse papo vai muito tempo, agradável bate-papo, evidentemente, mas fica essa discussão para outros momentos.
3: Um abraço aqui pro Júlio César.
0: Júlio César, obrigado pela participação. Você, ouvinte, continuará na sequência do Rádio Debate com a comunicação do Roger até às 11:00. E segue o programa. O Genésio tem a sua crônica daqui a pouquinho, tem o giro com as notícias de Goiás e muitas outras atrações.
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3: 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Hora certa.
4: Em Anápolis, 10 horas e 9 minutos.
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4: De volta aqui no nosso Rádio Debate pela Rádio Nova FM 87.9, também pelos nossos canais de interatividade. Você que está conosco aí no YouTube, seja muito bem-vindo, muito obrigado. Você também que está conosco no Instagram, né? Aquele abraço, é muito bom ter você aqui conosco, ter a sua participação. Mas agora, Paulinho, vamos ao giro das notícias de Goiás.
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4: E atenção, pais e responsáveis por crianças e adolescentes que gostam de cantar. As inscrições ao Canto da Primavera Kids 2026 terminam neste sábado. Repórter Juliana Carnevale.
7: Crianças e adolescentes que gostam de cantar e sonham em subir ao palco ainda podem se inscrever no Canto da Primavera Kids 2026. O prazo termina neste sábado, dia 20 de junho. O festival vai selecionar 60 participantes de todo o estado para uma programação especial que será realizada de 5 a 7 de setembro em Pirenópolis. Podem participar crianças e adolescentes de 7 a 14 anos. As inscrições são gratuitas e devem ser feitas exclusivamente pela internet no site do festival, cantodaprimavera.cultura.go.gov.br. Além da experiência artística, cada participante selecionado vai receber uma ajuda de custo de R$ 2.500 para auxiliar com despesas de transporte, hospedagem e alimentação durante o evento. Antes das apresentações, os jovens artistas também vão participar de ensaios e atividades de preparação com profissionais da música. O Canto da Primavera Kids tem como objetivo incentivar novos talentos, promover a formação artística e valorizar a diversidade cultural entre crianças e adolescentes goianos. Lembrando, as inscrições podem ser feitas até este sábado, dia 20 de junho, no site cantodaprimavera.cultura.go.gov.br. Juliana Carnevale, da Agência Goiás de Notícias, agência.go.gov.br.
4: São 10 horas e 12 minutos e dando sequência ao giro de notícias de Goiás, inteligência artificial já ajudou a esclarecer mais de 1.400 ocorrências em Goiás. Repórter Costa Júnior.
8: A IA contra o crime já contribuiu para o esclarecimento de mais de 1.400 ocorrências em Goiás desde o início de sua operação em janeiro de 2026. Os resultados incluem investigações de homicídios, estupros, roubos, tráfico de drogas e atuação contra organizações criminosas. Atualmente presente em 9 municípios, com 577 câmeras em funcionamento, a plataforma utiliza inteligência artificial para integrar informações e apoiar a atuação das forças de segurança. O sistema reúne dados de diferentes fontes, como boletins de ocorrência, mandados de prisão, reconhecimento automático de placas veiculares e alertas em tempo real. Isso amplia a capacidade de análise e fornece informações qualificadas para que as equipes policiais atuem com mais precisão, rapidez e efetividade. A expectativa é que os resultados cresçam significativamente nos próximos meses. Com a expansão prevista para mais de 5 mil câmeras e a integração de 194 novos municípios ao sistema, a projeção é que mais de 10 mil ocorrências sejam esclarecidas com apoio da plataforma até o final de 2026. Costa Júnior, da Agência Goiás de Notícias, agência.go.gov.br.
4: São 10 horas e 13 minutos. Polícias civis de Goiás e São Paulo atuam juntas no combate à quadrilha especializada em golpes contra idosos. De volta, o repórter Costa Júnior.
8: A Delegacia Estadual de Investigações Criminais, com apoio da Polícia Civil do Estado de São Paulo e do Ministério da Justiça e Segurança Pública, deflagrou uma operação policial para cumprimento de mandados de prisão preventiva, busca e apreensão e ainda medidas de sequestro de bens e valores. A investigação apura a atuação de uma quadrilha especializada em fraudes eletrônicas contra pessoas idosas. O caso teve início após uma vítima ser induzida pelos criminosos a acreditar que seu patrimônio estava em risco em razão de uma fraude bancária. Durante vários dias, os autores mantiveram contato com a vítima e a convenceram a realizar movimentações financeiras, causando significativo prejuízo. O grupo tinha atuação coordenada em diferentes cidades do estado de São Paulo, com uso de múltiplas contas bancárias e recursos tecnológicos destinados a dificultar a identificação dos autores. As investigações prosseguem para a identificação de novas vítimas e de outros integrantes do grupo criminoso. Costa Júnior, da Agência Goiás de Notícias, agência.go.gov.br.
4: Muito obrigado, repórter Costa Júnior. São 10 horas e 15 minutos. Com previsão de tempo frio nos próximos dias, a campanha Aquecendo Vidas ganha reforço e entrega 88 mil cobertores. De volta, a repórter Juliana Carnevale.
7: Com a previsão de queda nas temperaturas para os próximos dias, o governo de Goiás acelerou a campanha Aquecendo Vidas e já levou cobertores a 97% dos municípios goianos. A ação reforça a proteção de famílias vulneráveis, pessoas em situação de rua e pessoas acolhidas em instituições sociais. Dos 95 mil cobertores novos adquiridos, quase 88 mil já foram entregues às cidades de todas as regiões do estado. A entrega é realizada em parceria com as prefeituras municipais, que ficam responsáveis pela retirada das cobertas no centro de distribuição da OVG em Goiânia e entidades cadastradas na organização. Além de beneficiar os municípios goianos, a campanha Aquecendo Vidas 2026 contempla instituições sociais que atendem pessoas em vulnerabilidade. Neste ano, 51 entidades cadastradas na OVG, que acolhem principalmente crianças e idosos, já receberam 5.300 cobertores novos. Juliana Carnevale, da Agência Goiás de Notícias. agência.go.gov.br.
4: Muito obrigado também a repórter Juliana Carnevale. É, de volta ao lado Costa Júnior, outros repórteres na segunda-feira aqui no nosso Giro de Notícias de Goiás. São 10 horas e 16 minutos. Você ligado conosco aqui no Rádio Debate, Rádio Nova FM. Tem uma notícia aqui em relação a essas canetas emagrecedoras, né? Com o efeito Ozempic nos seus ossos, né? A popularização das canetas à base de semaglutida trouxe uma pergunta inevitável aos consultórios. Perder peso com rapidez pode prejudicar os ossos? A dúvida faz sentido. Em algumas situações, o processo de emagrecimento intenso se associa à diminuição de massa óssea, o que aumenta o receio de fraturas, sobretudo em pessoas mais velhas ou vulneráveis. Então, são alguns riscos, né, algumas coisas que você que utiliza essas canetas emagrecedoras tem que estar vendo aí com o seu médico. É bom sempre frisar que o uso dessas canetas deve vir sempre com orientação médica. 10 horas e 18 minutos. Vamos à crônica agora dele, Genésio Araújo.
9: O que dá para Chico, dá para Francisco, diz o povo. A imagem fala mais que mil palavras. Vivemos tempos em que fotos e vídeos valem mais que sólidas explicações. Os 55 mil dólares e 12 relógios apreendidos num apartamento de hotel ocupado pelo senador Jacques Wagner em Brasília, gosto ou não, coloca o PT para dançar o minueto da cobiça com o Partido Liberal e o bolsonarismo, que foi montado para a República pelo Banco Master. Flávio Bolsonaro ainda não explicou os 134 milhões de reais que pediu a Daniel Vorcaro para fazer, diz ele, o Dark Horse. Filme homenagem. E agora vamos ver se Jacques Wagner vai conseguir explicar os alegados 6 milhões de reais que teria pedido ao ex-banqueiro Augusto Lima, um preposto de Daniel Vorcaro. Jacques Wagner, que ficou famoso por entrar na história baiana e nacional ao derrotar o Carlinhos

0: ficou famoso por entrar na história baiana e nacional ao derrotar o carlismo numa eleição de primeiro turno em 2006, vai enfrentar o maior desafio de sua vida pública: salvar a reputação. Jacques Wagner deve ter sabedoria para evitar que o governo se explique por ele, pois ele tem que explicar se seu mandato foi alugado. É bom saber que temos uma polícia de Estado e não a polícia de governo. Foi Genésio Araújo Júnior, de Brasília.
1: Beleza, muito obrigado aí ao Genésio Araújo, direto lá de Brasília. São 10 horas e 20 minutos. Daqui a pouco a gente volta aqui no seu Rádio Debate.
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11: Hora certa.
12: São 10 horas e 29 minutos.
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12: 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De volta aqui no nosso Rádio Debate pela Rádio Nova FM 87.9. Só lembrando que daqui a pouco tem a equipe Geração do Esporte no comando do Geração Esportiva hoje de Alessandro Bartras. E hoje é dia de seleção brasileira. Logo mais à noite, né, às 21h, horário de Brasília, a seleção brasileira enfrenta o Haiti. Com algumas modificações na equipe comandada pelo Carlo Ancelotti, na expectativa de que o Brasil possa ter uma boa vitória, a primeira na Copa do Mundo em 2026. 10h29, quase 10h30, mas agora vamos reprisar aqui a matéria com o senhor Vanderlei Cesário, presidente da APAI, ex-presidente da APAI, perdão, né, e presidente do Sicoob, né, na voz, né, para a gente poder relembrar, você não ficar com saudades do nosso queridíssimo Cândido Filho.
0: E com muito prazer, nós estamos recebendo nesta manhã aqui no estúdio do Rádio Debate a presença do meu amigo Vanderlei Cesário. Vanderlei, que é o presidente do Sicoob, é o presidente da APAI, é uma pessoa que participa diariamente da vida da nossa comunidade, seja apoiando eventos através das instituições que ele preside, seja na vida simples como cidadão, né, que participa muito da vida da cidade, sempre um observador muito atento das coisas que acontecem em Anápolis. E o Sicoob está com uma iniciativa muito bacana, né, que vai inaugurar uma estação de hidratação aqui em Anápolis. Você vai saber exatamente o que é isso e para que que vai servir a partir de agora nessa entrevista com o Vanderlei Cesário. Vanderlei, muito obrigado por ter aceitado o nosso convite, ter vindo aqui falar com a gente. Bom dia.
14: Bom dia, Candinho, bom dia a todos o pessoal que está aí nos ouvindo. É sempre um prazer vir aqui no seu programa, conversar um pouco aí sobre a nossa cidade, sobre o Sicoob, né, os nossos projetos sociais. Sempre é um prazer. Obrigado pelo convite.
0: Pra gente também, viu, Vanderlei? Sempre é um prazer enorme te receber aqui. O que vem a ser exatamente, então, essa estação de hidratação? Quando se fala de hidratação, a gente sabe que tem água no meio. O que que vai acontecer com essa estação e onde é que ela vai ficar localizada, hein, Vanderlei?
14: Bom, Candinho, o Sicoob, ele tem, por ser uma cooperativa, sempre nós estamos muito preocupados com o bem-estar da população, preocupado com a sociedade. E nós observamos que aqui na cidade de Anápolis, você vai nos parques, se você quiser tomar uma água, você tem que ir lá no bar comprar. É bom pro comerciante, claro, mas às vezes a pessoa tá desprovida ali e tudo. E nós observamos, Candinho, que lá em Rio Verde, num parque lá da cidade, tem uma extração maravilhosa de hidratação.
0: Olha aí.
14: Vimos, procuramos o prefeito aqui da cidade de Anápolis, doutor Márcio Corrêa, falamos do projeto, mostramos, ele achou maravilhoso.
0: E aí?
14: Firmamos um convênio e estamos instalando não uma estação, duas estações lá no Parque Ipiranga. A ideia é começar com essas, ver o funcionamento e aí ampliar isso para outros parques aqui da cidade de Anápolis. Esse é o projeto. E o que é isso, na verdade? Ele tem desde um bebedouro para as pessoas se hidratar, tomar água, encher sua garrafinha.
0: Para seres humanos, é um bebedouro lá para
14: seres humanos. Mas tem também embaixo para os pets.
0: Ah, isso é importante.
14: Então ele tem para os pets o espaço ali, a vasilha ali para os pets embaixo. E ainda tem o aspersor para as pessoas
0: dar uma refrescada.
14: O pessoal que está fazendo atividade física, está correndo ali no parque, é um negócio interessante. Então é uma estação muito bacana. E nós, quando nós vimos aquele negócio funcionando em Rio Verde, gente, aqui em Anápolis carece um negócio desse. Eu acho que a população vai gostar muito.
0: Não, Vanderlei, e outro detalhe também, né? Permite um conforto maior para as pessoas que frequentam aquele ambiente, aquele local ali, né? Isso significa conforto, né?
14: Sem dúvida.
0: Bem-estar, né?
14: Sem dúvida. E aí nós já montamos, já está funcionando.
0: Já está funcionando.
14: E amanhã, 8h30, nós vamos lá fazer uma inauguração simbólica. Correto. Inclusive, convidamos o prefeito para estar presente, algumas Maravilha. Autoridades. E aí é um projeto, que a ideia é ver o funcionamento e ampliar isso para outros pontos da cidade.
0: É justamente isso que eu queria falar, então, que não vai ficar restrito apenas esse local, lá o Parque Ipiranga. A intenção de vocês lá do Sicoob, então, é colocar essa mesma estação em outros locais da cidade, é isso? isso? Geralmente em parques mesmo, né, Vanderlei?
14: Geralmente em pontos que onde tem pontos atividades físicas, né? Nesses locais é o local mais adequado de colocar essas estações de hidratação.
0: E é uma estrutura grande, Vanderlei? O que tem? Ele tem um freezer para poder resfriar água? O que que tem nessa estação?
14: Ele tem um freezer, ele é ligado, elétrico, né?
0: Uhum.
14: E aí ele vai sair a água ali geladinha, tanto para o ser humano quanto para o pet embaixo. Os aspersores na lateral, que também vai sair água e vai chover ali no Parque Ipiranga a partir de agora.
0: Pois é, e a gente precisa fazer esse apelo, sabe, Vanderlei? Porque, olha, a população precisa cuidar desses equipamentos, porque é um patrimônio também da população de Anápolis. O pessoal não reclamava, não tem um lugar para hidratar aqui, não tem um lugar para tomar água. A partir de agora vai ter. Então, o que a gente pede pro pessoal é para ter um zelo, um cuidado com esse tipo de equipamento, para que ele seja preservado. Porque, lamentavelmente, a gente ainda mora em um país em que as pessoas parecem que têm prazer em depredar patrimônio público. Esse também, apesar de ser uma iniciativa do Sicoob, mas é também um patrimônio público de Anápolis. Então, fazer esse apelo, né, Vanderlei? Para as pessoas terem um cuidado, zelar direitinho daquilo que é de todos nós.
14: Perfeita a sua fala, o Candinho, que isso já não é do Sicoob mais, é da população.
0: Não é?
14: Então, que as pessoas ajudam a cuidar, a preservar, porque se for bem cuidado, isso aí uma estação que vai funcionar por muitos anos.
0: Justamente.
14: Inclusive, nós, juntamente com a prefeitura, nós temos um contrato de manutenção. Claro que se as pessoas não cuidarem, isso tem um limite. Então, a gente espera que realmente a população cuide desse patrimônio.
0: Justamente, fica esse recado para você que é cidadão, e aliás cabe a você também, cidadã, ajudar a zelar, né? Não apenas na preservação, mas pedir para outras pessoas fazer a mesma coisa. Vanderlei, eu sempre tenho falado isso aqui sobre a presença do Sicoob em grandes eventos em Anápolis, quer dizer, isso faz parte de uma política do banco, né, em ter esse relacionamento estreito com a comunidade. É isso mesmo, essa é uma recomendação da direção para poder participar cada vez mais das comunidades onde o Sicoob está instalado, Vanderlei?
14: Como o Sicoob é uma cooperativa, e um dos 7 princípios do cooperativismo é o interesse pela comunidade, ou seja, nós temos que fazer esse trabalho de cuidar, de apoiar, de ter ações sociais para uma melhor qualidade de vida da população.
0: Correto.
14: Então, nós temos diversos projetos sociais, nós temos um projeto de educação financeira nas escolas, onde nós tivemos mais de 100.000 pessoas impactadas só no ano de 2025.
0: Quantas mil pessoas, né?
14: Mais de 100.000 pessoas.
0: Mais de 100.000 pessoas.
14: Só a nossa cooperativa aqui na região, não só Anápolis, né? E além disso, nós temos outros projetos sociais, nós temos o projeto da inclusão digital, que hoje é em parceria com a APAE Anápolis, já formamos mais de 4.000 alunos nesse projeto, que é um projeto de aulas de inclusão digital, de informática básica.
0: Para inserir pessoas nesse mundo que às vezes pode parecer complicado, mas pode ser simplificado também, né, Vanderlei?
14: E hoje, se a pessoa não sabe pelo menos um básico no computador ali, ele tem dificuldade colocar no mercado. E às vezes em funções, até funções simples, mas que tem essa necessidade. E nós temos visto muito relato de pessoas que tiveram oportunidade de ser inserido no mercado de trabalho graças a esses cursos de informática que nós temos proporcionado. Esse projeto ele é bancado pelo Sicoob e é realizado em parceria com a APAE Anápolis, que administra o projeto.
0: E o que você fala aí, Vanderlei, é muito importante, sabe? Porque se a pessoa hoje não souber lidar com essas novas tecnologias, fica mesmo fora de tudo. Porque hoje, para você marcar uma consulta, às vezes é ali, né, através do digital, para você lidar com o banco, movimentar a sua conta, né, fazer um pagamento através do Pix ou de alguma outra ferramenta, tudo isso você precisa saber. E no mundo de hoje, quem não souber, como você disse, vai estar fora, né? Vai estar, como diz os antigos, vai estar muito atrasado, né, Vanderlei?
14: E além disso, nós participamos de outros projetos, nas quermesses aí da cidade, nas festas juninas, quase todo evento você vai, nos principais eventos da cidade, você pode observar que o nome do Sicoob estará presente, porque esse é um interesse, realmente, um objetivo de estar próximo e apoiando a comunidade.
0: Não, eu acho interessante que uma pessoa me falou justamente isso esses dias, Vanderlei, faz questão de repassar para você, que o Sicoob é uma cooperativa, mas que tem um banco que é a cara da cidade, né? O pessoal olha pro Sicoob, já sabe que tem alguma ligação com a Anápolis, quer dizer, aos poucos o banco foi criando, a cooperativa foi criando essa imagem junto à comunidade, né, Vanderlei?
14: Perfeito, perfeito. E outros projetos a gente está avaliando aí para a cidade. Tem projetos de bicicletas aí na cidade. Tem vários projetos que a gente está estudando para implantação aí nos próximos anos, porque são projetos que a gente vê funcionam em outras cidades e que a gente tem condições de trazer para a cidade de Anápolis.
0: Quando você fala de bicicleta, é aquela que você tem um ponto lá com as bicicletas, a pessoa chega, pega, vai

0: Para a cidade de Anápolis.
1: Quando você fala de bicicleta, é aquela que você tem um ponto lá com as bicicletas, a pessoa chega, pega, vai para onde quiser, depois deixa lá tudo direitinho, arrumadinho, aquelas lá?
0: Exatamente.
1: É aquele projeto, Vanderlei?
0: A gente já começou a estudar um projeto desse. Mas tem outros projetos que a gente enxerga que são projetos bacanas, que valoriza a nossa cidade.
1: Agora, eu não posso deixar de aproveitar a oportunidade, Vanderlei, quando você vem aqui, de falar um pouco sobre a nossa APAE, que é uma instituição que precisa mesmo da ajuda da nossa comunidade, precisa da participação dos políticos, quem tem mandato e tal. E há poucos dias estava acompanhando lá na Câmara Municipal, né, que os vereadores já estão colocando as suas emendas para o orçamento do ano que vem. A APAE foi agraciada, vocês têm feito um trabalho junto a esse pessoal para poder de repente ter recursos do orçamento para ajudar lá nas contas da APAE, Vanderlei?
0: Muito bem lembrado, viu, Candinho?
1: É.
0: E nós da APAE, nós precisamos demais do apoio aí dos vereadores, os políticos aqui da nossa cidade, porque o nosso orçamento lá é muito apertado.
1: Isso.
0: Você sabe disso, a comunidade sabe disso, o trabalho realizado pela APAE é um trabalho muito importante, é um trabalho. Nós que estamos na diretoria somos voluntários fazendo esse trabalho, é por amor realmente essas pessoas que são assistidas pela APAE. E aí alguns vereadores estão
1: lembrando da
0: APAE, outros ainda não, né? E aí vai o recado aí para os nossos vereadores que estão aí nos ouvindo, que lembre da nossa APAE, porque a nossa APAE precisa muito do apoio de vocês e todo recurso é muito bem-vindo e com certeza será aplicado com o objetivo de atender os nossos assistidos e a comunidade que tanto precisa desses atendimentos.
1: A gente tá falando de vereador porque tá na época agora de colocar emendas no orçamento lá do ano que vem, mas vale também para deputado estadual, para deputado federal, para senador, enfim, se você tem lá acesso a recursos do orçamento e quiser ajudar a APAE, aliás, deve ajudar a APAE, que seja bem-vindo, né? Porque a instituição agradece demais da conta, porque são vários programas desenvolvidos com esses recursos, né, presidente?
0: Perfeito. E assim, quem tá ouvindo, às vezes, eu não sou vereador, mas sou amigo do vereador, ou amigo do deputado.
1: Cobre dele.
0: Vai lá, conversa com ele. A APAE, o ano passado, atendeu mais de 100 mil pacientes nos seus diversos serviços.
1: Olha aí.
0: Né? Então, assim, quase que um quarto da população anapolina teve algum atendimento na APAE. E é um trabalho de muita qualidade, muito profissionalismo. E o grande obstáculo nosso é recurso.
1: Isso.
0: Porque esses serviços, não é que eles são gratuitos para a população, mas são remunerados pelo Sistema Único de Saúde, pelo SUS.
1: É.
0: Mas numa tabela que tem 14 anos que não é atualizada, é uma tabela
1: muito defasada.
0: E aí, como que a gente consegue continuar mantendo esse serviço? Através de doações, através de emendas parlamentares, que é onde a gente ainda consegue viabilizar e permanecer e aumentar a quantidade de pessoas atendidas.
1: Maravilha. Presidente, há pouco tempo eu estive lá na APAE, tinha uma equipe lá do governo federal, do Ministério da Saúde, né? No lançamento lá de um programa e tal. O governo federal tem contribuído também, tem recebido emendas parlamentares lá do pessoal. Como é que tem sido essa relação com o governo federal, presidente?
0: Nós tivemos nesse evento que veio o Ministério da Saúde, até veio o superintendente do estado de Goiás, o Lucas.
1: Lucas.
0: E aí eles, naquele momento, eles fizeram uma ampliação de um dos nossos serviços em 20%, que ocasionou o aumento aí de em torno de 100 pacientes mês. Então, naquela modalidade de serviço foi muito importante e nós temos alguns serviços aí que a gente tem conversado muito com o Ministério da Saúde para ampliações, porque nós sabemos que principalmente nessa área da reabilitação intelectual, que são as terapias, essa área é uma área que a demanda está crescente, está muito grande e hoje as pessoas estão ficando na fila aí por um ano, dois anos, às vezes até mais. Então nós precisamos de ampliar esse serviço para que a população tenha um atendimento mais rápido.
1: E outra coisa, gente, a APAE é motivo de orgulho para nós anapolinos, né? Porque já há vários anos que ela vem sendo escolhida como a melhor ONG do Centro-Oeste brasileiro e uma das 100 melhores ONGs do Brasil. Quer dizer, faz um trabalho redondinho, um trabalho direitinho, né? Permite o acesso da população que precisa daquele trabalho da APAE. Então, acho que é a contrapartida nossa da comunidade, é participando, é ajudando, né, para que a instituição consiga ter acesso aos recursos que ela merece, que ela precisa. Uma das maneiras que a APAE tem também, presidente, de conseguir recursos é através da realização de alguns eventos. Por exemplo, nós estamos aí às portas de mais uma festa junina lá da APAE. Isso já está sendo preparado já, presidente?
0: Sim, festa? No dia 26, na

0: sexta-feira da próxima semana, será realizada a nossa tradicional festa junina, que é um evento aí para um pouco mais de mil pessoas, é realizado na própria escola da APAE, Escola Maria Montessori, ali no Bougainville. A gente convida a comunidade para ir, participar, conhecer, né? É um evento muito, muito bom, inclusive. Uma parte dos alunos, inclusive, ajuda no trabalho, no atendimento. Isso é o momento que nos emociona o desenvolvimento daquela turminha nossa ali. Esse é um dos eventos. Aí no mês de agosto é o tradicional churrasco. Há poucos dias nós realizamos o outlet do jeans, né? Então, é um evento em cima do outro, porque tudo isso tem o objetivo de angariar recursos para a gente tocar os nossos projetos.
1: Agora, presidente, eu acho muito interessante, né? Quando vou ali a PAE, quando tem algum evento, a participação dos alunos, né? Da comunidade nesses eventos, né, a satisfação, a alegria deles em receber as pessoas, em estar ali ajudando, isso ajuda demais no dia a dia deles também, né, presidente?
0: Essa satisfação, essa alegria vem pelo amor, pelo carinho que toda a equipe traz para eles. E a gente ouve relatos, assim, diariamente dos pais que a maior alegria do filho é ir para a escola, ir para a PAE, passar o dia na instituição.
1: Tá na hora de eu ir para a escola, bora.
0: E o dia que não tem aula, eles reclamam para os pais que querem ir, sabe? Então, isso mostra que são bem cuidados, eles são felizes ali. Isso é o que nós temos que permanecer, isso é o que nós temos que manter na instituição. É o grande desafio nosso, é que novas pessoas venham para ajudar na gestão, que os novos dirigentes da instituição, a gente vai ter, inclusive, processo eleitoral nos próximos dias, que as pessoas venham que, com esse espírito de coração puro, com vontade realmente de ajudar, sem interesses pessoais, porque a instituição é uma instituição muito importante na vida de muita gente.
1: Pois é, vai ter processo eleitoral na PAE esse ano?
0: Vai ter esse ano, e aí está em processo.
1: Presidente Vanderlei vai continuar?
0: Não,
1: vai
0: Vanderlei,
1: colocar o nome.
0: Presidente Vanderlei já deu
1: a contribuição
0: junto com a diretoria, que são colegas muito valorosos, que contribuíram muito, nós fizemos um trabalho muito bom, muito importante, mas agora vão dar oportunidade de outras pessoas também contribuir, né?
1: Mas se houver uma manifestação do pessoal, não, presidente Vanderlei, tem que ficar, tem uma parte do trabalho que ainda precisa ser feito e tal, será que esse tipo de posicionamento não vai sensibilizar o presidente, não?
0: Na verdade, a gente já teve essa conversa, mas eu já fiz a minha contribuição e tem outros colegas da diretoria que estão dispostos. Maravilha. E aí a ideia é que outros colegas possam assumir essa função, mas nós não vamos deixar a PAE não. Na verdade, o amor que nós temos ali pela comunidade apaiana, isso prevalece, e o objetivo maior é que a instituição esteja bem, e nós estaremos lá apoiando sempre.
1: É outra coisa, e que chegue alguém com a mesma disposição do presidente Vanderlei para continuar fazendo esse trabalho que a PAE tanto precisa. Já tem data marcada para eleição ainda não, né, presidente?
0: Deve ocorrer no dia 1º de julho.
1: Isso. Então não deve, não está muito longe aí, então não. E tenho certeza que vão surgir pessoas interessadas em fazer, em continuar esse trabalho que hoje é feito lá pela direção da APAE. Presidente Vanderlei Cesário, quero demais te agradecer por ter vindo aqui falar com a gente. Parabéns pela iniciativa, agora já pela parte do Sicoob, da instalação dessa estação de hidratação lá no Parque Ipiranga. Tenho certeza que a sociedade, que a comunidade anapolina vai saber com certeza agradecer e zelar por mais esse benefício. Muito obrigado, viu, presidente?
0: Nós do Sicoob que agradecemos aqui o espaço, e quem passar ali pelo Parque Ipiranga, passe lá para se hidratar na nossa estação de hidratação. Sim. E estamos muito felizes em poder contribuir com a comunidade anapolina, Cadinho.
1: Pois é, e zela direitinho, sabe por quê? Vamos instalar um sistema de monitoramento lá também, porque se você tem o costume de depredar o patrimônio público, vai pagar por isso. Vamos zelar daquilo que é de todos nós, tá bom?
2: Beleza, muito obrigado aí ao repórter, jornalista, apresentador, âncora oficial do Rádio Debate, o Cândido Filho. Apenas para você não ficar com muitas saudades do Candinho. que retorna na próxima terça-feira. São 10 horas e 49 minutos. Daqui a pouco a gente volta aqui para a despedida de hoje no Rádio Debate.
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2: Hora certa. É Anápolis, 10 horas e 52 minutos.
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2: De volta aqui no nosso Rádio Debate pela Rádio Nova FM 87.9. E no encerramento aqui do nosso programa, uma notícia aqui que me chamou a atenção lá de Santa Catarina, né? Que uma operação policial levou à prisão uma família que tratava convulsões da filha com cultivo próprio da cannabis. A cannabis, né? Nada mais é falando popularmente, do que a maconha. Mas essa aqui é a cannabis medicinal. Então, aconteceu lá em Itapiranga, no interior de Santa Catarina, e se transformou em um processo criminal em que o pai, a mãe e a avó de uma criança de 4 anos tentam se defender da acusação de narcotráfico por desenvolver o cultivo de cannabis medicinal. Então, em dezembro do ano passado, a Rosimara Reis e Henrique Carvalho começaram a viver um pesadelo marcado por injustiças e erros processuais que colocam o sistema judicial em um debate sobre moral, saúde e ciência. Então, ontem, dia 18, a sentença assinada pelo juiz substituto, o Victor Matos, condenou os dois a cumprirem pena em regime fechado. A operação Menor Protetor apreendeu na fazenda da família pés de maconha, além de óleos e equipamentos de trabalho. eram parte do tratamento da pequena Zaya e de Henrique, além de simbolizar o embrião de uma associação que já tinha ata de formação constituída. A Polícia Civil de Santa Catarina e o Ministério Público do Estado, no entanto, consideraram o sítio uma organização de narcotráfico. Para que possa se entender melhor, né, o porquê da família cultivar essa cannabis medicinal, aos 4 anos a menina finalmente estava com os episódios de convulsão controlados. Né, isso é utilizado por muitas pessoas que têm epilepsia, que têm a chamada convulsão e outras comorbidades, né, tem o uso da maconha, ou seja, da cannabis medicinal. Né, inclusive alguns usam aí até mesmo para questão de controle de depressão, controle do sono, né, para controlar o sono, para questão de Alzheimer, outras situações. Não sei se cientificamente é válido para tudo, mas medicinalmente muitos utilizam. Então, depois da utilização do óleo produzido com a cannabis, praticamente não ocorreu mais com benefício de provocar efeitos colaterais comuns em tratamentos com medicamentos alopáticos. Zaya tem uma indicação médica formal e documentada para o uso de cannabis terapêutica. Em alguns momentos chegou a usar 120 gotas do óleo, o que tornou o tratamento caro. Conhecimento de Rosimara sobre o cultivo da planta e seu aproveitamento completo com uma técnica denominada espagiria foi um diferencial para a criança viver com mais saúde e qualidade. Né? E é bom citar que a mãe é médica, uma médica veterinária, e já prescrevia esses medicamentos à base de cannabis para o tratamento de animais. Então, é um produto caro, entendeu? Então, a família, provavelmente, com certeza, de uma forma ilegal, não sei se conseguiu autorização, com certeza não, resolveu cultivar a planta para tratamento aí da pequena Zaya. E receber a sentença agora de prisão, né, em regime fechado como narcotraficantes. Só falta agora também, né? O Donald Trump também colocar os dois como terroristas. São 10h56. Por que eu li essa matéria? Sabe por quê, Paulo Henrique Mendes? Você anda lá em Santa Catarina, lá em Florianópolis, por exemplo, o uso da maconha lá é como se você estivesse utilizando cigarro. Pessoal lá anda nas praias, nas ruas, para o lado de policiais, fumando cigarros de maconha. E não são só os jovens, são os mais novos, pessoas de mais idade, né? Autoridades, eles lá têm o cigarro no dia a dia, o cigarro de maconha, né? A maconha em si, o uso como se fosse um cigarro normal. É ilegal? É ilegal, mas lá é comum. E uma família dessa, aí não vou entrar no mérito, se acesso está errado, aí é enquadrado como narcotraficante. Mas são 10h57, final do nosso Rádio Debate desta sexta-feira. O programa que volta na segunda-feira, na apresentação de Rubiano Cardoso, às 8h da manhã, e comigo também na co-apresentação. Você fica agora com Geração Esportiva, no comando de Alessandro Bartras. Aquele abraço a todos, né? Uma boa tarde, bom dia, né? E um ótimo e abençoado final de semana. Fui.
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6: 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Em Anápolis são 11 horas e 1 minuto.
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2: Opa! Muito bom dia, minhas queridas e meus queridões.
3: Bom dia!
2: Amantes e torcedores do futebol, estamos chegando para mais uma edição do programa Geração Esportiva, aqui na minha, na sua, na nossa 87,9 Rádio 9 FM, a rádio que defende Anápolis, do ladinho esquerdo do seu rádio, viu? 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
2: É, hoje é sexta-feira, dia de torrar salário, PH.
4: Olha, sexta-feira.
2: É isso mesmo, sexta-feira, dia 19 de junho de 2026, dia de Copa do Mundo. Brasil hoje vai entrar em campo contra o Haiti. Que é isso? Vamos torcer, porque hoje lá no Santa Cevada, Gastrobar vai ter aquele movimento, né? Então vamos lá, porque é com essa alegria que já estamos chegando, engasgando, né? É pra conectar eu e você aqui nos 87,9 do seu rádio, né? E vamos chegando, viu, PH?
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2: Então vamos lá, hein? É dia de torcer para a seleção brasileira, dia também que vamos falar, né? Vamos falar aí do Anápolis Futebol Clube, que seus diretores estiveram lá em Goiânia para receber aí das mãos do presidente da Assembleia Legislativa, o Bruno Peixoto, R$500 mil aí, para complementar um orçamento que foi disponibilizado aí para as equipes de futebol. É pouco, viu? É pouco em vista do que foi liberado para as equipes de Goiânia, mas já tá bom. Chegou aqui na cidade de Anápolis. Vamos falar de seleção brasileira, vamos falar também do novo técnico do Anápolis Futebol Clube, que já está trabalhando aí, já chegou no CT. Daqui a pouquinho vamos trazer essas informações e muito mais para você, porque fique ligado, viu, que a Rádio 9 FM, equipe Geração do Esporte, há 22 anos fabricando emoções.
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2: 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Todos os dias, das 6 às 8 da manhã, tocando o que te toca, com o melhor da música raiz sertaneja maravilhosa, aquela descontração que só o PH tem, viu? É, o PH tá aqui, né? 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
2: Muito bom dia, Marcos Vinícius, o Gulão. Sextou com o jogo da seleção, sextou com o Anápolis, Brasil, com mais 500 mil no bolso, sextou de técnico novo. Que é isso, hein? Quantas novidades, Gulão? Bom dia.
9: Bom dia, Alessandro. Sexta-feira animada, né? Animada para o futebol anapolino, para o Anápolis Futebol Clube, para a seleção brasileira, né? Que sair dessa nhaca, né? Primeiro jogo empatou, que hoje ganhe bem, né?
2: Mostrando, esperamos, hein?
9: É, mostrando bom futebol, tem que mostrar um bom futebol, sim. E é isso aí, né? O Anápolis agora tem a obrigação amanhã de fazer uma boa partida e ganhar o jogo. Ganhar e ganhar bem também. O Anápolis precisa disso, entendeu? É, dos 10 jogos que fez, só pontuou em casa até agora, né? 5 pontos dentro de casa, os 6 que jogou fora não conseguiu a pontuação, então o Anápolis tem que correr atrás, sim. Tem que partir para cima e ganhar o jogo de amanhã. Então é uma sexta-feira hoje

0: era animado, e tomara que o próprio técnico Roberto Fernandes chegou lá, que coloque na cabeça dos jogadores isso. Tem que chegar com pulso e partir pra cima, sim. Porque o jogo amanhã é vencer ou vencer.
1: E eu acho que agora vai, porque o Roberto é Fernandes, não é Naves.
0: É verdade.
1: Olha só, então, abraçando aí os nossos amigos Luiz Júnior, que já está conosco aqui no nosso chat da Rádio Nova FM, né? Ó, o Anápolis vai vencer amanhã por 2-0. Eu tô com você, viu, Luiz Júnior? Eu mudei meu placar, sempre eu falo 3-0, mas amanhã eu tô muito confiante no 2-0, onde o Anápolis pode ali se reabilitar, começar a sua reabilitação. O Rorival também tá com a gente aqui. Muito bom dia, minhas queridas e meus queridões, né? Abraço, Rorival, também. Paulo Godoy, bom dia a todos, é o Dorival, Galo da Comarca, também tá aqui hoje, eu consegui enxergar, hein? É, bom dia, equipe Geração do Esporte. Ah, agora eu já não consigo mais, ó. Cadê ali, ó? Liliane Almeida já tá com a gente, né? O Gutenberg, Matias, o Thales Henrique, passei aí bem próximo hoje, viu, Thales? Bom dia pra você. Cidade do Galo, né? Quantos desfalques o Anápolis tem pra amanhã? No, é, cadê aqui? Nas minhas contas é quase meio time. E quem sabe, viu, Thales, esse meio time que restou aí vai fazer uma diferença enorme aí, viu? O Dorival tá aqui, Alessandro Bartras, agora a imprensa de Fórmula 1. É, agora a imprensa, da imprensa de Fórmula 1. Ah, porque eu tô de chapéu, de boné, é isso mesmo, viu? Um abraço, viu? Cadê quem mais tá com a gente aqui? Muita gente, viu? Rafael de França, o Marcos, quem tá com a gente... Eu quero aproveitar esse momento aqui, PH, que eu tô aqui trazendo a alegria do pessoal do chat também, para anunciar uma tristeza aqui, que essa semana para a família Rajá foi muito difícil, né? Perdeu, teve um da família mais cedo, hoje também foi anunciado aí pelo Afif, pelo Samirão, a perca de mais um membro da família Rajá, e eu quero aqui desejar os sentimentos, né? Da Rádio Nova FM, toda a equipe Geração do Esporte, a família Rajá, também ao Alan, né? E sua família, o Alan Jorge, ele que também perdeu seu pai essa semana, nossos sentimentos, viu? Que esse ciclo, igual eu falei pro Afif hoje, que esse ciclo de perca possa findar aí na sua família, que possa vir muitas alegrias, viu? 11:09, vamos para um breve intervalo comercial, daqui a pouquinho a gente volta com todas as informações do Galão Bonitão da Comarca. 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

0: Canadá nessa Copa do Mundo. Ele que sofreu uma falta ali ontem, né? É, vamos repercutir daqui a pouquinho. E o jogador do Catar ficou ali em desespero pela falta, mas é uma cena que chamou realmente a atenção. Mas vamos lá. 11 horas e 14 minutos, né? 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Sim, eu falei aqui mais cedo, né, a respeito do valor que o Anápolis recebeu. Então, o Anápolis Futebol Clube recebeu aí uma ajuda da Assembleia Legislativa de Goiás, né, a Alego. O clube foi contemplado com um repasse de R$500.000, resultado da articulação do deputado licenciado, né, o Coronel Adailton, e do SD, e da devolução da parte do duodécimo da Alego do governo de Goiás, para o governo de Goiás. E os detalhes aí desse repasse, o senhor podia ficar aí também, né? É, o recurso faz parte aí de um pacote, né? De investimento total de 5,5 milhões destinado pelo Poder Legislativo para incentivar aí os clubes goianos que disputam campeonatos nacionais. Os valores foram anunciados aí pelo presidente da Alego, o Bruno Peixoto, juntamente com dirigentes do clube, e são divididos aí de seguintes formas, né? Igual eu falei aqui, alguns clubes recebem mais, outros menos, pode ser por causa da categoria, né? É, série A, série B, série C e série D, conforme disseram. Mas agora, a diferença é de 1 milhão para a série A, né? Que os clubes goianos lá, Atlético, Vila Nova e Goiás, receberam 1,5 milhão, e o Anápolis 500 mil, né? É, coloca a vinhetinha dele aí também, PH, porque vai participar conosco aqui, porque infelizmente a Cristiane Matheus aí tá passando mal, né? O queridão da massa também não pôde vir por compromissos pessoais, mas ele tá aqui, viu, PH?
1: Roger Fernandes, o fera da comunicação.
0: Muito bom dia, Roger Fernandes, seja bem-vindo. O senhor que já trabalhou muito hoje, chegou aqui de manhãzinha, né? Tava aí, nos passou aí o programa, mas tá aqui para participar conosco também. E estamos falando aí, Roger, conforme você anunciou, né? Conforme eu anunciei aqui, esse repasse aí da Alego para os times goianos, né? Bom dia, seja bem-vindo.
2: Olha, Sandro, aquele abraço a você, bom dia a toda a nossa equipe, que o Gulão, Paulo Henrique, né, os que não estão presentes, e a quem está do outro lado também, né, nos acompanhando. É, e se você puxar pela memória, o nosso ouvinte aqui puxar pela memória, né, o nosso internauta, quer abraçar aqui o Sigilei, está conosco aqui, um grande abraço ao Sigilei, muito obrigado, Alessandro, um grande abraço também ao Marcos lá em Goiânia, né, um beijo à minha irmã Meira, um beijo à Lindinha também, estão ligados aqui conosco. É, se você puxar pela memória, a gente numa entrevista com o Ronei, se eu não me engano, lá em Rio Branco, lá não Rio Branco, né? Rio Branco é o nome do time, se me falta o nome, lá em Vitória, né? O Cariacica, né, o Gulão?
3: Cariacica.
2: Se eu não me engano, foi nessa ida do Anápolis, num desses encontros nossos aí com o Ronei, né? Eu questionei, não lembro se eu cheguei a questionar direto ou se eu pedi a Cris que questionasse, acho que foi eu pedi a Cris que questionasse em relação a esse dinheiro. É uma verba que tinha sido anunciada que ela iria sair para os times da capital, e eu questionei o Ronei sobre a possibilidade desse dinheiro vir para as equipes do interior, né? Para o Anápolis e as outras equipes da série D. E naquele momento o Ronei, ele disse que já havia solicitado ao governo do estado, né, que esse dinheiro fosse repassado também para as equipes do interior que estavam disputando as competições nacionais. Então veio por critério, né, as equipes da série B, que são as da capital, elas recebem mais, o Anápolis recebe um valor menor, só que maior do que os times que disputam a série D, né? Então, lá naquela oportunidade, né, a gente já tinha essa informação por parte do Ronei. Isso aí não tem questão política, naturalmente o pessoal aproveita, né? Questão política eu falo questão de deputado. O pessoal aproveita a oportunidade, é lógico, tem que aproveitar mesmo, né? O deputado Hamilton Filho, ele intermediou

0: Idade é lógico, tem que aproveitar mesmo, né? O deputado Hamilton Filho, ele intermediou essa ida dos dirigentes do Anápolis lá em encontro ao deputado estadual, né? Que é pré-candidato a federal, Bruno Peixoto, que é o presidente da Assembleia, que também estava fazendo a parte aí nessa questão desse Sim. dinheiro, certo? Então, o mérito do Hamilton é esse. É ter levado o pessoal lá. Ele não tem nada a ver com o dinheiro.
1: Com a liberação.
0: É, ele tem a ver a ponto de ter levado o pessoal do Anápolis lá. E aproveitou naturalmente a mídia. Tá certo, tem que aproveitar mesmo. Agora, isso é um dinheiro que vem através de um pedido, até onde eu saiba, do Bruno Peixoto, um trabalho ali do Bruno Peixoto, juntamente com o pessoal do governo do estado. E era primeiramente para privilegiar os times da capital. E a pedido da federação, pelo menos foi o que o Ronei fez a gente entender, estendeu-se também para as equipes do interior que estão disputando competições nacionais.
1: Apesar de ser pouco, né, assim, em vista, mas já é uma ajuda muito valiosa, né, Gulão?
2: Ué, para quem não tinha nada, vem 500 mil a mais, é uma ajuda sim. Uma ajuda boa, inclusive é uma ajuda até mais do que a televisão. Por exemplo, a televisão não pagou isso pro Anápolis no campeonato goiano da primeira divisão. Então toda ajuda que vem para uma equipe dessa é bem-vinda, entendeu? Então o Anápolis tem que aproveitar esse dinheiro agora, principalmente nessa reta final de Série C. Foi uns 500 mil para mim, bem-vindo sim à equipe do Anápolis.
1: E o Rafael de França, né, se não me falha a memória aqui, que já mudou, ele fala que o Anápolis tem que aproveitar isso e mandar logo uns 4 embora.
0: Na verdade, o Alessandro, eu falei que durante a semana eu questionei o Arditon, né, o Dutra, que é o senhor do Anápolis, em relação a alguns prováveis desligamentos de jogadores lá do Alto da Boa Vista, né? Até cheguei a fazer algumas ponderações para ele usando alguns outros argumentos. Que ele fala o seguinte: o grupo que o Anápolis tem é esse aí. A janela só vai abrir lá para julho, né, Gulão?
2: 19 de julho.
0: Então, assim, falou, é o que a gente tem, é isso aí, a gente tem que ir com quem tá aí. Então, a não ser, e aí eu questionei o CEO aqui, o Dutra, na quarta-feira, e o questionei em relação no ar, se ele iria desligar alguns jogadores. Mas ele falou, vai esperar o treinador chegar. O treinador chegou na quarta-feira, já trabalhou à tarde, né, trabalhou ontem também, né? Eu devo até ir lá no Alto da Boa Vista agora à tarde, hoje sexta-feira.
1: Depois que o novo treinador chegou, você não teve lá não?
0: Não, tive, porque ele chegou na quarta-feira foi o velório do pai do Alan.
1: Sim.
0: E aí eu fui lá ao velório. Ontem eu não compareci lá no Alto da Boa Vista e deixei para ir hoje, né? Que esse é o treinamento, que a gente chama de treinamento pronto, né? O time joga amanhã, né? Fiquei, mas de qualquer forma eu vou lá hoje no Alto da Boa Vista. Ele falou aqui que se caso o treinador entender, né, poderia mandar alguém embora. Mas acho muito difícil mandar alguém embora, pelo menos por hora, a não ser que seja um ato muito grande de disciplina, né, mas dificilmente vai mandar alguém embora. O grupo do Anápolis, ele é um grupo que não é tão grande assim. Pra você ter uma ideia, estamos com alguns jogadores no departamento médico. Não sei se todos vão dar conta de se recuperar a tempo do jogo de amanhã, né? Então, assim, faltam alguns jogadores ali que não estão em condições, alguns já estão treinando em separado, ou pelo menos estavam, pode ser que tenham sido reintegrados pelo treinador, mas eu vou tomar esse conhecimento só à tarde.
1: Na abertura aqui do programa, alguém questionou, né, pra gente passar as informações de quantas pessoas estariam no DM. A Cris tá passando mal, a Cris tá no DM, viu, gente? A Cris tá passando mal, eu não sei se o Roger tem, mas até o final do programa, Roger, se você conseguir essa informação, a gente vai trazer pro nosso ouvinte, né? Agora, uma coisa é certa, Gulão, o Anápolis precisa vencer ou vencer, né?
2: De amanhã não pode passar não, senhor. Já demorou demais, né? Essa reabilitação na Série C. É igual eu falei, qual que é a preocupação? Cai dois, mas cai. Entendeu? E se tivesse terminado o campeonato hoje, o Anápolis estaria
1: rebaixado. Era um deles, né?
2: Era um deles. Entendeu? Então o Anápolis tem chance de sair do rebaixamento, pega os adversários dele hoje. Quem é os adversários do Anápolis? É Confiança, é Itabaiana, é o próprio Maringá. E essas equipes, praticamente o Anápolis vai pegar em casa. Então ele tem que fazer o mando de jogo aparecer agora tem que fazer. Imagina se ele perder pontos para essas equipes aqui, vai distanciar. Só para você ter uma noção, se o Anápolis perder jogo amanhã,

0: O Itabaiana já abre 4 pontos de frente. Entendeu? Por isso que o Anápolis tem que sair dessa zona incômoda. Você vê, na rodada passada ele teve chance de sair do rebaixamento se ganhar do Amazonas. Não ganhou, continuou. Ainda nessa próxima rodada, teve apenas o empate do próprio Itabaiana, que empatou o jogo, você entendeu? Agora o resto das equipes perderam. Por exemplo, Confiança tinha perdido, os outros perderam. O que que acontece? O Anápolis ainda nessa rodada torna a ter chance que, se caso ganhe o jogo amanhã, sai, tem grande chance de sair do rebaixamento. E ele tem que aproveitar essas duas partidas que ele vai ter em casa, que é contra amanhã o Itabaiana e depois o Maringá. E o Maringá, todos sabem que não vem bem no campeonato.
1: E você sabe o que, que é ruim, o Roger e Gulão, nossos ouvintes? Eu fico pensando assim, ó. A gente sabe que o Anápolis tem uma equipe que tem condições de sair desse rebaixamento. A gente sabe, só que até hoje, alguns jogos mostraram, sim, aqui no campeonato, na Copa do Brasil, alguns jogos da Centro-Oeste, né? Mostrou. E aí é ruim, porque a gente sabe que o Anápolis tem um elenco bom e a gente vê muitos memes, né? Que aparecem na internet, tipo, que o Jonas Duarte não precisa ter refletor para esse jogo, né? Que os dois times da lanterna. Isso é ruim, porque a gente sabe da capacidade da equipe do Anápolis e tá faltando mesmo entrar e jogar com mais garra, eu penso assim, Roger. O querer do jogador, sabe? Aquela vontade de realmente como se fosse uma final, disputando uma final. Eu acho que seria isso.
2: Na verdade, um dos motivos da contratação do atual treinador, do Roberto Fernandes, é justamente levar essa motivação aos jogadores, de uma forma mais incisiva, né? Conseguir motivar realmente os jogadores, né? O que a gente espera é que eles tenham essa autoestima deles, até pelo trabalho do departamento de psicologia lá e também do treinador, e ele, que eu creio, ele deve ter vindo aí com auxiliar, pelo menos era essa a expectativa, né? Aliás, eu vou até consertar o que eu falei, eu iria lá porque, como eu ia sair daqui 11 horas, minha ideia era sair daqui lá no Alto da Boa Vista, porque o treinamento hoje ocorreu pelo período da manhã. Então não vai adiantar eu ir lá à tarde, eu não vou conseguir ver treinamento, né? Provavelmente o treinador não vai estar lá também, porque como joga amanhã à tarde, o time já treinou hoje pela manhã.
1: Sim.
2: Vai poder descansar à tarde, né? Amanhã de manhã já entra no regime de concentração para poder estar jogando amanhã. Mas ali, o Alessandro, a gente tinha uma possibilidade, estava aguardando o resultado do exame, o Matheus Lagoa. Ele esteve lá até fazendo um trabalho, não treinou na quarta-feira à tarde, né? Então ontem eu já não sei se ele treinou, né? Como eu falei, eu não estive lá no Alto da Boa Vista. O Fernando Viana também, né, também não estava treinando, porque ele saiu sentindo na outra. Eu falo desses dois porque são titulares, então são aqueles que realmente no momento fazem mais falta. O Samuel Michels, eu conversava com o Michels e ele disse que por ele já está pronto para poder voltar a jogar, mas aí depende da avaliação médica, da avaliação do próprio treinador também, né, para que ele possa voltar ou não. E mesmo que volte também, dificilmente voltaria como titular. Mas pode ser, como é o novo treinador, num treino lá, o treinador pode entender que ele seja o titular também. O Kaique já estava machucado há um tempo, o Helder também, que saiu sentindo, mas já estava treinando, já voltou a treinar, então eu creio que não vai ser, vai ter dificuldades também. Então, assim, em princípio, dos jogadores principais que vinham sendo utilizados como titulares, né, todos estarão à disposição do treinador, né? Não sei se para os 90 minutos, não sei se para o início do jogo, em princípio, né? Mas pode ser que a gente tenha, assim, alguns jogadores lá que estejam mais afastados. Mas a gente tinha ali dúvida do Matheus Lagoa, o Kaique já está no departamento médico, do Fernando Viana, do Helder, mas o Helder já foi a campo. O Matheus tentou lá, fez alguns testes para ver se dava conta, e o Fernando Viana, que não tinha até na quarta-feira retornado aos treinamentos, pelo menos ali compareceu lá, mas não tinha voltado. Mas aí um outro jogador, que é aquela coisa básica, você está sentindo um desconforto aqui, uma perna mais cansada, você vai no departamento médico, faz uma massagem, mas não é questão relacionada à contusão. O que causava preocupação mesmo mais seriam esses três aí, o Helder, o Fernando Viana e também o Matheus Lagoa.
1: Agora, o desconforto a equipe já vem passando há muito tempo, né, Ogulão? Agora é o seguinte, pode ser um gás a mais para as equipes, para os jogadores reserva entrarem ali e derem o sangue para mostrar serviço assim também. Vamos ganhar, vamos fazer bonito para tentar ganhar uma posição, né?
0: Não, e agora também, Alessandro, o próprio treinador, ele tem que ver o seguinte, que ele vai colocar uma equipe, ele deve colocar o que ele tem em mão amanhã, o melhor possível ele vai colocar em campo. E essa é a equipe da liga, não deu ainda no campeonato, você entendeu? E ela tem que disputar o campeonato brasileiro agora com a mesma garra que disputou a Copa Centro-Oeste. Entendeu? Tem que partir pra cima, tem que ganhar, não pode perder pontos bobos em casa, igual a equipe falta 5 jogos em casa. E sabe que é difícil de ganhar esses 5 jogos em casa, que as equipes que vêm jogar aqui também vêm com determinação, vêm pra partir pra cima e vêm pra buscar o resultado. E o Anápolis tem que pontuar esses pontos, o máximo possível de pontos em casa e buscar pontos fora. Entendeu? O Anápolis até agora não pegou nenhum ponto fora e tem que buscar. Entendeu? Teve chance nesse jogo de sábado, que era no mínimo um empate lá contra o Amazonas. Foi infeliz no pênalti, agora é partir pra cima. Não tem como mais adiar mais a próxima rodada. E sempre nós estamos falando aqui, a próxima rodada. Vai chegar no ponto que vai acabar o campeonato, o Anápolis não pode chegar. É tipo assim, faltando 5 partidas pra terminar o campeonato, ele ter que ganhar essas 5 pra manter no campeonato. Aí que vai complicando cada vez mais ainda. Então, por isso que essa reação dele tem que começar a partir de amanhã. É isso que a diretoria, própria comissão técnica, que é o novo treinador que chegou hoje, tem que passar para os jogadores.
1: Alguém disse aqui no chat que eu parei de acreditar no Anápolis porque eu diminuí o placar, que eu falei que era 3-0 e hoje eu coloquei 2-0. Mas não, tô acreditando.
0: Mas 2-0 é um bom placar.
1: Tô acreditando, porque para começar uma reabilitação tá muito bom. Tá, e o Rorival tem uma pergunta aqui para você, Gulão, e pro Roger, perguntando assim, Roger e Gulão, de que forma esse valor pode ser utilizado no Anápolis?
2: Você é fácil de responder, viu, o Alessandro, até para quem tá na situação que eu vivo hoje, né? E é, guardando as devidas proporções, a mesma que o Anápolis vive. Né? Quero abraçar mais uma vez, mandar um beijo à minha irmã Meire e à Lindinha. Não sei se elas entraram aqui na hora que eu comecei a participar. Se entraram depois que eu já entrei mandando um beijo para elas. O Silas, o seu Carlos está conosco aqui também e tantos outros. O Anápolis tem muitas dívidas a serem quitadas. E muitos adiantamentos também que foram pegos. Então você tem que equacionar entre o que você pode pagar e o que você tem que utilizar ainda. Então você não pode nem pegar esse dinheiro para investir tudo, como alguns pensam, né? Ah, não, vou pegar esse dinheiro e contratar jogadores, porque você tem as suas contas.
1: E uma que não tá podendo contratar também.
2: E outra que você também não pode pegar e só pagar a conta, porque você tem o dia a dia ali para manter também. Então você tem que ser equacionado. Pega um pouco daqui, como tem sido pego, dinheiro lá das premiações, né? Esse dinheiro também eu não sei se já entrou, quando é que ele vai entrar, ele foi anunciado, mas não deve ter chegado na conta do Anápolis também.
1: O Luiz Júnior foi muito direto, ele falou assim, pagar dívidas, isso.
2: Ué, não adianta, você tem que pagar a conta, por isso que eu falei que é muito fácil. Então você equaciona, né? O Gulão, que é um matemático, ele sabe disso, né? Você pega aqui, você escolhe algumas contas, paga uma ou outra, paga um pouco de uma, deixa sobrar, você tem que equalizar isso aí.
1: Você tem certeza que você vai falar pro Gulão fazer conta hoje?
2: É porque ele é matemático, né?
1: Olha lá, mas Gulão, isso realmente é o que tem que ser feito, né?
0: Lógico, é igual eu falei pra você, é um dinheiro que se você pensasse há 30 dias atrás, você não tinha esse dinheiro. Né? Não estava na programação do Anápolis. Ele passou a ter essa programação. Agora foi esse dinheiro que entrou e tem que fazer. Tem que repartir um pouquinho para cada um, né? Um pouquinho para cada credor. E outra coisa, e também tem que ir regularizando o quê? A situação. Por exemplo, o pessoal até essa semana teve comentário que falou que tinha 4-5 folhas atrasadas e não tem. Tem o dia a dia normal de uma equipe.
1: Mas você falou de salário aí, hoje é sexta-feira, dia de torrar salário, e o Renato Isso que tá falando que esse dinheiro só vai para pagar o salário do Gonzalo, viu?
2: Eita, na verdade, eu falei que essa semana, o Alessandro, que o Anápolis tinha, e não digo que tem mais, ele tinha, assim, dias de atraso no último salário, que para futebol não é atraso.
0: Não.
2: Certo? E até para um trabalhador normal, não chega a ser atraso, embora seja atraso. Mas para você ter uma ideia, é semana passada, o time do Anápolis recebeu, os jogadores receberam a premiação pelo título lá. Então, assim, estavam com dinheiro no bolso. Então, às vezes, você deixa de pagar o salário, mas você paga uma premiação. Né?
0: Todo
2: você...
0: jeito entra dinheiro para isso.
2: É, então, assim, às vezes você deixa de pagar um direito de imagem, mas paga o que está na folha.
1: Roger, uma curiosidade que eu tenho, todo mundo sabe aqui, é claro para todo mundo que eu não sou do esporte há muito tempo, mas uma premiação vai para todo o elenco ali da equipe?
2: Premiação, sim. Premiação normalmente ela vai para todo mundo do departamento de futebol. É o normal, né? Era assim ou é assim alguns times. O treinador às vezes recebe mais, alguns membros da comissão técnica recebem um valor maior, mas isso aí, o normal é ir para todo mundo do departamento de futebol. Uns ganham mais, uns ganham menos, aí depende da divisão. Às vezes acontece, e principalmente onde os jogadores ganham muito, né, eles pegam uma premiação, dividem até, por exemplo, lá com a cozinheira, com o pessoal lá de baixo que não faz parte da premiação. Isso chega a acontecer também, mas normalmente são o quê? Para os jogadores e para todo o departamento de futebol, cada um recebe um pouco. Isso é o normal, não estou falando que é o que acontece, sim, no Anápolis. Eu não sei lá quem que recebe, quem não recebe. Agora que todos os jogadores recebem, isso aí sim.
1: É isso aí, 11 horas e 35 minutos. Vamos ali para um breve intervalo comercial. Daqui a pouquinho a gente volta para falar muito mais do Galão Bonitão da Comarca, que vai vencer, começar a sua reabilitação no Campeonato Brasileiro da Série C 2026. 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
1: Muito bem, 11 horas e 39 minutos, estamos de volta porque amanhã tem Galão Bonitão da Comarca com super transmissão da equipe Geração do Esporte a partir das 15 horas. Nosso Roger Bernardo vai estar comandando ali aquele esquenta aonde o Anápolis vai começar a sua reabilitação no Campeonato Brasileiro da Série C. Em cima do Itabaiana, se eu não me engano, é o sétimo.
2: Não, 19º colocado.
1: É o 19º colocado. Eu ia falar sétimo, eu levantei ele demais, hein? E aí, sim, vai começar uma nova história no Anápolis Futebol Clube. Jogo muito importante, esse de amanhã, né, Roger?
3: Na verdade, o Alessandro, eu vou repetir aquilo que eu tenho dito aqui, vou ser repetitivo. O Anápolis não tem que se preocupar. Com o jogo contra o Maringá, ele não tem que se preocupar. Até eu falei ontem, alguém perguntou aqui, qual é os jogadores, ele não tem que se preocupar com o time do ano que vem. O Anápolis tem que se preocupar única e exclusivamente com o Itabaiana, tá? Se pulando o adversário vai jogar contra não sei quem, se vai ganhar ou vai perder. O Anápolis precisa de quê? Ganhar jogos, né? E não pode mais deixar de ganhar os jogos dentro de casa. Tem que ganhar os jogos dentro de casa e tem que buscar ponto fora. Então, é focar. O foco agora é o que? É Itabaiana. Esquece o resto. É pensar única e exclusivamente no Itabaiana. É jogo a jogo, é degrau a degrau. Então, o objetivo que o Anápolis tem agora, sabe aquele, como é que chama aquele negócio de, você coloca um cavalo?
1: Cabresto.
3: Cabresto?
1: É.
3: Então é botar o cabresto aqui e focar o quê? Só no Itabaiana, esquecer o resto.
1: É o tapa-olho.
3: É o tapa-olho, né? Cabresto é aquele negócio que o homem é fazendeiro e falando errado. Então, assim, você tem que pegar aquela questão que também não chama nem tapa-olho, aqui tem um outro nome, então eu conheço por outro nome que eu não me lembro aqui o que que é, mas o pessoal entendeu. É focar só no Itabaiana, esquecer o resto. Principalmente jogadores e comissão técnica. Não tem que ficar pensando, ah, vamos ganhar do Itabaiana, vamos ganhar do Maringá, vamos pegar ponto fora de não sei quem. Não, foca agora, se chama Itabaiana. E aí é unir todo mundo que puder, que quiser, que entender, que deve, principalmente o torcedor, que é o que mais sofre. Quem mais sofre nessa história
1: e
3: toda
1: sofre, viu,
3: é o torcedor. E quando eu falo torcedor, Alessandro, eu incluo até os dirigentes que são torcedores também. Os funcionários que são torcedores, que nós temos vários funcionários que já eram torcedores do Anápolis, mesmo antes de trabalharem
1: lá.
3: Você
1: sabe quem que eu fico vendo aqui no chat no dia do jogo, o senhor Carlos quase dá um infarto e ele fala, ele manda mensagem,
3: o seu Carlos quase infarta, o Vitor é torcedor do Anápolis, o Ítalo torcedor do Anápolis, já eram torcedores,
1: sim,
3: do Anápolis.
1: E trabalhando o amor aumenta,
3: rapaz,
1: né?
3: Rapaz, você vê lá que eu falei aqui, o André, que é o nutricionista, que eles chamam de Centauro, né? Ele parece que ele vai dar um troço quando você olha pra ele na arquibancada lá com a Nápoles jogando, né? Falei, você tem aqui, vou citar de novo, o Kleber, você vê o Kleber lá hoje, profissional, mas aliás eu costumo dizer o seguinte, se o Anápolis tivesse um elenco com a qualidade do massoterapeuta desde o Kleber, esse Anápolis era campeão da Série C, né? Extremamente qualificado, trabalhou em grandes equipes, conquistou vários títulos, né? Então, se você vê assim, da forma que essas pessoas abraçaram o Anápolis, fora os dirigentes, né? O Vanderlei, o Kim, o Marlon, né? Esses caras, eles são torcedores fanáticos do Anápolis, antes de qualquer coisa. Entendeu? Então, assim, quando eu incluo torcedores, são todos eles. Então, é hora da gente se unir, ir pra lá, gritar o nome dos jogadores, incentivar o time, que sejam 100, que sejam 200, que sejam 1000 torcedores, mas os que forem lá que incentivem o seu time a buscar a vitória em cima do Itabaiana, que

0: ser uma tarefa fácil, mas é uma coisa totalmente possível.
1: Eu acredito também. O Gustavo tá falando assim, ó. Se os clubes fossem unidos, reformulariam a remuneração. Ih, apagou tudo aqui. Reformulariam a remuneração, pagavam um fixo mais baixo e negociariam a maior parte da produtividade. Mas um que é F tal, tal, tal, outro salário mais alto, tal, tal. Tá, o Rorival também tá dizendo assim, ó, amanhã poderá ser um divisor de água, né, o Anápolis, dependendo do comportamento dos jogadores. Vamos ter noção se ainda teremos chance ou permanência. Já o Thales tá falando, sendo sincero, como torcedor, a gente sempre vai acreditar, mas com esses jogadores, essa animação pra baixo, esses desfalques fica difícil. Deixa eu falar, Thales, eu tenho a resposta aqui. Contrata a cozinheira lá do Luiz, do Santa Cevada Gastrobar, faz um caldo de mocotó, uma dobradinha, dá pra esses jogadores aí que vai animar, viu? Por falar nele, PH, coloca aí.
2: Ele já esteve lá. Ele conhece do assunto. Luiz Carlos Bernardino, o profeta.
1: Bom dia, Luiz Carlos Bernardino, seja bem-vindo, ótima sexta-feira, eu já dei um recadinho aqui pra contratar a sua cozinheira, levar ali fazer um caldo de mocotó, mas Luiz não é cadeado, não guarda segredo, já chegou aqui, já revoltado, já falando com o PH. Bom dia, Luiz, seja bem-vindo.
3: Bom dia a todos, aos nossos ouvintes que estão aí, que hoje seja um dia bom, né?
1: Vai ser, está sendo. Agora, falamos aí, né? Os ouvintes falando aí, Roger, Gulão, Luiz, a respeito, o Thales principalmente, acredita porque é torcedor, mas sempre com o pezinho atrás. Tá normal, né? Porque o Anápolis não vem vencendo, mas isso vira conforme começa a vencer novamente.
4: Olha, Santos, se o time ganhar o jogo amanhã, já muda. Já passa uma semana, o Anápolis vai jogar o outro jogo dele daqui a 10 dias, entendeu? Por isso que tem. Agora, qual torcedor que vai acreditar numa equipe que ela não demonstra o resultado dentro de campo? É difícil, entendeu? Isso é qualquer equipe, não é só o Anápolis Futebol Clube, não. Por exemplo, pega o América Mineiro. O América Mineiro foi obter sua primeira vitória na Série B agora contra o Fortaleza. E fora de casa, entendeu? O Fortaleza ganhou do Náutico fora de casa e perdeu em casa pro América, de 3-0. Agora você imagina a situação de um time igual ao do América. É o que o Anápolis está passando hoje. É o que todo mundo acha complicado. Você disputa 30 pontos e ganha 5. E os 5 dentro de casa. E praticamente você não fez gol no campeonato. É um ataque, às vezes, que não prejudica a equipe nenhuma. Você entendeu? É difícil. Por isso que o torcedor fica com o pé atrás. Mas agora, sim, começou o resultado a aparecer dentro de campo e amanhã aparecer o resultado, já vai mudando aos poucos. Os jogadores têm que voltar a ter a confiança da equipe, do torcedor. Como que eles vão querer o torcedor do lado deles, vocês não estão mostrando dentro de campo?
1: Quando você fala ataque, eu não vejo só como um ataque, né? Toda a equipe ali não fez gol, realmente o ataque não fez gol, só que a defesa também não segurou, né?
4: E cada gol bobo, né?
1: Sim, nos acréscimos.
5: Não, mas se não ganhar de amanhã, vai ganhar de quem? Empata com quem? Mas tá tudo certo. O Anápolis é líder do campeonato, defesa menos vazada, certo? Tem o artilheiro do campeonato. O Anápolis é líder. Tá tudo certo, tá tudo tranquilo.
1: Estádio vai estar lotado.
5: Tá tudo, a torcida tá lá, é um time bom, joga demais. Entendeu? Tem jogadores são top. Tá tudo certo. Tá tudo certo. Como diz alguns aí, tá tudo certo. Lá tá tudo bacana. Entendeu? Lá tá tudo bacana, é líder. Vira a tabela.
1: Aí fica ruim.
5: Aí é líder. Ué, mas não, mas tá tudo certo. Foi campeão. Quer dizer, tá tudo bacaninha, tá tudo nas flores, tá tudo beleza. Certo? Tá tudo beleza. Lá tá tudo certo, pagamento de dia, tudo certinho. É o time a ser batido no Brasil. É o Anápolis. É porque tem certas pessoas que não gostam de ser criticado. Ué. Quem não gosta de crítica não tem que estar na frente de nada. De nada. Certo? Agora é muito bom pra ficar ameaçando os outros.
1: Ah.
5: Né? Ameaçar os outros é fácil. Mas bota a máscara. Bota a máscara e vê o que tá fazendo. O certo é isso. Se não ganhar amanhã, meu irmão, vai empatar com quem? Com quem?
1: Se não empatar amanhã, a gente já pode considerar que o Anápolis é, tá um pé na Série D, Gulão?
4: Eu acho que sim. Sabe por quê? Apesar que rebaixa dois times, aí cada jogo que passa, o time vem jogando mal, a próxima partida vai piorando. Não vai ter como você mudar do dia pra noite. E essa chance que você está tendo agora dentro de casa, você tem que aproveitar. Se você não aproveitar ela, vai ficando difícil. Entendeu? Pode ser que o Anápolis ganhe de uma equipe mais forte? Pode ser. Aconteceu isso ano passado, quando ele foi jogar contra o Figueirense fora de casa e ganhou o jogo. Você entendeu? Só que vai dificultando, porque as outras equipes, é o que eu falei, se o Itabaiana ganhar amanhã, já abre 4 pontos em cima do Anápolis. Entendeu? É muito ponto. Para um resto de campeonato. E você não vê a equipe crescer, você não vê a equipe mudar o jogo. Por exemplo, ela vem de 2 maus resultados. Aquele contra o Maranhão aqui, que foi um mau resultado. Contra o Amazonas pode se considerar um mau resultado, porque o Amazonas vinha de 4 derrotas seguidas. Os últimos 5 jogos o Amazonas tinha feito apenas 1 ponto, que era 1 empate e 4 derrotas seguidas. E o Anápolis não soube aproveitar. Então, por isso que tem que ser aproveitado amanhã esse jogo aqui no Jonas Duarte.
1: Ô Roger, na sua visão, na sua concepção aí, que time o Anápolis entraria com esse elenco que tem aí? Que time o Anápolis poderia entrar para poder vencer, superar a equipe do Itabaiana amanhã?
0: Ô, Alessandro, nós temos que pontuar algumas coisas. Primeiro, você perguntou ao Gulão agora se o Anápolis, se perder amanhã, tá com o pé na Série D. O Anápolis já está com o pé na Série D.
1: Mas com chances ainda, se vencer amanhã. Sim,
0: ele... Não, se ele perder pro Itabaiana amanhã, ele também vai continuar com chance. Só que cada jogo que passa, a chance vai diminuindo. Ainda vai continuar com chance de sair, né? Porque ele vai ter mais 8 jogos, né? Vai precisar ganhar pelo menos 4 e empatar 1. É possível. Só que vai ficando cada dia mais difícil. Agora, o Itabaiana não é... Até um abraço ao Léo lá na Espanha. O Itabaiana não é um adversário fácil. Ele não é um Amazonas da vida.
1: Sim.
0: Né? O correto seria o Anápolis, mesmo fora de casa, bater no Amazonas, certo? E vai ter dificuldades contra o Itabaiana. Primeiro, porque é um time melhor, e segundo, que é um time que está precisando de buscar pontos também. Mesma situação que o Anápolis tem quando sai daqui, o Itabaiana tem quando vem jogar aqui. Não pense que vai ser um adversário mamãozinho com açúcar, não. Agora depende de quê? Nós estamos cansados de falar disso. Os jogadores quererem pelo menos jogar. Né, se quiserem jogar, porque aquele jogo do Amazonas desanimou todo mundo.
1: A gente começa a imaginar, é claro que o sim não faz parte, mas a gente começa a imaginar como seria uma vitória, mesmo que fosse de 1-0, 3 pontos, e vencesse aqui mais 3 pontos, já iríamos ali pro meio da tabela. Já ficaria assim, muito mais folgado para poder trabalhar, porque quando a equipe trabalha ali, sem a pressão de ter que vencer, ou ser obrigada a vencer, flui mais, muito mais dentro de campo.
0: Na verdade é o seguinte, Alessandro, os resultados, será que abraçar o Olaci, né? Chegou conosco lá em cima, né? Um grande abraço ao Olaci Mendes de Sá. O Anápolis tem dado muita sorte, porque o campeonato tá com jogos muito complicados para todas as equipes. Então, se você pega quantos pontos tem a líder do campeonato, que eu falei ontem, Gulão?
4: 21, Guarani.
0: Você precisa ter 21 pontos, o Guarani, né? 14 pontos a mais do que o Anápolis. O líder do campeonato, o oitavo, tem?
4: 12 pontos, né?
0: 10 12 pontos. Esqueci quantos pontos tem aqui, coisa aqui. Então, assim, não são tantos pontos de diferença. Então, o Anápolis, só pra você ter uma ideia, o Anápolis ganhando amanhã, ele já pode sair da zona de rebaixamento, só para você ver como é que o campeonato está ajudando o Anápolis. Quem não está
4: ajudando? O Caxias, né, com 8, o oitavo colocado é o Caxias com 15 pontos. Mas é aquilo que você falou, tá 10 embolado. 10
0: pontos à frente.
4: Tá embolado o campeonato, entendeu? O campeonato está embolado, realmente está. Amanhã, se o Anápolis ganhar, até a segunda-feira ele está fora do rebaixamento. Aí, se o Confiança ganhar do Guarani em casa na segunda-feira, aí o Anápolis volta para 19º lugar. Mas é aquele ditado, tem que fazer o resultado amanhã justamente para isso.
0: Quem não está se ajudando é o próprio Anápolis, são os seus jogadores, certo? Esse time do Anápolis, pela qualidade que ele tem, e não estou falando que ele é um supra-sumo dentro do futebol, mas pela qualidade que ele tem, ele consegue pontuar muito melhor do que várias equipes dessa Série C. Agora, uma coisa é você ter essa qualidade para atingir esse objetivo. Outra coisa é atingir, é o que o Anápolis não tem feito.
1: E eu entendo até quando você fala da qualidade, porque a gente já viu jogos que realmente a equipe consegue superar ali o que já mostrou. E tem jogos que realmente deixam a desejar, e não é isso. O Anápolis Futebol Clube não é esse futebol que vem apresentando, porque a gente está acostumado a ver. A Série D, o Anápolis jogou muito melhor do que está jogando a Série C hoje, apesar que as equipes são diferentes, mas o Anápolis também disputou Copa Centro-Oeste, Copa Verde, Copa do Brasil, e jogou com equipes até maiores, né?
4: O Alessandro, até o ano passado, se você prestar atenção, o Anápolis jogou a Série C, tá certo que ele ficou a maioria do tempo no rebaixamento, mas jogos que ele jogou aqui no Jonas Duarte, até fora de casa, foi jogos difíceis. Pra você ver, ele foi perder de 1-0 pro Náutico ano passado lá no Recife, gol no final, gol aos 32 minutos do segundo tempo. E a equipe tinha garra. Agora o que tá faltando pra essa equipe é isso. E o Roberto Fernandes, ele é o cara que exige muito o jogador. Então por isso que pode ser que a equipe já muda nesse jogo de amanhã, que é o que precisa. Precisa dar aquela sacudida no time, porque a equipe não pode ficar no marasmo que está no campeonato. Mesmo ano passado, o Anápolis, por exemplo, ele estava na 10ª rodada sem nenhuma vitória, mas ele tinha 7 pontos, você entendeu? 7 empates, era jogo duro. O ano passado teve jogos do Anápolis complicados que ele sobressaiu. Agora esse ano ele não está dando conta de sobressair.
1: Na minha visão, eu penso o seguinte: o Ângelo estava lá, estava insatisfeito os jogadores. Chegou o Evaristo, também não rendeu. Agora chega o Fernando. Na minha opinião, hoje é impossível de acontecer, porque não tem janela aberta e o Anápolis também não tem caixa para isso. Mas na minha visão hoje era trocar o elenco, trocar os jogadores. Sabe por quê? Porque esses jogadores que estão aí não querem. A gente tá vendo que não quer. Ou quer que traz o quê? Felipe Luiz? Traz um técnico de renome para jogar com eles? Aí sim, para mostrar? Eu acho que não. Eu acho que o defeito tá ali no elenco, nos jogadores que estão ali. Por quê? O Ângelo é incapaz? Não é. O Evaristo é incapaz? Também não é. Então eu acho que alguma coisa ali é a falta de vontade, é porque realmente os jogadores só estão querendo, na minha opinião, eu tô quase acreditando com o Van Tuir ali, concordando.
5: Não, mas não fala isso não, receber. Não fala isso não, não fala não, não. Fala não, fala não. Fala não, não fala isso não. Não fala isso não, que eles são top. São top. Né? Não pode falar isso não, não pode falar o microfone não, não. Você tem que dar a opinião que o diretor quer. Não, não pode não. Não, não pode não, senão tu vai ser ameaçado de ser processado, tá? Não, fala não.
1: Eu acho assim, pra dar uma opinião do que ele quer, o time tem que mostrar pra que veio.
5: Não, lá tá todo mundo, todo jogador lá é top. Primeira linha do futebol.
1: Série A.
5: Não, lá ninguém faz motim, lá ninguém tá fazendo corpo mole. Não, lá tá todo mundo. Lá acorda às 5 horas da manhã, faz cimento, certo? Lá tá todo mundo. Não, lá é todo mundo bacaninha. Todo mundo é bacaninha. A torcida tá errada, certo? Lá tudo tá tudo top, tá? Tá tudo top.
1: Onde o Luiz quer chegar, Roger?
0: Não sei. Você tá aqui, ué.
1: Fala aí, Luiz.
0: Motinho lá no Anápolis até hoje não teve nenhum. Entendeu? Agora sim, com os jogadores lá, realmente alguns lá, e eu questionei isso diretamente. O Atlas não ia mandar ninguém embora. Perguntei pra ele aqui na entrevista da quarta-feira, ele explicou porque os motivos dele, por mim alguns lá teriam que ser desligados do elenco, certo? Mas deu as explicações deles lá, eles que mandam, né? Eles que sabem lá o que eles podem ou não fazer. Eles devem ou não fazer.
1: Se a gente dispensasse hoje uns 5 jogadores do Anápolis, eu acho que não faria falta.
0: Não, uns 2 ou 3 ali, pelo menos assim, porque não estão mostrando comprometimento.
1: Sim, tá? E tem uns que não jogam, né? Então eu acho que uns...
0: Porque a minha preocupação que eu questionei lá é o seguinte, o Alessandro, você mantém um jogador... O Luiz já foi jogador, ele sabe disso. O Gulão já foi dirigente de time. Você manter um jogador, e esse jogador, de repente, chega um treinador, ou mesmo um ex-treinador, e afasta esse jogador. Né? Tira do time titular ou tira sequer do time que está indo para o jogo. Até que ponto esse jogador tem influência sobre os outros para poder estar fazendo. Né? Aí eu falei: vocês vão ficar com laranja podre aqui no elenco? Ele falou, não, com laranja podre ou sem laranja podre é o que nós temos. Nós temos que ficar com isso aí até abrir a janela. Mas foi colocado aqui, não acredito que vai acontecer, porque o treinador chegou agora. O treinador não vai apontar ninguém para mandar embora. Isso aí já teria que ser uma atitude lá em cima. Mas se no entendimento deles lá, o que tem é isso aí, é o que tem que ficar, não sou eu que vou questionar. Agora, a minha opinião, eu falei isso claramente para eles lá, alguns, citei nomes lá para eles, alguns jogadores, na minha opinião, teriam que ser desligados, mas não sou eu que mando, não sou eu que pago, né? Então são eles, eles resolveram que os jogadores têm que continuar.

0: e pago, né? Então são eles resolveram que os jogadores têm que continuar, né? Um direito que eles têm.
1: Agora, Gulão, pro professor é uma coisa é ver os vídeos, né? Antes de vir, e outra coisa é conviver ali com os jogadores, né?
2: É, mas por isso que eu até falei sobre a questão de vídeo. Ele vai ver que a equipe mais jogou mal do que jogou bem na Série C. E eu até falei que a Copa Centro-Oeste não serviria de base, porque você joga uma competição boa e depois, 3 dias depois, você vai para outra competição, parece que os caras desaprendem
1: jogar. Aí não joga, né?
0: O problema lá é o seguinte, Alessandro, você motinha esses caras não fizeram, porque se eles estivessem fazendo algum motinho, eu ficaria até feliz.
1: E já saiu.
0: Falei outro dia aqui, se eles estivessem quebrando o pau lá dentro, eu ficaria feliz. Se eles tivessem lá grupinhos lá dentro do coisa, eu falei aqui com o Tony Marizou aqui, que eu ficaria feliz. Sabe qual que é o problema? É porque muitos deles lá ganhou, perdeu. Os caras chegam lá rindo, batendo papo, conversando. Uma boa, enquanto o pessoal da comissão técnica tá esquentando cabeça, o pessoal tá batendo bota de coisa, o árbitro aí tá doido, correndo pra cima, nervoso, brabo, falando, a diretoria tá lá entre si, ligando, os caras estão nem, esse cara chegou lá como se eles tivessem ganho o jogo, como se eles fossem líderes do campeonato. É isso que me irrita, e não é só a mim não, irrita outros membros da comissão técnica lá. Eu conversava com o Kleber outro dia lá, e falava com ele, ô Cleber, sou sempre de Atlético, goianiense, aí foi campeão em tudo lá. E eu falei aqui no programa aqui, ah, se a gente tivesse um Robson nesse meio aí, o Robson já tinha metido o braço, aí falou, você é favorável à violência? Não sou favorável à violência, não. Mas tem hora que você tem que ter um cara lá, disposto a botar o dedo na cara e falar, meu amigo, você vai jogar, eu vou meter a mão na sua cara aqui.
1: Eu vou responder o Leleco aqui, que ele tá falando assim, estudem. E vejam que não pode dispensar, porque não pode contratar. E foi isso que nós falamos. A gente dispensar pode. Dispensar pode.
2: Pode.
1: Agora não pode contratar, porque a janela tá aberta. Agora, pra mim tem 5 jogadores ali que não consegue fazer parte da equipe do Anápolis, que não vai fazer falta se dispensar.
3: Deixa eu só falar uma coisa. Ninguém tá falando aqui em contratar. Nós estamos falando de dispensar.
1: E vai a gente sabe melhorar que contratar você não Anápolis.
3: Pode. Agora, dispensar você pode. Agora me explica aqui, como é que nós trouxemos o meio campista lá?
0: Porque isso aí eu já tinha explicado aqui diversas vezes, quando alguém, o pessoal no chat falava assim, ah, não pode contratar. Falei, gente, não é que não pode contratar. Você, se o jogador tiver ficado sem contrato antes de fechar a janela, foi o caso do Cássio Gabriel, você pode trazer, só que aí você corre aquele risco. Pô, se o cara tava sem contrato, será que dá conta? Né? Mas é o que tinha no mercado, então você vai ter que garimpar o mercado. Então, o caso do Cássio Gabriel, como ele encerrou o contrato antes do fechamento da janela, ele pode ser contratado. Agora, quem saiu do time, ou encerrou o contrato depois, fechou a janela, e tem vários que estão aí desempregados, esse aí tem que esperar a janela abrir.
1: Eu quero mandar um abraço pro Augustinho Couto, que ele tá falando assim, ó, vocês têm uma ambulância aí na frente do estúdio?
0: Por quê?
1: Porque uma hora o Luiz vai infartar aqui.
0: Não, o Luiz é gente boa, já falei pra vocês.
3: Ele não tem
0: boa.
3: Como infartar, não. Não tem como infartar, não. Depois que eu vi aquele jogo contra o Amazonas...
1: Tá tudo certo.
3: Você tá louco. Não tem lógica.
0: O Luiz é um torcedor do Galo.
3: Entendeu? Gente. Não tem lógica. Você perder pra um time. O próprio torcedor deles, que teve lá no bar, 2 dias depois do jogo, falou, ó, nós fomos pra aquele jogo.

0: Hoje, como é que num jogo os caras se entregam e no outro jogo eles ficam como mole? O que eu tô falando aqui não é motim, não é se reunir e ficar igual o fica sem receber, o time não treina, aquela. Não tô falando isso. O motim, ele não é aquele visível. Muitas vezes motim é feito invisível. Ah, o cara faz como mole, igual o Roger. Pô, teve gente que me contou numa reunião lá, os caras estavam rindo. A comissão lá falando e os caras rindo. Tá de sacanagem? Esses caras aí vão embora, meu irmão. Esses caras vão embora. Tem gente ali que não tem compromisso com a Anápolis, não, meu irmão. Aí vem diretor aqui ainda conversar fiado. Ah, que não, que os caras não podem falar isso. Não pode o caramba, rapaz. Não pode o caramba. Não pode o quê? Ué, a gente tá vendo que os caras tá fazendo corpo mole, meu irmão. Aí tu fica pagando salário pra uns caras desses? Manda embora, meu irmão. Manda embora. Você não pode contratar, mas embora pode mandar. Vocês estão de brincadeira? Estão jogando dinheiro fora? Dando comida? Comida pagando salário pra nego aí que tá fazendo corpo mole no time? E tá mesmo. Agora é só macho de aí falar na cara deles. Ué? Ah, tá de brincadeira? Aí depois a torcida tem que ir, que não sei o que, pra ver uns caras aí não se entrega. Os caras que faz corpo mole.
1: Agora ele vai infartar.
2: Não, hoje, os caras que não tem ambulância.
0: Ah, não. Eu fiquei sabendo aí que tem nego no treino que tá fazendo corpo mole no treino. Ah, tá de brincadeira comigo? E tá pagando o salário desse cara? Ah, tá de brincadeira?
2: Então vamos escutar o Fernandinho falando desse jogo de amanhã.
3: Bom, primeiramente, é um jogo muito importante, né? Assim, temos que encarar como 9 finais. Começa pelo jogo de amanhã. É um jogo de 6 pontos. Acho que o treinador aqui tá nos fortalecendo. Acho que ele chegou para ajudar, para somar. E além dele, a gente tem que mudar a nossa postura também. Então, esperamos fazer um grande jogo. Espero que o torcedor nos apoie os 90 minutos. Espero que eles vão e nos ajude, porque é uma batalha fundamental para que possamos sair da situação.
2: É isso aí, esse foi o Fernandinho, né, falando desse jogo de ontem. Vamos para um breve intervalo comercial. Na volta, vamos repercutir o que ele tá falando, porque o Roger tá querendo pipocar pro Luiz, viu? 12:05. 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
1: Muito bem, 12 horas e 10 minutos. Tem uma pergunta aqui pro seu Roger, né? Mas o Roger pipocou pro Luiz, correu, né? Não deu conta.
2: O homem chegou muito bravo, eu vou embora.
1: Não, ele falou que ia embora porque não tem ambulância lá fora, ele não quer participar da infarto.
2: Vamos abençoar o final de semana. Sabe por quê, Alessandro? É porque eu fiz ao lado do Rubens no jornalismo. Então fica assim, você fazer. Senão fica só você a vida inteira participando do programa.
1: Ô, Roger. Então,
2: assim, eu já falei, deixa o Luiz falar um pouco, né? O Gulão também, senão só fica eu falando na rádio.
1: Já que o senhor tá aí, quem é o jogador que o Anápolis, do Itabaiana, que o Anápolis tem que preocupar?
2: O Léo mandou aqui pra mim, é o tal do não sei o que Canela, acho que é um atacante do, diz que ele é muito bom jogador.
1: Canela,
2: eu vou ver o nome aqui, vou passar pra você, você fala aí.
1: Certinho. É, Roger, pega o bonde, viu? O Lele que falou. É, agora o Fernandinho trouxe aí na entrevista dele, né? Jogo importante, a gente sabe que é um jogo muito decisivo, confronto direto, né, do Anápolis, para se manter ali, conseguir, né, sair aí dessa zona de desconforto, porque realmente tá difícil, viu, Luiz? Eu falei aqui mais cedo, é ruim, a gente sabe que o Anápolis tem um nome, tem uma qualidade, e a gente vê memes em níveis nacionais, né, igual esse jogo de amanhã, que o Jonas Duarte não precisa nem de iluminação, porque os dois times, né, tem brilho próprio ali, vão iluminar tudo, isso é muito ruim, né, pra nossa cidade, pra nossas equipes. Então, eu acredito sim que amanhã é um jogo onde isso vai mudar, viu, Gulão?
3: Tem que mudar, já está passando de hora, né? O Anápolis está atrasado na Série C, entendeu? Tem que ser mudado, tem que reverter essa situação e tem que partir para cima. Tem uma frase que o pessoal fala, né? Quando você joga uma partida mal, a próxima o fulano vai pagar o pato. Então quem tem que pagar o pato amanhã é o Itabaiana, né? O Anápolis tem que partir para cima dele justamente para isso. Para colocar a equipe para jogar, e eu espero que o próprio Roberto Fernandes muda a conduta da equipe. O que foram no jogo de sábado, eu acho que cada jogador teria que explicar. Aquele jogo de sábado passado contra o Amazonas. Parece, o Luiz comentou o jogo, Luiz, eu igual falei pro Alessandro que eu estava lá na barraquinha escutando vocês, e você estava muito nervoso, porque o time praticamente não sujou a camisa do goleiro, né? Do Amazonas, né? Não sujou.
4: E quando que tá sujando?
3: Hora nenhuma, né? Praticamente. Pois é, que eu tô falando, precisa disso. A equipe precisa reverter essa situação. Entendeu? O ano passado aqui, o Alessandro ganhou do Itabaiana de 1-0. Gol no primeiro lance, 2 minutos do primeiro tempo, fizeram 1-0. Bola bateu nas costas do goleiro e entrou. Mas assim, o Anápolis tem que pegar, tem que querer jogar, tem que passar a gostar, entendeu? E jogar bem, jogar com garra. Futebol é assim. Futebol no, hoje, o mando de campo hoje é importante pra equipe. Mas hoje as equipes que jogam também, que vêm aqui jogar, eles vêm para vencer. Eles vêm com a condição de jogo, vêm com tudo. E a pré-eleção dos próprios treinadores, por exemplo, o próprio treinador do Amazonas a semana passada já deu o brigueto. Mas vocês vão perder pro Lanterna? Isso é muito ruim. E eles falam. Você pensa que não falam, falam.
1: É porque se fosse a gente ia falar também.
3: Falava também, ué. Por exemplo, se o Anápolis tivesse numa posição intermediária lá, que seja 15º lugar, que seja, ia falar, uai, vai jogar com o último colocado, você tem obrigação de ganhar. E o que foi falado lá foi isso, aí o jogador vem com garra pra jogar. Mesmo o Amazonas também não mostrando futebol nenhum contra o Anápolis, ganhou do Anápolis. Aí o pessoal ainda me questionar, foi, uai, o Amazonas jogou bem, se jogasse bem? Uai, jogasse bem igual o time grande, tinha goleado, uai.
1: Então, aí eu perguntei pro Roger aqui qual equipe, né, o Anápolis deveria entrar, mas é assim, a gente falou mal, a gente fala, né, o que tá acontecendo, não é falar mal, é falar o que tá acontecendo, mas e aí, o que ser feito a partir de agora com esse novo técnico, o que ser feito pro Anápolis realmente deixar essa história de lado e começar uma nova história?
3: Ô, Alessandro, a mesmice não pode continuar. Quando você contrata uma comissão técnica, outro técnico, é pra quê? Pra mudar. Pra ficar o que estava, não precisava de mandar o outro embora. Pra ficar a mesmice, entendeu? Então tem que vir mudanças. E com certeza, no momento que o Roberto Fernandes foi convidado pra vir pra o Anápolis, ele veio com essa condição. Ele mesmo falou na entrevista dele: ó, pegando uma equipe que está na última colocação, que ele ainda falou assim: ó, não dá pra entender. A equipe foi campeão da Copa Centro-Oeste.
1: É o nó que tem nas nossas cabeças.
3: E vem para a Série C em último lugar. Praticamente o rendimento do Anápolis foi muito baixo. Agora ele tem que mudar isso aí. E a mudança é a partir da manhã. Custo o que custar. Você falou mais cedo aqui que não interessa que seja de 1-0, que seja tudo, mas tem que partir para cima. Mesmo que ganha qualquer partida aqui em casa, no Jonas Duarte, de 1-0, para a equipe subir na tabela e a equipe mostrar seu futebol. Que não é possível que essas contratações que o Anápolis fez durante esse ano, essa equipe não pode render, não consegue render nada. Tem que render, gente.
1: Mas o problema, ô Luiz, não é o treinador, a gente já percebeu. Não é o treinador, a equipe não quer jogar. Aí o que que precisa? Esse treinador que chegou, ele tem um ferrão?
3: Não, mas ele tem que mostrar. Ele tem que mostrar serviço. Ele veio e foi pra isso. Ele veio e foi pra mudar. Entendeu? Técnica é assim, ele veio pra mudar.
1: É porque a impressão que eu tenho, eu, Alessandro, a impressão que eu tenho é que os jogadores estão jogando contra a instituição Anápolis. Não é contra a pessoa A, ou pessoa B, ou pessoa C. É, parece que eles não estão querendo mesmo, sabe? É isso a impressão que passa, pelo menos quando eu assisto o jogo, é isso que eu percebo, Luiz.
5: O Bartas e o ouvintes, eu fico até meio, de vez em quando eu perco a
1: estribeira.
5: Porque a gente é torcedor, cara, sabe? A gente já viu esse time aí dar grandes alegrias, mas a gente tem que pensar no melhor, o dia a dia, o amanhã. Se eu ficar pensando no passado, eu vou cair numa monotonia. O Anápolis é muito maior do que isso aí, cara, que a gente tá vendo, muito maior. Não é eu ganhar um título e pronto, tá tudo bem. Não, eu quero ver esse time classificando o Goiano bem, certo? Eu quero ver esse time dentro da Copa do Brasil, eu quero esse time ganhando títulos, eu quero ver esse time na Série C, porque nós lutamos muito pra estar aí, na Série C aí, brigando entre os oito. E parece que cada ano, cara, parece que isso vai desmotivando. Cada ano, o ano passado nós tivemos a mesma situação que nós estamos hoje. Peraí, nós viemos pra Série C pra ficar nessa situação? O ano passado foi assim, cara. É novela que se repete. E isso tá sendo costumeiro. E quando se torna costumeiro, nós estamos na beira do buraco.
1: Temos que sair da linha de conforto.
5: Mas, porra, peraí. Como é que é? Aí vem nego vir dizer que tá tudo legal? Não, que tal, que isso, que aquilo. Meu irmão, acorda, cara. É 2 anos consecutivos, nós estamos na beira do buraco. Estamos na beira do buraco. Subimos pra Série C pra ficar aí na beira do buraco? O ano passado tivemos que tirar um e chamar o outro. E se o Gabardo não tivesse dado conta?
1: Tava amargando a Série D agora.
5: Presta atenção. É isso que a gente fica revoltado, cara. E esse ano nós estamos de novo. De novo, a mesma situação.
3: Luiz, esse ano só cai 2, hein? Essa que é a preocupação.
5: A nossa sorte é que só cai 2, meu irmão. É a sorte do Anápolis. Com toda sinceridade. Entendeu? Se cai 4, nós tava no sarrafo. E outra, meu irmão, a gente entra com obrigação de vencer. E quando você entra com obrigação de vencer, nós joga quanto tempo? É quanto tempo? Os 90 minutos ele anda igual um foguete.

0: quanto tempo? Os 90 minutos ele anda igual um foguete. É complicado, meu irmão. É isso que nós estamos falando. Nós não estamos aqui nada contra ninguém, não. Contra ninguém, não. Nós não estamos contra a diretoria, contra isso, contra aquilo, não. Nós estamos querendo posicionamento. Posicionamento. Meu irmão, tem cara aí que não tem condição, não. Tem jogador aí que não tem condição. Não tem condição de permanecer mais no Anápolis. Já deu. Aí os caras continuam com o cara. Meu irmão, não pode contratar. Isso a gente sabe, a gente sabe, a gente sabe, a gente sabe. Mas pode dispensar, pode. Tem cara aí que não tá contribuindo nem pro almoço dele. Não vou fazer o que o Vantuí fez, não. Falar que os caras é mercenário, que isso, que aquilo, que eu não acredito isso. São tudo trabalhador, realmente. São tudo trabalhador. Mas peraí. Mas eles estão recebendo? Se estão recebendo, meu irmão, eles têm mais do que a obrigação de cumprir o papel deles. Qual é o papel deles? Entrar em campo e jogar. Se não estão cumprindo, ó, tchau e benção.
1: Eu penso assim, mesmo que perca, Luiz, mas jogue, mostre uma garra, né? Mostre pra que veio em campo, pra que entrou em campo.
0: Meu irmão, aquele jogo contra o... Não, eu vou dar só um exemplo, só o jogo contra o Amazonas. Ô, pelo amor de Deus, tá tudo certo ali? No País das Maravilhas, tá tudo certo?
1: Não tá, né?
0: Ah, tem quanto tempo que a gente vem conversando? Conversa? Não, tem reunião. Tem que conversar. Estamos conversando. Tem... Meu irmão, mete a mão na mesa, meu irmão, bota pra vazar. Isso aí é uma empresa. Trata com a empresa. Ué. Meu irmão, é vazar, meu irmão. Não rendeu na empresa lá, quando o cara não trabalha direito, não é mandar embora? Passa o rodo, moço. Passa o rodo. Agora parece que... Ah, não, que aí... Abapipi, parapapó, a torcida tem que nos ajudar. Torcida tem que... Que porqueira, rapaz? Tu acha que nego vai gastar dinheiro pra ir ver um time que fica se omitindo no jogo? Hã? O cara prefere assistir o jogo da Copa e tomar um crush.
1: Lá no Santa Cevada ainda.
2: Não, o cara prefere falar inglês, Luiz.
0: É, falar inglês, porque ontem chegou um cara lá no Santa Cevada lá falando inglês.
1: E teve que chamar até...
0: Não, e teve que outras pessoas levar ele pra casa, que senão...
1: É. Complicado. Ô Luiz, é olha, o Leleco tá falando aqui, né, pro Roger, né? Pipocou, caiu pra mim. Ele não pipocou não, viu, Leleco? Vou justificar o Roger aqui, porque o Roger apresentou o programa do Candinho hoje.
2: E vai apresentar a segunda.
1: Ele só tava aguardando o Luiz chegar pra poder se retirar.
0: Não, pipocou, viu? Mesmo.
1: É, também. Pipocou. Tem esse lado aí.
0: Realmente pipocou.
1: Ele e aí
0: pipocou
1: o Augustinho mesmo. Também fala pra mim, o Luiz não é nervoso não, ele é sistemático, viu? É, tem muita gente aqui comentando.
0: Não é sistemático não, é porque tem muito torcedor aí, tem muito torcedor aí que gostaria de falar o que eu tô falando. Eu tô falando aqui não é como comentarista não, é como torcedor, cara. Pô, pelo amor de Deus. Cara, eu sou comentarista, eu entro no estádio de graça pra trabalhar.
2: Você vai lá,
0: mas eu vou lá na bilheteria e compro meu ingresso. Eu faço isso. Eu faço. Eu compro o ingresso da minha esposa, do meu enteado. Todo jogo estão lá. Pô, meu enteado não quer ir mais no estádio, cara. Tá revoltado.
2: Sua esposa também, né, Luiz?
0: A minha esposa também. Cara, isso aí vai indo. Vai acontecendo, cara.
1: E se acontece na sua casa, acontece nas outras também.
0: É isso que eu tô falando, é isso que eu quero mostrar. É isso, cara. Tá? Quem já viu minha esposa na arquibancada e meu enteado? Rapaz, vê que ela xinga, ela pai, ela vai. Pô, ela joga com o time, cara. Mas quando o time tá jogando. É isso, cara. Eu tô falando como torcedor aqui, cara. Revolta. Isso não é só eu, não. Não é só o Luiz Carlos, não. É 70% dessa torcida assim. Se a gente chamasse aqui cinco torcedores aqui, eles iam falar a mesma coisa, cara.
1: Vamos perguntar aqui no chat aqui. E aí, vocês concordam com o Luiz? Sim ou não? Porque o Marcos Gonçalves, né? Ele tá dizendo que um dos problemas do Anápolis foi a arrogância e a soberba. A Napolina tinha cinco jogadores

0: baratos que seriam titulares no Anápolis. Nós falamos isso aqui no começo do ano, né?
1: Você pode... Quer ver? Como é que esses jogadores que foram contratados? Alguém foram ver esses jogadores jogar?
0: Não sei, né?
1: Ah!
0: Eu acho que não.
1: Hã? Deu você entender? Você entendeu agora aonde eu quero chegar? Aonde eu quero chegar? Entendeu? Então, não adianta você querer passar sua responsabilidade pros outros, não. Não adianta eu querer passar a responsabilidade minha dos outros. E olha, que muitas vezes isso aí já vem anos. Aí toda vez, desculpa. Ah, eu queria pedir desculpa. Peraí, quando é que nós vamos virar profissional? Será que é profissional só dentro de casa? Hã?
0: Aí não dá, né?
1: Tem que tirar a bundinha da cadeira e ir lá. Não tem mais esse negócio. Eu, na realidade, tenho uns três jogadores aí pra mim que eu não tinha nem contratado. Não tinha contratado. Eu não tinha.
0: Olha, o Silas Rodrigues, Luiz, nosso tempo já deu, o Silas Rodrigues tá falando, tá certo, Luiz, você representa a voz da torcida, o Thales tá dizendo aqui, o Luiz está corretíssimo, nos representa, então o Leleco tá falando assim, time mal montado, muita gente tá revoltado mesmo, realmente, mas gente, olha, eu acho o seguinte, somos torcedores apaixonados, vamos torcer, vai mudar, viu? Vai mudar. O Roger tá falando que vai esperar o Luiz lá fora pra acertar com ele, viu? E
1: Só se ele tiver um fuzil. .50.
0: Amanhã, viu, Luiz? Amanhã começa a reviravolta, viu? Amanhã começa a reviravolta do Anápolis.
1: Ah, vou acertar, né? É. Ah, é?
0: Joga
1: pra
0: cima, PH.
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0: Cristiane e Matheus, tem não? A Cris, bom descanso pra você, viu? Boas melhoras, tá bom? E que amanhã esteja firme e forte lá no jogo de amanhã. Marcos Gulão.
3: Um abraço a todos vocês, a todos que participaram conosco no chat, um abraço ao Márcio Anderson, né? Participando conosco aqui.
0: Aqui presente.
3: E boa sorte mais uma vez ao Anápolis amanhã, que todos nós queremos ver no mínimo a manutenção dele na Série C. Um abraço a todos vocês e até a segunda e bom jogo amanhã.
0: Luiz Carlos Bernardino.
1: Olha, eu sou um cara que meu pai me ensinou o certo pelo certo. Se eu ofendi alguém, ou que seja da diretoria, ou que seja algum jogador, vocês me perdoem, tá? Eu sou muito emotivo, sou um cara muito correto nas minhas coisas que eu faço. Por isso que eu cheguei onde eu cheguei. Mas eu quero dizer algo aqui. O que a gente fala aqui, eu principalmente, eu, Luiz Carlos, não estou falando de ninguém da nossa equipe. Eu, Luiz Carlos, é porque eu falo de arquibancada. Eu falo de arquibancada. Eu sofro com o time, eu me preocupo, eu quero um time para frente, um time para cima. Tá. Agora eu quero falar para a torcida. Galera, vamos dar mais um voto de confiança. O professor chegou aí, eu acho que vai mudar. Agora, vamos lá, vamos fazer o nosso papel de ir no estádio, torcer. Se não der certo, vamos criticar, vamos ter coragem de criticar mesmo, tem que criticar, mas com responsabilidade. Não ofendendo ninguém moralmente, nem família, nem nada. Vamos lá, amanhã é jogo. Hoje tem um jogo da seleção brasileira, daqui a pouco, né? Santa Cevada vai fazer um showzinho antes do jogo, tem um showzinho sertanejo. E vamos ter o jogo do Brasil e amanhã nós tomamos um cruche lá. Vamos estar junto. Convoca a torcida, vamos lá. Agora, se não der certo, galera, se não der certo, a gente critica. Tá? A gente critica, fala, mas agora eu quero dizer para a diretoria ou para alguns dirigentes, aceite a crítica. A crítica, ela, muitas vezes, ela é construtiva. Ela não é para ofender ninguém, mas ela é construtiva. construtiva. Tá bom? Que Deus abençoe, dê graça, sabedoria, um bom final de semana. Daqui a pouco nós estamos no Santa Cevada lá, com um showzinho sertanejo e logo após o jogo da seleção brasileira, 4-0 hoje, com o pé nas costas.
0: 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Doutor Márcio Anderson, nosso tempo já foi, mas boa tarde, muito obrigado pela sua presença.
4: Boa tarde, Alessandro, ouvinte da Nova FM, é isso aí. Só reforçando o que o Bernardino falou, torcedor do Anápolis, o seu lugar amanhã no Jonas Duarte.
0: É isso aí, 12:29, abraçando todos os nossos ouvintes, internautas que estiveram conosco, Augustinho Couto, um abraço também, Luiz Júnior, Leleco, toda essa galera boa, maravilhosa. Hoje é sexta-feira, hein, gente? Nada de mau humor, careta, nem cara feia. Coloque aquele sorriso lindo, bonito, colado e estampado no rosto e vamos curtir o galão bonitão da comarca amanhã. 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
2: Vamos lá então, vamos lá.

0: vai entender, né? Vai entender. É assim mesmo, né? Um programa ao vivo, né? Com todo sujeito a erros, a chuvas e tempestades.
1: Trovoadas.
0: E trovoadas, né? É verdade. Vamos lá, então. Começar, né? Do começo, né? Oi, tudo bem por aí, né? Aqui Geraldo Fleury, e já que estamos em tempo de nosso almoço, é da hora, na hora dela, que inclusive dá nome aqui a esse nosso encontro, a esse, como sempre chamo, de show midiático, a hora aqui na Nova é sempre muito certa. Meio-dia, 42 minutos agora, 12 horas, 42 minutos. Confirmando então, 12:18 para uma. Vamos que vamos por aqui, porque chegamos e estamos em 19 de junho, dia 170 de 2026, que tem mais 195 dias pela frente. E esta é a sexta-feira de número 25 desse ano, Lua na fase nova. Os que nasceram hoje são do signo de Gêmeos. O outono é a estação do ano que estamos vivendo neste momento. Temos o céu ensolarado nesta maravilhosa tarde de sexta-feira, que se apresenta com um clima ameno e onde os termômetros

0: marcam 26 graus agora, com a sensação térmica em nossa querida e amada Anápolis de 28 graus. 12h43, 17 faltando para uma. 19 de junho é o dia de São Romualdo, dia do cinema brasileiro, dia mundial do albatroz, dia nacional do migrante, dia internacional para a eliminação da violência sexual em conflitos de guerra, dia mundial da conscientização sobre a doença falciforme e também é o dia nacional do luto, que é uma data da conscientização dedicada a acolher o sofrimento e também a promover a compreensão sobre o processo de perda. A efeméride, né? Busca dar visibilidade à dor e à importância de elaborar o luto, que não se limita apenas à morte, mas a qualquer rompimento de vínculos. A data serve para lembrar que o luto é uma resposta natural ao amor e à saudade, e que não existe um prazo certo para superá-lo, mas sim a necessidade de respeito e, quando necessário, apoio. E se tem algo que tenho notado no caso, né? Seria meu convidado de hoje. Você tá vendo que o Nassim Fará não está aqui no estúdio. Quem está é o Edeilson Martins, que novamente, né, tem essa deferência comigo e vem substituir o Nassim Fará. Mas o que são as coisas, né, rapaz? Quinta-feira passada, o Nassim era o meu convidado, natural, né? E, infelizmente, a prima, cunhada, mãe substituta dele, a senhora Samira Rajar Fará, infelizmente, né, faleceu com 80 anos. E aí, eu substituiu. E aí, preparando as minhas pautas semanais, né? Eu gosto de estar sempre à frente nas pautas para justamente dar tempo dos meus convidados, cadeiras cativas, se prepararem, né? Terem tempo hábil para virem participar numa boa, não é verdade? Porque eu acho que para vir aqui tem que sentir um certo prazer, né? Porque se não sentir prazer, nem vem, né? Vem uma vez e não vem mais. E eu gosto de fazer todos os meus convidados, né, se sentirem bem à vontade. E aí, Edeilson veio, né, substituindo o Nassim, mas montando a pauta, eu observei essa data, né? O dia, né? 19 de junho, dia nacional do luto, e casou e convidei o Nassim ainda no sábado. Aí Nassim, não, vou com certeza. E aí acontece de novo outro falecimento na família, né? Uma coincidência estranha, né? Ontem à noite faleceu o Lucas Rajar Fará, bem mais jovem, né? 28 anos. Uma triste coincidência e novamente o Edeilson Martins, atendendo aqui ao meu clamor, vem substituindo o nosso querido, né, Nassim Fará, que vou até colocar a fala dele, né? Deixou uma fala aqui para nossa audiência. Infelizmente não poderá estar presente novamente. Vamos ver se semana que vem já refeito mais, né? Porque parece que era muito ligado a esse rapaz também, o Lucas Rajar Fará, primo de primeiro grau do Nassim Fará. Assim, ele gravou pela manhã e eu também não quis ficar insistindo demais em regravá-lo. Ficou como bom dia mesmo, né, Nassim?
1: Bom dia, meu amigo Geraldo. Bom dia a todos, amigos e amigas. Momento de luto, de tristeza, de dor. Mais uma vez, perdemos uma pessoa querida, jovem, de 28 anos. Praticamente sobrinho e filho. Quero deixar meu abraço a todos, me desculpa mais uma vez, infelizmente, sem palavras, sem condições de falar. Obrigado, excelente programa a todos, tá? Obrigado.
0: Não, que isso, Nassim, a gente está sentindo mesmo a emoção aí na fala do Nassim Fará, e não é para menos, hein? Ainda mais quando é um caso assim, né? Chocante, né? Como é o de um jovem de 28 anos, é o caso do Lucas Rajar Fará. E o Nassim não pôde, né? Bom, a gente sabe muito bem que o luto é algo muito sagrado aí para as famílias de origem árabe. E isso é bastante importante porque a memória de quem partiu, né, permanece presente nos pequenos detalhes do cotidiano. Pode ser uma fotografia guardada há anos, né, uma receita preparada em datas especiais, ou uma história contada pela família. Tudo isso traz de volta recordações que continuam fazendo parte da vida daqueles que permanecem por aqui nesta existência carnal. E já que falei desta forma e colocando que a vida é literalmente bola para frente, né, Edeilson? Irei também desenvolver hoje com o Edeilson a pauta que tratará da Copa do Mundo, já que esporte também é algo que o Nassim também entende bastante. Nassim foi secretário de esportes e tudo mais, né? E o clima de Copa do Mundo tá latente, né? Pois inclusive hoje teremos o Brasil em campo logo mais às 9h30 da noite, enfrentando o Haiti. E vou também querer saber, né, quais as expectativas do Edeilson aqui em relação a esse jogo, hein? Vamos de hora! Meio-dia, 49 na Nova. Pois é, no Dia Nacional do Luto, hoje, 19 de junho, Nassim Farah viria, né? É, ficou de vez falar aqui do triste momento que passa a família, né? Mais triste agora, né? Com esse outro passamento, agora do Lucas, né? Estávamos aí restritos à senhora Samira Rajar Farah, mas o Lucas Rajar Farah também nos deixou. Enfrentando todo esse luto, né? O Nassim foi meu convidado quinta passada, como já disse, e não pôde comparecer. Deilson está aqui hoje novamente para substituí-lo. Mas bola para frente, né? Bola para frente. A gente, inclusive, vai discutir isso aqui, né? Com o Edeilson e tudo mais. E uma série de outras histórias, inclusive essa que eu falei aí sobre a seleção brasileira entrando em campo logo mais. Aqui no nosso almoço é da hora que já está no ponto nesta sexta-feira, quando são 12 horas e 49, 11 minutos faltando para uma da tarde. Mais nada falta então, Edeilson. A não ser desejar que você seja bem-vindo novamente, né? E muito boa tarde, grande Edeilson Martins.
2: Boa tarde, Geraldo. Boa tarde a todos os ouvintes que nos escutam, nos veem, né? Pelas diversas plataformas aí da Rádio Nova FM. Geraldo, hoje, esse dia, né? Dia do luto que você falou muito bem aí, nesses dias nós fomos convidados a refletir sobre uma característica, né? Sobre uma das experiências mais naturais, vamos dizer assim, mais universais da condição humana, que é a, que você falou bem, a perda, né? Então, a perda, nem sempre nós estamos preparados para determinadas perdas. Quando ontem à noite eu estava lá de frente ao meu prédio, tem uma distribuidora ali que a gente sempre fica ali falando sobre futebol, falando de assuntos diversos na a distribuidora do Rosinha, né? Que eu já vou trazer, vou ver se ele anuncia aqui também, né? Já falei para ele já. Mas aí apareceu lá, tem um colega que mora no mesmo prédio que eu, ali no Ipiranga Park. Ele chama, me parece que é Leandro, ele tem pouco tempo que a gente se conhece, mas ele é assessor de um vereador e muito ligado à família dos Rajar, né? E ele me falou de primeira mão, ele falou, cara, tô chegando agora aí contou o caso, né, do Lucas, né, que 28 anos, como você colocou aí, muito jovem, e assim como a gente fala, a morte, nós nunca estamos preparado. Sabemos que é uma realidade da vida, né?
0: Porque é
2: a única certeza, então a gente nasce, cresce, né? Morre, e então faz parte do ciclo da vida. Porém, nunca estamos preparados para a morte. E ainda mais num caso como esse do Lucas, um jovem, né? 28 anos, uma família tradicional em Anápolis, conceituada, e que, pelo que o Leandro lá me falou, acho que é Leandro mesmo o nome dele, me falando que ele é recém-casado, não tem muito tempo, né, de casado, acho que nem filho ainda
0: o
2: tem.
0: Lucas.
2: O Lucas, tinha mesmo? Pouco tempo de casado. Então, é triste, né? Pros pais.
0: Qual o vereador esse? Sabe qual é?
2: É o Jackson Charles.
0: Ah, do Jackson Charles. Eu acho que eu conheço ele.
2: É um branquinho, sabe? Cabeça branca. Então, é Leandro mesmo, né? Eu acho que...
0: Não lembro, mas aceito quem
2: é.
0: Às vezes que o Jackson já esteve aqui comigo, vinha sempre uma galera junto com ele mesmo, né?
2: Sei.
0: Pois é, mas não sabia. Recém-casado, então,
2: que,
0: né?
2: O Lucas. Que tinha pouco tempo de casado e a comoção muito grande, né, na família, porque, como te falei, a gente já tem dificuldade de aceitar, né? E ainda mais no caso dele, que era um menino novo, muito querido, por sinal, né? Ele, o Leandro lá falando maravilhas dele, que tratava como um parente, né, mesmo. Então, o sentimento da família, assim, até mandar um abraço, né, pro Nassim, que tá.
0: Você ouviu a voz do Nassim?
2: Ouvi,
0: né?
2: Muito, tá muito
0: abalado,
2: bem, né? Muito, E assim, é que Deus conforte todas as toda
0: não
2: a família,
0: só Nassim, né? Mandar um abraço aqui também pro doutor Sérgio Rajá, pro Samirão Rajá. Quem mais, hein? O Kim Abrão, tudo da família.
2: Da família,
0: né? Não é fácil, não, mas.
2: Não é fácil. Não é fácil, né?
0: É bola pra frente, né, Deus? Não tem jeito, né? Até combinando esse negócio de bola pra frente, e daqui a pouco a gente pode falar até um pouco mais sobre o luto, né? Porque o luto, pra muita gente, tem um significado de luto. Agora, uma coisa, antes de eu falar do futebol, você falou muito bem aí sobre essa questão da gente nunca estar preparado pra morte, né? Mas eu acho que isso, inclusive, Deus, deveria gerar nas pessoas uma mudança até mesmo de comportamento, né? As pessoas são muito apegadas ao material, né, rapaz? E fica aí, porque você vê, vamos ser sinceros, né? A família Rajar Farah é uma família, sempre foi proeminente aqui na nossa cidade, né? Abastada, essa é a verdade. E você ficar se apegando que dinheiro, só ele é que traz felicidade, é fazer da sua vida aqui na Terra um inferno, né, Oedes? Eu penso assim, né?
2: É. O dinheiro ele traz problemas também, Danjão.
0: Parece que mais do que soluções, né?
2: Eu conheço.
0: Nós falamos disso, inclusive,
2: já,
0: né?
2: Já falamos.
0: Na outra semana, né? Que isso. O dinheiro na mão é vendaval.
2: É vendaval,
0: né?
2: e vou mesmo. Mas o. Eu conheço.
0: Eu tenho um amigo, pastor, não te cortando, mas cabe bem para ilustrar isso aqui. Ele me disse, Sérgio Geraldo, o dinheiro realmente é o diabo, né? Mas você quer ver o diabo, fica sem dinheiro.
2: Porque eu tenho um amigo que. Um colega, né? Que ele é muito apegado ao dinheiro. Tem uma certa riqueza, né? Tem uma condição financeira muito favorável, muito boa. Só que quando ele perde um real, por exemplo, ele fica doente, ele fica depressivo, ele tem.
0: Tem um nome pra isso, você sabe, né? Qual que é o nome disso aí? Avareza.
2: Avareza, né? Então, ele não pode perder, ele sabe, às vezes uma quantia assim de insignificante pra nós, pra ele, que já tem um capital maior, ele fica. Você percebe, né, que...
0: Rapaz, eu conheço um milionário que chora por causa de uma marmita.
2: Sim.
0: E a pessoa já com a idade avançada, coisa e tal. Rapaz, eu fico imaginando, se eu tivesse 10% da grana que esse cara tem, eu ia tentar relaxar, rapaz, viver mais a vida, sabe?
2: Até quando você me chamou, né, me convidou pra substituir novamente, né, o Nassim aqui, eu... Até tinha te falado que eu tinha uma audiência trabalhista com a Napolina, né, defendendo a Associação Atlética Napolina. E era para começar 10, foi começar mais de 10. Né? Esse era meu medo, foi 10:30. Até que não atrasou muito. Mas. Aí eu tinha que. Com aquela preocupação de não poder vir aqui, né? Porque já que eu tinha dado a palavra, mas. Até quando. Você me avisou, eu escrevi um negócio, né? Você sabe que eu gosto de escrever, né? Eu falei, deixa eu pôr aqui, eu pus assim, ó, naquilo que você falou.
0: Sim.
2: Se existe uma certeza na vida, é de que um dia nós partiremos. Todos nós, né? Partiremos. Mas enquanto nós estamos aqui, né? Enquanto nós estamos aqui, podemos amar mais, né? Podemos perdoar mais.
0: Você tá me lembrando um poema.
2: Abraçar. E dizer que as pessoas, as pessoas que a gente gosta, tanto que elas são importantes pra gente, afinal, a melhor forma de homenagear alguém que já se foi é viver plenamente o tempo que ainda temos. Tem uma poesia por aí, né, João?
0: Tá me lembrando. Isso me veio aqui, rapaz.
2: E nós falamos muito assim de.
0: Salvo engano, é um poeta argentino, não é? Eu não sei bem se é um poeta argentino. Eu sei que ela foi. Não posso tocar música, né? Porque o YouTube quer. Né? Não vou nem ficar falando mais disso, não. Porque senão acaba até mesmo dispersando. Mas, salvo engano, é de. Como é o nome do poeta, rapaz? Eu sei que com. Ela foi gravada, né? Pelo. Epitáfio, o nome desse poema. Epitáfio. Ela foi gravada pelo Titãs. Olha só o que diz a letra, mais ou menos assim, ó. Devia ter amado mais, ter chorado mais, ter visto o sol nascer, devia ter arriscado mais e até errado mais, ter feito o que eu queria fazer. Queria ter aceitado as pessoas como elas são, cada um sabe a alegria e a dor que traz no coração. O acaso vai me proteger enquanto eu andar distraído. Daqui a pouco o YouTube vai estar. O Edeus cantou. Cantou. Vai ter que.
2: Bem baixinho aqui, então igual o Luiz, falando baixinho.
0: É mesmo. Só aqui no microfone.
2: Só aqui, lá em casa ele grita alto. Não,
0: lá na pamonha pura ele fala alto também. Mas aí é um poema, cara. Quem é mesmo o autor desse poema? É inspirado num poema, acho que é Juan Borges, um argentino. Não é bem, a letra não é bem dele, mas é inspirado nesse poema. Muito linda essa música, mais ou menos por aí. As pessoas não sabem viver na grande maioria.
2: E nós falamos num programa aqui sobre Mozart, né? Volto a dizer que o Mozart é muito novo, ele fez a sua primeira obra e todo mundo já espantou o mundo, né? Com a pouca idade, acho que era 5 anos, né? E morreu com 35. Só que ele sempre colocava, como eu repito aqui, né? Como você falou.
0: Viver um dia, né? Como se fosse o último.
2: Viver o dia como se fosse o último, né? Então, cada dia que você viver, tem que viver bem. Até quando eu tava pensando aqui, falando de luta, também eu escrevi, que seria pro Nassim e família, né? Que o luto, ele precisa ser respeitado, né? Vivemos em uma sociedade que valoriza a rapidez e os resultados, dados. Mas a dor emocional não segue calendário. Precisamos falar mais sobre...
0: Isso foi o que você escreveu aí.
2: Eu escrevi aqui, né? Precisamos falar mais sobre a morte, acolher quem sofre e lembrar que o amor continua existindo.

0: Isso foi o que você escreveu aí.
1: Eu escrevi aqui, né? Precisamos falar mais sobre a morte, acolher quem sofre e lembrar que o amor continua existindo mesmo após a partida de quem amamos, né? Então, essa é uma outra reflexão.
0: Não, né? lógico. Agora, né? Você vê, cada um lida com o luto, né? Eu tô me lembrando de uma forma diferente, né? Eu tô me lembrando que eu tinha 5 anos, minha bisavó Maria América, ela faleceu em Mararosa, rapaz. E eu tava lá, eu me lembro, porque é interiorzão, né? Você já morou interiorzão também. E eu tava de férias, né? Com a família, e por acaso ela faleceu. Ela morou um tempo também com a gente, em Séries, né? E aí sei que tinha, eu nunca me esqueci que tinha duas meninas mais velhas que eu, já eram mocinhas, né? E você vê, isso aconteceu, eu tinha 5 anos, foi em 71. Aí a tava todo mundo lá, triste, coisa e tal, eu parece que eu não tava meio que entendendo o que que era aquilo, né? E aí, uma das meninas chegou em mim, eram gêmeas. E eu me lembro que ela chegou em mim e ficou me falando pra eu chorar. João, você tem que chorar, mas eu não conseguia chorar. Aí assim, é a questão que você disse aí mesmo, do cada um sabe, lida com o luto de alguma forma, não tem uma forma padrão, né?
1: Não tem, não tem. Isso vai muito do eu, né? Quando você falando aí do chorar, eu falei com o pai do Lucas, que foi secretário de saúde,
0: né? Olha, com o charado que nos deixou, né?
1: Isso, o Lucas foi secretário de saúde na gestão do Roberto Naves, e ele é irmão de maçonaria, uma pessoa extraordinária, muito inteligente, muito, muito boa pessoa. Tava de férias, o pai dele, que não tinha, né? Até eu perguntei para os amigos se tinha problema de coração, essa coisa, não, ninguém sabia disso, acho que nem próprio Lucas, né? E aí, o pai veio a óbito, né? E ele tava até no período de férias, retornou. Mas, Geraldo, o pai dele tinha 63 ou 64 anos, novão, sabe?
0: Você me contou, 64.
1: E aí, você falando, alguns choram, alguns não. E quando eu dei aquele abraço no Lucas, que eu vi que ele tava muito, ele chorou bastante no meu ombro aqui, né? E eu chorei também, né? Então, eu também sou emotivo. Isso aí às vezes, a Ana Júlia agora, que minha filha apresentou o TCC dela, né? Defendendo a tese lá do... No curso de direito, mas falou com tanta qualidade, com tanta, sabe, que aquilo ali eu tive que segurar para não chorar, né? Que aquela criança que nós vimos ali chegar num ponto, num nível assim de então eu sou emotivo. Aí até ela falou, eu falei, quase que eu choro, você não faz. Aí ela falou, se você tivesse chorado, eu chorava também, né? Então, nós, da família. E quando a gente fala perdoar mais, abraçar mais, amar mais, eu confesso que vou aprendendo isso no dia a dia, porque você conhece a Juliana, nós dois temos um temperamento parecido, dois bicudos, né? Não se beija, nós já beijamos muito, mas ultimamente a gente anda, né, brigando, né? Essa é aquela coisa que, né, a gente sabe que se gosta, porém existe
0: tem uma música que fala disso. Hoje eu tô extremamente musical. Eu me lembrei aqui do Rádio Táxi, não sei se você lembra. Chora de rir, fica de mal, coisas de casal. É. Tive sorte de encontrar você. Lembra disso?
1: Lembro demais. Até por isso, escrevi também mais um trechinho, assim, que eu tava, né? Às vezes eu tô inspirado, né? Não é plágio, não é nada. Mas é lógico que a gente lembra de outras, igual você falou.
0: Influências.
1: Né? Influências. Que a perda, ela deixa cicatrizes, isso é certo. Mas também pode trazer amadurecimento e novas perspectivas, né?
0: Com certeza, né? Principalmente se a pessoa, meu Deus, tiver a questão da humildade, né? Porque, olha, se o paizão de baixo usa alguma coisa para atingir-nos aqui, é com certeza a vaidade.
1: É verdade.
0: A soberba, ela cega a pessoa. A humildade, para mim, é a grande professora. Sempre foi. Agora, claro que eu não sou bobo. Vem neguinho tripudiar pra cima de mim com gueré, que vai levar mesmo. Leva mesmo, leva a sapatada, vai pra lá, vai fazer outro de bobo lá longe. Mas isso não quer dizer que não seja humilde, né? A gente tem que se defender também, né?
1: É verdade. E ainda assim, falando

0: Eu gosto do som original, é, mesmo, aquela coisa. E mesmo tiver entendendo, tiver muito embaçado assim, você coloca.
1: Você assim, fala bem inglês? Parece que sim, né? Você domina bem. Você assiste os filmes e
0: consigo,
1: entende bem?
0: Consigo. Agora o problema é a prática, né? Quase ninguém fala, e você não vai praticando, você vai ficando destreinado. Né? Você parar de jogar futebol, você que gosta. Parar assim.
1: Você tem que ter alguém, né? Pra
0: tá uns dois anos sem jogar, você não vai conseguir jogar como você jogava antes, né?
1: E mas, lá agora, na nossa. Eu que tô falando muito hoje. Assim,
0: isso é bom.
1: Lá naquela. Na distribuidora do Rosinha lá, ontem à noite nós fomos assistir o jogo.
0: Sozinho vai ser um patrocínio bom, né?
1: Vai. Não. Eu falei pra ele, ó, eu tô falando muito de vocês lá, vocês têm que dar um.
0: Né? E agora ele tá em alta, né? Tá aí com o Rosinha, tá com 8 milhões de seguidores.
1: Ah, é o Rosinha, né? É isso?
0: Você não linkou, não?
1: Eu linkei agora.
0: É o goleiro de Cabo Verde. O goleiro
1: de Cabo Verde fechou contra a Espanha, né?
0: Você viu que coisa,
1: que
0: rapaz.
1: Que coisa. E quase tudo brasileiro, né? É que teve também uma campanha, né? Vamos seguir.
0: O Rosinha devia fazer marketing aí, aproveitar da distribuidora dele, fazer esse marketing agora, que tá em alta.
1: Boa ideia.
0: Tá vou falar com ele. O goleiro do Cabo Verde.
1: E lá, Geraldo, agora tá.
0: Vá no Rosinha e pegue todas.
1: Pegue todas. É bom esse aí. Lá tem. Lá tem uma. Ontem eu tava assistindo um jogo à noite do México e.
0: Ontem não era.
1: E Coreia do Sul, né?
0: Isso,
1: México
0: e
1: Coreia do Sul.
0: Como é que ficou esse jogo?
1: 1-0.
0: Comecei a ver e dormi.
1: Eu acho que 1-0, né? Foi 1-0 mesmo pra México. É um jogo duro, muito disputado.
0: A Coreia do Sul jogou bem.
1: Jogou bem. A Coreia do Sul, o México começou com muita força e depois a Coreia do Sul equilibrou e terminou ainda o primeiro tempo com mais posse de bola, que teve mais chance, mas perdeu o jogo. E lá, isso que eu queria dizer, é que tinha três rapazes lá assistindo o jogo lá com a gente, americanos, brasileiros, mas que já foram muito cedo para os Estados Unidos, aí eles conversando tudo em inglês, né, tudo né, falando, e tudo gente boa e tomando uma cerveja danada. E uma senhora, né, que também não é parente deles, americana, tomando vodka lá no Rosinha lá. Ela fica o dia. Hoje, a hora que eu saí pra cá, ela tava lá sentada na mesinha lá.
0: Eita.
1: Aí ela é vodka. Uma senhora já tem. Né, visualmente tem mais de 80 anos, sabe? E veio passear.
0: Rapaz, vodka é brabo.
1: Aí o amigo meu lá, o Rosinha, falou: olha, o Luiz, né? Falou: ó, ela senta aí. E a vodka é pra valer mesmo. Fica o dia. Então você passa, ela tá lá, não, sabe?
0: Parece que. Foi mal, né?
1: Eu falei, mas viaja, vem pra ver filhos e tá sentado ali. Eu não sei se os filhos estão trabalhando, ou no quê, mas é impressionante.
0: Eu tô me lembrando.
1: Então tá assim, um tanto de moradores dos Estados Unidos. Ela é americana mesmo. Sabe? Até eu e o Luiz conversando com ela, eu jogava aqui no. Um pouquinho assim a gente arrasta, né? Mas a gente colocava aqui no tradutor, né? Ia fazendo as perguntas pra ela e ela achando bom ali, né? A gente.
0: Mas o que? Em inglês?
1: Inglês.
0: É. Eu tô me lembrando aqui, Deus. Você já foi nos Estados Unidos?
1: Nunca fui, mas pretendo, breve.
0: Fui uma vez em Miami, né? Flórida. E aí, o que que acontece? Tem até o Tom Cavalcante, até tava vendo uma piada, aconteceu igual comigo também, cara. Aí cheguei lá, tinha um colega que eu não vi há algum tempo. Era do Rio de Janeiro. Nessa época eu tava morando no Rio, né? E aí, rapaz, o cara, ele tinha acho que cerca de 3 meses. O Tom Cavalcante, eu vi ele contando uma piada, eu achei bem parecido com o meu caso. Tinha uns 3 meses que ele tava lá, sabe, nos Estados Unidos, hein? Geraldo Fleury. Aí eu já me assustei. Eu me assustei, ué, rapaz, mas. Não, aqui nas estradas, anedas, tudo. Mas 3 meses você tá aqui, já tá desse jeito, você tá. Nem parei que tá assim.
1: Boa.
0: Não, aí eu falei, enquanto você vai voltar pro Rio? Não pretenda mais voltar para Rio de Janeiro. Aí eu falei, mas que é isso, cara?
1: Rapidamente, sim.
0: Eu falei, mas você já saiu, você não é. Você é nordestino, né? Assim, Paiowai. Ah, eu vou te falar. Não, eu falando, Havaí, né? Porque, né? Fica ali naquela região, né, da Flórida, né, perto ali, não fala nem Hawaii. Meu Deus, né? que afetação, né, rapaz? Eu me lembro também, minha irmã Luciene, eu no Rio, né, foi passar uma temporada lá comigo, ela e minha mãe, né, e aí, rapaz, com um mês que a menina tava lá no Rio, já tava dizendo, secretário de esportes. Mas que isso? Mas eu que já tô uns 2 anos aqui no Rio, não tenho esse sotaque todo.
1: Eu conheço vários, né, gente?
0: Mas é brincadeira. Não, porque aqui, não sei o quê, acabamos de chegar da praia. Ai, meu Deus do céu. Tem gente afetada, né? Eu me lembro, agora tá fugindo do assunto, mas eu já volto pra ele, que era o ID. Né? Uhum. Eu tenho que falar disso aí para acabarmos de ilustrar o assunto luto. Mas eu em Brasília, fui para Brasília com 15 anos, cara, menininho. Saí daqui,

0: fui pra Belém. Se eu pudesse voltar o tempo, não faria isso nunca mais. Mas na época a ilusão era outra, a profissão era outra, né? Você não tem como comparar, né? Um senhor de quase 60 anos com um garoto de 15, né? Os sonhos eram outros, na verdade, a realidade era outra. E o mundo era outro também, né? Mas eu me lembro que eu passei em três testes lá com 15 anos pra Rádio Jornal de Brasília. Escolhi, né, a Jornal de Brasília, porque eu não tinha nem esse negócio de salário, eu queria trabalhar. Aí tá. 15 anos, tá? Beleza, aí eu sei que tinha um belo de um diretor lá, me tirou. E eu fui pra Manchete, que foi em Brasília, só tinha Manchete e a Rádio Jornal do Brasil, que era no setor gráfico. As demais eram no setor de Rádio Televisão Sul ou Norte, né? Quando começou o Brasil, inclusive, era proibido, mas eu acho que eles conseguiram concessões. Primeiro porque o Block, né, que era o dono da Manchete, era assim, né? Conterrâneo do Juscelino Kubitschek. Então conseguiu todas. E a Jaime Câmara, que era dono do Jornal do Brasil, também aproveitou e conseguiu a rádio funcionar por causa da revista Manchete e também. E fui trabalhar na Manchete. Só que a Manchete era dirigida pelo Rio de Janeiro. Né? E aí veio o Peixinho, rapaz. O Peixinho era o diretor no Rio, né? O Peixinho lá no diretor no Rio. Aí começou, ele ficou lá uns dois dias e marcou uma reunião com todos os apresentadores, os locutores lá da rádio, tá, beleza? Aí já me elogiou, né? Você é o melhor de todos, né? Assim, não observei sotaque nenhum, um sotaque bastante neutro, não sei o que, tarará. Aí beleza. Aí chegou um tal de Tennyson. E aí ele falou, rapaz, você é nascido onde? Minas Gerais. Ah, mas então você é o mais carioca dos mineiros, né? Porque, pelo amor de Deus, você tem muito mais sotaque de carioca do que eu que nasci em Copacabana, no Rio de Janeiro. Nossa, tá impossível te ouvir com tanto sotaque de carioca. Isso não tem. Tem gente que é assim, né, Deus? Tem gente que...
1: Eu tenho um amigo do Luiz Felipe, meu filho, que eles jogavam bola aqui em Anápolis, e ele mudou pra Portugal. Já tem uns 6 anos, que não sei, mas mais de 5 anos tem, que ele mora no... Aí, mas assim, com um ano que ele tava lá, ele já ligava pro Luiz, né? Ô, Luiz Felipe, Luiz Felipe, que dia você... Daí eu falei, vixe, nossa, mas já...
0: Eu vou te falar um negócio. Minha irmã queria falar igual carioca, é até bonito, né? O sotaque de carioca.
1: Coisa. Mas agora, aquela coisa forçada não dá, né?
0: Pois é, mas assim, o outro chegar lá nos Estados Unidos, ele já tá com sotaque em inglês, coisa e tal, mas sotaque de português, cara? Não. Eu faria questão de não ter, viu? Eu, sinceramente. Mas voltando aqui ao assunto ID, eu vou dizer o seguinte. Tem sempre a conversa, né? Eu gosto muito que eles estudam os crimes de forma científica mesmo, né? E ali, o que acontece? Os investigadores, né? Os que fazem as oitivas, as primeiras oitivas, coisa e tal, eles se pegam muito no comportamento de luto ali das pessoas suspeitas, né? Porque quando acontece um homicídio, todo mundo é suspeito, né? Num primeiro momento, né? Todo mundo é suspeito. Então eles observam muito isso. E eles acham, esse negócio aí que você falou, né? Forçado. Quando sente que a pessoa tá forçando, é esse aí que dança, viu? Aí eles começam a pegar no pé daquele que tá forçando. Às vezes o cara não tá na... Vai, morreu a esposa. E o cara tá todo ali fechado, coisa e tal, não tá sorrindo, não tá chorando, não tá nada. Esse chama menos atenção. Agora, se chega um outro, já, não sei o quê, aí pronto.
1: Já tá.
0: Ah, e os policiais...
1: Já tá se entregando ali.
0: Então, porque eles falam justamente isso, viu, Deus? O luto não tem um comportamento padrão, né? É um comportamento variável, né? É. Interessante isso, né, rapaz?
1: Interessante. Ainda a gente falando de luto, né, que é um dos temas... Né, de hoje, né, do programa, mas também servindo para a família do Nassim, né, toda a família, que a gente, eu coloquei assim também, que com a presença e acolhimento, muitas vezes não existe palavras para aliviar a dor, né, de alguém que tem uma perda. Um abraço, uma ligação, uma visita ou simplesmente ouvir sem interromper, talvez já representa um grande apoio, né, a essa família enlutada. Então é bem assim, né? Tem gente que reage de formas diversas, né? Um chora, outro abraça, outro, né, leva uma mensagem de carinho, outros ficam em silêncio, não sabe. Eu particularmente, eu tenho muita dificuldade de falar com uma pessoa enlutada, né, ali naquele momento da dor, da perda. Não é fácil, né? Você tentar levar o consolo, eu tenho uma certa dificuldade de como vou abordar, né, essa pessoa que está passando por esse momento de perda, esse momento de dor. Mas a gente vai aprendendo.
0: Eu só começo sempre com os meus pesos mesmo.
1: É. Então, é pesado, né? Esse, é uma coisa assim de. É, mas é isso, né?
0: É uma palavra. Ela é muito afetuosa, né? Pra quem ouve ali, minhas condolências, meus pesos. Agora, eu já reparei uma coisa, Deus. Eu sou um cara assim. Quando eu falo de riqueza. Eu falo, porque eu conheço pobres ricos e ricos pobres.
1: Sim,
0: tem cara que tem dinheiro, mas não sabe viver, né, cara? É isso que você falou mesmo aí, contou o exemplo aí do amigo seu, cheio da grana, mas um centavo que perde, ai meu Deus, não sei o quê. Mas tem pessoas, eu falo pela minha família mesmo, sabe? Eu tenho umas 5 tias, né? Tinha, né? Uma faleceu, do lado de mãe. E tem o lado da minha família, né? Que eu chamo assim, o lado rico e o lado pobre, né? Financeiramente mesmo. Hoje os curados Fleury, então, você sabia que minha família, os Fleury, foram expulsos, Fleury, né? Foram expulsos de Nice, na França.
1: Não,
0: mas isso é no século 17 ainda. E foram deportados pro Brasil, né? Era uma pena, na época era uma pena capital. Você vai pro Brasil, não sei o quê.
1: Vai sofrer.
0: Aí saíram de lá ladrões e viraram nobres aqui, né? Viraram todo mundo, nossa, ficou tudo chique, virou família, né? E nobre. Aí eu me lembro que um menino, eu era muito observador, sabe, meu Deus? E eu me lembro do falecimento dessa minha avó, que eu te contei. E pouco tempo depois faleceu a minha bisavó, mãe do meu avô Geraldo, né? Aqui em Corumbá. Rapaz, aí você vê, como é que pode, né? Um menino de 5 anos ter um senso crítico desse, né? Eu acho que eu nasci pra não sei. Bom, eu sei que eu fiquei espantado, né? Com as gêmeas querendo que eu chorasse. Chora, chora, e eu não chorava. E eu me lembro, rapaz, uma tia que eu tenho, não vou citar o nome aqui não, não é, mas pensa no escândalo. Eu dei isso do céu. Mas, meu Deus, morreu. Então, e passa a mão na cabeça e rola no chão, morreu. E era a pior das netas pra minha avó. Judiava da coitada, dava trabalho, dor de cabeça. Acho que deve ser remorso.
1: Remorso, é isso que eu ia falar.
0: Não, mas ela tem mania de fazer esses piti nos casamentos. E aí começou o outro lá também. Meu Deus, vai pro céu, vai no céu. Aquele escândalo, sabe? Aquela choradeira. Como é que é o nome dela? Pagava, inclusive, não sei se você já ouviu esse termo, carpideiras.
1: Carpideiras, já.
0: Pagava pra chorar no Zé, né?
1: Sim.
0: Aí depois, mais tarde, eu fiquei pensando, será? Porque depois de algum tempo fui analisar, será que tava ganhando pra fazer aquilo? Só pode. Aí morreu a minha avó, esqueci o nome dela, acho que era Domitila, um nome assim, desses das antigas. A mãe da minha bisavó, a mãe do meu avô, Irma.
1: Irma.
0: E aí, minha avó, a Bisa, né? Bisa Irma. Aí você precisa ver o comportamento do lado rico da família. O mundo, os homens sérios, as mulheres, tudo, né? Aquela seriedade. Aliás, estamos de luto mesmo, os dois de preto, né?
1: Os dois aí, já bem.
0: Aí assim, eu fiquei pensando, meu Deus, que diferença, né? Assim, com 5 anos eu consegui observar isso, meu Deus. Tem gente e gente nesse mundo mesmo, né? Você vê, pra que essa barulheira toda, né? Você pode ver, assim, eu acho um comportamento pobre, comportamento desse. Revela uma pobreza de espírito muito grande.
1: Sim, tem muitos que durante a vida não deu essa afetividade toda, não tinha essa proximidade toda e chega, chora, não sei se arrepende porque não ter ficado mais próximo, e muitos querem aparecer também. Até, Geraldo, eu coloco também.
0: Mas aparecer
1: que tem,
0: desse jeito?
1: Mas tem,
0: ridículo.
1: Né? É ridículo. Tem o luto, na minha concepção, no meu ponto de vista, ele precisa, tem que ser, é normal, tem que ter, né? Porém, quando ele deixa de ser normal, aí é problema. Quanto que tem gente que perde uma pessoa querida e aí prolonga esse isolamento, né? Então tem depressão profunda e isso é um comportamento anormal do luto, que o luto é para ser, né? Para um período ali de respeito, né? De reflexão, mas se você ficar prolongar demais esse luto nessa e virar depressão, virar um, isso é ruim, isso é prejudicial. Então tem que ter essa dosagem aí do luto, né? Para que ele não seja aí no caso ter até um acompanhamento psicológico, né? Alguma coisa para se livrar, para conseguir retornar às atividades normais, né? Que o luto ele precisa ter, porém ele também não precisa ser muito esticado. A gente tem que já conformar, né? O luto é um período mais curto, mas é coisa assim que eu vou pensando e né? Então que a gente vê.
0: Não, mas
1: que
0: você tem razão, isso é bola pra frente, aliás, daqui a pouco vamos até falar mesmo do jogo de logo mais.
1: Vamos.
0: Mas encerrando esse assunto aqui do luto, lembrando essa mesma tia escandalosa, né? Rapaz, tudo quanto é velório é assim, faleceu, eram 5 tias, né? A mais nova teve um câncer ali, fatal aqui em Goiânia. E essa outra tia, essa é a que mais dá trabalho, que não ajuda em nada. É a mais choradeira de todas, né? E aí, rapaz, mas inconveniente. Eu fiquei, fui no velório, né? Aí lá no um desses grandes cemitérios aí de Goiânia. Aí na hora de né, sepultar o corpo mesmo, aí todo mundo, a família, se aproxima e começou a querer. Ih, rapaz, já falei com um primo lá. Ih, vai começar o showzinho, ó. Já tá tremendo a boca, já começa a espernear, a gritar, não sei o quê. Quando a irmã tava viva, não tava nem aí, né? Tava, as outras tudo ajudavam, não tava nenhuma fazendo showzinho. Já vai, aí a filha dela, a filha mais velha dela, né? Parece que desconfiou que eu já tava meio assim, né? Eu sou tido como enjoado, sabia? É, encrenqueiro, não sei, aí tá, aí já puxou, não, não adianta mais ficar com essa choradeira, não, já foi puxando a mãe, já morreu mesmo, tem, deixa enterrar aí, não sei o quê, papapá, aí levou e foi embora, sabe? Mas já ia começar o showzinho, sabe, cara? Eu fico pensando, meu Deus, tem gente, meu Deus, que Deus me perdoe, mas parece que vem aqui pra esse mundo só pra atentar, é brincadeira. Você já notou, já sentiu isso por alguém?
1: Demais da conta, isso é, perceba, a gente que tem esse olhar mais crítico, percebe, né? E até quando eu fico pensando nessa coisa de luta, a gente tem até o que eu falei pra você, que eu tenho dificuldade de chegar, né, pra levar aquela palavra de conforto, mas eu também anoto aquelas que não pode ser dita, que eu acho, na minha concepção, né, que não pode ser dita, né, pra quem perdeu um ente querido. Por exemplo, você precisa ser forte, né? Então tem muito isso, né? Você precisa ser forte. Já passou da hora de superar, né?
0: Teve uma que aconteceu comigo.
1: Assim, foi melhor assim, né?
0: Foi com um colega de rádio aqui de Anápolis que faleceu, não vou citar o nome.
1: Isso aumenta o sofrimento, né?
0: Não, com certeza, não. Aconteceu comigo foi o seguinte. Eu passei no corredor, né? E assim, ele não tinha morrido, tinha o quê? Uns 2 meses no máximo. E eu não tava morando aqui em Anápolis, eu vinha de vez em quando. E aí aconteceu, nós sepultamos essa pessoa muito querida pra mim, né? E eu passei mal. Eu vou falar quem é, o Célio Adelino Borges, o Celinho ali da Rádio São Francisco. Era um irmão, entendeu? Assim, a gente trabalhou. Eu sou o seguinte, cara, quando eu gosto, mas quando não gosto também, esquece. E o Célio. o Célio, eu gostava demais.
1: Tem uns que às vezes você olha assim, o santo não bate.
0: Não adianta que não vai bater nunca. Não bate. E aí o que acontece? O Celinho, eu conheci o Celinho em 1990, no estúdio da Rádio Bandeirantes de São Paulo. Eu estava apresentando o Jornal das 6. Era eu e Ferreira Martins. Eles achavam na Bandeirantes na época que eu era a voz que combinava mais com o Ferreira. Nossa, eu era um menino, né, cara? 23 anos. E aí tava lá, abrimos o Jornal das 6, entrou no estúdio, o segurança trouxe, né? Porque a Bandeirantes lá em São Paulo, no Morumbi, é uma cidade, né? É uma mini cidade, muito grande. Aí o segurança levou, o meu irmão foi sem me avisar, e junto com ele trouxe o Célio Borges nessa viagem, né? E ali a química bateu logo de cara, sabe? Sério, pá, o Ferreira conversou com ele, com o meu irmão, tudo e tal. Ficou uma semana lá em São Paulo. E desde então a gente, né, virou carne e unha mesmo, assim. E com o advento da internet, ele teve a ideia, né, de juntos fazermos ali uma parceria. Em 2003 começamos. E foi muitos anos nessa parceria. E a gente tinha uma sintonia artística, jornalística, fora do comum, meu Deus. Mesmo pela internet, a gente fez um trabalho maravilhoso. Tanto é que a Rádio São Francisco teve um tempo aqui em Anápolis que fazia eco aí na cidade de tanta audiência. O esporte, no bate-rebate, tudo mais. E tudo era um sustentáculo que tínhamos, né? Eu falava pro Miguel Skeff, nós somos a árvore aí, né? Aí você tá aí no meio, né? E aí eu de um lado, o Célio do outro, tirou isso aí, cara. E eu acertei na mosca, cara. Só foi mesmo, o Miguel foi embora, o Célio foi primeiro. E acabou o que aconteceu, né? A São Francisco que era, não existe mais. E ali, esse trabalho com o Célio era uma coisa de louco, cara. Tinha até esses dias, eu tenho um fã aqui na Praça Badia Dai, que é o pai da Blenda Maraíza, cara. Eu não consigo me lembrar o nome dele. A Blenda, uma querida amiga, jornalista. Aí meu pai era apaixonado naquelas chamadas que você fazia pós-jogo lá do Miguel Skeff. Como é que você conseguia fazer aquilo? Porque eu já fazia, dando o resultado e já chamando o próximo jogo. E tinha às vezes que era papo de 2 minutos, eu já tava com a chamada pronta, mas é que eu ia adiantando tudo, tudo. E aí ficava muito bom, sabe, cara? Era um show à parte esse negócio. E era pela sintonia. Depois que o Celinho partiu, a gente conseguiu, mas nunca mais foi a mesma coisa. E ali, o que aconteceu? 7h32 da noite, ele me fez um pedido, né? Não sei o que, um comercial, né? Eu posso passar pra você amanhã cedo? Pode, pode. Boa noite, tchau. Ele me chamava de Gera. tchau, Gera, não sei o que, foi, pá, beleza. Quando deu uma e pouco da manhã, a mulher dele me liga, o Célio teve um infarto, morreu. Rapaz, eu vim de Goiânia já morrendo, né? Eu tava casado, a ex dirigindo, já vim chorando de lá até aqui. Passei mal, Deus. Nossa, mas fiquei

0: Eu vim de Goiânia já morrendo, né? Eu tava casado, a ex dirigindo, já vim chorando de lá até aqui. Passei mal, Deus. Nossa, mas fiquei ruim, rapaz, mas fiquei ruim mesmo. E aí tá, Celinho faleceu. E aí tiveram a brilhante ideia de me desligar ali, né? Coisa e tal. Aí eu vim tratar dos assuntos aqui, né? Da minha continuidade. Dois meses, mais ou menos, uns dois meses depois, passando lá no próprio corredor da Rádio São Francisco. Aí fui, recordei uma situação com o Célio, sabe? Aí uma certa pessoa me falou: já morreu, é bola pra frente. Rapaz, mas aqui me magoou, viu?
1: Assim é.
0: Eu falei, pô, mas não é assim não, mas
1: é bem
0: assim
1: naquilo do que não pode.
0: Pô, pois é, que bola pra frente, cara. Que é isso, que desrespeito.
1: É.
0: Pô, o que o Célio fez por isso aqui, o que é que agora bola pra frente? Não
1: é assim, né?
0: Não é um momento adequado pra você falar. É uma coisa que, se essa pessoa pudesse, teria voltado no tempo, porque não tem quando. Não é grosseiro até mesmo um negócio desse?
1: Muito, né? Muito grosseiro, muito falta de sensibilidade, né? E voltando a essas coisas assim, às vezes, eu tinha um colega que ele falou um dia no velório dele, do pai, que eu fui lá, né, e dei aquele abraço dele, não falei nada, sabe? Aí, naquele abraço ficamos um pouco abraçados e depois saí, depois ele falou pra mim: cara, muita gente falou algumas coisas pra mim, mas não era conforto, mas aquele abraço que você me deu, que a gente sabe que é verdadeiro, que é puro, que é genuíno, né? Você não sabe o tanto que fez bem pra mim, né? Então, tem essa coisa da egrégora, né? Então, que às vezes um abraço, uma presença, né?
0: É.
1: Já satisfaz muito mais do que palavras dita, né? De decorada, sei lá o quê, né?
0: Essa palavra que você usou, genuína, né? Ela é necessária em quase tudo na vida, né? Eu mesmo vou ver um filme que eu sinto que tá muito, assim, interpretado demais, a coisa, eu já começo a ficar entediado, sabe? Falta genuinidade nessa coisa aí. Tudo é assim, né? Até nos relacionamentos, tudo, né? Não tem como a verdade, né? A realidade, a sinceridade, né?
1: E aquilo que não é genuíno, ele transparece, assim, passa aquela coisa de falsidade, né? Então é nesse sentido aí, né, Geraldo?
0: Com certeza. Bom, vamos de hora no nosso almoço. Vamos lá. Uma hora. Passa rápido, né? 1:26 aqui. Ixi. No nosso almoço é da hora. Sigamos então, Edeilson Martins, hoje, substituindo assim parar. Tá bom? Mudando um pouco de assunto aí, Edeilson. Eu ontem estive aqui com a doutora Elionay Gomes, né? Depois você até fez um
1: psicóloga.
0: Ela é tia da Thaís, né? Você sabe, né?
1: Não sabia.
0: Da vereadora Thaís. Ela é queridíssima, né? Do doutor Fabrício Cândido, né? Ela disse que ama o Fabrício desde quando ele foi concebido, né? Quando ele ainda estava na barriga da doutora Sérgia, a mãe do Fabrício, irmã mais nova, né? Da doutora Elionay. E aí ela além de tia, ela é madrinha, né, do Fabrício. Então, e ele gosta muito dela também. É uma simbiose muito legal. E ela me falando uma coisa, Deus, sobre café, né? Eu digo assim, eu sou um cara que às vezes eu tomo café de forma social mesmo. Até comentei que um dia desse eu fui lá no escritório, né? O doutor Fabrício pediu pra eu ir lá. E eu tomei café pra me socializar. Porque, assim, não tenho vontade de tomar café durante o dia. Eu tomo uma caneca de café cedo e só volto a beber no outro dia. Eu uso o café como despertador mesmo. E ela falou um detalhe pra mim. Você acha que serve mesmo até pra fomentar o capital, né? O café, ele deixa as pessoas mais em alerta, ele realmente é uma coisa que tem um viés capitalista. Você consegue vislumbrar dessa forma, meu Deus?
1: Eu assim, quando eu sou da mesma forma que você, eu acordo, eu gosto de tomar um café, não muito.
0: Durante,
1: né?
0: O dia, não?
1: Durante o dia, não. Quando na casa eu trabalhava, passava as meninas do café, né, servindo, aí acaba que você vai tomando, né? Mas eu normalmente, assim, eu gosto, igual eu falo, eu gosto de pôr uma cafeína ali logo cedo, né, pra gente dar uma acordada e me faz bem, sabe? Eu sinto que agora, só cedo, sem excesso, né? Às vezes, pode ser que eu vou em algum evento que tem um café, aí eu tomo também, não tem, mas eu sinceramente, eu não vejo, eu não sei, eu até manifesto, dar uma opinião, mas assim, sobre essa questão aí do capitalismo, né? Pra mim quase que torna um vício ali, né? Minha mãe, por exemplo, ela, Geraldo, se ela não ficasse um dia sem tomar café, dava dor de cabeça.
0: A minha também, né? Vício mesmo.
1: Eu, nesse ponto, nunca cheguei, né? Até.
0: Agora, que realmente, mas desperta, né?
1: Desperta, né? É. Às vezes você tá na estrada, você vai estar cansado na estrada, você toma um café,

0: né, pra seguir viagem, dá uma acordada.
1: Tem gente que bebe café demais, né, rapaz? Essa é a grande verdade.
0: É,
1: né?
0: Tudo em excesso, né? Isso aí não é bom, né? Até minha mãe falava muito assim: ah, você tem que parar de tomar café, você é muito nervoso. Falar que o café deixava, né? Não sei se você ouviu isso, né? Na sua,
1: já demais,
0: né?
1: A conta. É. Eu acho que não tenho muito hábito do café, porque era censurado pelos meus avós. Eu vim tomar café mesmo depois dos 10 anos. E era muito forte o café que minha avó fazia, e não deixava eu chegar nem perto.
0: Na minha época de infância, menino mesmo, assim, era chá, né? Minha mãe fazia muito chá e eu gosto de chá. Até hoje, onde tem café e chá, eu tomo chá. Sabe?
1: Não, mas o chá é melhor mesmo. É. Eu acho bem melhor e até mais gostoso, né?
0: É mais gostoso. É.
1: O chá de camomila, erva cidreira.
0: Na época era muito chá de erva cidreira, né? Que tinha esses matinhos aí, você achava em todo lugar, lá no interior, lá em Britânia, por exemplo.
1: Você hoje teve uma audiência, né? Isso mais cedo, né? Que você estava dizendo. Eu tenho uma curiosidade, Deus. Parece que as audiências judiciais, elas acontecem mais no período da tarde, não é isso? Ou é impressão minha?
0: Acho que é impressão, João. A minha hoje foi cedo, né? Já tem uma outra marcada pro dia 30 de agosto, acho que vai ser cedo também. Tá? Mas eu acho que é mais. Uma pergunta assim que.
1: Eu tenho essa impressão, né? Não sei se realmente é assim, mas eu sempre tive essa impressão.
0: Vou deixar que eu vou fazer um estudo aí, uma estatística.
1: Vamos de hora então com o nosso almoço. Eu falo que isso aqui é um podcast, mas usa essa linguagem radiofônica, sinalzinho de hora, 1:30. Pontualmente, e seguimos com o Edeilson Martins. Mandei mais cedo pra você, Deus. Não sei se deu tempo de você dar uma urubu servada, né? No caso aí, uma observada mesmo sobre a cidade de Goiás. Você chegou a ver, não?
0: Eu vi, da Cora, né?
1: Pois é, que interessante. Novona ali,
0: Novona,
1: agora.
0: Em 1973,
1: a TV Tupi realizou uma matéria especial com a poetisa Cora Coralina na velha Casa da Ponte. E ela estava com 84 anos. Tava bem, hein, rapaz, pra 84 anos. Bem lúcida, inclusive.
0: Bem isso.
1: E ali, bateu uma ponta de saudade ali?
0: Bateu, inclusive, provavelmente amanhã eu vou ter que, o meu filho, né, meu filho que é médico, ele também faz alguns atendimentos lá na cidade de Goiás. Até eu ajudei ele lá no, que ele veio perguntar, você acha que eu vou, pai, não sei o que, pra lá? Eu falei, depende, vamos ver o que, vamos analisar os prós e os contras aí. E na verdade é um negócio bom pra ele, ele vai, eu acho que duas vezes na semana ele vai na cidade de Goiás. E lá, como eu te falei, que tem aquele amigo, né, que era um pai pra mim lá, né, o filho dos passos, José dos Passos, doutor José dos Passos Borges Viana, ele, o Matheus, meu filho, passou na porta lá e tirou uma foto, né, e do lado é a caixa, falou, pai, é que você lembra disso aqui, né, mandou a caixa, e do lado a casa do filho dos passos, né, aí eu falei, ele falou, será que ele lembra de mim ainda, pai? Eu falei, rapaz, lógico, ele sempre pergunta de você, entra aí, conversa com ele, né, você não faz uma desfeita dessa, não, né, ele vai te chamar pra dormir aí na casa dele, não, eu já fico no hotel, já reservo hotel pra mim aqui, não tem, eu falei, não, tudo bem, mas ele vai chamar, você fala que já tem nesse.
1: Rede hoteleira lá é boa?
0: É razoável, né? Não vou falar que é, mas tem
1: de Itapuranga, Jesus, mas eu não terminei de contar a história
0: muito
1: pra você.
0: É fraco, né?
1: Não, eu falei pro Edmar de Gouveia, né? Que nunca, de outra vez eu não queria ficar no hotel, não, que eu queria ficar na casa dele, né? Aí ele disse que o Amado Batista também foi lá, que reclamou muito do hotel, mas muito ruim o hotel. E cheio de barata, viu?
0: Ixi, ali é ruim mesmo de hotel. Goiás tem mais opções, tem o Vila Boa, né? Aqueles que já a tradicional lá, bem grande, tem Flor do IP, alguma, tem uns hotéis razoáveis, tem aquela Casa da Ponte, né, ali perto de Cora, tem a pousada que era da Tia Tó, que era muito amiga de Cora, Coralina também, e que era também até boa, né, uma pousada razoavelmente boa, tem outras, né, várias outras, mas talvez eu vou ter que ir lá amanhã em Goiás, sabe? Bem provável que eu vou dar um pulinho lá, e o filho dos passos não tá muito bem. Até mandou uma mensagem pra mim de, né? E
1: aí já é de idade, né?
0: Já de idade, bem de idade. Tem que. E eu tenho que escrever esse livro dele lá, né? Enquanto a gente tem vida aí, vamos fazer esse livro. Vamos embora fazer.
1: Esse negócio, é verdade mesmo? Tem procedimento, essa coisa de que certa vez. Porque ela disse a Cora Coralina que era melhor doceira do que escritora, né? Era uma, que ela preferia ela como, né, fazedora de doce do que como poeta. Tem uma lenda, não sei se é lenda, se você ouviu falar isso lá. Mas que uma certa vez as abelhas invadiram a casa dela, tem esse papo lá mesmo, meu Deus?
0: Eu nunca ouvi, eu vou até procurar saber, né? Que o filho dos passos mesmo.
1: Foi um corre
0: danado. Era muito conhecido dela, né? Aí eles brincam lá, fala que ela era muito namoradeira, né? Que ela.
1: Na, né, juventude.
0: Era na, né, juventude, ela.
1: Isso aí eu já ouvi falar também, né? Mas será que tem procedimento isso mesmo?
0: Eu acho que tem, né? Isso aí muita gente fala, muita gente que conheceu, que, né, conviveu teve uma convivência mais próxima com ela, fala, né? Mas uma grande artista, né?
1: É, sem dúvida nenhuma. É. Bom, 1:34 aqui no nosso almoço é da hora, da tarde de hoje, tarde desta sexta-feira. Continuamos aqui, né? Com o Edeilson Martins. Esse assunto você domina muito bem, Deus. Mas antes até de eu partir para esse assunto, você já como aposentado, você morar numa cidade igual Goiás Velho, né? Que a gente, eu até falei que não ia falar porque o pessoal não gosta, mas na cidade de Goiás, não combina mais com aposentadoria do que aqui com Anápolis?
0: É, aí, só completando o negócio da Cora, de Cora lá, né? Ah. E eles falavam também que ela era muito, dava muito coice, né? Diz que ela era muito...
1: Brutinha.
0: Brutinha. Diz que... Não sei se é verdade.
1: Mas também depende, né? É. Tem gente também que não se comporta, meu.
0: A cidade de Goiás, lá é um reduto ali de aposentados. Inclusive, tem muita gente que nem aposentado é ainda, mas já tem uma casa na cidade de Goiás. Tem muitas, você anda ali no centro histórico, que é tombado pelo patrimônio histórico, né? Ele tem muitos casarões fechados, sabe? Você pensa que não tem, não mora ninguém, mas é gente que, alguém que mora em Goiânia e gosta, né, da cidade e tem o objetivo de quando aposentar, morar na cidade de Goiás. Até como volta a falar no Edson Rodrigues, a gente falava, quando aposentar nós vamos morar lá na cidade de Goiás, né? Então, fazer o programa nosso de rádio lá, vamos falar de esporte, falar de fazer música e notícias, política, vamos fazer um barulho lá.
1: Rádio mesmo, porque no YouTube você não ia poder fazer isso.
0: É,
1: né?
0: Não ia, né? Então, e aí, esse era um dos planos meu, né? Aposentar e morar na cidade de Goiás. Mas, na verdade, Geraldo, eu aposentei pela Caixa, né? Pelo INSS, mas eu ainda não me considero aposentado, né? Porque eu ainda trabalho, tenho minhas atividades, quero, tem muitas coisas ainda que eu pretendo fazer, trabalhando, e eu tô advogando, né? Como te falei, eu sou advogado, tô na correria aí, muito, graças a Deus, as coisas caminhando, né? Bem, já tô com muitas demandas e muita procura. Quando você faz um, aquele indica, né? Aquela coisa de indicação, você não precisa nem ficar fazendo muito divulgação, que o próprio trabalho, ele se divulga, né? Ele se apresenta, né? Então, mais um dia, quem sabe, né? Eu posso ir
1: na
0: cidade de Goiás. Mas é uma cidade que, assim, que às vezes não é bem o que é. Tranquila, é. Mas eu...
1: Até demais, né?
0: É, mas eu tenho filho pequeno, né?
1: É complicado.
0: Não dá ainda. E aqui você tem mais qualidade de vida, né? Não quero, você tem qualidade de vida, porque você tem, né? Médico, né? Que você tá num lugar mais... A idade chega, você tem que estar num lugar próximo, né? Que você precisou ali do socorro urgente, você tá, né? Você tem lugar pra... Então tem uma série de coisas que a cidade de Goiás é muito mais tranquila, sim, mas tem outras coisas que a Anápolis é mais interessante pra mim, né? Até mesmo de clube de futebol, ver, né? Tem perto de Goiânia,
1: perto de Brasília,
0: então é... Para mim é mais atrativo.
1: E tem um aspecto.
0: Goiás é para passear.
1: Tem um aspecto de cidade grande, mesclado ao mesmo tempo aqui com né, uma cidade de interior, né? A gente tem esse diferencial aqui, Anápolis, pelo menos eu sinto, né? Eu andando pelo centro mesmo, me sinto às vezes numa cidade de interior, mas a gente sabe o quão essa cidade já cresceu, né?
0: Aqui a gente sente assim aquela cidade do interior que cresceu, como nós já falamos aí, passa de 500 mil habitantes. Tranquilo, né? Já deve estar bem, se não tiver, está bem próximo de ultrapassar essa marca. Mas onde você passa, Geraldo? Eu vou andando a pé aqui, né? Eu gosto muito de andar a pé, vou para cá, vem de casa para cá, eu venho a pé. E nesse caminho sempre tem um que buzina. Ô, Deus, né? Então é. Em Goiânia não tem isso, né, gente? É um pouco diferente. Então é uma cidade que não é pequena, não é tão grande. Precisa de um olhar político melhor, né? De uma. A gente vê, ó, a gente tá na expectativa boa aí com o Luizinho aí na Codego, mas precisa de ter esse olhar mais firme agora. Ah, mas o Codego é estadual, mas na gestão anterior da Codego, os olhos era para Aparecida de Goiânia. Então, eu acho que ele tem que ser bem bairrista mesmo, né? Aproveitar esse período aí, que pode ser que não seja tão longo, caso não venha até o governador, né? O Daniel, né? Seja eleito, pode, né? Com certeza vai ter alteração. Então, esse período.
1: Se for o Marconi, melhor para nós.
0: É isso.
1: É Luiz Estival, vai.
0: Luiz Estival, né? Nosso amigo Luiz Estival. Tá com ele, você viu, rapaz? Tá, tem acompanhado, ele tá junto o tempo todo, eu acho legal. Isso.
1: Ele é uma espécie de assessor mesmo do Marconi.
0: Ele,
1: né?
0: Ele é um coordenador ele é um dos coordenadores da campanha do Marconi. Ele nem quis que ele candidatasse deputado, para ele estar junto, né? Pra, um cara de confiança do Marconi, né?
1: Com certeza. 1h39 aqui no nosso almoço é da hora.
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1: 1h39 aqui no nosso almoço é da hora da Rádio Nova FM. 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
0: 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Tive lá anteontem, fui com o Luiz, nós saímos aqui. O Luiz, agora essa mania atual de figurinhas, álbum, né? Aí eu saio com ele, vou, aí tem dois lados. Lado bom, eu vou com ele pro shopping. Lá, Geraldo, aí vê que tem umas banquinhas lá que você troca, né? As mesinhas, aí fica trocando figurinha. O dele tá faltando 13 figurinhas pra completar o álbum, né? Mais de 900 do que tem. E aí...
1: São os jogadores das seleções jogadores, todas?
0: Jogadores, tem uns escudos, tem uns... E aí, quando eu saí de lá, a hora que... O bom, por que que é o bom? Porque ele não vai em loja, não vai gastar, né? Fica ali só trocando as figurinhas ali e aí vai passando o tempo. A hora que você vê, deu 10 horas, a hora de fechar o shopping, né? Aí, pai, eu tô com fome, vamos passar no barriga, lá no
1: deu uma barrigada agora, né?
0: 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Capaz que ele deve chegar lá quase na hora do jogo, né?
1: Vai, com certeza. É 9:30, não é o jogo?
0: É 9:30.
1: 9:30.
0: 21:30.
1: Vamos ver. Daqui a pouquinho a gente fala um pouco mais aí sobre essas expectativas aqui em relação a esse jogo de logo mais do Brasil. 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
1: 1h43 aqui no nosso almoço é da hora, já vamos voltar sim na tarde de sexta-feira com o Edeilson Martins.

0: Junta um pouco do Geraldo Fleury de cá, coloca mais um pouco de Fome de Notícia de lá, e aí mistura tudo com a sua audiência. 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
2: 1h44 aqui no nosso almoço é da hora da Rádio Nova, sexta-feira. Com certeza, continuamos com o Edeilson Martins. Pois é, Deus, vamos falar então sobre esse jogo de

0: Hora da Rádio Nova, sexta-feira, com certeza, continuamos com a Edeilson Martins. Pois é, Deus, vamos falar então sobre esse jogo de logo mais, né? Aí o Brasil encarando, né? A equipe, né? O time, a seleção do Haiti. Parece que nem profissionais são todos os jogadores ali do Haiti, né?
1: Eu vi, até você falou pra psicóloga ontem, né? Você
0: tem um psicólogo,
1: aqui, que tem um psicólogo lá, né? E não, nem todos, né? Não são profissionais. Quando a gente acompanhando aí essa Copa aí, muitas coisas vão marcando, né? Por exemplo, os grandes aí, Messi, né? Messi vai 3 gols numa partida, né? O Klose tem 16, acho que o Messi agora empatou, né? Com ele.
0: Empatou.
1: Né?
0: Veio Klose era de onde mesmo, hein?
1: Klose da
0: Alemanha.
1: Alemanha, né? Passou o Ronaldinho, o fenômeno, né? Que tem 15 gols. Então, os recordes que vêm sendo quebrados, mas também tem mais longevidade, né? O Ronaldo fenômeno não jogou muito tempo, ele ficou, né? Logo ele...
0: Agora você vai ver, o Mbappé, né?
1: O Mbappé é outro que vai esperar, né? Fez 2 gols também, o Kane, né?
0: Detalhe é o seguinte, o Mbappé, ele tá com 27, né?
1: Eu acho 27, 28
0: 27.
1: Anos.
0: 27, pois é,
1: mais uma Copa tranquilo.
0: Não, mas no mínimo umas duas, né? Mas se for no... O Messi tá com 38,
1: né? Então, não pode comparar com o Neymar, né?
0: Neymar
1: com 34 já tá, né?
0: Já deu o que tinha que dar, né?
1: Eu não sei se você viu, você já mostrou ele correndo, foi o último a chegar pra se integrar o grupo ali, que é treinar, né? Aí veio correndo alguém lá nos comentários, essa é... Acho que é a primeira vez que ele correu sem cair, né? E ele é um cara diferente, que ele é... Até no futebol ele inova, faz home office. Mas deve ser aquilo lá, né?
0: Agora, eu sinceramente... Eu vi, de todos os jogos, eu te falei que o que eu mais gostei foi Holanda e Japão. Gostei pela raça.
1: Quero assistir, vou ver esse jogo.
0: Pela raça japonesa, sabe? A torcida e a raça dos jogadores japoneses, uma coisa de louco. Quase que o Japão vira o jogo, cara. Quase que vira o jogo mesmo. A Holanda tava pressionada ali no finalzinho. Um uniforme muito bonito da Holanda, laranja mecânica.
1: Laranja bonito demais.
0: Todo laranja, né? Até o meião, é tudo laranja.
1: Eu tenho a camisa laranja do Cruyff. 14.
0: Você tem?
1: Tenho.
0: E aí, mas eu te digo mesmo, a seleção que mais me impressionou, nelas todas mesmo, foi a da Inglaterra, cara. Eu acho que a seleção da Inglaterra, aquele Kane ali, brincadeira, né?
1: Muito, você pega a bola, cabeça erguida, faz gol, lança bem, muito participativo, né?
0: Esse jogo contra...
1: Aí tem um Bellingham, é muito forte o time dele.
0: Como é que é o nome daquele, o que é o mais antigo lá da Croácia? Medovic?
1: Modric, né?
0: Modric. Não devia nem ter entrado em campo, né? Ele não fez rigorosamente nada, né? Atrapalhou os caras, né? Agora, o goleiro da Croácia, você tá brincando, velho. É um verdadeiro milagre. Era para ser de 10 a 2 ali, no mínimo. Teve um determinado momento no começo do primeiro tempo que eu pensei que não tinha condições. Como a Inglaterra botou pressão, o cara pegava todas. Impossíveis. E conseguiu mesmo segurar o resultado. Era para ser muito mais que os 4 a 2. Para mim, é uma séria candidata mesmo a ser campeã da seleção da Inglaterra.
1: Eu e o Luiz, a gente fica antes de começar, a gente ficava analisando esses times. Aí ele falava, pai, para mim, esse time da Inglaterra, no papel, é um dos times mais fortes que tem, né? Ele acompanha o futebol europeu, eu não acompanho tanto, mas para ele era um dos times mais fortes que vinha para a Copa do Mundo. Eu falei, ó, só que a Inglaterra, ela sempre vem com esse time forte, mas não ganha, né? Ganhou uma vez, né? Quando nós falamos,
0: meia.
1: Então, vem como favorito.
0: E foi lá dentro, né? A torcida jogou muito com...
1: Agora, a gente falando aí desses protagonistas aí, né? Dos antigos aí que fizeram os gols, né? Que o Mbappé, né? É antigo assim, né? Já jogou outra Copa. Veio o Haaland, fez, né? A primeira Copa dele, eu acho, ele fez 2 gols também. Veio o Kane aí, fez 2. Messi, 3. E o Cristiano Ronaldo passou em branco, né? Na primeira...
0: Seleção de Portugal horrorosa. Ali pode esquecer,
1: Não é seleção para.
0: Não tem a menor chance.
1: O Neymar ainda também tinha expectativa, ainda nem treinou direito, né? Não fez parte com bola.
0: Eu não tenho expectativa nenhuma com o Neymar,
1: A gente tem começado a mudar, né? Aquele jogo contra Marrocos mesmo, hoje na audiência lá, eu pedi 5 minutos lá para terminar lá um trabalho que precisava ser entregue, né, no, em tempo hábil, pediram mais 5 minutos, aí o advogado da outra parte ela perguntou, né,

0: consciência dele. Aí tá, ok. Aí ele falou assim, tomara que 5 minutos seja 5 gols para o Brasil hoje, né? De 5 gols para o Brasil. O Brasil hoje, ele precisa, Geraldo, se entrar diferente, né? Porque contra Marrocos, ah, tem uma ansiedade, mas ansiedade é para todos os, é para os dois lados. Porque o Brasil não perdeu o jogo, porque eles tiraram o pé, né? Que você viu que o time de Marrocos respeitou muito o Brasil. No início, não. Partiram pra cima, o Brasil não via a cor da bola, né? Pantã pra cá, pra lá. E talvez.
1: Quase não viu o jogo todo, né?
0: Então, o Ancelotti me decepcionou um pouco. Ele tinha que, ó, o time deles era veloz, um time que marca bem, corre com uma força física violenta, que talvez essa é uma das Copas com jogadores com maiores, mais assim, explosão, né? Mais força física que eu já vi. Muita correria. Os times asiáticos, por exemplo, até a Bósnia lá, né? Você viu, né, correndo bastante, perdeu o jogo, depois tomou muitos gols, mas foi 75 minutos, estava 0-0, né? Contra. Quem que era? Contra.
2: Você diz o quê?
0: Acho que é a Bósnia, né? Que tava jogando contra um time forte, né? Tava jogando contra um time forte, tava bem ali. Esse é uma Copa de força, muita força física, sabe? Né? Não sei se foi você que falou pra mim que alguém falou assim.
1: A Suíça. 4-1.
0: Mas tava, até o 75 minutos tava 0-0, né? E não sei se foi você.
1: Aí foi despencando, um atrás do outro.
0: Um, né? Atrás do outro. Aí abriu, né? Como fala,
1: 74 fez o primeiro gol, depois aos 84, aos 90 e aos 97.
0: Aí parece parece aquelas cobras que vai matando, né? O time da Coreia do Sul e do Japão, eles têm aquela coisa de.
1: Você viu que a transmissão da FIFA perdeu um gol da Suíça?
0: Não.
1: Perdeu, cara, tava focando lá no céu, quando voltou a câmera, os caras já comemorando lá no meio do campo. E o detalhe, não acharam a cena em canto algum.
0: Ixi.
1: Uma crítica ferrenha.
0: Não, aí é amadorismo.
1: Né? Não, mas eu tô te falando, Edilson, eu tenho um olhar técnico sobre isso. Eu tô achando as transmissões da FIFA péssimas.
0: Aquilo que você falou, né, da sombra que dá,
1: lá no
0: MetLife, né? É que lá é. E depois você falou que eu percebi, né? Você tem essa visão, mas, né, que na hora você já. Mas também você.
1: Nossa,
0: né,
1: mas viveu. Mas assim. Será que eles vão deixar daquele jeito mesmo, cara?
0: Eu acho que não. Já tá tendo muitas críticas, né? Com relação a.
1: E a qualidade do gramado,
0: qualidade
1: também.
0: Qualidade do gramado, muito.
1: Qualidade duro, que, né? Não existe, né? Pra mim, assim, ou tem qualidade ou não tem qualidade. Agora, eu quero saber de você, Deus, em relação àquele. A parada pra hidratação. Muita gente criticando, achando que isso aí, né, tá deixando o futebol com cara de basquete, com cara de outro esporte. O que você tem a dizer sobre isso?
0: A gente que joga bola, né, porque eu tô, igual eu falei, a intensidade é muito alta, né, e lá nos Estados Unidos a temperatura, México e Canadá.
1: É a época do verão deles lá, né?
0: Então, muito quente, né, tem que ter, eu acho que até questão de respeito aos jogadores, o cara tem que ter essa pausa mesmo para hidratação, dar uma e ali aproveita que o técnico ainda, enquanto eles estão
1: isso
0: tratando,
1: que eu ia dizer,
0: né?
1: Eu tenho notado e notei isso de forma bem latente no jogo da Inglaterra, né? Eu vi ali no jogo da Inglaterra, eu vi uma mudança de tática na primeira parada. A Inglaterra já voltou outro time, mas foi pra cima, mas foi com gosto, foi com vontade pra cima da Croácia. Eu senti que essa parada técnica, o treinador inglês, que tem uma cara de muito doido, você já viu?
0: Eu vi.
1: Ele deu uma mudança.
0: Deu uma chacoalhada no time.
1: Nossa,
0: né?
1: Mas outro momento também que eu senti que essa. Que há uma mudança, é um mini intervalo, na verdade, né?
0: É.
1: Que senti que houve uma mudança muito forte, foi no jogo da França. Da França contra o Senegal. Ali quando, já no segundo tempo. Na parada do não, aí foi pra cima mesmo a França. E foi justamente depois disso aí. E o técnico até mesmo observa as mudanças, né? As mudanças e faz com mais acerto. E vou te falar um negócio, cara. A França pegou pedreira pela frente. Ela pegou um Senegal.
0: Senegal foi o primeiro tempo com 0-0, né?
1: Foi 0-0. O Senegal, um bom time.
0: Bom time.
1: Não, foi 0-0 por muita sorte da França. Ele teve as duas oportunidades de ouro ali de gol. Foi uma na trave, bateu, o goleiro deu muita sorte. Bateu na trave esquerda, na trave direita, depois bateu nas costas dele e saiu. Não, não entrou. Uma coisa de louco ali, muita sorte. Mas o time do Senegal é um time massa.
0: É um bom time. Hoje, não, como a gente fala, não tem mais bobo. Até o próprio, o time lá que perdeu de 7-1, né, que é Curaçao, né? Curaçao perdeu de 7-1 para
1: a Alemanha.
0: Rapaz, eles fez 1-1, né, contra a Alemanha.
1: Botou perderam a pressão,
0: né? Aí falta, aí tem uma certa ingenuidade, né, para levar esse tanto de gol, tem uma certa ingenuidade, mas só que não são bobos, né? Não são bobos. Não,
1: é, o Brasil levou em 2014, da mesma Alemanha.
0: A gente vê o Japão aí nessa correria toda que parece igual, falei, parece que vai minando, que ela deixa jogar. Né? Logo depois eles parece que sobram preparo físico, né? Os japoneses têm uma força física incrível, né? Já joguei com os meninos aqui no Kaikan, japonês aí. Eles têm eles são diferentes, né? Eles têm parece que tem mais resistência, corre mais, tem raça, né? Então, agora sim, já do Brasil. Primeiro jogo, decepção, né? O mundo falou mal, o Ancelotti tá chateado com, né? Sabe que não foi um bom jogo, promete mudanças agora para esse jogo contra, porque o Brasil tem que dar uma resposta. Haiti, não tem time bobo, mas o Haiti não pode ser, né? É hora do Brasil mudar e até mesmo para dar uma motivada, né? Fazer uma vitória convincente. A expectativa aí de que ele coloque 4 atacantes, não sei se você viu, né? Ele quer jogar com o Rafinha, que pra mim, na seleção brasileira, é um que não joga, né? Primeiro jogo foi muito ruim. O Rafinha, o Vini Júnior, que eu acho que vai arrebentar nessa Copa do Mundo, ele aparece muito, ele tem, né, no se esconde do jogo, e vai ter o Matheus Cunha e o Luiz Henrique, né? Luiz Henrique, o moreninho que era do Botafogo, né? Que tá na Europa. Então, vem o objetivo, assim, que ele mostra que se for essa escalação que ele vinha treinando dessa forma. Se for, ele quer fazer a bola, o Haiti ter dificuldade para vir pro jogo, né? Então, quer já começar a sufocar já de início com esses 4 atletas de meio campo. Mantém o Casimiro, né? Que é um homem de confiança dele, mesmo que o Fabinho tenha entrado e tenha jogado bem melhor do que o Casemiro, mas é o homem de confiança dele, tem liderança em campo, tem liderança do grupo, né? Tem a confiança do técnico e parece que também vai mudar nas laterais, que o Ibanhas, né, que ele foi muito, não foi bem contra, né, e é um zagueiro que improvisado ali na lateral, possivelmente vai, né, ele não deve continuar, acho que é o Danilo, não sei se vai entrar.
1: Danilo andou se metendo em polêmica aí, né?
0: Polêmica, é.
1: Falando do Ancelotti mesmo.
0: Isso,
1: né? Que não se sabe o que vem da cabeça de técnico, não sei o quê.
0: Bom. Eu acho que o outro que sai também é o Alexandre, né? Parece que o Douglas Santos, né? O outro lateral lá que tem boa chance de começar jogando. Então, assim, deve ser um jogo que o Brasil vai ter mais posse de bola, sempre tem, assim, né, contra esses times, e partir pra cima, é o jogo de mudar a imagem, né, da seleção, que no primeiro jogo, apesar de não ter perdido, né, foi um jogo difícil, que Marrocos não é um time bobo, né, mas poderia ter sido melhor, e agora é hora do Brasil mudar essa imagem dele, não só também do Ancelotti, né, que eu acho que muita gente criticou, e com razão. Haiti tá aí para o Brasil recuperar essa confiança que precisa ter para ser um time campeão. Eu acredito que vai.
1: Sim, outro aspecto para a gente fechar mesmo, até mesmo o programa. Eu fiquei até pasmo, viu? Quero ouvir sua opinião aí. A Copa do Mundo de 2030, você sabe onde será?
0: Não sei.
1: Rapaz, eu fiquei impressionado. 6 países.
0: Aí parece que tem. Na América do Sul, né?
1: Na América tem.
0: Tem, né? Argentina.
1: Uruguai, Argentina e Paraguai. Peraí, deixa eu ver aqui, só um detalhe. Será dividida entre Espanha, Marrocos e Portugal, sedes principais, e Uruguai, Argentina e Paraguai, que receberão os jogos de abertura e celebração ao centenário da competição. Você acha esquisito, não, um negócio dele?
0: É esquisito, né? A primeira Copa foi
1: Uruguai.
0: No Uruguai, né?
1: Foi.
0: Então aí eles querem, né?
1: Então por que não deixa a Copa só no Uruguai?
0: Pois é. E porque aí vai ser em 2 continentes ainda, né?
1: Algum interesse financeiro, com certeza, né?
0: Comercial, né?
1: É em 2 continentes, é muito esquisito.
0: Logística é horrível, né? Também muito esquisito, né? Já reclama ali, só na América do Norte, né? Que tá tendo essa...
1: O negócio já pensou na América do Sul e na Europa?
0: Na Europa,
1: Quer dizer, Marrocos a gente pode dizer que é Europa, né? Mas assim, já no mundo árabe, né?
0: No mundo árabe.
1: Agora, eu não sei, a priori eu achei esquisito. Eu achei muito estranho.
0: Eu também, acho estranho. Já criticam esse... Três sedes, né? Com o México, o Canadá aí.
1: Não, quando foi em 2002 no Japão e Coreia do Sul, já foi criticado. É. Né? Aquilo ali tem muita gente que não gostou, né?
0: Questão de logística, questão de. Tem. Eu também não. É,
1: eu acho que.
0: Tem um tom promocional, tem algo comercial mesmo, né? Não tem.
1: Pois é, mas eu acho que já que era para comemorar o centenário, fosse Uruguai. Só no Uruguai,
0: é,
1: só.
0: É.
1: É um país muito legal, né? Assim,
0: deve ter estrutura, né? Para receber um evento.
1: Tem, assim, em 1930 teve.
0: É,
1: eles gostam muito de futebol também.
0: Gosta, né? Lá é o esporte número um, né? Lá no Uruguai, sempre tem time forte lá, né? Eles são apaixonados. Bom, aqui até na América do Sul, os mais apaixonados, aquele mais... É Brasil... Argentina e Uruguai.
1: Sim, né? são os três, sem dúvida.
0: É.
1: Colômbia vem um pouco mais atrás, né? Paraguai talvez.
0: Então, né? Mas os três aí são. E até mesmo, né, tem os que tem mais títulos, né? Brasil,
1: Uruguai. Uruguai e Argentina tem dois, não é isso?
0: A Argentina tem três já.
1: Três,
0: E Uruguai dois, né?
1: Tá buscando a quarta estrela agora, né?
0: Isso.
1: Legal. Bom, vamos jogar aqui no nosso almoço, é da hora. 2:00, 2:00 no dia que recebi novamente o Edeilson Martins, cadeira cativa das segundas, mas hoje, né, em substituição lá Sim Fará, esteve presente por aqui e receber o Edeilson é uma forma de exaltarmos você. Você não falou da ADP Projetos, né, rapaz? É, né? Isso.
0: Pois é, ADP, até eu tinha chamado o Washington, né, pra vir aqui também, a gente falar um pouco da ADP Projetos, nós estamos fazendo, Geraldo, a gente vai descobrindo alguns caminhos para. Tem muitas ocupações ali, por exemplo, ali na área do Boa Vista, ali na região do Boa Vista, tem ali alguns lotes que eles chegaram na rua ali, né? O lote era de 200 metros, mas na verdade está com 350, 400 metros. Por quê? Teve. Com o tempo ele foi se constituindo ali, né? Todo mundo chegando ali um pouquinho para frente, veio. O asfalto, colocou os postes, então é uma coisa que não muda mais, né? Tá ali, se for tirar, que a rua era de 18 metros, hoje tá com 12, então eles entraram 6 metros, né, pra rua, ganhou o lote de área. E aí, isso aí vinha se arrastando algum tempo, tem um colega que nos procurou, ele falou que tinha 30 anos que ele queria regularizar aquilo ali, até oneroso, tá? Porque lá é um bairro, né, um bairro que tem, de quem tem condições financeiras para comprar aquele lote, né, aquela parte, né, que ele ocupou. Então ele vai, é uma reurbe que a gente chama, a reurbe é uma reurbe específica que você adquire, né, aquele terreno que você já está, tem a posse, né, não tem a propriedade, então você regulariza, e só que oneroso, tem que ser pago. E agora teve um projeto de lei que mudou, porque a cobrança para desses lotes, ele vinha, era pouco prazo, né, para tempo para pagar, e lá é caro, e cobrando o mesmo valor que é praticado, né, do lote na região. Só que aquilo ali, só quem vai comprar é quem tá com a posse, né? O outro não vai chegar, não, eu vou comprar aqui, derrubar, isso não vai acontecer nunca. E aí teve essa mudança na lei, até mesmo para dar melhores condições para quem tá na posse, para adquirir, né? Fazer a compra desse terreno que ele ocupou, e de forma legal, né? Então é bem. E aí esse dono, esse colega lá, até ele é dono do imobiliário, ele falou: olha, Deus, e o Washington e o Romário, eu já vinha tentando fazer isso há 30 anos, 2 meses vocês conseguiram, então parabéns, né? E até a própria lei mudou, já tá uma lei nova, e hoje a gente vai dar o start lá, né, já para regularizar esse primeiro, que seja uma série dessas, né, que nós vamos depois divulgar, né, até de repente a gente faz uma divulgação.
1: Essa lei 13.465 de 2017.
0: Essa aí é a lei da REURB, né? Lei da REURB, regularização fundiária urbana, né? Mas aí teve uma lei local, sabe, que essa mais para REURB é, sabe? Porque tinha algumas coisas que tava atrapalhando a prefeitura de vender para quem já tá ocupando, sabe? O REURB é gratuito, né? Não tem para quem tem renda acima, abaixo de 5 salários mínimos, acho que aqui em Anápolis é de 6 abaixo, ou a Goiânia também, mas nós estamos aí nessa luta aí, fazendo com excelência, muita gente nos procura para. Porque sabe que a gente faz a coisa, mas dentro da retidão, né? Dentro das normas, dentro de modo que a gente consiga êxito nessas demandas que são nos nos é demandado, né? Então é bacana aí, ADP Projetos.
1: Pois é, a Prefeitura de Anápolis, inclusive segunda-feira vamos estar falando sobre isso aqui, Deus, deu início ao processo de regularização fundiária do bairro Novo Paraíso, região conhecida como Morro do Cachimbo e que carregava também estigma de favela após muitos anos de abandono.

0: eu quero voltar pro judiciário brasileiro, cara. Não quero mais nada nessa vida. É uma loteria, cara. É. Então, os caras entram ali e tá rico. Ali não tem como, né? É brincadeira, né?
1: É, e sem contar que aí, você vê aí que muitos deles, a mulher tem um escritório de advocacia, o filho, né? E tudo isso tem jogo de influência.
0: Pois aí daqui a pouco eles vão ficar com o paizinho deles, só pra eles, né? Porque não vai ter mais espaço pra ninguém, né? É uma realidade, é surreal, né? O cara tem 400 mil em 3 meses. Meu Deus, o que é isso, cara? É o quê? Uma média de 130 mil por mês.
1: E ainda tá chorando,
0: né? É inimaginável, cara. Olha, eu tava vendo eu até separei pra segunda-feira a gente falar sobre isso aqui. Qual foi o país mesmo, cara? Aqui os deputados. É Suécia. Na Suécia. Todos eles ganham cartão de ônibus. Eles não têm motorista. Eles não. E você vê um monte deles no metrô, vê um monte deles andando de ônibus. Quer dizer, os caras eles entram no governo pra colaborar, né? Pra fazer a coisa andar. Aqui não, entra pra ganhar dinheiro mesmo, roubar dinheiro, né? Porque não é normal num país que o salário mínimo é R$ 1.621, um cara desse ganhando 130 mil por mês e ainda dizendo que não tá dando conta de pagar. Bom, né? Aí eu fico pensando, e o restante da população, né, cara?
1: E não é lógico também o que se gasta para se eleger deputado, para se eleger vereador, né? Que se você colocar na ponta do lápis lá, como que ele vai recuperar esse valor? Só com o valor que foi investido, só se tiver coisas ilícitas, né, mesmo, né?
0: O próprio Luiz Estival mesmo, comentando com ele, né, sobre a campanha, que coisa e tal, conversando ali com o Frei Valdair. Frei Valdair me dizendo que se for, acho que nem vai mais se candidatar, mas disse que no mínimo 2 milhões, né, pra...
1: No mínimo, né?
0: E aquele dia que o Luiz...
1: Agora tem muitos que querem também o poder pra se blindar, né? A questão de... de ações, né? Essa questão mesmo do judiciário, né? Pra se blindar do judiciário, ter foro privilegiado.
0: É um absurdo isso. É um absurdo. Agora, você já pensou? Uma campanha pra deputado estadual de 2 milhões ser considerado uma campanha barata.
1: Barata.
0: Então você imagina o que vem na sequência. Bom, vamos embora. Valeu, Deus. Bom fim de semana. Torcendo pelo Brasil logo mais. Um forte abraço. Obrigado, hein?
1: Obrigado, Geraldo. Não era assim o dia, né, de eu ter vindo. Nem queria estar aqui hoje, né, que pra não ter acontecido o que aconteceu, mas sempre estou à disposição. Sempre vai ter um dia que alguém tem alguma dificuldade.
0: Mas dessa vez foi coincidência demais, né?
1: Foi muita coincidência. Segunda, né? Mas...
0: Vamos lá, felicidades aí pro Nassim Fará.
1: Exatamente.
0: Esse semana que vem ele volta aqui, né? Eu já fico até meio assim de convidar o Nassim. Acontece de novo. Não, é esse Geraldo aí, né?
1: Não, mas é fatalidade mesmo, né? Não tem. Até eu quero vir aqui para no dia que ele vier para conhecê-lo pessoalmente, né?
0: Legal. Vambora.
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0: duas e 24.
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Rádio Nova FM, 87,9, a minha, sua, nossa rádio, Rádio Nova FM, direção geral Carlos Antônio Nogueira Butini, e o nosso patrãozinho João Pedro Nogueira. 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Ótima tarde pra você. É o PH com muita moda boa. Essa tarde é dia 19, dia do cinema brasileiro, hein? Se comemora dia do cinema brasileiro. 2:58 agora. E a previsão do tempo, hein, PH? Previsão do tempo. Anápolis segue 28 graus. Chuva 0%. Umidade do ar 37%. Vento 5 km por hora. Rádio Nova FM, Rádio São Vicente na Igrejinha, Rádio Cerrado Alessandro Bartras. Eu sou o PH. Que mal que há, hein? Tarde animada com vocês, com muita moda boa, muita moda boa. 3772-1702. Esse aí é o diretão aqui dos estúdios da 9 FM. WhatsApp é o 629-6000-5177. 629-6000-5177. Para você enviar a sua mensagem de áudio ou até mesmo escrito, hein? Abraçando você onde é que você esteja, com quem você estiver. Valeu pelo carinho do radinho, ligado, pelo carinho da audiência. Vamos juntos nessa sexta-feira. É, sextou, meu povo apaixonado, sextou, sextou. Logo mais tem Brasil, zil, zil, zil, zil. Isso mesmo, hein? É a Rádio Nova FM com você, onde é que você esteja. Valeu pelo carinho do radinho, ligado, pelo carinho da audiência. Abraçando os internautas através de Rádio Zet. Estão linkados aqui na 9 FM, hein? É, pelo Instagram, Rádio 9 FM Anápolis, de Anápolis, Goiás, para o Brasil e o mundo. Pelo aplicativo, Rádio 9 FM e Rádio São Vicente na Igrejinha, Rádio Cerrado Alessandro Bartras. É o PH. Que mal que há, hein? Com música bonita, música que o meu povo gosta. Tamo juntos e misturados, hein? É a Thaís de Alexandre, Laço Aberto. Sextou, sextou em Anápolis pontualmente, 3 horas.

Rádio 9M abraçando, linkou no Instagram. Ótima tarde, Poliana. Cadê, hein? O Paulo Godoy. Alô, Paulo Godoy, ótima tarde. Tá conectado com o Instagram Rádio 9M.

Taíde e Alexandre, laço aberto. Ótima tarde, tamo juntos e misturados, abraçando aí, né? Ô Paulo Godoy, ótima tarde, tá linkado e vai curtir música que o meu povo gosta. É, música que o meu povo quer, PH. É... Diego Vitor Hugo, moça pra casar, hein?

0: da Moça Pra Casar
1: é
0: essa.
1: É isso aí, hein? Você curtiu Diego e Vitor Hugo, Moça Pra Casar, hein? Ótima tarde pra você. Agora, 3:07. Daqui a pouquinho tem moda boa. Segura aí, hein?
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0: PH, linda canção, hein? Na hora de amar, Cleiton e Camargo, 3:13 agora, 3:13 e o PH volta já, segura aí, hein? É, sextou!
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você curtiu Murilo Huff, hein? Matheus Fernandes, só com ela. 3:19 agora, PH. Tamo juntos com muita moda boa no seu rádio, hein? Nova FM. Na hora H, você vai curtir agora Zezé de Camargo e Luciano. 3:19

É música bonita, hein? Música apaixonada. É Zezé de Camargo e Luciano, na Hora H. Abraçando a Sandra Reis, né? Linkou no Instagram Rádio Nova FM. E ele, o Igor Batista Maia. É o nosso repórter lá do Bar de Lourdes, hein? Sabe tudo, Igor Batista Maia. Abraçando o papai Maia e a mamãe Sueli. É isso aí, PH. Tô no Bar de Lourdes, hein? Tão curtindo? É Débora e Daniela e Rick Rastro.

Bar de Lourdes, hein? Tão curtindo? É Débora e Daniela e Rick, Rick Rastro. Nós enverga, mas nós não.

PH, Débora e Daniela Henrique Rastro, nós enverga, mas não quebra, Fuscão Preto, eu bebo pra caralho, hein? A Rádio Nova FM, o PH. 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Zé Neto e Cristiano, Fama de Louco. 3:26 agora.

0: PH, Zé Neto e Cristiano, Fama de Louco, 3 horas e 29 agora, e o PH volta já com muita moda boa pra você. 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
0: É, PH, pra você ligado aqui na Rádio 9 FM, 3 horas e 32 agora.

0: você curtiu? Ana Castela, hein? Nosso quadro é Rádio Nova FM 87,9. A minha, sua, nossa rádio, hein? Em cada horário, um amigo te fazendo companhia. Nova FM. É isso aí, PH. Com música bonita, você vai curtir.
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0: É Luca Moreno, hein? Então volta ou me ensina a te esquecer. É sofrência, hein?

sofrência em sextou, Luca Moreno. Então volta, homem, ensina a te esquecer, hein? Música bonita, música apaixonada. Nova FM. Essa é a música apaixonada, hein? Aê! Olha o Luan Santana aí, gente, Luan Santana. Peguei no fraga e mandei embora, hein?

0: Santana, hein? Peguei no flagra e mandei embora. 3h44 agora. Abraçando a Poliana, Luiz. Linkou aqui no Instagram Rádio Nova FM. Ótima tarde pra você. Ótima sexta-feira, meu povão apaixonado, hein? Sextou. É, PH, se sextou, então manda ver aí, hein, manda ver música bonita, é, Luísa e Maurílio, S de Saudade, participação de Zé Neto e Cristiano.
1: Luísa e Maurílio, explica pra nós essa sexta.
0: Sextou, hein.

0: deste ano. S de saudade. Sextou, meu povo apaixonado, hein? 3:47 agora e o PH volta já. Segura aí que é rapidinho. 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
0: É, PH, eu falei 3:47, hein?
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0: BH, hoje ninguém vai dormir, hein? É Luca, Luca do Piseiro, hein? É, 3 horas e 51 minutos agora.
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0: É, BH, hoje tem Brasil, hein? Hoje tem Brasil e Haiti. Brasil e Haiti, logo mais às 21h30. Vai Brasil, vai Brasil. É, e o PH, hein? E o PH, tamo juntos com muita moda boa. Nessa sexta-feira, sextou, hein? E amanhã, sabadão, hein? Sabadão! Começando cedinho. Às 7 horas, tem o meu amigo Zé da Onça. E a comadre Rosana e o Ranada, gente boa. Aqui, ó, amanhecer sertanejo com muita moda boa. Pra vocês aí que estão conectados com a Rádio Nova FM. É, valeu mesmo, então, sabadão e muito modão. É, e às 9 horas tem a Nápoles em debate, hein? Aquela turma boa, é o Lucivan Machado, Wesley Silva, doutor Eugênio Lourenço Dias, é o Fabrício, é, também tem o Carlos Antônio, Carlos Antônio, é esse doutor Afonso Celso, Rádio Debate, não, é a Nápoles em debate, PH, Rádio Debate aqui.

São e o Rubiano Cardoso. Rubi, a nossa joia rara. Mas a Nápoles em debate é no sabadão, PH. E pra ficar muito melhor ainda o seu sábado, logo mais no sabadão, tem Campeonato Brasileiro Série C, onde o Anápolis vai enfrentar o Itabaiana aqui no Jonas Duarte, e você é o nosso convidado, hein? É a geração do esporte no comando de Carlos Nogueira Butina, com a coordenação dele, Eusébio Ribeiro. A bola vai rolar, hein? A bola vai rolar às 16h30, mas o show de bola começa mais cedo, hein? Começa às 15 horas. E quando a bola rolar, El Martito Gomes, El Pequetito. Pensa num homem bonito, um homem lindão mesmo. É o nosso El Martito Pequetito, hein? El Martito Pequetito. E comentários de Luiz Carlos, Bernardino e Tony Marizu. Nas reportagens, a musa da geração, Cris Mateus. Na mesa de áudio, deixa comigo, PH que Malquiar, controlando as imagens do YouTube, Eusébio Ribeiro, com a supervisão de João Pedro Nogueira. É, patrãozinho João Pedro, e o comando de Carlos Nogueira, o Butina, é a Rádio 9 FM te fazendo companhia, onde é que você esteja, com quem você estiver. Valeu pelo carinho do radinho ligado, pelo carinho da amizade, hein? Os internautas através de

3:55 agora, abraçando Luiz Gonçalves, Luiz Gustavo, Luiz Gustavo dos Santos, o Luiz de Carvalho, o Cláudio Souza, que não é o nosso bala, hein? Não é o nosso bala, trava tudo, Cláudio Souza, mas é o Cláudio Souza, meu apaixonado, é o homem, era o homem do Silva Gomes, agora não é mais, o nosso Cláudio Souza, meu povo apaixonado. É, pega, explica esse negócio aí, não, homem, porque é amigo, né, amizade com o Silvio Gomes, é o nosso Cláudio Souza. Agora eu sou a mulher que você perdeu, hein, é a Simone Mendes.

0: você curtiu ela, hein? Simone Mendes, Agora Eu Sou a Mulher Que Você Perdeu. 3:58 agora, PH. 3:58, juntos com muita moda boa.
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0: É isso aí, PH.
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pancada, hein? Você curtiu? Felipe Ferrari, Diego e Arnaldo. 4:01 agora, PH. 4:01. Sextou. 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É isso aí, hein? Você vai curtir agora. Maiara e Maraísa. É um popurri, hein?

0: você curtiu música bonita, apaixonada, hein? Música apaixonada, nas vozes de Zezé de Camargo e Luciano. A música Caro Coroa é uma versão em português do sucesso espanhol A Cara ou Cruz. Os compositores originais da obra da música são Alejandro Monroy e Fernandes e Carlos Vila de la Torre. A versão adaptada para o Brasil foi escrita por Carlos Cola, hein? Música bonita, música apaixonada, nas vozes de Zezé de Camargo e Luciano. Nova FM. 4:09 agora, PH.
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Igor Ferrari tá em todas as paradas aí, ó. É uma botadinha, amor. É o PH Rádio 9 FM 87,9, a minha, sua, nossa rádio, hein? Estamos juntos e misturados até 5 horas. Às 18 horas tem a Eliane Rodrigues e a Julinha no Visão Geral. E às 20 tem Silva Gomes. A noite é nossa! Esse é a

Souza Soares. Ô Cícero, como é que você tá, uai? É o PH. César Oliveira, linkado também, tá Lindalva Moraes, hein? Ô Lindalva, ótima tarde. É o PH abraçando você na sua casa, no seu trabalho, no seu carro, onde é que você esteja, com quem você estiver. Abraçando o Caio Henrique também, linkado, Caio Henrique. Ótima tarde pra você, ótima sexta-feira. Sextou, Célia Maria, hein? Sextou, Célia Maria, tá linkada, o Vitor Souza. Vitor Souza, ótima tarde pra vocês aí. É o PH, com muita moda boa. 3772-1702 é o diretão aqui nos estúdios da Rádio 9M. Tá a fim de enviar um WhatsApp, pedir um modão, oferecer? Olha só, hein? É o 62-960-00-5177. Tarde pra você! É a tarde animada, hein? Ferrari, botadinha, só uma botadinha, amor. 4:16 agora, 4:16 PH. 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Música apaixonada. Agora sim, hein, a paixão solta no ar através da música. É você ligado na gente, a gente ligado em você. É Gen Giovanni, amigo seu, hein. 4:16.

Apaixonada, hein? É Jean Giovanni, amigo seu. 4 horas e 20 minutos agora, PH. Com muita música bonita pra você, juntos até as 17 horas, hein? Ó o popurri aí, ó. Amor perfeito. Tô fazendo falta.

0: você curtiu o popurri aí, hein? Amor perfeito, tô fazendo falta às quatro estações, hein? Henrique Juliano, Hugo Guilherme e a saudosa Marília Mendonça. 4:25 agora, PH, que volta já. Segura aí.
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0: tô aqui na Rádio Nova FM nessa sexta-feira. Sextou, hein? É, abraçando aí, ó, essa turma boa.
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0: Abraçando aí o pessoal, né? Consciente. Que é isso aí, meu? Política? Não deu pra entender aqui, não, hein? Com Sirene. Política, linkou no Instagram aqui, também complicado aqui, PH, mas tamo juntos e misturados, hein?

Petrópolis, alô Goiás, alô Brasil, é logo mais tem Brasil, hein, rapaz, logo mais tem Brasil, às 21h30, Brasil, ziu, vai enfrentar o Haiti, né, a Haiti, logo mais então, às 21h30, aí você curtiu aí, é o Leãozinho do Forró, vestidinho preto, 4h31 agora, PH, tarde animada! 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Ó o embaixador aí, ó! Ficha limpa! Ficha limpa! Ficha limpa.

o embaixador, hein? Gustavo Lima, ficha limpa. 4 horas e 34 minutos agora, PH. Juntos com muita moda boa, sextou! É, PH! Com música bonita, agora você vai curtir, sabe o quê? É um popurri, hein? É um popurri aqui na Rádio Nova FM. É Chitãozinho! E chororó! Pago dobrado, hein? Amor a três! Faz um ano! Estrada!

Bruno e Marrone, hein? É um popurri, meu povo apaixonado. Olha o modão aí, gente. Olha o modão, hein? 4:36 agora.

0: Rony, é Chitãozinho e Chororó, é popurri pra vocês aí, hein? Amor a três, faz um ano, Estrada da Vida, 4:40 e o PH volta já, segura aí, hein?
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1: Essa canção é uma das que mais pedem no show pra mim.
0: É?
1: Ah. Quem não gosta de uma casa bonita? Que mulher que não gosta, né?
0: Oh.
1: Os homens também, né? Vamos lá.
0: É o Amadão, Batistão, o Choradão, o hipercampeão, o cantor das multidões. Canta!

0: cantor das multidões, hein? Cantou bonito aí pra Eva Trindade, hein? Ô, Eva, ótima tarde pra você. Epa, PH, vamos juntos com a música bonita. É, você curtiu?
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0: É, casa bonita. 4 horas e 47 minutos agora, PH. É, meu povo apaixonado, hein? Pra você que está conectado com a Rádio Nova FM, essa aqui, ó. É a Maiara e Maraíza. Foi ele quem fez, meu povo apaixonado, hein? Presta atenção nessa letra aí, ó.

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E o PH com vocês, hein? Abraçando aqui, Lincoln. Wave Pires Advogado, hein? Valeu, ótima tarde pra você. Estamos juntos, né? Andresa Salaiva Lincoln também. Curtindo aí música Maiara e Maraíza.

muitas pessoas têm dúvidas sobre quem está por trás dos grandes sucessos da música sertaneja. No caso da dupla Maiara e Maraísa, o próprio nome oficial é formado pelas irmãs gêmeas Maiara Carla e Carla Maraísa. A verdade é que as duas são compositoras de mão cheia. E você curtiu essa linda canção, hein? Foi ele quem fez. PH, música bonita, hein? Música que eleva espiritualmente você, que é o melhor ouvinte do mundo, ouvinte da Rádio 9 FM. É Gino e Geno, Nossa Senhora Aparecida.

não existe o amanhã se o hoje morre agora, hein? É a letra da música Nossa Senhora de Gino e Geno. E com essa linda canção, chegamos ao final de mais um programa de hoje. Hoje que é sexta-feira, sextou, dia 19 de junho de 2026. Agradecendo primeiramente a Deus, né? Oh, meu Deus, muito obrigado, viu, por estar aqui na Rádio Nova FM, comunicando com tanta gente importante, que é você, né? É você mesmo que está do outro lado com o seu radinho ligado, os internautas através de Rádios Net, pelo aplicativo aqui na Nova FM, pelo Instagram Rádio Nova FM Anápolis, Rádio São Vicente na Igrejinha, Rádio Cerrado Alessandro Bartra. Logo mais às 18 horas tem a Eliane Rodrigues e a Julinha no Visão Geral, sempre uma pessoa importante aqui com elas aqui. É, no Visão Geral, hein? E às 20 tem Silva Gomes, A Noite Nossa. CH tá indo nessa, desejando a todos uma ótima sexta-feira e que Deus nos proteja e nos livre de todo mal. Logo mais às 21, hoje tem Brasil, Brasil e Haiti. E no sabadão, amanhã, bem cedinho, Amanhecer Sertanejo com meu amigo Zé da Onça, com a participação do Ranada. É gente boa, é o japonês do Paraguai, é o Raposão, o Ranada. Se Deus quiser, né? Porque o Ranada agora, depois que fluiu aquele DNAzinho de perereca, uma pererequinha meio veinha, mas uma pererequinha só quer saber de lago agora. O homem só vive no lago, o nosso Ranada. Gente boa, opa, nas estradas aí nesse mundão de meu Deus do céu. Lá em Goianira, né? Na casa da Dirce, do Marcos, dando uma fiscalizada nas galinhas dela lá, né? Ei, Raposão! É, então Amanhecer Sertanejo amanhã das 7 às 9, das 9 até às 11, Anápolis em debate, hein? Anápolis em debate, o Lucivan Machado, doutor Afonso Celso, Carlos Antônio, o doutor Eugênio Lourenço Dias, advogado criminalista, e o Fabrício, hein? O Fabrício e o Carlos Antônio apresentando então Anápolis em debate. E logo mais também, no sabadão, às 15 horas, abertura da jornada esportiva, hein? Estádio Jonas Duarte, Anápolis e Itabaiana, Campeonato Brasileiro CLC. Tchau, gente! Obrigado, meu Deus! E você vai ficar com essa canção, Na Hora do Adeus, Mato Grosso e Matias! Alô, Clarice Fernandes em Goiânia, nossa Clara, hein? Ótima tarde, PH! Vamos nessa, vamos nessa!

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0: bem quiquinho assim.
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5h25.

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0: 5:42.
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2: Boa noite a todos, são 18 horas, estamos aqui novamente no programa. Que Deus venha abençoar a vida de cada um de vocês, venha estar trazendo conforto, venha estar trazendo a paz do Senhor, né? Venha estar trazendo espiritualidade a cada um de vocês. Agora nesse início vou estar deixando com o hino da Gabriela Rocha e logo logo estaremos de volta ao programa. Fiquem com Deus e agora estamos de volta.

0: abençoe a todos que estão ouvindo. Estou hoje eu aqui e minha mãe, né?
1: A paz do Senhor a todos, é um prazer enorme poder estar novamente aqui com vocês, né? Podendo ouvir, né? Aqui tem muitas pessoas que mandam mensagem aqui no meu celular, muito bonitas, né? Se referente à palavra do Senhor. É bom ouvir vocês e poder estar falando também sobre a palavra do Senhor aqui, né? Eu agradeço todos os dias por Deus sempre estar nas nossas vidas, né? Independente dos acontecimentos que toda a família passa, né? Como se diz, o nosso barco ainda tá no mar, né? Então é arriscado as tempestades vir. Mas nada que Deus não coloque no lugar. E hoje eu gostaria de estar mandando aqui um grande abraço aqui para pastora Sandra da Igreja Fogo Puro, para a Igreja de Muntunópolis também, né? Fogo Puro. Para todos os irmãos eu deixo um grande abraço, que a paz do Senhor venha reinar hoje nessa sexta-feira aí na igreja, né? Que o céu venha descer, como se diz, né? Que eu sei que essa pastora Sandra é muito ungida, né? E eu quero agradecer também o pessoal de Teresópolis, né? Que o Senhor venha abençoar todos vocês, né? Não dá para falar o nome de cada um, mas a igreja toda em geral, de Ouro Verde também, né? De Abadiânia. Irmãos, que o Senhor esteja convosco, né? Que Deus venha trazer muita saúde, muita prosperidade na vida de todos vocês, né, irmão Marco?
0: Que Deus venha estar abençoando a vida de cada um, trazendo conforto. Que Deus venha estar com vocês em todo momento. E hoje a palavra que nós temos a falar é uma palavra que eu vou estar orando agora, vou estar falando o versículo neste momento. É um versículo que muito importante, que ele mostra para nós o quão Deus é importante em nossas vidas. Que aqui é Salmos 37, 25, que fala: fui moço e agora sou velho, mas nunca vi desamparado o justo e nem a sua descendência mendigar o pão. O Senhor fala aqui de uma maneira tremenda, porque o justo nunca fica desamparado, o justo nunca fica abandonado, o Senhor sempre abençoa ele. Pode ele estar passando pela maior crise, mas você não vai ver o justo desamparado, porque Deus é sobre a vida dele. Quando nós somos justos perante a nossa vida ao Senhor, quando nós fazemos a justiça de Deus sobre as nossas vidas e a vida das outras pessoas, Deus sempre nos protege e nos prospera. Em nenhum momento você vai passar dificuldade ao ponto de você perder tudo. Você pode estar maior na dificuldade possível, mas você vai ver que não vai faltar comida em casa, não vai faltar o que você precisa para sobreviver, porque o Senhor é a sua retaguarda, o Senhor é quem te protege e nunca vai deixar o justo desamparado. Muitas vezes enfrentamos dificuldades, crises, financiamentos que não conseguimos pagar, problemas financeiros e muitas outras coisas que não conseguimos manter, mas o Senhor nos ampara em todos esses momentos. E todos nós devemos saber que o Senhor é sobre nossas vidas e Ele sempre vai estar conosco. O Senhor, Ele nos protege até mesmo no cativeiro. Ele nos dá discernimento, nos dá sabedoria para poder administrar nossas coisas. E mesmo se nós tivermos a maior dificuldade possível, o Senhor sempre está lá para nos proteger. E mesmo se a gente estiver no cativeiro ou preso, o Senhor está lá cuidando da gente. Então devemos ser gratos ao que o Senhor faz sobre nossas vidas e não devemos nos preocupar com o que o mundo tem a dizer ou com o que está acontecendo à nossa volta, porque o justo nunca será desamparado, porque o justo segue a palavra do Senhor e o Senhor sempre estará com ele, o confortando e o protegendo.
1: Amém, glória a Deus, né? Isso aí é uma palavra muito sábia, né? Pra gente refletir sobre essas coisas leva tempo, né? Principalmente aqueles que gostam das coisas do dia pra noite, né? São coisas que às vezes a gente pensa assim, nossa, faz um plano e Deus vem e manda outro, né? E aí ficamos contrariados e achamos que o erro não está em nós, está no que aconteceu. Mas na verdade fomos nós que provocamos, né? Fomos nós que antecipamos coisas que nós não sabemos, porque quem somos nós para saber o que vai acontecer daqui a um minuto? Não é verdade? Na verdade, nem um segundo, nós não sabemos o que vai acontecer daqui a um segundo. A gente

0: planeja a nossa vida, mas a gente não pergunta se o Senhor vai poder estar ali nesses momentos. A gente não faz por onde de planejar e saber que Deus está com você, né? Então são coisas que a gente faz, mas a gente não sabe se vai ou se não vai dar certo. A gente faz dívidas, né? Não tem todos, a maioria das pessoas fazem dívidas de 6 meses, 1 ano, mas ali você está confiante de que você vai dar conta de pagar e que nada vai te acontecer. Então você tem essa confiança porque Deus dá essa confiança a você. Ele te dá essa confiança sem você saber que está sendo confiado pelas mãos do Senhor. Então por isso que devemos agradecer, mesmo quando a gente não entende o que está acontecendo em volta das nossas vidas, né? Tem pessoas que fazem financiamentos até de 36 meses e conseguem honrar, né, em dias, tudo certo. Mas ali pode ter certeza que Deus ali caminhou junto, porque muitos fazem de 2 meses, de 1 mês, de 1 dia e não consegue. Então a fé somos nós. Nós temos que pedir a Deus fé. Nós temos que crer que Deus está conosco. Todo compromisso que a gente for fazer, em primeiro lugar, devemos colocar na mão de Deus. Pai, conversar com Deus. Ai, o Senhor autoriza que eu possa fazer essa dívida. O Senhor segura a minha mão nesse trajeto. São anos, eu não sei o que pode acontecer comigo, mas o Senhor sabe de todas as coisas, né? Então as pessoas, elas fazem e depois dá errado, elas pensam: não, Deus não ajuda ninguém, não, Deus não faz nada por ninguém. Não é verdade? Deus não está comigo, não, Deus não olha para mim. Mas e a fé? E o compromisso que você teve que fazer com Deus e não fez? E onde está a sua fé? Você vai lá e acha que é o seu dono, que você manda em você? Porque até o ar que você respira é Deus que abençoa o seu respirar, né? Porque se Deus tirar o ar, Ele tira. Muitas pessoas morrem e não sabem nenhum motivo. São pura ignorância. Ignorância porque a Bíblia Sagrada está aqui, nós sabemos o que devemos fazer, mas a ignorância até hoje realmente existe nas famílias. Principalmente nas vidas conjugais. Os rapazes, as moças de hoje, eles têm inteligência, mas eles têm inteligência para outro tipo de coisa. Mas inteligência para a palavra do Senhor são poucos chamados. Por isso que eu falo, se a gente fizer um compromisso com Deus antes de fazer qualquer coisa na vida da gente, Deus segura na sua mão e você, só de você ter fé que Deus está com você, Ele está com você. Ele está com você na doença, Ele está com você na alegria, Ele está com você na tristeza, Ele está com você na dor. Ele providencia tudo na sua vida. Mas muitas das vezes nós somos muito egoístas. Nós fazemos planos por conta própria e achamos que damos conta. Não é assim que funciona. No mundo espiritual, não é assim que funciona. Por isso que todos nós devemos aprender. Temos que ir para a igreja para ter o conhecimento de aprender o que é o mundo espiritual. O mundo espiritual é muito frágil, muito sensível, mas porém ali você vê todos os seus erros. Você vê o que Deus quer te mostrar. Você enxerga o além. Você fala: não, o Senhor está comigo, então eu tenho fé que eu possa fazer tal coisa. Então ali você já está tendo, já está recebendo a bênção do Senhor pela tua fé que você está tendo ao Deus Todo-Poderoso. Então você faz aquele compromisso e você é abençoado por Ele. É como se você, quem tem um mundo espiritual, quem entende um pouco do mundo espiritual, ele sabe, ele faz os seus projetos e Deus está ali assinando embaixo. E quando você pensa que não, você conseguiu passar essa etapa. E é isso que eu tenho para deixar para os irmãos hoje, para refletir que tudo na nossa vida só é Deus. Na nossa vida em primeiro lugar, né, Marlon?
1: Você faz os projetos e Deus realiza, né, mãe? Nem você estava falando, você faz os seus projetos, mas se o Senhor não estiver te ajudando, não estiver ali envolvido, seus projetos não vão pra frente.
0: É.
1: Que é o Senhor que faz os seus projetos, né? E uma nova história o Senhor faz na nossa vida.
0: Isso, agora eu vou deixar com o Marlon, ele vai. Você vai colocar uma composição própria sua.
1: Vou estar louvando um hino do Fernandinho, né? Uma nova história.

0: Glória a Deus, aleluia. Aqui é ao vivo, né? Quem faz, quem sabe fazer, faz ao vivo. E ele ainda tá meio doentado, tossindo muito. Mas para Jesus, né, a gente faz a obra, né? É gratificante demais falar sobre a palavra do Senhor. Parece que quando você começa a falar sobre Deus, ele vai aprimorando as suas palavras, ele vai colocando palavras novas, né? Colocando o jeito e o modo que a gente deve agir todos os dias, né? Eu falo a mim, sobre mim. Eu toda manhã eu gosto de acordar agradecendo a Deus, por mais que o meu barquinho esteja balançando. Eu gosto de agradecer por tudo, porque tem muitas pessoas aí que não tá podendo agradecer porque tá num leito, ou tá numa prisão, ou está em coma, né? Ou está na UTI. Então eu peço a todos os irmãos que nos ouvem para a gente orar por essas pessoas, para Deus dar liberdade, para dar a libertação para elas ter o conhecimento da palavra de Deus e não ficar perdida. Eu vou passar para o irmão Marlo, acho que ele vai cantar outro hino. Eu não sei se é composição própria.
1: Vou estar louvando agora o hino, outro hino do Fernandinho. Vou estar louvando agora outro hino do Fernandinho, e esse Ainda que a Figueira Não Floresça, do Fernandinho.

0: Glória a Deus, aleluia. Deus é maravilhoso, né? Deus é maravilhoso. Eu gostaria de estar mandando um abraço aqui para a Yolanda de Nerópolis, o João, esposo dela, para Marineia e o Tessi, esposo, para Marlene da Vila União e o João, né? São pessoas que estão aqui conosco, outras pessoas aqui também, né? Tem a doutora Marilene, né? Muito obrigada, que Deus venha abençoar o seu lar, a sua família, seus filhos. Eu vou estar passando aqui, acho que o Marlon vai louvar outro hino.
1: Agora, na verdade, nós vamos estar preparando, porque agora nós vamos estar entrando no apoio cultural, né? Agorinha estaremos entrando no apoio cultural, mas antes, quero desejar uma ótima noite a todos, desejar um dia maravilhoso de amanhã, né? Um ótimo fim de semana, que Deus venha abençoar a vida de cada um e trazer conforto à semana de vocês e venha até trazendo paz, né? Acima de tudo, trazendo paz, conforto e trazendo glória à vida de vocês. Isso tem uma coisa que eu recomendo que todos devem fazer, é agradecer, porque o Senhor faz nas nossas vidas coisas extraordinárias todos os dias e muitas das vezes nós não somos gratos ao que Ele faz sobre nossas vidas. Então devemos ser gratos ao Senhor, agradecer todos os dias sobre o que Ele faz sobre nossa vida, porque o Senhor, Ele faz graça sobre as nossas vidas, não é um dia somente, Ele faz

0: todos os dias e toda hora. Então, eu agradeço aí, que Deus abençoe todos. Agora estamos de volta, vamos ficar aí agora com o apoio cultural, que é o Sinteia, Via Amazonas e o Churrasquinho do Gordinho 2. Então, agora estamos de volta, que Deus abençoe cada um de vocês. Fiquem aí com o apoio cultural e logo, logo estamos de volta.
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0: São 18 horas, estamos de volta. São 18 horas e 32 minutos, estamos de volta. Que Deus venha abençoar cada um de vocês. E agora, né, vamos estar entrando sobre a outra palavra, né, que é a gratidão. Vou estar deixando minha mãe falar um tempinho e logo, logo eu estarei trazendo um louvor.
1: É, a gratidão é uma palavra muito forte, né? Nem todos sabem o que, que é a gratidão, né? Conhece a palavra, né? Gratidão. Mas praticar, não, né? Gratidão é uma coisa que só nosso Senhor tem por nós, né? Porque a gente faz, tem muitas pessoas do coração bondoso, do coração bom, que faz as coisas pelo outro, né? Socorre ali numa emergência, empresta um dinheiro, empresta algo, faz alguma coisa, mas o dia que você não tem para emprestar, aí você tem problema. Aí tem alguma coisa de errado com você.
0: Tem muitas pessoas que não são gratas aos que os outros fazem a ela.
1: Você tá despeitado, você tá com problema, você tá com isso. Mas, na verdade, nós somos falhos. É lógico que temos problemas, né? Lógico que a gente tem problema. Então, a pessoa tá tão acostumada a ter o problema dele e ele vir e você resolver, que chega uma hora que quando você não pode mais, aí o problema tá em você, né? Nele não. Então a gente tem que saber se posicionar, a gente tem que saber agradecer quando a pessoa é grata, quando a pessoa ela nos serve, a gente tem aquela gratidão. E o dia quando a gente chegar numa pessoa dessa e ela fala, ó, eu tô com problema, a pessoa tem que falar assim, ó, em que posso te ajudar? Eu gostaria de saber em que posso te ajudar, talvez eu possa te ajudar, né? Mas não é assim que acontece. Infelizmente, há falhas humanas enormes, né? E Deus condena isso, Deus condena. Eu falo porque tá na Bíblia, que isso... Deus condena, é abominável aos olhos do Senhor, porque devemos ser grato a tudo, devemos ser grato até o amanhecer, acordar, respirar, terminou o dia, mesmo que seja com problemas, com dores, mas você está ali, está podendo andar, está podendo falar, né? Então temos que ser grato a tudo. Então às vezes a gente tem que saber. É por isso que às vezes Deus fala que às vezes o não é melhor do que o sim. Porque às vezes temos que aprender a dizer não. Porque tem pessoas que ainda não conhecem o que é o não. Mesmo que você possa, mas você vai ter que aprender a falar não. Para a pessoa não ser dependente de você. Porque quando a pessoa é dependente, o dia que você não pode... é ruim. Tem uns que às vezes ficam até de mal, né? Então isso é uma ignorância do ser humano, que essa pessoa ela tem que trabalhar muito na palavra do Senhor, porque isso é uma ignorância do outro lado. Porque quando a gente sempre está socorrendo, sempre abrindo as portas para a pessoa, sempre ajudando aquela pessoa, e o dia que você fala, não, eu não posso, eu estou com problema... Se a pessoa tiver um pingo de consideração, né? De respeito e de...
0: Empatia.
1: Empatia, a palavra que você disse é...
0: Como que seria?
1: Gratidão, né?
0: A pessoa tem que ser grata.
1: É, tiver um pouco de gratidão, ela fala, olha, eu não sei o que você tá passando, mas se você quiser...
0: Reconhecer o próximo também.
1: É, se você quiser pelo menos conversar, às vezes eu não posso te oferecer algo, mas pelo menos conversar, te dar um conselho, saber a situação que você se encontra, né? O que está acontecendo com você, né? Não vim com pedras na mão, não, porque pedras, elas praticamente caem sem a gente precisar chamar, né?
0: E tem muitas pessoas que não são gratas ao que Deus faz na vida delas. Eu acho que o pior é as pessoas que enxergam Deus como um servente e não como um... você tem que servir ao Senhor. Tem muitas pessoas que mais reclamam durante o dia do que agradecem ao que o Senhor faz na vida delas. Elas não agradecem por estar de pé, por estar respirando, por ter conquistado uma conquista. Elas somente reclamam, reclamam e reclamam. Mas quando nós só reclamamos e não agradecemos, as coisas para nós não dão certo. Quando a gente gasta nosso tempo e nosso fôlego de vida reclamando, as coisas só vão para baixo e vão dar errado. Mas quando a gente agradece ao Senhor, até nos mínimos detalhes, você vê que você se sente mais leve, sua vida melhora. E por mais da dificuldade que você possa passar, o Senhor sempre está lá. E você sente mais a presença do Senhor na sua vida. Porque a gratidão aproxima Deus de você. Quando nós somos ingratos, é o mesmo que dizer que você odeia as obras do Senhor, porque o que Ele faz na sua vida não é o suficiente, então você não gosta do que Deus faz na sua vida. Mas quando somos gratos, você prova a Ele que tudo o que Ele faz na sua vida, até nos mínimos detalhes, muda você, muda a sua vida, e você é grato àquilo. Você é grato a um pôr do sol que você viu voltando do trabalho, você é grato ao amanhecer e poder estar respirando, você é grato à família que tem, independente dos problemas. Você é grato ao emprego que você tem. Devemos ser grato a tudo, porque se hoje temos algo, é porque o Senhor nos deu a oportunidade de um dia poder estar andando e conquistando nossas coisas. Mesmo que seja aos poucos, o Senhor Ele te dá a liberdade de conseguir as suas coisas. Ele te dá a prosperidade para conseguir as suas coisas. Ele te protege sobre os seus caminhos. E você deve ser grato ao Senhor, não por medo, não porque, eu não vou ser grato porque tudo vai dar errado. Não, você deve ser grato de coração, porque o Senhor faz todos os dias na sua vida. A maneira de você retribuir a Ele é sendo grato às obras dEle.
1: Amém, é isso mesmo, né? E a gratidão é uma palavra linda, perfeita, né? A gente só precisa aprender, praticar, né? Porque no mundo de hoje, as pessoas, elas recebem as bênçãos, né? Hoje, elas, nossa, fica toda encantada, né? Pela aquela conquista, pela aquela benção que recebeu. Mas basta passar o outro dia, anoitece, amanhece, aquela pessoa esquece e já quer outra benção, né? E aquela é passado, né? E aquela é passado. E o passado, né? E esquece o que aconteceu no passado. Esquece que Deus realizou o que você tanto queria e pediu a Deus.
0: A bênção que ele mais desejava agora é secundária. Agora ele tem outra e esquece da outra. Muitas vezes nós gastamos a maior parte do nosso tempo querendo as coisas do que sendo grato ao que nós temos. Muitas vezes você vai ver uma pessoa reclamando e sendo infeliz por não ter um carro novo, mas não agradece o carro que está dentro de casa. Muitas vezes nós vamos ver uma pessoa que ela tem a oportunidade de estar comendo bem, bebendo bem, tendo um saneamento básico ali, ela não agradece quando, porque antes ela não tinha isso. Nós vamos ver também pessoas que às vezes têm tudo o que precisa e mesmo assim não é grata ao que tem, porque não agradece ao Senhor por tudo que tem. E agora eu vou estar louvando um hino que fala sobre redenção. Um hino que fala sobre a redenção que nós devemos ter com o Senhor. O nome do hino é literalmente redenção.

0: Glória a Deus, aleluia. O Senhor é maravilhoso mesmo, né? Só quem consegue sentir a presença de Deus sabe o quanto é bom, né? Tem hora que, na verdade, a gente tem um certo descuido, mas quando a gente vê Deus agindo na vida da gente, a gente fica empolgado, né? Porque é uma satisfação enorme poder estar na presença do Senhor, poder estar levando a palavra de Deus nas casas das pessoas, né? E Deus vai e abençoa aquele lar que está ouvindo, né? Deus toma providência nas coisas, Deus faz as coisas. Se a gente souber conversar com Deus, andar corretamente, Deus faz, Deus entrega nossas bênçãos, né? Deus entrega e Ele tem a satisfação enorme. Deus, Ele quer o melhor para nós. Ele sempre quis o melhor, Deus nunca quis o nosso mal. Se tem alguma pessoa que vive ainda só com problemas, problemas, problemas, é porque ela ainda não, totalmente ela não se entregou a Jesus, ela não conhece o que é Deus na vida dela. Porque a partir da hora que ela tem o conhecimento da palavra, nosso Jesus, Deus, nosso Todo-Poderoso, essa pessoa evolui. Ela evolui em todas as áreas. Todas as áreas. Ela começa a desenvolver sentimentalmente, financeiramente. A sua mente começa a ser mais limpa, mais pura. Aquilo que você não enxergava, você começa a enxergar, né? Então, são coisas que só quem se entrega de corpo e alma para Jesus, né? Essa pessoa, ela é privilegiada. Ela é muito privilegiada. E isso são raros, né, irmão Marlon?
1: Hoje em dia é raro encontrar uma pessoa que é temente a Deus, que era para ser o básico. Hoje em dia é impossível de se achar, é muito difícil de achar alguém temente a Deus verdadeiramente. Muitos usam o manto do Senhor, a religião, como forma de escudo para se proteger dos próprios atos e dos próprios erros, mas ninguém verdadeiramente vê o Senhor hoje em dia. Muitas poucas pessoas buscam o Senhor verdadeiramente por amar ao Senhor, muitos buscam por egoísmo e ganância, para ter coisas na vida, para ter benevolências. Mas o Senhor não é um Deus para você ir lá e pedir. Na verdade, é um Senhor que você deveria ir lá para agradecer. Porque só de você estar vivo, você já tem que agradecer. Só de você ter nascido, independente da condição, de você ter tido a oportunidade de viver, já era motivo de dar graças. Mas muitos hoje em dia pensam mais no progresso, dinheiro, ter fama, ficar rico, e esquecem do que é o principal na sua vida, que é o Espírito Santo, porque o resto será acrescentado quando Deus é presente na sua vida. E hoje em dia muitas pessoas tratam Deus como se fosse um servente, como se fosse alguém que Deus tem que me servir primeiro para depois eu servir Ele. Não, Deus não tem que te servir, você que tem que servir Ele. Ele te serve porque o Senhor é bom e Ele te ama, não porque Ele é obrigado a fazer isso. Pelo contrário, você que deveria estar nessa posição de servir ao Senhor o tempo todo. Mas muitas das vezes nós somos egoístas e achamos que o Senhor deve a nós, mas é o contrário, nós devemos a Ele. Porque no dia que Ele se sacrificou naquela cruz do Calvário por todos nós, Ele não fez isso pensando em te dar um carro e uma moto nova. Ele fez isso pensando em te dar a salvação da tua alma, para viveres eternamente com Ele, para ter a oportunidade de estar com Ele.
0: É verdade. E também tem a questão dos filhos de hoje em dia, né? A respeito aos pais, né? Aos avós, né? A falta de respeito, né? Que começa de pequenininho. Eu vejo crianças pequenininhas dando birra, gritando com a mãe, com o pai no meio da rua. E por autoridade a gente não pode bater, não pode mais nada, né? Na minha época, pelo menos, eu corrigia. Me corrigia até os 18 anos, eu estava sendo corrigida. Na verdade, eu acho que o pai e a mãe têm direito de corrigir o filho se vê algo errado, até enquanto tiver vida, né, Marlon?
1: Sim, o Senhor nos protege, Ele nos unge, né? O Senhor, Ele sempre está conosco. E também uma coisa que a minha mãe estava falando, que é

0: sobre as crianças de hoje em dia. Muitos pais não conseguem administrar os próprios filhos, não conseguem cuidar. E muitas vezes acabam deixando o filho crescer só com a tela do celular e não prestando atenção no próprio filho, nem olhando o que o filho está fazendo. E os filhos crescem e não respeitam mais os próprios pais. Vem coisas na internet que não deveriam estar vendo com a idade. E muitas das vezes a criança ela acaba sendo influenciada, porque crianças são muito facilmente influenciadas por qualquer coisa que elas veem. Então, uma coisa certa aos pais: reduzam a quantidade de tempo que seus filhos ficam na tela de um celular, reduzam a quantidade de tempo que seu filho gasta vendo um TikTok, bota ele pra assistir um desenho educativo ou algo que vá acrescentar na vida dele. Porque hoje em dia, as redes sociais elas têm muitos problemas. Só que o jeito, a maneira certa não é restringir. A maneira certa é você cuidar do seu filho e ver o que ele está assistindo ou não. E você administrar. Porque não devemos privar os nossos filhos de tudo, mas devemos ver o que eles estão vendo, se estão de acordo com a nossa, com nós pensamos. Porque hoje em dia o mundo está cruel e muitas coisas são noticiadas e crianças não devem estar tendo esse tipo de informação.
1: É, a verdade é essa, né? Eu acho que a gente, se for colocar um desenho para criança, eu acho que tem que ser desenho bíblico, né? Onde que fala ali do início da palavra de Deus, o que Deus passou para hoje a gente estar aqui, né? Na posição que estamos, né? O que Deus passou para nós chegar onde chegamos. Então, eu acho que a criança já tem que crescer ouvindo os pais falarem. O meu filho, o Marlon, que está aqui comigo, ele era pequenininho, eu conversava com ele. As coisas que eu falava para ele era tudo sobre Deus. Quando eu ajoelhava para orar, ele ajoelhava junto comigo para orar. Ele tinha 3 aninhos de idade. Desde com 1 aninho de idade ele já ajoelhava, só não sabia falar direito, mas mesmo assim Deus já estava vendo o gesto dele, já sabia que ali ele ia colocar a sementinha. Tanto que hoje ele se entrega totalmente à palavra de Deus, ele louva, ele tem respeito em casa por mim, pelo pai dele. Ele é um rapaz, né? Ele foi uma criança muito, assim, muito cristã, muito assim, sensível, né, com as pessoas, que às vezes eu tinha até medo de deixar ele na escola pela inocência dele, muito inocente. Ele achava que tudo era bondade porque eu falava de Deus para ele. E na verdade, a gente tem que mostrar os dois lados, né? Eu errei só nisso, porque eu falava muito de Deus e esquecia que o mundo lá fora não é só bondade, né? Tem as coisas ruins também. E eu também gostaria de falar, irmãos, a respeito da corrente de oração que eu pedi, que Deus tocou no meu coração, de pedir aos irmãos, para Eliane, que ela é jornalista, repórter, entrevistadora, né? E para Yolanda, que é minha irmã, que mora em Nerópolis. Ela tá com câncer na boca, né? E ela já fez a cirurgia, mas essa cirurgia não foi tão bem concedida assim. Tá tendo que fazer novos exames. E eu peço aos irmãos que unam comigo nessa corrente de oração. Eu peço de coração mesmo. E quem quiser mandar aqui no meu WhatsApp, pedindo para que eu coloque seu nome, o nome de sua mãe, de seus familiares nessa corrente de oração, eu vou deixar o número do telefone. Aí vocês anotam aí, por favor. É 62, né? 991-04-55-49. Eu vou estar repetindo novamente, porque talvez a caneta não estava perto de você, então eu vou repetir. É 62-991-04-55-49. Você pode estar aqui pedindo um hino, né, que você tanto gosta de ouvir. Você pode estar aqui pedindo a oração, né? E eu tenho só que agradecer a todos vocês que participam conosco aqui na rádio. Eu tenho que agradecer de coração. Eu sei que Deus lá de cima está se sentindo muito, muito feliz, né? Porque Deus agrada Deus agrada daquele que tem um coração puro e bom. E Deus protege com todas as forças. Deus protege, não é verdade, Mar?
0: Deus, ele nos protege o tempo todo, né? Ele é bom demais nas nossas vidas. Agora, nesse finalzinho, eu quero mandar um grande abraço, né, aí pra todos que estão nos ouvindo. Quero mandar um abraço pra minha tia Mailene. Quero mandar um abraço pra minha tia Yolanda. Quero mandar um abraço pra minha tia Neia. Quero mandar um abraço pro Cauã, que está aqui nos ouvindo, né? Um amigo meu. Um grande abraço pra você aí que está nos ouvindo. Um abraço imenso e gigante pra quem hoje não pôde estar conosco, né? Que é o nosso, meu pai. Ele, infelizmente, hoje ele chegou cansado do serviço, não pôde estar conosco. Mas um grande abraço aí pro senhor que tá se sentindo aí de casa. Que Deus abençoe o senhor. E na próxima semana, sexta-feira que vem, ele vai estar conosco novamente.
1: Aqui novamente, em nome de Jesus.
0: E agora eu vou deixar os minutinhos finais para que minha mãe possa mandar os abraços dela e possa falar um último versículo da Bíblia.
1: É verdade. Aqui sempre eu gosto de deixar com nossos irmãos, né? Que é o Salmo 23, para que os irmãos deixe entrar, abre as portas, abre a janela, abre seu coração para Jesus, porque Deus, ele veio para nos libertar, para nos salvar, né? Então eu vou deixar aí com vocês o Salmo 23. O Senhor é meu pastor e nada me faltará. Deitar-me faz em verdes pastos. Guie mansamente as águas tranquilas, refrigera minha alma. Guie-me pela vereda da justiça por amor do seu nome. Ainda que eu andasse pelo vale da sombra da morte, não temerei mal algum, porque tu estás comigo. A tua vara e o teu cajado me consola. Prepara uma mesa perante os meus inimigos. Unge a minha cabeça com óleo e o meu cálice transborda. Certamente que a bondade e a misericórdia me seguirão todos os dias da minha vida e habitarei na casa do Senhor por longos dias. Amém? Que Deus entre na casa de cada um de vocês aí, irmãos, que estão nos ouvindo e até mesmo dos que estão participando do programa. Que Deus venha fazer a diferença nesse final de semana, venha abençoar você nesse final de semana, trazendo o conforto, a segurança, né, que você precisa para seguir em frente, porque se não tivermos segurança, nós não conseguimos seguir em frente. E essa segurança, quem proporciona ela para nós é só nosso Deus, o nosso Pai, né, que está presente a todo segundo na nossa vida, que é o nosso Deus. Porque sem Ele nós não somos nada, né? Nós não somos nada. E eu quero agradecer também todos, mas todos mesmo de coração, que está participando dessa corrente de oração. Eu recebi algumas mensagens aqui de carinho, né? Falando que está orando em direção a Eliane e a Yolanda. Eu quero agradecer você. Eu sei que Deus está aí com você, está ouvindo. E eu sei que Deus está trabalhando, não só em direção na vida delas, mas na direção de todos os lares, de todas as vidas que estão aqui conosco. E as que não estão também, porque Deus, ele é o universo, né? Deus, ele é tudo. Deus, ele é tudo na nossa vida, tudo, tudo, tudo mesmo. Sem ele, nós, como eu disse, né? Não somos nada, né, Marlon?
0: Sem o Senhor, nossa vida não vai pra frente. Devemos ter sempre o Senhor com nossas vidas. Que Deus venha abençoar cada um de vocês. Agora vamos estar encerrando. Vamos estar encerrando o programa. Que Deus venha abençoar grandemente a vida de cada um. Venha estar trazendo conforto, abençoando o final de semana. Para que seja um final de semana abençoado pelo Senhor. Seja um final de semana que o Senhor esteja presente. Que Deus abençoe essa próxima semana que está vindo. Que seja uma semana abençoada a vida de cada um. Abençoe no trabalho, abençoe na escola, abençoe na faculdade. Prospere a vida de cada um. Amém. Que venha estar trazendo conforto, venha estar recompondo laços que foram rompidos, que venha estar curando feridas que foram abertas e que venha estar sendo presente na vida de cada pessoa. E que Deus venha trazer aquilo que você mais pede, mas não porque você quer, mas sim porque se for necessário perante ao Senhor. E vamos ser mais gratos a tudo que o Senhor faz nas nossas vidas. Vamos ser mais gratos ao que o Senhor faz. Só de você levantar da cama e poder respirar o ar, saber que você tá bem, com saúde, ou às vezes até mesmo mal de saúde, mas você pode ter uma esperança porque o Senhor é na sua vida. Nós que vivemos em Cristo devemos saber que o amanhã sempre vai ser melhor do que hoje, porque o amanhã pode ser a vinda do Senhor. E mesmo se não for, a gente tem que ter esperança até o Senhor voltar às nossas vidas, né? Que isso é uma coisa que tem que ser o fôlego de vida pra gente, saber que o Senhor vai voltar.
1: É verdade, isso é
0: muito... E agora, fiquem com Deus. Eu vou estar deixando vocês aí com a voz do Brasil. Que Deus abençoe grandemente a vida de cada um. É um prazer imenso estar aqui no programa. Fiquem com Deus. Tenham um ótimo final de semana. E sexta-feira estamos de volta com o programa. E aguardo todos vocês até sexta-feira que vem, mesmo horário, 18 horas. Fiquem com Deus.
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4: Olá, boa noite.
3: Boa noite para você que nos acompanha em todo o país.
4: Sexta-feira, 19 de junho de 2026.
3: Vamos ao destaque do dia: redução do analfabetismo.
4: Pela primeira vez na história, a população com mais de 15 anos que não sabe ler e escrever é menor que 5%.
3: Metade do total de analfabetos é idosa, sendo que também pela primeira vez há menos mulheres que homens nessa condição. Gabriela Noronha.
5: Para fortalecer a educação de jovens e adultos e combater o analfabetismo no Brasil, em 2024 o MEC lançou um pacto nacional que aumenta as vagas nessa modalidade de ensino nos sistemas públicos.
4: E ainda, em Minas Gerais, presidente Lula anuncia investimentos em hospital de referência para o tratamento de câncer em Belo Horizonte.
3: E em novo hospital universitário de São João del Rei, para atendimento de média e alta complexidade, que vai beneficiar 54 municípios.
4: Você vai ouvir também: combate às apostas ilegais.
3: Decreto assinado pelo presidente Lula vai permitir bloqueio de bens das bets irregulares e destinação do dinheiro para o Fundo de Segurança Pública. Graziele Bezerra.
6: Segundo o Ministério da Justiça e Segurança Pública, ao todo, 25 milhões de brasileiros apostam nessas plataformas, sendo que um a cada quatro deles aposta todos os dias.
4: Hoje, na apresentação da Voz do Brasil, eu, Mariana Jungmann e Luciano Seixas.
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4: A taxa de analfabetismo no Brasil caiu para menos de 5%, a menor da série histórica.
3: O índice de pessoas que não sabem ler e escrever é maior entre os idosos com mais de 60 anos.
4: Políticas como o Pacto Nacional para a Educação de Jovens e Adultos vêm ajudando a reduzir ainda mais essa taxa no Brasil.
5: Na mesa, cadernos e lápis. No coração, sonhos que resolveram sair da gaveta. Aos 61 anos, a cearense Maria do Socorro não perde uma aula no Centro de Educação de Jovens e Adultos no Distrito Federal. Ela teve que trabalhar desde muito cedo e não aprendeu a ler e a escrever, mas decidiu voltar à sala de aula por meio do EJA. E hoje divide o tempo entre as lições e as faxinas que faz para ganhar a vida. A cada nova palavra que ela aprende é um mundo novo que se abre.
7: Toda pra que eu vejo, eu tô lendo. Vou no mercado, aí eu vejo o preço das coisas, aí eu fico lendo.
5: Assim como Maria do Socorro, milhares de brasileiros têm vencido a luta contra o analfabetismo. Segundo novos dados do IBGE, em 2025, o Brasil tinha 8 milhões e 400 mil analfabetos com 15 anos ou mais, o que representa uma taxa de analfabetismo de 4,9%. O ministro da Educação, Leonardo Barchini, destacou que é o melhor resultado da série histórica.
8: Pela primeira vez na história, etária, nós atingimos na população de mais de 15 anos menos de 5% de analfabetos no Brasil. E sabe o que a Unesco fala disso? Sabe o que os organismos internacionais falam disso? Falam que um país, quando atinge menos de 5% de adultos analfabetos, ele está encaminhado para a erradicação do analfabetismo.
5: Segundo o IBGE, a população com 60 anos ou mais representava mais da metade do total de analfabetos em 2025. E entre os idosos, pela primeira vez, a taxa de analfabetismo entre as mulheres foi menor que a dos homens. De acordo com William Kratochiwil, analista do IBGE, sem considerar o grupo dos idosos, a taxa cai para menos de 3%.
9: Se tirarmos as pessoas de 60

0: já cai para menos de 3%.
1: Se tirarmos as pessoas de 60 anos ou mais do grupo de análise, essa taxa ela cai para 2,6%. Isso é reflexo de uma quase universalização da taxa de escolarização, da frequência à escola contínua de crianças de 6 a 14 anos, que em 2025 alcançou aí os 99,5%.
0: Para fortalecer a educação de jovens e adultos e combater o analfabetismo no Brasil, em 2024, o MEC lançou um pacto nacional que aumenta as vagas nessa modalidade de ensino nos sistemas públicos. A professora do EJA, Ana Isabel Lopes, ressalta que, apesar das limitações, os alunos buscam a superação e o aprendizado.
2: A sede maior é essa: eu quero aprender a ler, escrever e eu quero fazer contas. E aí a gente, dentro desse universo, a gente vai apresentando um outro mundo, né? Outras discussões.
0: O Pacto Nacional pela Superação do Analfabetismo prevê mais de 3 milhões de novas matrículas no EJA. E o investimento total deve ser de 4 bilhões de reais até 2028. Reportagem Gabriela Noronha.
3: E o novo piso salarial dos professores da educação básica já está definido. Será de R$ 5.130,63.
4: Um reajuste de 5,4% em relação ao valor que estava em vigor, garantindo ganho real acima da inflação.
3: O decreto foi assinado pelo presidente Lula e publicado hoje no Diário Oficial.
4: Segundo a legislação vigente, a atualização anual do piso não pode ficar abaixo da inflação acumulada.
3: E os profissionais contratados por tempo determinado também estão entre os beneficiários do piso salarial nacional.
4: As inscrições para o Sisu Mais acabam hoje, mas os estudantes ainda têm algumas horas para aproveitar essa oportunidade.
3: O sistema aproveita notas de quem fez o último Enem, mas não foi selecionado no primeiro semestre para uma nova seleção de vagas remanescentes em universidades de todo o país.
4: E as notas de corte já foram divulgadas, o que ajuda a escolher cursos com mais chance de passar.
5: O Ministério da Educação divulgou as primeiras notas de corte parcial do Sisu Mais, uma etapa complementar do Sistema de Seleção Unificada, Sisu, que vai ofertar eventuais vagas disponíveis em instituições públicas de educação superior. A nota de corte pode ser consultada diretamente nas páginas do Sisu Aluno e do Sisu Vagas ou por meio da Central de Atendimento do MEC pelo telefone 0800-61-61-61. Ao todo, 34 instituições públicas de educação superior decidiram destinar vagas para o Sisu Mais. Estão sendo ofertadas 9.436 vagas em 532 cursos. A nota de corte deve ser utilizada pelo candidato apenas como uma referência da situação em que se encontra para concorrer à vaga selecionada, não sendo uma garantia de seleção. E atenção, o estudante que obtiver no mínimo 650 pontos na média das 5 provas do Enem está apto a participar do PEDME Licenciaturas caso se inscreva para um curso presencial de licenciatura e seja selecionado. Quem entrar no programa vai ganhar bolsa mensal de R$ 1.050 desde o ingresso até a conclusão do curso. Para mais informações, acesse as redes sociais do Ministério da Educação ou portalgov.br/MEC. Reportagem Júlio César de Oliveira.
3: Melhorar a qualidade do atendimento dos futuros médicos e garantir a regulação dos cursos de medicina.
4: Esses são os objetivos de uma medida provisória assinada hoje pelo presidente Lula, que torna obrigatória a aprovação no ENAMED, o Exame Nacional de Avaliação da Formação Médica, para obter o diploma e o registro profissional.
3: A medida vale apenas para novos alunos que ingressarem nos cursos de medicina.
6: Estudantes de medicina deverão obrigatoriamente

0: tem como objetivo melhorar a qualidade da formação médica e fortalecer a supervisão dos cursos.
1: Isso agora vem reforçado na própria medida provisória no texto e vai ter um reforço legal, né, de que um dos objetivos do Enamed é exatamente auxiliar na avaliação, regulação e supervisão dos cursos de graduação de medicina. Isso está em perfeita consonância com o nosso Sistema Nacional de Avaliação. O resultado dos desempenhos podem constituir o referencial básico dos processos de regulação e supervisão da educação superior.
0: Com a medida, cada estudante deverá participar do Enamed duas vezes, a primeira ao final do quarto ano do curso, para ajudar a identificar dificuldades e permitir que as instituições façam os ajustes necessários. E a segunda prova será no último ano da graduação. Nesta última etapa, a aprovação no exame será obrigatória para que o formado possa se inscrever no Conselho Regional de Medicina, o CRM, e exercer legalmente a profissão. A exigência não vale para quem já está cursando medicina, apenas para quem entrar após a publicação da medida provisória. Para o secretário de Gestão do Trabalho e da Educação na Saúde do Ministério da Saúde, Felipe Proenço, a mudança é uma reivindicação das entidades médicas e responde a uma preocupação da população.
2: Traz essa grande preocupação com a qualidade da formação médica, com quem está atendendo a pessoa, de como que a pessoa que está sendo atendida vai poder saber sobre a qualidade da formação desse profissional. Para isso, foi fundamental estar ouvindo a população, estar ouvindo um clamor da sociedade que acha importante que tenha uma prova que avalie a qualidade da formação médica, e é exatamente isso que a medida provisória está apresentando, ouvindo essa preocupação, esse clamor.
0: O Enamed foi criado em 2025. Na primeira edição, 32% das escolas médicas do país tiveram a avaliação considerada insatisfatória. 33% dos estudantes concluintes não atingiram o nível mínimo de proficiência esperado. O exame será realizado duas vezes por ano pelo INEP, o Instituto Nacional de Estudos e Pesquisas Educacionais Anísio Teixeira, nos municípios que têm cursos de medicina. A edição de 2026 está com inscrições abertas até 29 de junho. As provas serão aplicadas no dia 13 de setembro. Reportagem Jéssica Gonçalves.
3: E o presidente Lula também anunciou hoje em Minas Gerais um pacote de investimentos em saúde com foco na ampliação do atendimento pelo SUS.
4: Foi inaugurado um novo hospital da Universidade Federal de São João del Rei, que vai beneficiar 1 milhão de pessoas em 54 cidades.
5: O Hospital da Universidade Federal de São João del Rei será referência em assistência à saúde, ensino e pesquisa. É o primeiro da região oeste de Minas Gerais totalmente destinado ao SUS. O hospital terá capacidade de atendimento de média e alta complexidade e vai beneficiar mais de 1 milhão de pessoas de 54 municípios. O presidente da Rede HU Brasil, que administra hospitais universitários federais, Arthur Chioro, detalhou como será a estrutura da nova unidade de saúde.
6: Esse hospital, que já está atuando, já tem paciente internado, vai ter 198 leitos. Desses 198 leitos, 55 serão de terapia intensiva. Nós teremos todas as principais especialidades clínicas, cirúrgicas, pediátricas.
5: O governo do Brasil vai investir 341 milhões de reais por ano no hospital universitário, além de 85 milhões de reais para a compra de equipamentos e mobiliários médico-hospitalares. Durante a inauguração, o presidente Lula falou sobre a importância de investimentos para a saúde e educação.
7: Nós estamos criando 40 e poucos hospitais universitários, e nós estamos fazendo mais investimento do que já foi feito em qualquer momento da história desse país da saúde, por uma simples razão. A Constituição brasileira diz que todos nós somos iguais perante a lei. Então o povo pobre tem que ter direito à mesma médica que o presidente da República tem.
5: Pela manhã, em Minas Gerais, Lula também anunciou investimentos para o Hospital Luxemburgo, em Belo Horizonte, referência no tratamento contra o câncer. A unidade, que pertence ao Instituto Mário Pena, passou a atender 100% pelo SUS e recebeu investimentos de 89 milhões e 300 mil reais, além de um acelerador linear para radioterapia e um equipamento de cirurgia robótica

0: pelo Agora Tem Especialistas, o programa que tem como principal objetivo reduzir fila de espera na saúde a partir de consultas, cirurgias e equipamentos, como ressaltou o ministro da Saúde, Alexandre Padilha.
1: E eu, para resumir o que é o Agora Tem Especialistas, ele é exatamente o que nós estamos vendo aqui. É a maior mobilização da história do SUS, tanto da rede pública quanto da rede privada do nosso país, para que a gente reduza o tempo que as pessoas esperam nas filas do SUS para fazer uma cirurgia, um exame, para começar o tratamento do câncer.
0: Em Divinópolis também foram entregues veículos para transporte de pacientes pelo novo PAC Saúde e pelo programa Caminhos da Saúde. Em Minas Gerais, já foram selecionados 314 veículos entre vans, micro-ônibus e ambulâncias com investimento superiores a 127 milhões de reais. De Divinópolis, em Minas Gerais, Luciana Colares de Holanda.
2: E o governo do Brasil também está investindo para promover o cuidado, fortalecer a assistência e reduzir riscos no Sistema Único de Saúde.
3: Para isso foi criada a Política Nacional de Qualidade e Segurança do Paciente, com o objetivo de dar mais qualidade no atendimento aos pacientes.
4: Segurança, qualidade e acolhimento no atendimento à saúde. Para reforçar esse cuidado no SUS, o governo do Brasil instituiu a Política Nacional de Qualidade e Segurança do Paciente. A medida busca prevenir falhas, aprimorar a comunicação entre as equipes e oferecer uma assistência cada vez mais segura e humanizada, explica Luísa Bezerra Frazão, coordenadora geral de atenção hospitalar do Ministério da Saúde.
5: A gente traz o paciente como centro do cuidado. Esse é o maior ganho que a política ela faz menção, né, que o paciente, além dos direitos, ele tem deveres e ele deve ser olhado nas suas peculiaridades, na sua individualidade.
4: Entre as ações prioritárias estão a identificação correta do paciente, a prevenção de infecções, o uso seguro de medicamentos e a melhoria da comunicação entre as equipes de saúde. A política também incentiva o monitoramento de falhas para que os erros sejam compreendidos e não voltem a acontecer. A médica Cláudia Mello, do Núcleo Estadual de Gestão Estratégica de Segurança do Paciente do Rio de Janeiro, destaca a tecnologia no processo de cuidados.
6: Com a vinda da tecnologia, do avanço, da melhoria dos cuidados, essa reorganização teve que ser feita. É ampliar o engajamento do paciente no seu cuidado. Esse é o principal modelo que a gente quer desde sempre. O paciente entender que ele é o dono do seu cuidado, que ele tem que participar, se envolver na sua rotina de atendimento.
4: A implementação dessa política vai atender ações estratégicas a diferentes contextos de atenção à saúde, incluindo a atenção primária, atenção hospitalar, os serviços de urgência e emergência e a atenção domiciliar. Reportagem Pablo Mundim.
2: A medida provisória, assinada hoje pelo presidente Lula, e será um passo a mais para a redução das filas por liberação de benefícios do INSS.
3: Ela reduz de 45 para 30 dias o prazo para a inclusão de processos administrativos e serviços no programa de gerenciamento de benefícios.
7: O governo federal reduziu de 45 para 30 dias o prazo para acelerar a análise de processos acumulados no INSS. Agora, os pedidos parados há pelo menos um mês entram direto no programa de gerenciamento de benefícios. O PGB prevê o pagamento de bônus para os servidores do INSS por análises extras que eles realizarem além da sua capacidade ordinária. A medida não gera custos adicionais para os cofres públicos. A presidente do INSS, Ana Cristina Silveira, explica as vantagens da nova regra.
8: Com a norma publicada pelo governo do Brasil, os processos que estiverem há mais de 30 dias aguardando análise poderão ser incluídos no PGB, programa que reforça nossa capacidade de atendimento. Estamos utilizando os recursos já previstos para tornar o atendimento mais ágil, reduzir o tempo de espera e garantir que os direitos da população sejam reconhecidos com mais eficiência.
7: Com a mudança, a expectativa do governo é beneficiar de imediato mais de 100 mil cidadãos que aguardam uma resposta da Previdência Social. A nova regra já está em vigor em todo o país. Reportagem Pedro Sardinha.
2: 25 milhões de brasileiros têm usado plataformas ilegais de apostas online, as chamadas bets, e um quarto deles jogam nelas todos os dias.
3: Para conter o avanço desse mercado irregular, foi assinado hoje pelo presidente Lula um decreto que garante o bloqueio de recursos financeiros dessas empresas.
2: E destina recursos a ações de prevenção e combate à criminalidade.
9: Um decreto assinado nesta sexta-feira pelo presidente Lula aumenta a rigidez contra o mercado de apostas ilegais, garantindo mais efetividade no bloqueio de bens e recursos de agentes que operam fora da lei. De acordo com o ministro da Fazenda, Dario Durigan, ao identificar apostas ilegais, a Secretaria de Prêmios e Apostas vai notificar as instituições financeiras para que bloqueiem em até 24 horas os valores existentes e interrompam novas transações.
10: A partir de agora, com o decreto do presidente regulamentando a lei antifacção, uma notificação, um auto, um novo documento que vai ser apurado pela SPA, vai ser enviado diretamente aos bancos e às instituições financeiras, com ciência do Banco Central. A obrigação legal passa a valer e a instituição financeira tem que bloquear todas as contas que ela tiver identificado por onde passou recurso dessas bets ilegais.
9: Cumprido o devido processo, os recursos bloqueados serão destinados ao Fundo Nacional de Segurança Pública, contribuindo para o financiamento de ações de prevenção e combate à criminalidade. Segundo o Ministério da Justiça e Segurança Pública, as bets ilegais representam entre 41% e 51% das plataformas que operam na legalidade. Ao todo, 25 milhões de brasileiros apostam nessas plataformas, sendo que um a cada quatro deles aposta todos os dias. Por isso, o ministro da pasta, Wellington César Lima e Silva, considera importante a iniciativa de conter as ações criminosas em sites ilegais.
11: Não é trivial esse esforço que o governo federal faz, antes pelo contrário, ele é muito robusto e complementar de tantas outras iniciativas que estão sendo adotadas. Esse é um largo passo nesse combate às bets ilegais.
9: Desde outubro de 2024, o governo do Brasil vem desenvolvendo medidas para combater o jogo ilegal e o endividamento das famílias. Uma delas foi a exclusão dos beneficiários de programas sociais dessas plataformas. Além disso, o Ministério da Fazenda criou o botão de autoexclusão, em que o próprio cidadão pede voluntariamente para ser excluído de qualquer cadastro de casas de apostas. Quase 700 mil pessoas já utilizaram a ferramenta. Em outra frente, cerca de 50 mil sites ilegais já foram bloqueados pela Anatel. 780 perfis e 306 publicações que promoviam apostas irregulares, além de 190 aplicativos não autorizados, foram retirados do ar. Reportagem Graziele Bezerra.
3: Pequenos negócios já renegociaram mais de 15 bilhões de reais por meio do novo Desenrola Brasil, programa de renegociação de dívidas do governo federal.
2: Além das empresas, o programa também tem modalidades voltadas para pessoas físicas e produtores rurais.
3: Considerando todas elas, o novo Desenrola Brasil já contabiliza mais de 1 milhão de operações contratadas.
2: As renegociações de dívidas envolvem descontos de até 90%, juros reduzidos e a possibilidade de uso do FGTS para quitação de débitos de pessoas físicas.
3: O ministro do Empreendedorismo, da Microempresa e da Empresa de Pequeno Porte, Paulo Pereira, destaca os principais resultados alcançados em menos de 2 meses.
12: São mais de 1 milhão de dívidas que foram negociadas, mais de 18 bilhões de reais emprestados, o que fez com que 912 mil operações de pessoas físicas fossem resolvidas pelo Desenrola. Quando a gente olha para as pessoas jurídicas, os números também são incríveis, são mais de 120 mil operações, 15 bilhões de reais emprestados para que as empresas saiam da dívida cara, dos juros altos, da negativação e possam limpar os seus nomes, investir e contratar mais.
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2: Após 15 anos da primeira Conferência Nacional de Arquivos, o Brasil volta a discutir o papel estratégico da preservação documental.
3: A conferência já realizou encontros em quase todos os estados e discute as propostas para uma nova política para o setor.
4: Os debates envolvem temas como preservação digital, acesso à informação, proteção de dados e os desafios das novas tecnologias para a memória pública. Os debates também abordam capítulos importantes da história brasileira, como acesso a documentos sobre a escravização da população negra, a preservação dos arquivos da ditadura militar e ações voltadas à memória e à reparação histórica. Temas que reforçam o papel dos arquivos na garantia do direito à verdade e à construção da cidadania, disse a ministra da Gestão e da Inovação em Serviços Públicos, Esther Dweck.

0: garantia do direito à verdade e à construção da cidadania, disse a ministra da Gestão e da Inovação em Serviços Públicos, Esther Dweck.
1: Arquivos são estruturas fundamentais para garantir direitos no presente e construir perspectivas de futuro. São infraestruturas estratégicas de informação, indispensáveis ao funcionamento do Estado, voltado para a sua sociedade e especialmente ao fortalecimento da democracia.
0: O debate percorreu 24 estados e mobilizou mais de 2.500 participantes de todo o país. Agora, 500 delegados e convidados vão construir propostas para orientar as políticas públicas do setor. Reportagem Pablo Mundim.
2: Essas foram as notícias do Governo do Brasil.
3: Uma realização da Secretaria de Comunicação Social da Presidência da República.
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3: Fique agora com as notícias do Poder Judiciário e do Congresso Nacional. Boa noite, bom fim de semana.
2: A gente volta na segunda. Boa noite.
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6: STF vai julgar a validade do sistema de cotas em processo seletivo interno da universidade.
7: STJ decide que pagamento de dívida que motivou a ação de despejo não impede rescisão de contrato de aluguel por atrasos durante o processo.
6: Eleições 2026. 7 estados já solicitaram apoio das Forças Armadas para a atuação no primeiro turno.
7: Boa noite, eu sou Marcela Luiza.
6: Eu sou Walter Lima.
7: O Supremo Tribunal Federal vai decidir se é constitucional a aplicação do sistema de cotas em processo seletivo interno de universidade quando os candidatos já se submeteram à ação afirmativa para ingressar na instituição.
6: A tese a ser definida pelo STF deverá ser aplicada aos casos semelhantes em todo o país. Marcelo Della Libera.
8: Ao se manifestar pela repercussão geral do tema, o presidente do Supremo Tribunal Federal, ministro Edson Fachin, ressaltou que em diversos precedentes, a corte decidiu que a política de cotas é um instrumento legítimo de concretização da igualdade material. O caso em exame, contudo, apresenta contornos ampliados sobre o tema, pois consiste em definir se a extensão da ação afirmativa aos processos seletivos internos destinados à progressão acadêmica é indispensável à preservação do princípio da igualdade material.
7: Diante de ação de despejo por falta de pagamento, inquilino pode quitar dívida e assim manter o contrato.
6: Mas para o STJ, se houver atrasos reiterados ao longo do processo, pode haver a rescisão. A ministra Nancy Andrighi foi a relatora. Fátima Uchoa.
9: Uma ação de despejo foi julgada improcedente pelo fato de os débitos terem sido quitados antes da citação. Já o Tribunal de Justiça do Distrito Federal reconheceu que o inquilino manteve inadimplência reiterada, pagando com atraso os aluguéis vencidos ao longo do processo. No STJ, a terceira turma manteve esse acórdão, considerando que a possibilidade de quitar a dívida e impedir o despejo é uma chance que a lei dá ao inquilino de boa fé e não deve servir como meio para proteger a inadimplência contínua.
7: 7 estados já solicitaram apoio das Forças Armadas para atuação no primeiro turno das eleições.
6: O anúncio foi feito por Murilo Salmito, secretário-geral da presidência do TSE. Fábio Ruas.
10: Os pedidos ainda precisam ser aprovados pelo plenário do TSE para então serem encaminhados à presidência da República. Desde 1994, as Forças Armadas transportam urnas e equipamentos para as eleições, além de ajudar no deslocamento de servidores da Justiça Eleitoral. O objetivo é garantir o voto de quem mora em locais de difícil acesso.
7: A segunda etapa da itinerância Cidadania Aqui com Você começa amanhã na comunidade indígena Espírito Santo, em Oiapoque, no Amapá.
6: A iniciativa é do Conselho Superior da Justiça do Trabalho, Rafael Silva.
11: Depois de passar 2 dias na aldeia Manga, a itinerância Cidadania Aqui com Você foi para a aldeia Espírito Santo para oferecer os serviços ao longo do fim de semana. As equipes que ficarão no local esses dias montaram hoje mesmo a estrutura, porque amanhã, logo cedo, o mutirão começa o atendimento aos indígenas. Eles vão ter acesso de graça desde a emissão de documentos, concessão de benefícios sociais, soluções de questões trabalhistas, até capacitações e atendimento de saúde.

0: Os atendimentos vão das 8 da manhã às 6 da tarde.
1: 6 pessoas são condenadas por desvio de mais de 800 mil reais de verbas do SUS.
2: A ação foi movida pelo MPF Vanessa Pereira.
3: Segundo a sentença, os réus faziam parte de um esquema criminoso de desvio de recursos públicos do SUS no município de Barra do Piraí, no Rio de Janeiro. Investigações mostraram que o grupo realizava transferências irregulares de verba do Fundo Municipal de Saúde para contas bancárias de terceiros e empresas, sem a realização de um processo formal de ordenação de despesas ou justificativa administrativa. Os 6 envolvidos foram condenados por peculato e crimes de responsabilidade, com penas que variam entre 6 e 19 anos de prisão, além de multas individuais, ressarcimento dos valores desviados e perda do cargo público. Ainda cabe recurso da decisão.
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1: Uma boa noite.
2: Bom fim de semana e até segunda-feira.
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1: Eu sou Ricardo Nakaoka e estes são os destaques de hoje do Jornal do Senado, que começa agora. Sancionado o piso salarial de R$5.130 para professores da educação básica. Proposta garante exame para diagnóstico do autismo no SUS. Regulamentação da profissão de cuidador de pessoa com deficiência vai a plenário. Boa noite. Mais de 2 milhões de professores da educação básica terão um novo piso salarial a partir desse ano. O governo sancionou o reajuste para R$ 5.130, um aumento de 5,4%. A nova lei também cria uma regra permanente para a correção anual dos valores, com base na inflação e no crescimento das receitas do Fundeb. Relatora da proposta, a senadora professora Dorinha Seabra, afirma que a medida traz mais previsibilidade para gestores e professores e reforça a valorização de uma carreira essencial para a qualidade da educação no país.
2: O piso do professor, ele é a primeira estrutura de valorização e de organização da carreira. A partir do piso que as carreiras podem e devem se organizar. Não tem educação pública de qualidade se nós não tivermos professores e professores bem valorizados e respeitados.
1: E muitas vezes, estudantes com altas habilidades ou superdotação enfrentam dificuldades para ter suas necessidades educacionais reconhecidas e atendidas. Para garantir mais inclusão e desenvolvimento desses talentos, foi sancionada a Política Nacional voltada a esse público. Os detalhes com a repórter Patrícia Oliveira.
3: A Política Nacional para Estudantes com Altas Habilidades ou Superdotação apoia a identificação precoce e o desenvolvimento dos alunos no sistema educacional brasileiro. A lei cria também um cadastro nacional desses estudantes e prevê estratégias como o enriquecimento curricular, aceleração parcial em áreas específicas do conhecimento e aceleração integral da trajetória escolar, de acordo com as necessidades de cada aluno. O texto relatado pela senadora professora Dorinha Seabra, do União do Tocantins, também prevê a formação especializada de profissionais da educação para receber esses estudantes.
4: Essa é uma forma de garantir e respeitar as diferenças para que elas não se tornem barreiras para que essas crianças e jovens permaneçam nas nossas escolas.
3: A nova lei autoriza ainda a criação de centros de referência especializados para apoiar estudantes, famílias e professores.
1: Identificar o transtorno do espectro autista nos primeiros anos de vida pode fazer diferença no desenvolvimento e na qualidade de vida das crianças. Para ampliar o acesso ao diagnóstico precoce, avançou no Senado um projeto que obriga o SUS a oferecer exames específicos. A proposta obriga o SUS a oferecer, de forma integral e prioritária, exames especializados para identificar o transtorno do espectro autista. Entre eles estão BERA, exame que avalia como os estímulos sonoros são transmitidos pelo nervo auditivo até o tronco cerebral, a ressonância magnética e o eletroencefalograma, além de avaliações clínicas multiprofissionais. A proposta busca reduzir as barreiras de acesso ao diagnóstico, garantir intervenções mais cedo e fortalecer a inclusão e o desenvolvimento de crianças, adolescentes e demais pessoas com TEA. A senadora Damaris Alves, do Republicanos do Distrito Federal, leu o relatório favorável do senador Flávio Arnes, do PSB do Paraná, destacando as vantagens para a população. O projeto foi apresentado por Flávio Bolsonaro, do PL do Rio de Janeiro, e agora segue para a votação final na Comissão de Assuntos Sociais.
5: A relação entre diagnóstico precoce e proteção do paciente é evidente, pois a identificação rápida funciona como defesa contra negligências e formas de violência institucional.
1: E seguiu para o plenário do Senado com pedido de urgência para a votação o projeto que regulamenta a profissão de cuidador de pessoa com deficiência. A proposta recebeu o aval da Comissão de Assuntos Sociais. Repórter Marcela Diniz.
6: De acordo com o projeto aprovado na Comissão de Assuntos Sociais, o cuidado profissional de pessoa com deficiência deve ser feito por maior de 18 anos, sem antecedentes criminais e com assistência integral, o que inclui atenção à saúde, alimentação, higiene pessoal, recreação, ao lazer e à cultura. A violação de direito ou garantia configura hipótese de demissão por justa causa. Para a relatora da proposta, a senadora Damaris Alves, do Republicanos do Distrito Federal, a atual falta de regras mínimas para o desenvolvimento da atividade, além de expor as pessoas com deficiência a riscos concretos de negligência, abuso ou violação de direitos, contribui para a invisibilidade e consequente desvalorização dos cuidadores.
7: É fundamental para a inclusão desses profissionais e dos serviços que eles prestam na estruturação dos serviços de saúde, cuja relevância se acha em evidente expansão e que deve absorver parcela cada vez mais expressiva da população economicamente ativa nos próximos anos.
6: O projeto que regulamenta a profissão de cuidador de pessoa com deficiência é de iniciativa da deputada Laura Carneiro, do PSD do Rio de Janeiro, e seguiu com pedido de urgência para votação no plenário.
1: O Senado deve iniciar a análise de um projeto que garante o pagamento de seguro-desemprego na entressafra do açaí para trabalhadores portuários avulsos que tenham como profissão principal a movimentação de cargas desse fruto em portos da Amazônia Legal. O benefício de um salário mínimo será devido por 3 meses no período entre o fim de uma colheita e o início da próxima. Os detalhes com o repórter Alexandre Campos.
8: Pelo projeto, o benefício será pago apenas para quem comprovar o exercício da atividade e for registrado no órgão gestor de mão de obra, uma espécie de associação dos portuários avulsos. Não terá direito quem já receber seguro-desemprego referente a outra atividade, pescador artesanal inclusive, ou benefício previdenciário ou de prestação continuada, exceto pensão por morte e auxílio acidente. Autor da proposta, o senador Randolph Rodrigues, do PT do Amapá, citou a importância da cadeia do açaí nos estados da Amazônia Legal, inclusive na geração de renda.
9: O açaí é um dos principais produtos da Amazônia, é um dos principais produtos do Amapá. O Amapá, em especial, é o principal exportador, um dos principais exportadores de açaí do país, e é onde tem, já por estudos da Embrapa, o açaí com melhor qualidade, maior diversidade de cultura. Como temos safras entre safras e açaí, é essa a necessidade desse projeto que apresentamos.
8: O projeto ainda prevê o cruzamento de informações de bancos de dados de órgãos públicos federais para verificação dos requisitos de concessão e manutenção do benefício. O pagamento será cancelado se identificada fraude ou recebimento de renda que impeça sua acumulação.
1: E com a alta do preço dos combustíveis, agravada pelos conflitos no Oriente Médio, o governo federal liberou uma nova ajuda ao setor aéreo. Uma medida provisória que agora será analisada pelo Congresso Nacional garante até 8 bilhões de reais em empréstimos para as companhias aéreas nacionais, com recursos do Fundo Nacional de Aviação Civil. A expectativa é reduzir o impacto dos custos operacionais e preservar a oferta de voos. O financiamento terá juros de 4% ao ano e prazo de pagamento de até 5 anos. A medida ainda precisa ser analisada pelo Congresso Nacional no prazo de 120 dias. Se for aprovada, o texto será convertido em lei.
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1: Com edição de Paula Groba e trabalhos técnicos de João Lira, o Jornal do Senado fica por aqui. Acompanhe agora as notícias do Tribunal de Contas da União e da Câmara dos Deputados. Boa noite e um bom fim de semana.
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12: O Tribunal de Contas da União avaliou as ações do governo para combater golpes digitais que utilizam a identidade de órgãos públicos. São fraudes em que criminosos se passam por instituições públicas para enganar cidadãos por e-mail, aplicativos de mensagens e outros canais digitais. A auditoria apontou falta de coordenação entre as organizações responsáveis pela prevenção e resposta aos crimes. Para o TCU, não existe uma estratégia integrada para enfrentar o problema e proteger a população. Isso dificulta a identificação de riscos e pode aumentar a exposição da população a golpes. O tribunal fez recomendações para melhorar a articulação e ampliar as ações de prevenção e conscientização. Saiba mais em tcu.gov.br.
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14: Câmara cria política para pessoas com transtorno do neurodesenvolvimento.
15: Plenário dispensa licitação para SUS comprar medicamentos da Hemobras.
14: Deputados aprovam a regulamentação da profissão do psicopedagogo.
16: Boa noite. Os deputados aprovaram um projeto de lei que regulamenta o exercício profissional da psicopedagogia. A repórter Luciana Vieira tem os detalhes da proposta.
17: Uma proposta aprovada pela Comissão de Constituição e Justiça da Câmara regulamenta o exercício profissional da atividade de psicopedagogia em todo o território nacional. De acordo com a proposta, poderão exercer a atividade os titulares de diploma de graduação em psicopedagogia ou aqueles formados em pedagogia, psicologia, fonoaudiologia e licenciaturas que concluírem especialização na área com carga mínima de 600 horas ou 80% da carga prevista no prazo de até 60 meses após a publicação da lei. Também ficam autorizados profissionais com qualquer graduação que tenham concluído especialização em psicopedagogia de no mínimo 360 horas antes da publicação da norma, além de pessoas que comprovarem atuação na área por pelo menos um ano, desde que obtenham graduação ou especialização em até 5 anos. Diplomas estrangeiros revalidados também serão aceitos. O texto assegura ainda que profissionais que já ocupam cargos ou funções de psicopedagogo em instituições públicas ou privadas poderão continuar exercendo suas atividades. Tanto os cursos de graduação em psicopedagogia quanto as especializações com carga mínima de 600 horas devem contar com estágio prático supervisionado como requisito para o exercício profissional. A regra, porém, não valerá para estudantes que já estiverem matriculados antes da entrada em vigor da lei. O texto aprovado detalha as funções do psicopedagogo em diferentes contextos. Em instituições educacionais, o profissional poderá atuar no enfrentamento de problemas de aprendizagem, colaborar com a formulação de políticas e orientações pedagógicas, apoiar processos de inclusão de estudantes com deficiência ou dificuldades de aprendizagem e desenvolver ações preventivas. Em ambientes clínicos, consultórios e hospitais, caberá ao psicopedagogo realizar diagnóstico de dificuldades de aprendizagem, intervir e acompanhar indivíduos com essas dificuldades, aplicar métodos e instrumentos específicos, prestar consultoria, elaborar relatórios e orientar cursos e serviços na área. O texto também prevê o encaminhamento a outros profissionais quando necessário. A proposta estabelece ainda que o psicopedagogo deve manter sigilo sobre informações obtidas no exercício da atividade. O compartilhamento de dados só poderá ocorrer com outros profissionais envolvidos no atendimento e igualmente submetidos ao sigilo. O descumprimento dessa regra poderá resultar em sanções civis e penais. Durante a votação, o deputado Patrus Ananias, do PT de Minas Gerais, disse que

0: sanções civis e penais. Durante a votação, o deputado Patrus Ananias, do PT de Minas Gerais, disse que a psicopedagogia é o encontro da educação com a psicologia.
1: Então, de uma forma amorosa, de uma forma pedagógica, as nossas professoras, os nossos professores, devidamente capacitados na formação da psicopedagogia, podem trabalhar essas duas dimensões da educação, do aprendizado, da abertura do conhecimento para novos horizontes e novas possibilidades, mas também do autoconhecimento da criança, do jovem, voltando para si mesmo, para se melhor conhecer e assim melhor conhecendo, tenham mais consciência para alargar e aprofundar os seus conhecimentos.
0: O projeto que regulamenta o exercício profissional da atividade de psicopedagogia já pode seguir para a análise do Senado, a menos que haja recurso para a votação antes pelo plenário da Câmara. Da Rádio Câmara de Brasília, com informações de Paula Bittar, Luciana Vieira.
2: Agricultura.
3: Evair Vieira de Mello, do Republicanos do Espírito Santo, defende a renegociação das dívidas dos produtores rurais. Na avaliação do deputado, a proposta busca garantir condições para a continuidade da produção agropecuária e o abastecimento de alimentos no país.
4: Evair Vieira de Mello também questiona a política de gastos do governo e afirma que despesas com viagens e diárias impactam muito as contas públicas. Para ele, o executivo deveria priorizar o controle de gastos em vez de atribuir ao Congresso a responsabilidade pelos desafios fiscais.
2: Meio ambiente.
3: Milton Tato, do PT de São Paulo, registra a campanha Junho Verde como um importante debate para conscientização ambiental. Para ele, a redução do desmatamento e a transição para fontes de energia mais limpas são importantes para enfrentar os desafios ambientais da atualidade.
4: Milton Tato também ressalta o papel do Brasil nas discussões internacionais sobre desenvolvimento sustentável. De acordo com o parlamentar, o Congresso deve priorizar pautas que conciliem a redução do efeito estufa e a melhoria da qualidade de vida da população.
2: Desenvolvimento regional.
3: Hildo Rocha, do MDB do Maranhão, questiona a seleção de moradias financiadas pelo Fundo de Desenvolvimento Social e pelo Minha Casa Minha Vida Rural. Segundo o parlamentar, falta transparência na distribuição das unidades habitacionais.
4: Hildo Rocha pretende convocar o ministério responsável pelo PAC para prestar esclarecimentos na Câmara. Ele também levanta dúvidas sobre a distribuição dos recursos, os critérios adotados e a viabilidade financeira dos empreendimentos selecionados.
2: Homenagem.
3: Câmara aprovou o projeto que cria o título de Cidade Amiga do Idoso. O repórter Marcelo Lacher traz mais informações sobre a proposta.
5: O plenário da Câmara aprovou o projeto já analisado pelo Senado que cria o título de Cidade Amiga do Idoso para os municípios que adotarem iniciativas para garantir um tratamento digno às pessoas idosas. Para concorrer ao título, a cidade deverá demonstrar que tem programas ou políticas públicas que estimulem a inclusão social, cultural e política dessa população. Essas políticas deverão beneficiar idosos em áreas como transporte, moradia, participação social, emprego, comunicação e informação. O título Cidade Amiga do Idoso será conferido por um conselho composto por representantes dos governos federal, estaduais, distrital e municipais, bem como das entidades representativas da população idosa. O título terá validade de 3 anos. Depois disso, as políticas adotadas e os compromissos assumidos serão reavaliados. O autor da proposta, deputado Pompeu de Matos, do PDT do Rio Grande do Sul, diz que o título estimula os municípios a adotarem políticas para acolher e dar mais qualidade de vida a essa população.
6: Ele busca proteger, reconhecer, apoiar, acolher os nossos idosos, que são, na verdade, os trabalhadores de ontem, que carregaram cada cidade do meu Rio Grande nos braços, carregaram cada estado desse país e hoje são aposentados, mal remunerados, são idosos desrespeitados, desvalorizados, mal acolhido.
5: O projeto que cria o título Cidade Amiga do Idoso para os municípios que adotarem políticas em favor da população idosa seguiu para a sanção presidencial e já pode virar lei. Da Rádio Câmara de Brasília, com informações de Antônio Vital, Marcelo Larcher.
2: Transportes.
4: Eduardo Bismarck, do PV, comemora a decisão da agência reguladora.

0: do estado do Ceará de autorizar novas empresas a operar linhas de ônibus nas macro-regiões do litoral leste e do Vale do Jaguaribe. Ele avalia que a mudança deve melhorar a segurança e a regularidade das viagens.
1: Eduardo Bismarck relata que moradores das duas macro-regiões enfrentavam panes frequentes e longas esperas durante deslocamentos de ônibus. Ele cita Beberibe, Aracati, Limoeiro do Norte e Capuí, entre outros municípios atendidos pela nova etapa da operação.
0: Cobalcini, do MDB, cobra da NTT a revisão do projeto de concessão de rodovias federais em Santa Catarina. O deputado considera insuficiente a previsão de cerca de 80 quilômetros de duplicação nos dois lotes previstos com contratos de 30 anos.
1: Cobalcini afirma que Santa Catarina depende dessas estradas para o escoamento de produtos da região oeste do estado até os portos. Ele defende a duplicação de trechos estratégicos das BRs 282 e 470, além de melhorias na BR 153 para atender a região do Alto Uruguai.
2: Saúde.
0: A Câmara aprovou proposta que permite que o SUS adquira sem licitação medicamentos feitos pela Hemobras. O repórter Antônio Vital acompanhou a votação.
3: A Câmara dos Deputados aprovou o projeto que permite a contratação direta, sem licitação, para compra de medicamentos hemoderivados ou produzidos por biotecnologia para pacientes do Sistema Único de Saúde. O projeto, apresentado pelo deputado Jorge Sola, do PT da Bahia, não exige licitação quando os medicamentos forem produzidos por instituição pública que seja o único fornecedor desse tipo de produto no país. No Brasil, a única empresa pública do setor é a Hemobras, como é conhecida a empresa brasileira de hemoderivados e biotecnologia, vinculada ao Ministério da Saúde. A empresa processa o plasma doado nos hemocentros para fabricar medicamentos para o Sistema Único de Saúde. Ela produz hemoderivados, que são medicamentos feitos a partir do plasma do sangue humano e usados no tratamento de doenças como hemofilia. Produz ainda medicamentos biotecnológicos, obtidos por meio de engenharia genética, como o chamado fator 8, usado em pacientes com hemofilia A. Medicamentos produzidos por biotecnologia também são usados no tratamento de alguns tipos de câncer e doenças autoimunes. O projeto recebeu parecer favorável do relator, deputado Clodoaldo Magalhães, do PV de Pernambuco, mas foi criticado em plenário por deputados do Novo e do Missão. Para o deputado Gilson Marques, do Novo de Santa Catarina, dispensar licitação para produtos de biotecnologia feitos pela Hemobras prejudica a concorrência e pode encarecer os custos.
4: Com relação aos hemoderivados, de fato, a Hemobras já produz quase que 100% dos medicamentos desse estilo. No entanto, os produtos biotecnológicos é uma ampla gama que vai poder ter quase que um monopólio da Hemobras e, obviamente, isso é negativo. Não faz sentido ter esse monopólio forçado com dispensa de licitação de uma única empresa. Vai quebrar todo o mercado que trata e que produz esse tipo de serviço. É inacreditável.
3: O autor da proposta, Jorge Sola, defendeu a preferência para a Hemobras e a produção nacional de medicamentos usados no tratamento de diversas doenças.
5: Existem duas tecnologias que a Hemobras utiliza. Um é o fracionamento do plasma. Para o fator 8, que é usado em pacientes hemofílicos, o fracionamento do plasma, presidente, não é suficiente. Por isso foi criada uma segunda planta de biotecnologia, de engenharia genética. O que não pode acontecer é obrigar um processo licitatório onde qualquer empresa de outro país pode querer concorrer quando nós investimos muito para ter capacidade de produção nacional.
3: O projeto que permite a contratação direta, sem licitação, para compra de medicamentos hemoderivados ou produzidos por biotecnologia por instituições públicas, agora será analisado no Senado. Da Rádio Câmara, de Brasília, com informações de Daniele Lessa, Antônio Vital.
2: Segurança Pública.
1: Dixon, do PL, critica a situação da segurança pública no Rio Grande do Norte e cobra ações do governo estadual. Ela ressalta que o aumento dos casos de violência e a atuação de facções criminosas tem gerado um clima permanente de medo e insegurança para a população.
0: Carla Dixon também registra o atentado contra o vereador Cabo Davidson, em Mossoró, durante uma transmissão ao vivo. A deputada lembra que o ataque deixou o vereador ferido e provocou a morte de seu assessor, num episódio que, segundo ela, deixa evidente o avanço avanço da criminalidade no estado.
1: Lingo Portela, do PL de Minas Gerais, critica a forma como o governo federal apresentou a possibilidade de usar agências dos Correios para a devolução de celulares roubados. Para ele, a justificativa sobre eventual receio de atendimento em delegacias desvaloriza o trabalho da Polícia Civil.
0: Lincoln Portela defende a atuação de delegados e profissionais da segurança pública na investigação e recuperação de bens roubados. O parlamentar afirma que o executivo deve fortalecer as forças policiais, preservando a confiança da população nos órgãos de segurança.
1: Capitão Alden, do PL da Bahia, defende a derrubada do veto ao projeto que estabelece em 35 anos a idade máxima para ingresso nos quadros gerais das polícias militares e dos corpos de bombeiros militares. Ele explica que a proposta cria uma regra nacional para o acesso aos concursos das corporações.
0: Capitão Alden argumenta que candidatos com mais de 30 anos possuem condições físicas e técnicas para exercer as funções militares. Para o deputado, a medida evita restrições consideradas injustas e amplia as oportunidades para milhares de concurseiros em todo o país.
2: Justiça.
1: Érica Cocai, do PT do Distrito Federal, defende a apuração rigorosa das denúncias relacionadas ao Banco Master. Na visão da deputada, os fatos divulgados precisam ser esclarecidos para garantir punição exemplar.
0: Érica Cocai sustenta que as investigações devem alcançar todas as pessoas envolvidas no caso, independentemente da posição política. A parlamentar também exalta ações do governo federal de combate à corrupção e de fortalecimento dos instrumentos de fiscalização e controle.
1: Adriana Ventura, do Novo de São Paulo, cobra investigação sobre denúncias de corrupção veiculadas pela imprensa que envolvem membros do Congresso Nacional. Na avaliação da deputada, falta coragem a muitos parlamentares na hora de fiscalizar seus pares.
0: Adriana Ventura também defende o avanço da proposta que acaba com o foro privilegiado para autoridades. De acordo com a legisladora, a medida contribui para fortalecer a igualdade perante a lei e aumentar a confiança da população nas instituições públicas.
1: Maurício Marcon, do PL do Rio Grande do Sul, critica decisões e investigações em tramitação no Supremo Tribunal Federal sobre membros de oposição ao governo federal. O parlamentar acredita que há tratamento desigual em casos analisados pela corte.
0: Maurício Marcon também cobra o aprofundamento das investigações relacionadas ao Banco Master. Segundo o deputado, é necessário esclarecer vínculos entre políticos, autoridades e pessoas citadas nas investigações para garantir transparência e responsabilização dos envolvidos.
2: Votação.
1: O plenário da Câmara ampliou direitos para as pessoas com transtorno do neurodesenvolvimento. Os detalhes com a repórter Cibele Comanete.
6: A Câmara dos Deputados aprovou o projeto que cria uma política nacional voltada para as pessoas diagnosticadas com transtornos do neurodesenvolvimento, com medidas nas áreas de saúde, educação e inclusão social. Os chamados transtornos do neurodesenvolvimento incluem, entre outros, o transtorno do déficit de atenção com hiperatividade, o TDAH, o transtorno do espectro autista, o TEA, e a dislexia. A proposta admite a equiparação dessas pessoas à condição de pessoa com deficiência, desde que haja avaliação biopsicossocial feita por equipe multiprofissional. Essa análise vai considerar se as limitações, junto com as barreiras do ambiente, dificultam a participação plena desses indivíduos na sociedade. O projeto inicial, apresentado pelos deputados Alex Manente, do Cidadania de São Paulo, Anne Ortiz, do PP do Rio Grande do Sul, e Amon Mandel, do Republicanos do Amazonas, se concentrava em ações para pessoas com TDAH, o que foi ampliado pela relatora, deputada Andréia Siqueira, do PSB do Pará. Segundo ela, a proposta organiza políticas públicas já existentes, criando uma base legal mais clara para o atendimento dessas pessoas. O deputado Alex Manente, um dos autores, disse que a proposta amplia direitos.
7: Nós aprovamos aqui uma medida que visa garantir os direitos das pessoas que têm o transtorno, que é o TDAH, cada vez crescente no Brasil. E nós, com essa matéria, conseguiremos dar vazão, primeiro, à avaliação e o diagnóstico biopsicossocial, que é isso, uma avaliação multiprofissional para garantir os direitos das pessoas que têm esse transtorno.
6: Além da possibilidade de equiparação com pessoas com deficiência, o projeto prevê diagnóstico precoce e acompanhamento contínuo, com atuação integrada dos sistemas de saúde e de educação, acesso a terapias e fornecimento gratuito de medicamentos pelo SUS. Na área educacional, a proposta permite que estudantes com transtornos de aprendizagem, como o TDAH e a dislexia, tenham tempo adicional para fazer as provas. O projeto que amplia os direitos de pessoas com transtornos do neurodesenvolvimento seguiu para análise no Senado. Da Rádio Câmara de Brasília, com informações de Antônio Vital e Daniele Lessa, Cibele Comanete.
0: Flávio Nogueira, do PT do Piauí, registra a implantação do programa Neuroame pela Prefeitura de Piripiri. O deputado explica que a iniciativa oferece acolhimento, exames e acompanhamentos a crianças que precisam de avaliação especializada para identificar dificuldades no desenvolvimento.
1: Flávio Nogueira informa que o programa atende crianças de primeira e segunda infâncias matriculadas na rede municipal ou acompanhadas pelos serviços públicos de saúde. Ele pontua que a ação contribui para evitar o isolamento, ampliar o acesso a especialistas e enfrentar o preconceito.
0: Termina agora o Jornal Câmara dos Deputados, produzido pela Rádio Câmara, com trabalhos técnicos de Wellington Teles e apresentação de Val Monteiro e Márcia Quilissardi. Uma boa noite para você.
1: A Voz do Brasil está de volta na segunda. Bom final de semana. Boa noite.
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0: 113.
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0: 8h25.
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0: 8:38.
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